0: Se na cidade, volta já já.
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2: Muito bem, 21h13. Não se esqueça, amanhã, às 5 da madruga, tem Dalva, né? A rainha do sertanejo. Na sequência, vem a oração com o padre, né? Dalpozo. Aí depois vem o Val Rodrigues, o Bocão, o âncora da informação, primeira, uma força no ar. Polícia política, né? Tudo que acontece na Bahia, no Brasil, no mundo, você fica sabendo. Entrevistas, rapaz, chega cedo. 21h14, viu? Agora, lembrando que depois do Val Rodrigues tem a crônica política com Tony Nogueira, né? No Manhã na Cidade. Às 11 tem Ana Ribeiro. Vamos de música. Mas antes, né, tem alguém aí? Não, né, Robertão?
3: Por enquanto não.
2: Então vamos de música, né?
3: Vamos de música.
2: Vamos de música.

0: Ai, Betão, do jeito que você gosta. Conga, conga, conga. Betão tava dançando aqui que vocês precisavam ver, viu? Betão tava requebrando até embaixo.
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3: Tio Marcos, você gostou da minha voz aí? Gostou? Eu te amo, tchau, beijo.
0: Beijão, linda. Programa Show de Bola 99-29-104-9. Pena que daqui a pouquinho nós estamos indo embora, né, Betão?
4: É isso aí.
0: Daqui a pouquinho. O Robertão vai chegar. Aliás, o Geraldão vai chegar, né? E vai fazer o programão dele. Sintonia emocionante. Daqui a pouco ele chega aí. Sintonia emocional, viu? Rapaz, que é aquilo ali? Um homem é preso por estelionato, embriaguez ao volante, direção perigosa em Caetité. E por falar em Caetité, o trânsito na Avenida Santana é uma coisa impressionante pela manhã, né, Robertão?
4: Verdade.
0: Rapaz, é um trânsito igual aqui em Guanambi pela manhã, só que Guanambi tem uma estrutura viária melhor, né? Verdade. Guanambi tem lindas e largas avenidas, tem o anel viário e que a gente até é meio imprensado com lata de sardinha, fica difícil, né? Mas o trânsito lá de moto e carro, esperando o farol, logo de manhã cedo, todo mundo indo pro trabalho, pra escola, uma coisa impressionante, rapaz.
4: Complicado.
0: É que o poder aquisitivo das pessoas tem melhorado e com isso as pessoas compram carro, compram moto e vai rendendo, né?
4: Com certeza.
0: Vai rendendo, né? E as pessoas começam a se destacar e quer com transporte, né? E tá deixando as bicicletas de lado, tá deixando de andar a pé de lado. E aí fica, né, o aglomerado, o trânsito complicado, caótico. E como não bastasse, aí tem os faróis, né? Na Avenida Santana tem alguns faróis e quando o movimento aumenta, os faróis param e a fila é inevitável, né?
4: E aqui também fora que tem uns carros de aplicativo também, né?
0: Aí
4: faz aglomerar.
0: Aqui em Guanambi, por termos uma infraestrutura de trânsito melhor, né? Então as coisas fluem. Mas na Avenida do Trabalho, que é uma extensão, né, dentro da cidade, é a mesma 030 e a 122, né, que pega sentido contrário, né? Então, de manhã é um caos. Aquela estrada ali, aquele trevo ali do Beija-Flor, de manhã é um caos, viu? Pra passar de pé, meu irmão, é difícil.
4: Complicado.
0: De carro já é complicado, imagina de pé, quem tá a pé, né?
4: Verdade.
0: Atravessar aquela via ali. E isso se replica para as Avenidas Santos Dumont, Castelo Branco, que agora é Messias Pereira Donato, Sandoval Moraes,
4: Mato,
0: né?
4: Mato Grosso do Sul.
0: Sandoval Moraes, Mato Grosso do Sul. A Mato Grosso do Sul é a vilã, porque é nela que acontece uma boa parte dos acidentes dos últimos anos. E tem acontecido, inclusive, acidente fatal.
4: Complicado,
0: mas,
4: complicado.
0: Né, nós não vamos falar disso aqui agora nesse programa. A gente só dá uma pincelada, né?
4: Isso.
0: Mas é provável que no dia de amanhã, essas e outras informações relacionadas ao trânsito e tudo que aconteceu de mais grave no trânsito de Guanambi em específico, porque nós tivemos acidentes nessa tarde, segunda-feira, vai ser dito, né, explicado em detalhes mais apurados com o

0: o Val Rodrigues, o Bocão, tá certo? Amanhã, 7 da manhã. Não se esqueça, não se esqueça. Oh, é, produção, deixa eu falar aqui, produção. Dá tempo ouvir uma musiquinha aí. Coloca uma boazinha agora, uma apaixonada, porque até agora só teve.
1: Agitado.
0: Só teve música.
1: Agitado, né?
0: Você lembra dos agitos de sábado à noite, Roberto? Naquela época, né?
1: Tempo bom,
0: tem negócio aí. Essas músicas que nós passamos aí foi tudo daquele tempo lá, né?
1: Agora passa.
0: As boates. Das boates.
1: Pode ser roupa nova agora?
0: Não sei, você é linguarudo, né? Porque você não esperou.
1: Romântica, romântica.
0: Ah, eu vou dizer, viu?
1: Uma música romântica?
0: Seguindo o trem azul.
1: Pronto,
0: vou. Essa é boa. É, mas escolhe essa aí, produção. Só porque o Betão falou demais, né? Essa conversa é mais do que tudo no mundo. Roupa nova, para você que está apaixonado.

0: Roberto de Oi Azul. Essa pancada no seu oi foi o quê, Roberto?
1: Lindo demais.
0: Roberto com oi azul. Roberto tá com olho azul, viu, gente? Disse ele que foi na hora de sair do carro, a porta do carro voltou. Eu tenho umas dúvidas.
1: Aonde?
0: Porque quem manda lá é a patroa. Deve ter sido a patroa que mandou ele lavar os trens, não foi? Toma-lhe a sandália na cara. Deve ter sido isso. Não foi, não, Roberto? Ah, esse Roberto é engraçado. Roberto deu uma de mestre de cerimônia, né? E disse que fez bem, viu, Geraldo? Disse que jogou tudo lá no Monte Azul lá. Disse que pegou o microfone lá e pronto, e agitou a galera. Botou,
1: o povo dançou até outras horas.
0: Botou pra lascar
1: até
0: lá.
1: Até uma da manhã de forró.
0: É, devagarzinho a gente tá ensinando ele, né?
1: Na sexta, no sábado.
0: Chegou aqui dando benção, não sabia nada. Agora tá querendo ser maior do que nós.
1: Daqui um dia eu vou fazer um locutorzinho de ser.
0: É, né? Ó, daqui um dia, cuidado pro palco, viu? Cuidado com o palco, viu?
1: É por quê?
0: Lembra daquela música? O palco caiu, não sei o quê. E que essa barrigona dele aí, Geraldo? Essa homem cômica é uma fera, neném.
1: Não é barriga, é excesso de gostosura.
0: Ó, ele é daquele tipo, é igual uma criança. Pra trabalhar como uma criança. Agora, pra comer, é igual o esmerilho da França. Come tudo. Come demais.
1: Maravilha, isso aí. Maravilha pra poder ficar forte e saudável.
0: É, tá, moço. Se a mulher gostasse do barril do Chaves, sabe? Se a mulher gosta é de um cara magrinho, com uma barriguinha leve, só pra ser amortecedor.
1: Aqui é que nem, aqui é que nem escorrega dele a música. Escorregou, já cai no paraíso. Já cai no paraíso.
0: Isso aí. Isso aí que você tá desenvolvendo aí, ó. Isso aí que você tá desenvolvendo tem um pai. E eu posso ser o padrinho.
1: Deus me livre. Esse foi meu favorito. Ai,
0: ai. E você tá desenvolvendo, tem um pai.
1: Ai, ai.
0: Vamos embora, né? Geraldo chegou com a prosa toda aí. Geraldão, boa noite, Geraldão.
2: Boa noite, Coimbra. Boa noite, Roberto Fernandes. Boa noite, ouvintes do Romance na Cidade.
0: O que você tem pra hoje? Os ouvintes
2: hoje
0: espera.
2: Eu tenho um poema do grande Gregório de Matos.
0: Bom demais. Quando ele fala isso aí, eu lembro daquele cara lá. Opa, aí, ó. Ele fala umas poesias e toda hora que a mulher pergunta, que lindo, ele fala, mas não é meu, não, é de Gregório de Matos. Não é que é o Lázaro Ramos, né? Opa, aí, ó. Ai, toda hora.
1: Mandar um forte abraço, posso?
0: Pode.
1: Mandar um forte abraço pra Carmen.
0: Mas teve o programa todinho pra mandar forte abraço. E vem mandar agora o finalzinho do programa.
1: A pessoa entrou na rádio agora, ouviu a rádio agora.
0: Então manda aí, vai.
1: Forte abraço a Carmen, do bairro Monte Azul, tá na escuta.
0: Ah, valeu, Carmen!
2: Sintonia emocional, Carmen.
0: Fica aí com o Geraldo Ferreira,
1: viu?
0: Ai, vamos então lá. Geraldo.
1: Valeu, Guanabi, forte abraço a todos.
0: Gregório de Matos, gente, não perca não. Além da boa música. Pera aí, fela do lugar. Além da boa música. Mas antes eu quero perguntar uma coisa pra Geraldo. Você viu, Geraldo? Tem um vídeo circulando aí nas redes sociais. O trânsito parado da Avenida Santana em Caetité, Geraldão. Que é aquilo, Geraldão? Você viu?
2: Não vi.
0: Rapaz. Eu vou dizer, viu, Geraldo? Um trânsito caótico pela manhã. Eu acho que se replica meio-dia e também o finalzinho de tarde. Isso tá acontecendo muito aqui em Guanabi também, lá em Caetité, né?
2: Tem situação que precisa definir. Essa Avenida Castelo Branco aqui ali nos cruzamentos, né?
0: É.
2: Precisa de sinal, precisa de...
0: Ordenar o trânsito, né? Eu acho que
2: isso resolveria também.
0: É, nos dias de feira, nós temos ali um ponto que eu vou dizer, na feira, na parte de cima e na parte de baixo, é terrível. Meu Deus do céu, viu? Olha, boa noite a todos. Boa noite, Neiva. Ela mandou aqui no finalzinho do programa.
1: Neivinha do hot dog, né?
0: Neivinha do hot dog, lá na rua Morro Pará, no entroncamento da presidente da Prudente de Moraes, né? Vixe, as meninas do Brasil tá tudo aí, né? Messia, Rolândia, Ronaldinha e Neymara. Tá tudo aí, as meninas do Brasil. Eu gostei da Rolândia.
1: Depois desse negócio de ar, o povo vem da foto, hein?
0: Eu gostei da Rolândia, viu? A Rolândia aí ficou bacana, viu? A Neymara também não ficou ruim, não, viu?
1: Rolândia.
0: Não, mas aí é mulher, doidinha. Aí é mulher, viu?
1: É, assim, velho.
0: É, vai lá, solta aí.
3: E Marcos, podia esticar esse programa mais um pouco pra frente. Você já vai embora.
0: Eu já.
3: Nem curti tudo. Isso aí, né?
0: Eu sei que você tá gostando daí, Naí, mas você tá deitado ou então sentado. Eu tô é cansado, né? Eu quero deitar. Você vai falar pra espichar, Nogueira ouve um negócio desse, espicha no nosso programa, e eu vou ter que trabalhar até 11 horas. O lascado sou eu, você fica de boa, né? Porque eu tô aqui morto. Eu não sei nem porque eu tô fazendo resenha. E olha lá que hoje eu não dei um prego na Barra de Sabão. Hoje eu não trabalhei, não, não fiz nada. Mas como eu trabalhei muito semana retrasada, semana passada, né? Aí o peso de tudo isso chegou agora, né? Agora já pensou se fosse obeso engorjado, Roberto? Aí ficava ruim. Ainda bem que eu tô com a barriguinha esbelta.
1: Né? Aonde? Aonde? Esbelta, Geraldo, esbelta.
0: Outro dia.
1: Barriguinha esbelta, aonde? Aonde? É,
0: outro dia.
1: Barriguinha de cerveja, fica falando coisa.
0: Outro dia ele subiu aí, sabe? Porque tava com o elevador quebrado, ele pensou em ir embora. Eu falei, oxe, sobe aqui, rapaz, igual eu tô subindo. Aonde? Chegou aqui.
1: Mentira. Eu vim correndo, ó, no pico, ó, correndo, ó.
0: Rapaz, esse homem chegou aqui. Mentira. Eu pensei que ele ia abortar o Moreno.
1: Mentira.
0: Pensei. Mentira. Não, eu pensei. Sinceramente.
2: Eu já peguei uma boa.
1: Aqui tá atrás de físico. Atrás de físico. E algum meu.
0: Elevador quebrou pra Roberto, não dá.
2: Uma hora da casinha.
0: Não dá.
2: Uma suadeira.
0: O homem chegou soprando, e falou assim: vamos morrer. Aí eu falei: que é, Roberto? Eu tenho um problema no coração.
1: Mentira.
0: Elza Oliveira, Elza tá de bituca. Ô, Elza, aqui quando Geraldo chega, é essa putaria toda aí. Tava tudo bom, mas Geraldo chegou, você já viu, né, Elza? Pois é.
1: Eu tava subindo correndo, mas...
0: Agora, cá pra nós, eu não sei se eu falo. Eu falo, Roberto?
1: Fica à vontade.
0: Não sei se eu falo. Geraldo tornou dar escovinha no cabelo? Geraldo deu escovinha no cabelo de novo, escaneou a barba. Rapaz, eu vou dizer, viu? Eu acho que saindo daqui, ele vai pra algum lugar em plena segunda-feira.
2: Ué, o lobisomem tem que turrar.
0: Geraldo não tem dia, não tem hora, não tem momento, não. Ele tá sempre causando. E pra acabar de desgraça, e pra acabar de lascar tudo, ele ainda tá usando aquele perfume. Como chama? Não. Avanço? Não, aquele bonitão. Aquele perfume quadradão bonitão, como é o nome? Azarrou. Bom, azarrou tudo aqui.
1: Ele tá passando, é óleo de peroba na cabeça, tá bom.
0: Rapaz, o que é isso? Geraldo tá todo bonito, viu? Escovinha no cabelo.
1: É que você não pode ver.
0: Olha lá, a Elza disse que ele passou óleo de coco no cabelo. Óleo de cocô?
1: Óleo de peroba, fica brilhando.
2: Óleo de coco é saúde.
0: Óleo de coco é saúde,
1: né? Olha quem tá na resenha também, ó. Rony descansando. Valeu, Rony, forte abraço.
0: Agora, Geraldo, eu vou dizer, meu rapaz, eu acho que quando ele sair daqui depois da meia-noite, alguma coisa ele vai fazer. Porque bonito desse jeito. Olha a calça dele. Olha a camisa gola polo dele. Todo nos trinca, ainda dobrou as mangas pra ficar mostrando.
1: Eu tô achando que se você fosse pro Lense, pegava Geraldo, né?
0: Hã?
1: Se você fosse pro Lense, pegava Geraldo, né?
0: Pra trabalhar. Pra trabalhar eu pegava. Que... Pensa num moleque bom de inchada. Pensa num moleque bom de inchada. O quê? Pra ele? O quê? Pra ele? Aqui pra ele, ó. Aqui pra ele, ó. Ih, já te intimou.
2: Valentim.
0: Esse menino aí é uma miniatura daquele. Daquele cara do cinema lá, como não
1: tá
0: dele?
1: Parecendo ser quando é pequeno?
0: Não, mas aquele.
1: Tá parecendo ele quando é pequeno.
0: Deixa de saber. Eu vi uma foto de Coimbra. Tá morrendo de saber que não tem nada a ver. É Samuel Wall Jackson, né? É uma miniatura do Samuel Wall Jackson?
1: Ele mostrou a foto dele quando é pequeno, igualzinho, mas do mesmo jeitinho.
0: Aqui, ó. O que é isso aí, Coimbra? A Zélia tá falando. O que é isso aí? O que? Ela não falou só nada demais. Só mas não falou nada demais, falou?
1: É um programa romântico, mas alegria.
0: Hoje nós não falou nada demais, não. Hoje nós pegou com Deus. E com Nossa Senhora
1: parecia. E com o Geraldo também, na
0: resenha. Geraldo. Coitado do Geraldo.
1: Por isso que não quer vir mais cedo.
0: É. Hoje ele chegou mais cedo e se lascou todinho. Ele sabe que se ele chegar cedo aqui, ele tá lascado. Não vem cedo, não. Vem em cima da hora, viu?
1: Junta com o Zé, né? Junta com o Rony Espírito Santo. Junta com o Elson e pronto, lascou.
0: Ai, eu vou dizer, rapaz. Não é fácil não, a gente começou com o trânsito de Caetité e foi parar nisso. Ajuda, senhora Santana.
1: Alugou, coitado. Que coitado.
0: Não, mas eu tô falando sério, viu? Atenção, meninas do meu Brasil varonil. Geraldo tá com escovinha no cabelo. A barba bem feitinha. Tá usando azarrou, bicho, é mole? Azarrou.
1: E tá procurando novo amor, viu? Tá procurando novo amor.
0: Não, eu acho que não. Eu acho que ele não tá procurando, não. Mas uma coisa é certa: quando ele sair daqui, ele vai turrar em algum lugar. Vai.
1: Aproveite e fica sintonizado no programa dele. Sintonia emocional. Pra ouvir a voz belíssima dele.
0: A Elza diz que é óleo de rícino no cabelo.
1: Rícino.
0: Óleo de rícino.
1: Rícino.
0: Não, mas ele tá errado. Eu tô falando certo. Ah, tá. Ah, eu vou me embora assistir meu The Walking Dead. Você gosta de The Walking Dead? Você tá no Avatar, né?
1: Ele nem sabe o que é.
0: Eu tô falando, vamos embora me assistir meu The Walking Dead.
1: Rinsino, nome certo.
0: É, Rinsino. Valeu, Elza. Valeu, Zélia. Valeu, Geraldo. Fica aí com suas gatimunhas. Eu tô indo embora. E hoje é segunda, viu? Hoje é segunda, né? Dia de bater o... Não, hoje não é
1: sexta-feira.
0: Sexta-feira, mas ele já se antecipou. Eu acho que ele tá com a ressaca de sábado e domingo.
1: Olha lá, o Coimbra também usa o óleo. De peroba.
0: É? Sai fora. Eu nunca usei óleo.
1: Que é só cara de pau.
0: Quando eu era neném, eu não tinha talco. Mamãe passou açúcar no meu saco. É por isso que eu tô doce, doce, doce. Igual caramelo. Quando eu passo no camaro amarelo. Ô, Roberto tá doce. Mas não fica pensando que é porque ele é gostoso, não. É porque é diabetes.
1: Essa pinga tá pra boa, hein?
0: Ei,
1: animou o cara?
0: Ei, Roberto tá doce. Mas não fica pensando que é porque ele é bonito e gostoso, não. É porque tá diabético.
1: Deus me livre.
0: Oh. Aonde ele mija? Deus me livre. Ei, Geraldo, aonde ele mija junto a formiga?
1: Deus me livre. É gostoso? Sou doce?
0: Aonde ele urina junto a formiga? Vambora?
1: Vamos sim.
0: Minha gente, a gente fez essa alegria toda porque hoje é segunda-feira, a gente quer começar a semana em alto astral, né? Só com o astral que pegou, a gente se perdeu, né? Ficou fora da caixa. Esse negócio ficou pesado. Sabe o que foi isso? Foi tu. A culpa é tua.
1: Tá tu?
0: Tá, a culpa é tua. Aquele negócio que você me deu pra cheirar aqui.
1: Aonde mexe com isso, não? Esse foi a pinha que você trouxe.
0: Ele chegou com Simonte. Ele tá usando Simonte.
1: Não mexe com isso, não.
0: É, Geraldo. Ele chegou com.
1: Esse aí passou de dar os bar, tomou uma pinguinha, foi inventora calibrada hoje.
0: Chegou aqui cheirando uma pitomba.
1: É, Geraldo.
0: E começou a espiar.
1: Ele passou de dar os bar, tomou umas brejas, aí agora fica aí. Toma as pinguinhas de dar os
0: bar. Ele chegou cheirando pitomba.
1: Tá vendo, Daros? Você foi da pinga pra Coimbra, lascou.
0: E tá espiando até agora. Ai.
1: Você foi da pinga pra Coimbra, Daros? Você lascou Daros.
0: Me dá água, por favor. Que eu tô morrendo. O nosso abraço, nosso carinho, nosso muito obrigado. Eu volto amanhã.
1: Valeu, Guanambi. Forte abraço a todos. Deus abençoe. É um programa romântico, mas só alegria. Valeu. Quarta-feira estou de volta. Fui.
0: Tenha fé em Deus, tenha fé na vida. Tente outra vez.

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0: 10:02.
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Boa noite, Guanambi região. Boa noite, Bahia do meu coração. Boa noite, Brasil. Buenas noites, Latinoamérica. Boa noite, planeta Terra. Você está ouvindo Geraldo Ferreira e o programa Sintonia Emocional nas ondas da Rádio Cidade 104,9 FM de Guanambi, Bahia. Convide a pessoa amada, a esposa, o esposo, a namorada, o namorado e vem ouvir o Sintonia Emocional. Eu quero aqui externar meus agradecimentos a Jesus Cristo, a Maria, sua mãe, nossa mãe, a você, ouvinte do Geraldo Ferreira e o Sintonia Emocional, razão maior deste programa, deste locutor e desta emissora. Expandi meus agradecimentos a Tony Nogueira, o nosso diretor, o cara legal, a Marcos Coimbra, meu professor de sonoplastia, e aos demais colegas locutores desta emissora, na pessoa de Val Rodrigues. Registrando a audiência de Ivanete, boa sorte, de Paulo Henrique Santos Souza, sejam bem-vindos, bem-vindas ao Sintonia Emocional. Caros ouvintes, o tema do nosso programa de hoje é a fofoca, é a corrupção. Portanto, vamos ouvir Bezerra da Silva com Fofoqueiro é a imagem do cão.

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1: 22:18, ou seja, 10:18 aqui na Rádio Cidade. Registrando a audiência de Edvardes Fernandes, de Nino Dias, de Carlos Alberto dos Reis, Naí Santos dos Santos, Adna Rosa em Porções, Bahia. Sejam bem-vindos, bem-vindas ao Sintonia Emocional. Registrando também a audiência de Ian, de Edson Dutra Júnior, Edinho Cafoninha, filho do velho Cafona, Jonas Viana e Dona Delma na Fazenda Mulungu, o empresário Tom e Dona Leia da Probike, Gil da Mochila, professor Orvalina, Morena Lima Oliveira e Dona Zélia, sua mãe, na Fazenda Vagem da Flecha, Alminon Pereira e família, Marlúcia Técnica Enfermagem e Glória Maria. Caros ouvintes, a atividade física é fundamental para a nossa saúde física e mental. Portanto, o pedal é uma atividade fundamental, excepcional para a nossa saúde. 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

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Vilma Rosa, boa noite, seja bem-vinda ao Sintonia Emocional. E vamos de música, né? Vamos ouvir a banda baiana Afrodisíaco com Eu Sou de Você.

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1: Alô, Dinho, Edinho Donzelinho, filho de cafona, boa noite, cabra. Seja bem-vindo ao Sintonia Emocional. Registrando também a audiência de Nodiera, de Vilma Rosa Oliveira, de Geraldo Escrubirubi, Dona Luizinha. E vamos aos nossos apoiadores culturais.
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0: 22h25, ou seja, 10h25 aqui na Rádio Cidade. 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E vamos ouvir a música que Tony Nogueira fez pra mim assim, ó, desse jeito.
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0: 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Cantor Del Lima, boa noite, obrigado pelo carinho da audiência.
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0: Cristian Danian, boa noite.

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1: 22:35, ou seja, 10:35 aqui na Rádio Cidade. Registrando a audiência de Márcia Marculino, de Kaique Fonseca, de Enio Pascoal, de Ana Ribeiro, de Cleonice Verônica, de Dona Benedita, filhos e netos, no bairro Amambaí, Zélia Santos e o filho Biel, Sidão da Pipoca e a esposa, Cláudio Castro no Nabarão do Rio Branco, Cida no bairro Paraíso e Geraldo Fernandes. 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Caros ouvintes, o tema do nosso programa de hoje é a fofoca, a corrupção, a politicália e a política da Bahia e do Brasil de todos os anos. E este ano é ano de eleição, é ano de política, né? Então vamos ouvir o poeta Bezerra da Silva com Vírus da Corrupção. Vandir Leão, mordedor de fronha da Vila Gay, boa noite.

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3: Aqui na 104,9 FM. 22:43, ou seja, 10:43, vamos ao momento poético de hoje. Antes, porém, registrando a audiência de Sheba Pintura e de Marcenaria Oliveira.

Momento Poético com Geraldo Ferreira. 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

Lúcia, da colega radialista Wanda Lúcia, da rádio 104,9 FM de Candiba, Bahia, Rádio Alternativa. A festa daí é que dia, Wanda? E de Terezinha Vieira de Souza, obrigado pelo carinho da audiência. Elza Oliveira, seja bem-vinda ao Sintonia Emocional. Caros ouvintes, o poema de hoje é do grande poeta baiano Gregório de Matos Guerra. Gregório de Matos Guerra nasceu em 1636 e faleceu em 1695. Foi o maior poeta barroco do Brasil colonial, famoso pelo apelido de O Boca do Inferno, devido aos seus versos ácidos e satíricos críticos. Nascido em Salvador, Bahia, ele estudou direito em Coimbra, Portugal, e atuou como advogado e juiz antes de retornar ao Brasil para focar em sua célebre produção literária e crítica social. Filho de um fidalgo português e de uma senhora baiana, estudou com jesuítas em Salvador e formou-se em direito canônico na Universidade de Coimbra, Portugal. Atuou como juiz e advogado na Bahia, em Salvador, mas ganhou notoriedade por usar seus poemas como atacar autoridades, a Igreja Católica e os costumes da sociedade colonial. Devido às suas sátiras implacáveis contra os poderosos, foi deportado para Angola antes de retornar ao Brasil e fixar-se em Pernambuco, onde faleceu. Poesia satírica, crítica severa à corrupção, à hipocrisia social e à administração de Salvador. Esse é o lado mais conhecido de Gregório Matos. Poesia lírica e amorosa, versos sobre a paixão, a beleza e a dualidade entre o amor carnal e o espiritual. Poesia religiosa, reflexões sobre o arrependimento, a culpa e o perdão divino, influenciadas pela contrarreforma. Caros ouvintes, este poema de Gregório de Matos e vários outros contribuiu para que ele fosse exilado, expulso de Salvador, porque ele criticava a todos, principalmente governador e prefeito de Salvador, e a Igreja, os ricos, os pobres, brancos e negro. Ele tinha a língua ferina, socialmente falando, poeticamente falando. Esse poema aqui é bem crítico, e a gente vai analisar que ele foi escrito em 1600 e alguma coisa. E eu pergunto para vocês, ouça o poema e pergunte, será que mudou alguma coisa na Bahia? Quando se fala Bahia aqui, quando ele fala Bahia, ele está falando de Salvador, mas refere também-se ao estado todo e ao Brasil. Será que mudamos alguma coisa ou será que continuamos assim? Vamos ao poema, né? Vamos que vamos ao poema. O título do poema chama-se O poeta descreve o que era naquele tempo a cidade da Bahia. Cidade da Bahia é Salvador. A cada canto um grande conselheiro que nos quer governar cabana e vinha, não sabe governar sua cozinha e pode governar o mundo inteiro. Está falando dos políticos, do governador, do prefeito, né? Em cada porta um bom frequente olheiro que anda espiando os outros, né? Que a vida do vizinho e da vizinha pesquisa, escuta, espreita, esquadrinha para o levar à praça e ao terreiro para fofocar. Muitos mulatos desavergonhados trazidos sobre os pés, os homens nobres posta nas palmas toda picardia. Deixa eu fazer uma análise aqui.
está falando aqui de mulato, ele não está necessariamente sendo contra os negros nem a negritude. Ele está falando dos mulatos, dos negros que trabalhavam para os ricos, como capatazes, se achavam brancos e batiam nos próprios irmãos de cor. Vamos ao poema de novo. Muitos mulatos desavergonhados, trazidos sobre os pés, os homens nobres, posta nas palmas toda a picardia. Estupendas usuras no mercado, usura é ganância, querer ganhar nos mercados, na feira, nas lojas, é? Estupendas usuras no mercado, todos os que não furtam, muitos pobres. Ou seja, o comerciante que não furta, continua pobre. Será que mudou alguma coisa? Eis aqui a cidade da Bahia, eis aqui Salvador. Será que é só Salvador assim? Será que isso aconteceu só em 1600? Este ano é ano de eleição, é ano político, e eles estão aí batendo na nossa porta, prometendo mundos e fundos, e todos nós sabemos que não fazem nada, né? Só praticam a corrupção. Então vamos ouvir o poeta Eduardo Costa, Cuidado. Leuza Souza, Abelino Pereira, Leandro Guedes em Seraima, boa noite, sejam bem-vindos ao Sintonia Emocional. Ivone Oliveira, obrigado pela audiência.

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1: 22:55, ou seja, 10:55 aqui na Rádio Cidade de Guanambi, Bahia.

0: Registrando a audiência do colega radialista Roberto Fernandes. Já lavou os pratos, cabra? 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E num oferecimento da Mundo Music, vamos ao Música Instrumental, Música Erudita de hoje.
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0: O Música Instrumental de hoje vai com um moleque de 12 anos executando o seu cavaquinho. Me parece que a irmã dele também fazendo a base no outro cavaquinho. E a peça é Se Gritar Pega Ladrão, é desse jeito. Registrando a audiência de David, Dinária, do colega Roberto Fernandes, de Naí Santos, de Carlos Alberto Reis, da professora Alvalina, de Edinho Cafoninha, Leandro Guedes em Seraíma, Elza Oliveira e o Donete Maria Boa Sorte em São Gabriel, Bahia, Ivone Oliveira, Adna Rosa, Ivan Soares Luz, Vavá Santos da Mais Frio, Joelão do Vomita Mel, João Mota, João do Táxi na rodoviária de Guanambi e todos os demais taxistas de Guanambi região, Floriano da Guanambi Premiável, Leandro Guedes em Seraíma, Almido Renascer 2, cadê você, meu rei? Almido Renascer 2, Léo Suri, professora Noélia Câmara, professora Valdirene Bezerra, Lúcia Natomé de Souza, Neido Alvorada e sua esposa Claudiane, Edivaldo Ribeiro no bairro São João, Solon e família, doutor José Lúcio Nogueira da Contar Contabilidade, Dalva Maria Buraquinho, Adalto no bairro Santo André, Juventina Guimarães, Rony, Lúcia Natomé de Souza, Cris Oliveira, Vandi Leão e Coquim da Vila Gay, Orlando Normanha, professora Dete Nascimento, Hélio Flamenguista, Douglas e Edmar, funcionários da Pai Bahia,

0: No Suruá, Jackson Iru, Coimbra, Joel da Pedreira e sua esposa, Maurício, motorista de aplicativo, e todos os demais motoristas de aplicativos de Guanambi região, Dona Feliz, Francisco Tio Sam, Gil Gomes da Guanambi Premiável, Miro na Vila Nova, Avelino Pereira na Vila Nova, Marilene Silva, Heitor, Alessandre e Isabelle na escuta do Sintonia Emocional. Dona Marlita, boa noite, obrigado pelo carinho da audiência. E vamos atendendo aqui o pedido de Ana Brito no bairro Alvorada, Pepeu Gomes, Sexy Manjá.
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0: Atendendo ao seu pedido musical no Sintonia Emocional.

0: Boa de um lobisomem turrá. Desse jeito e do outro também. Cleusa Vasconcelos, boa noite. Seja bem-vinda ao Sintonia Emocional. Vamos aos nossos apoiadores culturais.
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1: 23 horas e 9 minutos, ou seja, 11 horas e 9 minutos aqui na Rádio Cidade de Guanambi, Bahia. Registrando a audiência de Cleusa Vasconcelos, de Sandra Maura. Boa noite, sejam bem-vindas ao Sintonia Emocional. Caros ouvintes, participe do Sintonia Emocional, mande áudio ou mensagem de texto para o WhatsApp da nossa emissora ou para as minhas lives, ok? Vamos ao WhatsApp da nossa emissora, esse, ó.

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Me leve pro seu colchão ouvindo Sintonia Emocional. Caros ouvintes, o cantor Jessé ficou famoso com uma música chamada Porto Solidão. Só que essa música é de um lapense, do cantor e compositor Zeca Bahia, de Bom Jesus da Lapa. E eu vou mostrar aqui a música cantada por seu dono, Zeca Bahia, tá ok? O objetivo da Sintonia Emocional é mostrar cultura,

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3: 23 horas e 14 minutos, ou seja, 11 horas e 14 minutos aqui na Rádio Cidade.

0: Registrando a audiência de Marlionice, boa noite, obrigado pelo carinho da audiência. 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E vamos ouvir Caetano Veloso cantando a música de Fernando Mendes, Você Não Me Ensinou a Te Esquecer.
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0: machucando o coração da mulherada. Giovanni Tavares Reis, Zé Carlos Manchinha, sejam bem-vindos ao Sintonia Emocional.
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21 minutos aqui na Rádio Cidade. Registrando audiência de Desci Nascimento em Dourados, Mato Grosso do Sul, tomando chimarrão e vendo sintonia emocional. Norma Neves, boa noite, obrigado pelo carinho da audiência. 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E vamos ouvir a banda Titãs cantando de Roberto Carlos, É Preciso Saber Viver.

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0: Aqui na 104,9 FM. 23 horas e 26 minutos, ou seja, 11 horas e 26 minutos aqui na Rádio Cidade.

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Caros ouvintes, vamos ao momento poético, filosófico, de alta profundidade. O poeta baiano Gilberto Gil, com Cérebro Eletrônico. Sintonia emocional é romantismo e

0: de Maria Monteiro. Boa noite, sejam bem-vindas ao Sintonia Emocional e vamos aos nossos apoiadores culturais.
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1: 23:34, ou seja, 11:34, e atendendo ao pedido do meu amigo e ouvinte Floriano, do bairro Marabá, vamos ouvir a banda Dominó com Companheiros.
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1: Atendendo ao seu pedido musical no Sintonia Emocional. Maria Monteiro, obrigado pela audiência.

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3: 23 horas e 38 minutos aqui na Rádio Cidade, ou seja, 11 horas e 38 minutos.

0: Registrando a audiência de Cleciana Soares. Seja bem-vinda ao Sintonia Emocional. Obrigado pela audiência. 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Diz Luiz Gonzaga que o remédio para cavalo velho é capinovo, mas Zé Ramalho diz que mulher nova, bonita e carinhosa faz um homem gemer sem sentir dor. E o lobisomem fica de olho na Chapeuzinho, mas vai atrás da vovó, assim.
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2: 23:44, ou seja, 11:44 aqui na Rádio Cidade. Registrando a audiência de Morena Lima Oliveira na Fazenda Vagem da Flecha. 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E vamos com a música de José Augusto, Fui Eu.
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2: Tocando poesia musical pra machucar seu coração. Alô, a mulherada aí, ó.

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1: 23 horas e 50 minutos, ou seja, 11 horas e 50 minutos, emendando com a banda Skank Dois Rios.

0: Polícia de Eliane Farias, em Ibiaçuçu, Bahia. E de Marola, boa noite, seja bem-vindo ao Sintonia Emocional. Obrigado pelo carinho da audiência.
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São 23:55, ou seja, 11:55. É hora do lobisomem guanambiense voltar para casa. É hora do lobisomem guanambiense procurar uma coisinha para comer, uma cosita de sangue. É hora do lobisomem turrar. 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

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Caros ouvintes, fiquem com a paz de Jesus Cristo e Maria, que ele nos cubram de bênção e nos dê uma noite de sono tranquila e reparadora. Boa noite a Graziella Benvenuti em Sinop, Mato Grosso do Sul. Durma com a paz de Jesus Cristo. Celimar Pereira, durma com a paz de Jesus Cristo, boa noite. Maria Monteiro, durma com a paz de Jesus Cristo. Cleciana Soares, durma com a paz de Jesus Cristo. Desci Nascimento em Dourados, Mato Grosso do Sul, durma com a paz de Jesus Cristo. Marola, boa noite, durma com a paz de Jesus Cristo. Carlos Alberto, boa noite, durma com a paz de Jesus Cristo. Naí Santos, boa noite, durma com a paz de Jesus Cristo. Ivone Oliveira, durma com a paz de Jesus Cristo.

0: E o Donete Maria, boa sorte. Durma com as abelhinhas. Demais ouvintes, durma com a paz de Jesus Cristo e Maria. E até amanhã, se assim ele nos permitir. E vamos ouvir o Padre Zezinho com Um Certo Galileu.
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0: Encerrando Sintonia Emocional.

0: Meia-noite e nove.
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3: Pai nosso que estás no céu, santo é o teu nome. Que o teu reino venha sobre nós e a tua vontade seja feita aqui na terra, assim como é feita no céu. Dá-nos hoje o alimento de que precisamos. Perdoa as nossas ofensas, como também nós perdoamos os que nos ofenderam. E não nos deixes cair em tentação. Livra-nos do mal. Amém.
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meu amigo, olá, minha amiga ouvinte, estamos juntos mais uma vez e este é o momento Despertai. Eu sou o Padre Ezequiel e desejo a você graça e paz, que a força e a luz de Jesus nos acompanhe no nosso dia e na nossa vida. Gostaria de falar sobre a importância de escutar os sonhos. Você já pensou sobre isso? Deus pode me falar nos sonhos, Ele me encaminha para a verdade, para aspectos em mim que eu reprimi. Ele me indica sempre de novo o caminho que devo seguir. Nos sonhos, Deus me dá instruções para meu caminho. E Ele exige de mim obediência às suas instruções. Mostra-nos como devemos decidir e ajuda-nos a encontrar uma orientação em nossa vida. Na instrução, claro, há algo de libertador. O sonho não é uma brincadeira de ideias, mas nos diz respeito, ele fala da nossa vida. Ele tem efeito sobre o nosso agir. Ele se traduz em ações concretas neste mundo. Ele determina realmente decisões e coisas históricas importantes que aconteceram conosco e com a nossa vida. Ele coloca em movimento um acontecer que tem consequências. Há sonhos nos quais me confronto com a própria verdade. Às vezes são sonhos religiosos, em que brilha uma luz ou em que Deus me dirige a palavra. Os sonhos me indicam que não basta apenas viver corretamente, mas é preciso cultivar a riqueza e amplitude da minha alma, deixando-me sempre de novo guiar por Deus e me colocar em seu caminho. Os sonhos nos dizem quando devemos partir para novas paragens e quando devemos voltar para casa. Por isso, escute os seus sonhos. Às vezes aparece-nos em sonho um mundo bem diferente, cheio de vidas e cores. Exatamente para pessoas que vivem num ambiente apertado, que são mandadas e maltratadas, abre-se tal amplitude em que o sonhador se sente livre e cheio de fantasias. O sonho me mostra, neste caso, o tesouro interior que ninguém nos pode tirar. Caro ouvintes, muitas pessoas perguntam sobre os sonhos. O que eles querem dizer? É importante ir cuidando os nossos sonhos e tentar descobrir o que eles querem nos dizer. Muitas vezes nós temos uma vida reprimida e sufocada em muitos aspectos e o sonho vai, de certa forma, manifestando. Por isso eu preciso perceber o que está acontecendo para ser livre. Pense.

0: curta a nossa página no Facebook, facebook.com/PadreEzequiel. Ali também você vai encontrar diariamente mensagens. Divulgue também esse momento para outros, para que também escutem nesta mesma hora. Um forte abraço para você, Deus te abençoe, em nome do Pai, do Filho e do Espírito Santo. Amém.
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5: Meia-noite e 15.

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2: Uma hora e um minuto.

0: duas horas.
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0: Duas horas e um minuto.

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0: 3:02.
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0: 3:03.

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0: 4:33.
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0: 5:02.
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0: 5:03.

0: excelentíssimo senhor juiz, digníssimo doutor promotor, senhores jurados. Meritíssimo senhor juiz, digníssimo doutor promotor, senhores jurados. Meritíssimo senhor juiz, digníssimo doutor promotor, senhores jurados.
1: Silêncio, o senhor não é advogado. O senhor não tem argumento para a defesa do acusado.
0: É neste ponto, meritíssimo juiz, que eu queria ter chegado. O senhor não tolerou 3 vezes ser pronunciado, chamando a sua atenção e dos senhores jurados. Como querem que um pobre demente, que há 20 anos vem suportando insultos de toda a espécie aqui no povoado e nunca ficou zangado, ouçam a voz da consciência e julguem-se.

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2: 5:10.
3: Bom dia! Muito bom dia! Bom dia, Deus! Bom dia, Guanambi! Bom dia, Bahia! Bom dia, Brasil! Bom dia a todas as regiões! Bom dia, mundão de Deus! Bom dia a todos vocês que estão sintonizados na 104.9 Rádio Cidade FM. Muito bom dia! Hoje, dia 28 de julho de 2026, começando mais um programa diretamente da Cidade Sertaneja.
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3: E com vocês ela, a irreverente, a alegria, a correria, ela está de volta, a Rainha Sertaneja.
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3: E eu por cá, Dalva Produções, e você aí é o meu convidado, é a minha convidada mais que especial para fazer parte desta nave sertaneja que começa agora. Com muito modão especial pra vocês.
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3: Acorda, minha comadre, meu compadre, meu povo, minhas povas. Acorda, meu povo, acorda, porque o dia tá clareando, Guanambi tá com clima ameno, né? Tá com aquele clima gostoso. Acordar com esse clima dá vontade de acordar todo dia. Tá muito bom. Você aí que tá levantando agora, já tá preparado pra cuidar da cria? Já tá preparado pra arrumar pra ir pro médico? Já tá preparado pra arrumar pra cuidar dos afazeres da casa? Então acorda, meu povo! Agora, se tá com aquela preguiça, tá sem coragem de levantar, pega, coloca água no fogo e passa o saboroso, que daqui a pouco eu vou tomar o meu. Eu trouxe o cafezinho, aquele bem gostoso, o cafezinho Bom Sabor. É ele que todos os dias a gente sente aquele aroma gostoso, né? Cafezinho Bom Sabor, com aquele queijinho de trança. Eu comi um queijinho de trança lá no Minas Gerais. Hoje eu vou passar uma música do Minas Gerais, que eu tava lá. Queijinho de Minas, pão de queijo, queijinho de trança. Oh, delícia! É Minas Gerais, essa é a cidade maravilhosa, a cidade do meu coração. E eu estou de volta, mas matei a minha saudade daquela terra mineira, aquela terra do povo mineiro, do povo bom. Bom sou, é o povo bom, é o povo mineiro, rainha. É, e cadê meu jumentinho, cadê meu porquinho, cadê minha vaquinha? E aí, vocês estão preparados para começar o dia? Vamos começar hoje trazendo alegria, colocando aquele modão especial, fazendo aquela alegria, trazendo sorteio e colocando todo mundo de pé esse horário para começar o dia com alegria com ela.
0: A rainha do sertanejo Dalva.
3: É, ela mesma. Então, cadê hoje eu acordei? Gente, eu ia contar pra vocês, todo dia, faltava 5:10 mais ou menos, eu tava lá numa casa, né, ficando na casa da minha sobrinha, quando dava esse horário, na casa vizinha tinha criação, lá numa casa tem, né, gente, tinha galinha. Eu achei que eu não ia ver isso mais não, falei, tô no Minas Gerais, eu não vou ver galinha, não vou ver porco. Quando eu vim de madrugada, eu falei, meu Deus, o que é isso, gente, eu tô aonde? Tu tá aqui em Minas Gerais. Eu fui visitar uma amiga minha, e fiquei na casa dela, que mora em Contagem. Aí quando eu acordei, olha só, a madrugada.

0: acreditei da galinha preguiçosa do programa. Eu falei, não, eu tô acreditando que essa galinha me persegue. Pra onde eu fui, esse puleiro foi atrás. Eu acordei. Aí depois eu acordei o pessoal da casa, na hora que todo mundo acordou, né? Eu falei, gente, não é possível. Será que eu tô na rádio? Eu queria já falar pra vocês. Eu tô na rádio. Depois eu lembrei que eu tava na casa da vizinha lá no... na casa da minha amiga. E a galinha tava na casa da vizinha. Aí lá tinha um porquinho também. Os porcos davam umas 6:30, 7 horas. Começavam, ó. Eu falei, aonde eu vim parar? No meio dos porcos, no meio das galinhas. Gente, foi uma resenha. Rainha não deixou pra lá. Rainha fez uma resenha. Rainha fez uma resenha.
1: A rainha do sertanejo Dalva.
0: Mandar um alô especial pra todos os ouvintes sintonizados. Tava morrendo de saudade de vocês. Vocês moram no meu coração. O pessoal fica mais... Fica mais uns dias, né, que eu fui pra passear. Gente, todo mundo me perguntando por que eu me ausentei essa semana. Eu tirei uma semana de folga. Eu fui passear um pouco pra marejar minha cabeça, pra distrair um pouco. Então, eu fui passear, eu fui rever os amigos, aproveitei pra resolver alguns problemas. Mas tá tudo bem, eu tô bem, viu? Eu viajei só por isso mesmo. Tirei uns dias pra colocar essa cachola na cabeça ou a cabeça na cachola. Eu também não sei. Eu só sei que eu fui pro Minas Gerais. Mas já estou de volta, viu, gente? Foi uma viagem incrível. Muita gente lá em BH já tá me sintonizada agora, me ouvindo. Um beijo pra vocês, amo vocês. Vocês aqui moram no meu coração, porque é a minha segunda cidade, né? Morei em Minas Gerais por 25 anos, viu, gente? Eu fui novinha pra lá. Muita gente me pergunta, Dalva, por onde você andou? Você sumiu de Guanambi. Eu morei em Belo Horizonte muito tempo, viu, gente? A minha família eu construí lá em BH. Mas quem é um bom baiano? Quem ama a sua cidade volta. E eu voltei pra minha cidade. Hoje eu tô por cá, Guanambi. Hoje o meu endereço é onde? É Guanambi. Agora é Guanambi. E agora vamos ouvir o modão Leandro e Leonardo. Bem te vi. Essa música é linda, ó.

0: 5:22.
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0: Sertanejo Dalva. 5:31.
1: É isso aí, estamos de volta com o programa de maior audiência das manhãs do Rádio Guanambiense. E você que já acordou, já tá se preparando para ir trabalhar, você já tá começando a fazer aquela comidinha gostosa para deixar no jeito, né? Para levar pro trabalho, para você que tá construção civil, que tá ligadaço nesse programa, já tá se preparando para o trabalho. Um bom dia especial da Rainha Sertaneja. Bom dia pra você, Monique, Dona Regina, Michele, saudades de vocês aí do restaurante Regina, com vontade de comer aquela comida gostosa. 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Um alô especial pra vocês. 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E amanhã teremos sorteio da linguiça, grande novidade agora, a linguiça de frango lá do Luciano Frios, aquela linguiça gostosa, a linguiça de porco também. Na sexta-feira teremos o sorteio de 1 quilo da linguiça de porco. E amanhã, quarta, né? 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Que nós vamos fazer o sorteio. 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Valeu, gente, obrigada. Eu sei que vocês estão sintonizados agora, estão me ouvindo. Então, mandar um alô para a dona Regina, para Luciano Frios, que fica lá no Mercado Municipal, no Box 2021. 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Turista, muito lotado. Sábado à tarde tem um tradicional. 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Bom dia pros feirantes. Bom dia pro pessoal do mercado. Bom dia, Luciano Frios. Olha só, sábado à tarde, cadê o... Vamos fazer um... Bife acebolado com giló lá no Mercado Municipal. Quem é que topa fazer isso em Guanambi? Vai dar super resultado. Vai ser aquele ponto pra gente se encontrar sábado, depois do trabalho, lá pra meio-dia, 1 hora. Todo mundo sai do trabalho e vai pra lá. Que legal, né? Vamos copiar, gente. O que é bom, a gente copia. Então, mandar um alô pra vocês, um alô pra Zé do Café, que tá aí com esse cafezinho gostoso. Tava com saudade de tomar aquele cafezinho que aqui, porque eu não tive na rua a procurar, né, gente? Tava na casa lá do pessoal, mas eu tava doidinha pra chegar pra tomar o cafezinho. Mandar um alô pra Pitinga, que já tá ligadaço nesse programa. Mandar um alô pro pessoal aí do Monte Pascoal, que tá ligadaço no programa. Bairro Alvorada, bairro Vomitamel. Cadê a nossa amiga lá do Zilmar, lá do bairro Vomitamel? Lembrei de você, mulher. Mas eu vou mandar um alô pra Carlinha, bairro Monte Pascoal, que chegou cedinho pra me dar as boas-vindas. Hoje eu estou de volta depois de uma semana de férias. Então, fala comigo, minha linda. Você já tá por aí?
2: Bom dia, Dalva. Bom dia. Aqui é a Carla do Monte Pascoal. Estou ligadinha no seu programa. Graças a Deus, você foi de sua viagem à paz. Agora você chegou para trazer alegria para nós. Desejar uma terça-feira abençoada para todos nós. Tá na 104? Tá feliz.
1: Valeu, minha linda, tava morrendo de saudade de ouvir, ouvir de vocês, assim, essa alegria. Tô de volta, minha viagem foi boa, fui com Deus, voltei com Deus, deu tudo perfeito, sabe? Graças a Deus não houve nenhum imprevisto, nada, sabe? Muito boa a viagem, foi muito boa. Então, eu só tava era com muita saudade. Fala comigo, Francisco. Cadê, Francisco? Ligava o rádio e cadê a rainha? Nada dela, né? Ela chegou.
3: Bom dia, bom dia.
1: Bom dia.
3: Brasil, bom dia, Guanambi. Bom dia. Bahia, bom dia, Deus. Bom dia. Bom dia, minha querida rainha sertaneja. Apareceu a Margarida.
1: Olê, olê, olá.
3: Tudo bem, minha querida?
1: Tudo bem.
3: Como é que está?
1: Tô bem.
3: Tava de férias, foi?
1: Foi, tirei uns dias de férias.
3: Tava fazendo falta seu programa, minha querida.
1: Valeu.
3: Que Deus te abençoe, que Deus te ilumine a você e toda a sua família e a toda a equipe da 104.9.
1: Amém.
3: Tá bom, minha querida?
1: Tá
3: bom trabalho. Quero ouvir aquela música
1: antes
3: de eu sair pra trabalhar. Aquela música, você sabe qual é. Tudo de bom pra você. Um abraço, fica com Deus. Se tiver um sorteio aí, eu coloco meu nome aí, que eu não sei qual é o sorteio. Falou?
1: Falou, falou.
3: Tudo de bom, fica valeu, com valeu. Deus.
1: Valeu.
3: Tava com uma saudade, minha querida.
1: Oh, eu também.
3: De você e do seu programa. Falou, fica com Deus.
1: Eu cheguei, eu voltei. Que a poderosa mão de Deus te abençoe. Bom dia. A minha alma descansa somente em Deus. Nele vem a minha salvação, só Ele é a rocha que me salva. Ele é a minha torre segura, jamais serei abalado. Para essa quarta, só clamo por sua... Hoje é terça, né? Hoje é terça, gente. Eu tô meio desorientada do tempo. É por sua proteção, Senhor. Eu também tava morrendo de saudade, Francisco, desse programa, de você, de chegar. E a primeira coisa que eu vejo é uma mensagem. Ah, mas hoje foi Carlinha. Carlinha, beijinho. Beijo pra dona Cida, viu, minha linda? Agora já estou nativa de novo. Eu tava precisando, gente, recarregar um pouco da energia, assim, boa, sabe? Eu não quis ir pra Bahia, não quis... porque Salvador, esses 4 primeiros meses do ano, foi os dias mais difíceis da minha vida. Então, não queria lembrar de nada. Aí eu fui pra outro lugar, fui pra Minas, onde eu morei muito tempo. Eu fui rever minhas amigas, muita gente que me mandou muitas mensagens, como vocês, né? Eu morei muito tempo em Minas Gerais e... principalmente em Belo Horizonte, então eu tenho muitos amigos lá. E foi tão bom, assim, rever essas pessoas, me deram uma força tão grande que eu voltei de lá, assim, com a energia total. Super energia! A Mulher Maravilha! Você já viu a Mulher Maravilha aí na rua? É ela, Dalva Produções, viu? Ai, ai, mas assim, foi muito bom, viu? Graças a Deus, Deus vai me dar força pra mim continuar. Porque preciso dele. A cada momento, a cada segundo. O dia que eu fui, eu falei, ô Senhor, me dê forças. Eu tenho que trazer muita energia, porque eu quero fazer muita gente feliz. Eu quero acordar muita gente de madrugada. Aí eu voltei, ó, se Deus quiser. A gente capenga, né? De vez em quando tem uma baqueada, mas a gente levanta. E aí, gente, eu tava contando pra vocês. E o sorteio? Quem vai querer ser sorteado aqui no programa? Gente, vai estar cheio de novidade. Daqui a pouco eu vou passar pra vocês. Fala comigo.
4: Bom dia, Dalva, nossa bom rainha sertaneja. Dalva, sou Suzilândia do bairro Brasília. Gostaria de ouvir uma música, Olhos de Luar, só pra curtir. Não podemos esquecer do Restaurante Regina, melhor comida caseira de Guanambi, Luciano Frios, que fica ali no box 2021 do Mercado Municipal, e café Bom Sabor, melhor café que há. Tá no 104? 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
1: É isso aí, gente. Vai ter sorteio também no café Bom Sabor, né? Olhos de Luar, ela gosta. Mas primeiro vamos ouvir Trio Parada Dura, porque o modão é aqui. É o programa mais desejado, mais esperado. Tem muita gente que tá me procurando. Cadê Dalva Produções? Mandaram mensagem pra mim. Dalva, você não tava na rádio? É porque não ouviu falando que eu ia viajar, né? Aí, talvez o rádio tá ligado, mas não prestou atenção. Você tá por onde, Dalva? Cadê você, rainha? Cadê você? Eu cheguei. Avisa pros amigos, avisa pros familiares. Manda o WhatsApp aí pra quem você conhece agora. Sintonize na 104.9 Rádio Cidade. E diga aí. A rainha voltou, que ela tá aqui no programa. Gente, eu quero mandar um alô pro pessoal do Uber lá de Belo Horizonte, do Uber e do 99, né? Que, assim, Fiz muitas amizades, pessoal, todo mundo com o rádio sintonizado durante o dia, gente. Gente, você pensa que na capital ninguém escuta rádio? É ilusão. A maior frota hoje que existe é do pessoal do Uber, 99, aplicativos e taxista. E preste atenção, todos eles, nesse momento, estão com o radinho ligado. Aqui tá todo mundo na 104, mas em Belo Horizonte tem outras rádios, né? Aí eu falei com ele, eu também sou locutora da 104.9. Coloca aí, coloca aí. Foi colocando e encontrou a sintonia e tá ligadaço comigo aqui. Então, um beijo pra vocês, que eu sei que tem muita gente. Eu falei que hoje eu estaria no programa e mandaria um alô pra vocês aí de Belo Horizonte. Todo o pessoal que eu peguei o Uber essa semana, né? Rodei muito de Uber. Então, pra vocês, um beijo especial. Ela, a baiana da rainha sertaneja da 104.9.
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0: 5:46.
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1: 5:56.
2: É isso aí, nesta manhã maravilhosa de terça-feira. E ela, aqui no comando, né? Quem é? É ela.
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2: E você aí, tá fazendo o quê? Já levantou? Tá com preguiça? Tá debaixo das coxas? Tá agarradinho de conchinha com sua coxa, com seu travesseiro ou com seu cruste? O amor da sua vida. Então, pra você que já acordou, um bom dia especial, porque aqui assim a gente começa cedo, e quem chegou aí cedinho pra poder falar com a gente também, João Nogueira, meu amigo, saudades de você. Quero mandar um alô especial pra Neguinho Publicidade, que toda manhã traz aí uma oração no grupo da Rainha Sertaneja. Dalva Produções é o grupão com a mais qualificado da galáxia. Juninho, alô especial para o nosso caminhoneiro, já tá aí nas estradas da vida, para todos os caminhoneiros, né? Que estão aí na estrada da vida, no tapete preto, é isso aí, para vocês, que Deus dê uma boa viagem para vocês e um bom retorno para sua cidade. E você aí que já tá na rua, as garis, gente, eu passei ontem em Espinosa, eu estava vendo as garis de Espinosa, lembrei de vocês, meninas, elas estavam todas assim, na rua também, 5, 6 da manhã, tava lá fazendo a limpeza. É muito bom ver que essa galera, essa mulherada animada, gente, muita mulher no trabalho, no trampo, né? Belo Horizonte tá com a frota enorme de mulheres no Uber. Que bom, né? As mulheres se destacando aí nas profissões que muitas vezes acha que é só o homem que pode. Pois ela chega e faz a diferença. Junto com quem? Quem representa essa mulherada toda aí? Sabe quem é? Ela!
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2: Fala comigo, João.
3: Bom dia, minha rainha Dalva. Você sumiu, você tava fazendo muita falta, minha querida. O que foi? Deu umas passeadas, minha boa, né? Tá bom, é muito bom pra distrair a mente, é bom demais passear, viu, Dalva? Também gosto de viajar, pra falar a verdade, eu tô bom. Ei, Dalva, deixa eu te falar, minha querida, manda um alô lá pra todos meus irmãos da frente, Fernandes, Norma Nogueira, minha prima, ela, esposa dela, Gil Gomes, meu amigo, Berrafo, tal do pastel, Luciano Filho, no Boco 20, 21, Mercado Municipal, Léo do Empório, Pisquila, na Fazenda do Buzeiro, Dona Delza, Roberta, Pisquila tá aí, viu, Delza? Chegou de lá, da Fazenda do Zumbuzeiro, tá aí, aqui em Guarambi, viu? E mando um alô também pra todos os meus amigos das cruas, todos os ouvintes da Alva, e bota meu nome no sorteio da Alva. Deixa eu te falar, minha querida, toca um maldão pra nós aí, de Marcos Sabrina, Relux. Só eu quero oferecer para todos meus amigos, todos os seus ouvintes, uma boa segunda-feira, minha rainha, de muita paz. Uma boa terça-feira, de muita paz, muita saúde, muita felicidade para você e sua família e toda da 104. Tá na 104, tá feliz. Um abraço, minha rainha.
2: É isso aí, João. Olha só, eu já tô colocando a música aí, ó, do programa. Oh, coisa boa. Taneja com Dalva no ar. Vocês querem ouvir a minha música? João, cadê? Quer dizer que ele já tá por cá, é, João? Ele chegou, foi Pisquila? Pisquila tá por cá, gente. Vou dar um alô especial pra Pisquila, pra Dona Delza, pra o pessoal que tá ligadaço aí, o pessoal das corujas, né? Isso aí. E cadê o jumentinho hoje que eu não vi ele? Não urrou nada no programa. Aí, João. É o jumentinho. Gente, o que é isso? Esses dias todos que eu estava viajando, 4 de 250 mandou mensagem pra mim. Ah, eu tirei uns dias. É bom viajar, né? Dar uma arejada, sair um pouco desse movimento pra minha mente voltar, né? Pra poder dar uma respirada, porque eu tava meio... Eu ainda tava... Quer dizer, eu continuo, né? Assim, vocês sabem, né? Eu não quero tristeza, eu quero alegria. A vida é assim, a vida é cheia de altos e baixos, mas a gente tem que colocar a nossa vida lá em cima, ó, entregar nas mãos de Deus e procurar sempre. Eu tava me sentindo um pouco triste, então eu falei, eu preciso dar uma renovada. Aí eu fui viajar um pouco, passear um pouco, mas eu voltei com alegria total. E ó, quem é que tá aí? 4 de 250. Fala comigo, meu amigo.
1: Fala com a gente também.
3: Dalvinha, bom dia.
2: Oi, bom dia.
3: Quem foi que desapareceu uns dias aí? Beleza, quem tá falando aqui é 4 de 250. Tô aqui deitado, mas tô meio ruim de coluna, ruim de gripe. Duas coisas de uma vez sozinho. Beleza, bom dia.
2: Bom dia, eu sabia que ele ia falar isso. É que ele sai desorientado. Eu, tem dia que ele não escuta o programa, ele não sabe onde eu tô, pra onde eu fui. Mas eu voltei, importante é isso, né? Gente, eu recebi tantas mensagens. Eu tô tão feliz de saber, assim, que é tão bom a gente fazer, que faz, que não é que, é o que faz falta na vida da pessoa, não. É que faz a diferença. Muita gente me mandando mensagem, volta logo, Dalva, volta logo, eu quero acordar, eu quero ouvir você. Eu sintonizo na 104, só escuto música, eu quero ouvir sua voz, eu quero participar dessa alegria com você. Luciano Frio mandou uma mensagem, fiquei muito feliz, Luciano, ele mandou pra Gil. Gil Gomes, cadê você, meu amigo? Aparece, Gil, tá por onde? É, mandar pra Thiago Tatu também, um ouvinte especial, ele e Paloma, ligadaço aí no programa, né? Agora a gente vai organizar a tatuagem, viu? Thiago Tatu, esse vocalista do grupo Nós no Samba, lembrei de vocês, valeu, meninos. É, aí, gente, Luciano Frios mandou um áudio quando eu falei que não podia fazer o sorteio naquela semana que eu iria viajar. Ele falou, adoro o programa de Dalva. Dalva é uma pessoa alegre. Eu escuto ela todo dia. Valeu, Luciano, pela sua sintonia. Valeu pelo seu carinho, viu? De estar sempre ligado. Eu quero fazer alegria. Quero ver todo mundo chegando para trabalhar feliz. Por quê? Chega no trabalho e fala, eu tô feliz porque hoje acordei. Quem me acordou foi o jumentinho da Rainha Sertaneja. É, fala assim, é Dalva Produções. Eu quero chegar aonde você está, eu quero chegar na sua casa, eu quero chegar no local que você tiver, eu quero chegar trazendo alegria pra vocês, gente. Eu quero que vocês acordem bem, que vocês ouçam a rádio. Então, quem não está sintonizado na rádio aí, a sintonizar agora, porque senão não vai pegar essa energia gostosa, viu? Essa energia gostosa aqui. Gente, quem é que mandou uma mensagem pra mim aqui? Deixa eu ver aqui.
4: Ai, ai! Ai, ai! Bom dia, minha amiga Dalva! Bom dia pra você, gente, como é que você tá? Aqui é o Web Culino, moço. Como é que você tá? Rapaz do céu! Olha, dessa, eu vou sair de aí, sabe? É porque o velho ia direto, eu ia roubar o jumentinho do velho, aí ficou de pé, sabe? Mas uma hora dessa, eu vou fazer uma visitinha pra você aí, viu, Dalva?
2: Tá bom.
4: Uma hora dessa, o velho vai dar um puladinho aí, então, você. Um abraço pra os ouvintes da 104, do programa Bom Dia Certo. Eu saudade demais, minha filha. Saudade faz tempo, eu não sabe, né? O velho saiu, roubaram o jumentinho do velho, vai ter que sair da rádio.
2: Foi?
4: Mas um abraço pra você, um abraço pro João Nogueira. Ô, João, um abraço pra você, João. Bom dia, João. Saudade de você demais. Bom dia também, papai. Meu amigo, seu Valdemar. Ô, seu Valdemar, bom dia. Minha equipe publicitária. Zé Potinho, sabe? Bom dia pra você. Bom dia pra aqueles ouvintes aí do seu programa, viu, Dalva? Vai tá aqui, vai tá aqui, vai tá aqui, Dalva. Vou sair uma hora dessa.
2: Vai tá vivo ainda?
4: Sabe, pá, sabe, dá um abraço pra você. O velhinho tá com 100 anos de idade já.
2: Meu Deus!
4: 100 anos, ô, oh, meu Deus. Ô Dalva, sabe como é que você faz, minha filha? Passa uma rasteira na tristeza, bunda pro chão, pisa na cabeça, tá certo?
2: Gente, olha, tem que seguir. É o velho Virgulino. Eu pensei, gente, o velho deu notícia, fazer que nem aquele povo. Meu pai, quando ele era vivo, meu pai tinha 91 anos, aí meu pai descia, ficava sentada lá na porta, né, que a gente mora ali no centro. Aí passava uma pessoa e falou, bom dia, seu Nadim. Aí ele... Aí seu Nadim respondia, bom dia. Aí a pessoa passava, ele falava, deve ter olhado e falou, o velho tá vivo ainda. É, velho, valeu, velho. Obrigado pelo carinho, obrigado pela sua sintonia, viu? É isso aí, obrigado mesmo por fazer parte aqui, por ter mandado essa mensagem, foi muito bom. Brigadaço mesmo, viu? Participe sempre, porque a gente adora ouvir um velho contar um caos. Contar um caos, né? E é isso aí, velho. Eu fiz isso. Eu tô seguindo, vou seguir seu conselho. Ó, o conselho do velho pra todo mundo.
4: Ô, Dalva, sabe como é que você faz, minha filha? Ah. Passa uma rasteira na tristeza, bunda pro chão, pisa na cabeça. Tá certo.
2: Aí, é isso que eu fiz. Eu falei, sai tristeza. Show tristeza, porque eu só quero alegria na minha vida. E resolvi viajar e voltei com alegria. Trouxe ela de volta. Valeu, velho. Um beijo no coração. Já tomou o cafezinho hoje, já? Véi, gosta de café, né? Cafezinho bom sabor. Bom dia, Dalva. Que bom que você voltou. Aqui é Miguel. Valeu, Miguel. Miguel do Centro. E você, Zélia? Cadê Luiz Felipe? Esse menino danadinho.
1: Bom dia, Dalvinha.
2: Bom dia.
1: Zélia Maria do Bar Paraíso. E aí, como você está, Dalva?
2: Tô bem.
1: Tava com muita saudade, Mário, de você,
2: que é
1: Dalvinha.
2: Isso aí?
1: Tô com uma dúvida só pra curtir, Dalvinha.
2: O que é isso,
1: Miguel? Hoje tem sorteio, Dalvinha, ou não? Se tiver sorteio, coloca meu nome.
2: Você tá onde aí, Zélia? Você tá igual a casa que eu fiquei lá. Eu fiquei, eu dormi uma noite lá, no outro dia acordei e falei, agora eu vou descansar, que eu não preciso acordar cedo, porque eu estou em Belo Horizonte. Eu tava em contagem, quando eu acordei, era galinha cantando pra tudo quanto é lugar. Depois eu falei, vou dormir mais um pouquinho. É porco, os porcos, ó. Só faltou o meu jumentinho lá. Cadê minha cabritinha? Tô com saudade de você, minha princesa. Ah! Te abandonei, não foi? Mas eu voltei, viu? Você sabe que eu não te abandono nunca, maricotinha. Você faz parte da minha vida, maricota. É. Logo, logo nós estamos fazendo um programa aí com a maricotinha, né? É, a maricota tá de férias. Mas não desanima, não, porque logo, logo você vai ter que se apresentar, viu? O São João você ficou de repouso. Sumiu. Repouso de quê? De preguiça deve ter sido, né? Só pode. Fala comigo.
5: E Dalvin, acordei de novo cedo.
2: Foi?
5: Aqueles 10 reais que você mandou pra mim, eu comi dois salgados.
2: Foi, menino!
5: Hoje eu não fiz nenhuma aposta com meus colegas hoje, não.
2: Não, né?
5: Tchau, Dalvin.
2: Tchau. Você acordou cedo só pra ouvir a voz da rainha, foi, Luiz Felipe? Beijo, você comeu dois salgados, que bom. Daqui um dia eu vou te dar mais, viu? Daqui a pouco nós vamos ver o que. Depois nós vamos ver o que a gente vai fazer pra ganhar mais salgadinho, viu? Ô, oh, gente, eu amo esse menino. Beijo no coração. Gente, eu tava ouvindo os áudios aqui e aí eu vi, deixa eu ouvir só quem tá aqui.
6: Bom dia, Dalva.
2: Bom dia.
6: Que bom que você voltou. Tava fazendo muita falta.
2: Obrigada.
6: Se tiver o sorteio no Marmitec da Regina ou da linguiça de Luciano Frio, coloca meu nome.
2: Amanhã tem restaurante Regina. Todo mundo ligadaço. Monique, cadê você, minha linda? Te mandei um beijo hoje, cedinho, viu? É, amanhã tem, e amanhã é quarta, né? Quando for quinta, teremos, sabe o quê? O sorteio do... da linguiça. A linguiça do Luciano Frios é novidade, é o diferenciado, é linguiça do Luciano Frios. Tô lembrando que o pessoal manda falando assim. Jaque, minha linda, por onde andaste, Jaque? Jaque, cheguei, Jaque. Gente, tem vários sorteios, né? Teria o sorteio aí que eu não fiz no dia... No final do mês, que seria amanhã, eu quero dizer para todo mundo, o combo da princesa, né? Dia de princesa, como eu tirei essa semana de folga, não deu pra gente fazer amanhã, né, o sorteio. Mas nós vamos fazer no mês de agosto, viu? O sorteio continua valendo, que é uma unha em gel de Flávia Mello e uma máscara capilar de Jaque, Salão Jaque. E a cachaça de luxo, aquela cachaça tradição. 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E eu quero dizer para vocês, cadê o pessoal do grupão qualificado da Rainha Sertaneja? Que ninguém acordou cedo para mandar áudio para mim. Agora eu tava mexendo aqui, eu achei um áudio aqui da minha amiga. Olha o que, que ela fala, que eu falei, gente, bom dia grupão qualificado. Olha o que, que ela mandou para mim.
7: Fala comigo, grupo. E aí o grupo fala? Olha, pessoal, que não tô entendendo nada, pá. É, gente. O grupo fala, fala. É, gente, fala comigo, povo, né? Né, grupo? Não, ô, cabeça ruim.
2: Que cabeça ruim é essa da rainha? Que foi que a rainha endoidou de vez agora? Gente, olha só pra você ver.
7: Fala comigo, grupo. E aí o grupo fala? Olha, pessoal, que não tô entendendo nada, pá. É, gente. O grupo fala, fala.
2: Ô, oh, cabeça ruim.
7: É, gente, fala comigo, povo, né? Né, grupo? Não, moço, tá de cabeça ruim.
2: Ai, ai, ai. É, não, ó, o que eu ganhei no primeiro dia que eu volto no programa. Eu mandei um alô pro pessoal. Fala, grupo! E grupo fala. Então, pra vocês que estão curtindo o programa, que acordaram cedo, pra vocês... É... mais pedida. Todo mundo com saudade pra você, Francisco, antes de sair pra trabalhar. Pra quem ama essa música, a mais pedida, a líder audiência, até Minas Gerais tá cantando.

0: aí, a vida simples, a vida do campo, a vida que a rainha quer levar para vocês. É esse dia começar assim maravilhoso. E agora tem o velho Virgulino, voltou, que foi, velho? Tu gostou da música, foi, velho? Gente, o velho tem 100 anos e tá aí, ó. Tá maior do que nós. Fala, velho.
1: Ô, Dalva. Puxa as orelhas. Puxa as orelhas de baixinho aí. Puxa aí.
0: De quem?
1: Fala com ela. Será que Tonzinho não passou um cafezinho pra ela tomar? Não. Ô, Magia, vamos acordar, Magia. Magia tá dormindo ainda. Tá. Ô, Dalva. Magia tá dormindo.
0: Tá dormindo, masinha desse jeito. Ela tem que levantar cedo porque ela briga com as panelas. Chega de manhã, ela tem que fazer. Cadê a comida de Tom, de Tainá, que você não acordou cedo? Masinha disse que vai pra São Paulo. Vai, masinha. Qualquer dia desse, ela disse que quer ir ficar lá uma semana. Mas tu volta, masinha, você não fica por lá, não. Ontem eu falei, eu tô cansada, eu cheguei ontem. Atrasou, era pra mim ter vindo outro. Eu dormi até aí, fiquei até mais tarde, né? Aí eu dormi. Aí eu. Não, eu cheguei e não dormi. Fui me arrumar minhas coisas. Aí eu dormi. Quando eu acordei, eu mandei um alô no grupo. Era 4 horas. Aí eu falei, eu tô dormindo, acordei agora, tô cansada. Masinha, agora? Você chegou desde manhã? Eu falei, você sabe o que é andar em capital, Masinha? Cansa a gente. É, vai pra lá, vem pra cá. Eu não descansei do dia que eu saí. A minha mente tá descansada, mas o corpo tá cansado. Aí eu vou pra São Paulo, eu quero ir ficar por lá, eu vou ficar lá um tempão. É, né, Mazinha? Mazinha, tu não vai aguentar, não. Aquela vida, pega um elevador, hein? Aquele elevador. Eu fui no apartamento do meu amigo. Sabe quantos andares, gente? 22º. Gente, parece que você tá andando de avião. Eu tinha esquecido já, né, como é que era. Ai, mas... Quando eu subi, que deu aquela coisa ruim lá em cima, eu falei, meu Deus, é agora, vou ter que chegar lá. Mas, gente, leva uns 2 minutos pra chegar lá em cima. Também quando você chega, aquela vista linda, maravilhosa. Fala, véi, fala que eu vou passar a música do meu amigo João Nogueira, que já tá me pedindo ali, ó.
1: Ô, não, você não sabe de nada, inocente, sabe nada.
0: Sabe de nada. Ai, fala comigo, Francisco.

0: Ô, minha querida, eu ouvi ela, essa música. Agora me faz um favor, você pode mandar umas duas músicas suas gravar pra mim, pra me pôr no meu status? Por favor.
1: Manda. Tá, depois eu vou dar um jeito de fazer isso pra você, viu? E agora eu vou passar sua música, João. Pode ficar tranquilo, tá chegando. Vamos que vamos.
2: Bom dia, Dalva. Aqui
1: bom dia.
2: No centro, estou na escuta, tá no bom, 104, tá feliz.
1: Valeu, valeu. Gente, agora deixa eu falar um pouquinho aqui dos nossos patrocinadores. 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E Gil, cadê a Gil? Apareceu, cadê Gil? Mandou um alô só, cadê o alô que você manda pra gente? Cadê oferecer as músicas aí pra nossos amigos? Gil ontem me mandou mensagem falando que é o sorteio, para não esquecer do sorteio do Luciano Frios, viu? Luciano, é lá no pavilhão 3, box 2021 do Mercado Municipal. E agora com a grande novidade, linguiça de frango, delícia, tripa de porco, né Gil? Tem muita coisa boa lá, fala comigo.
3: Bom dia, Dalva, câmera do Marcos da Fenderidade, onde se tiver para nós, se tiver o sorteio da linguiça de Luciano Frio, kit do café, você abocaram para participar.
1: Certo, amanhã, viu? Agora vamos passar a música da minha amiga que pediu aqui, que daqui a pouco eu vou trazer uma novidade para vocês. Olhos de Luar, Cristi Raul.

0: É no meio do canavial, Christian e Ralph, olhos de luar. E agora tem mais gente que chegou aí, fala comigo, Solange. Cadê você, amiga? Muito tempo, hein? Bom dia, Dalva, como vai? Tudo bem? Aqui é Solange, manda um alô aí pra mim, pro meu esposo Marinaldo. Pingão! Um alô pra você e pra Pingão. Olha ali, você mandou um alô pra Pingão, né? A vida toda manda mensagem e não manda um alô pra Pingão. Marinaldo, beijos, amada, beijo pra você, saudade dos velhos tempos. E deixa eu ver a música de João aqui que ele pediu, como é que é o nome da música mesmo, vamos ver.
1: Bom dia, minha rainha da... Ei, Dalva, deixa eu te falar, minha querida. Fala. Manda um alô lá pra todos meus irmãos da frente, Fernandes, Norma Nogueira, minha
0: cadê
1: prima,
0: Norminha? Elis, beijos.
1: Gil Gomes, meu amigo Berrafo, Caldo Pastel. Luciano Filho, no Bloco 20, Vintinho, Mercado Municipal, Léo do Empório, Pisquila,
0: Pisquila
1: na
0: também.
1: Fazenda do Buzeiro, Dona Delza, Roberta, Pisquila tá aí, viu, Delza, chegou,
0: chegou
1: de lá, da fazenda, do Zumbuzeiro, tá aí, aqui em Guarambi, viu? E mando um alô também pra todos os meus amigos das Curumas e todos os ouvintes da Alva, e bota meu nome no sorteio da Alva. Deixa eu te falar, minha querida, toca um modão pra nós aí.
0: Fala.
1: De Mato Sabrina, Relux. Só eu quero oferecer pra todos meus amigos, todos os seus ouvintes. E uma boa segunda-feira, minha rainha, de muita paz. Uma boa terça-feira, de muita paz, muita saúde e felicidade. Pra você e sua família toda da 104. Tá na 104, tá feliz. Um abraço, minha rainha.
0: Valeu, vou tocar sua música agora, eu vi, viu? Marcos Sabrino Hilux. Deus te abençoe. Pra você também, linda. Fala comigo, Gil.
2: Bom dia, minha amiga Dalva. Bom dia. E agora um bom dia pro meu amigo Zé Virgulino, que tá aí presente. Ô, Dalva, eu quero. Oferecer a próxima música aí pra meu amigo João Nogueira, pra Carmo Marco da Paz fazendo Lagoa do Grama, pra meu amigo Bené, Cabecinha Pintor, pra Chicão do Alto Caiçara, pra Mazinho do Leite no bairro Beija-Flor e pra nosso amigo Luciano Frios do Bloco 21 no Mercado Municipal pra Verão 3. 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Para 2 pessoas. Ou se não, pode fazer para homem só, não tem problema. 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

0: 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Um grande abraço para o meu amigo Luciano Frios. Valeu, Dalva. Um abraço para o velho Vigolino, que está, meu grande amigo.
1: Valeu, Gil. Valeu, valeu. Gente, vocês ouviram o que ele falou? Corre lá agora. Já acabou o programa. Você escuta Val Rodrigues primeiro. Quando acabar, você já vai. 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Bom dia, minha amiga Joana, bairro Taboinha. Joana, cheguei, Joana. Fui viajar um pouquinho, mas já estou de volta. Viajar um pouquinho, já ouviu isso, gente? Que rainha é essa? Viajar um pouquinho, rainha, rainha. Acorda, rainha. Que ninguém viaja um pouquinho. Ou viaja ou não viaja.
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3: 6:43.
4: Isso aí, estamos de volta. E agora vamos tocar a música que nosso amigo pediu, João Nogueira. Olha que legal, olha que musgão nesta manhã maravilhosa.

isso aí, gente. Deixa eu dizer pra vocês o que vai acontecer nesse final de semana. Amanhã, quarta-feira, Quartaneja, lá do Guarani Eventos. Sábado também teremos show no Guarani Eventos. E logo mais teremos uma feijoada daquelas deliciosa, que você já pode adquirir o seu ingresso para ir, né? Comprar sua feijoada, R$30. E também vai ser sorteado para vocês. Mandar um alô pra nega, ela chegou, mas já não vai dar tempo. Deixa eu ver quem tá aí mais. Deixa eu ver. Daniela, acorda, Dani. Saudade, Dani. Como é que o neném vai, mulher? Eu não vou poder te ouvir agora, mas amanhã a gente se fala, tá bom? Já tá com barrigão de todo tamanho. Valeu, valeu. Mandar um alô pra Eva também. Eva chegou, mas agora chegou a minha hora. E amanhã a gente se fala. Participa, amanhã teremos o sorteio do restaurante Regina, viu? Então, participa cedo pra dar tempo você mandar o seu áudio, a gente conversar, fazer aquele bate-papo. E agora, a partir de 7 horas em ponto, você fica com ele. Sabe com quem? Com o Bucão, trazendo as informações aqui com o melhor jornalismo. E agora chegou a nossa hora.

0: 6:49.
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0: 6:55.
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meu amigo, olá, minha amiga ouvinte, estamos juntos mais uma vez e este é o momento Despertai. Eu sou o Padre Ezequiel e desejo a você graça e paz, que a força e a luz de Jesus nos acompanhe no nosso dia e na nossa vida. Gostaria de falar sobre a importância de escutar os sonhos. Você já pensou sobre isso? Deus pode me falar nos sonhos. Ele me encaminha para a verdade, para aspectos em mim que eu reprimi. Ele me indica sempre de novo o caminho que devo seguir. Nos sonhos, Deus me dá instruções para meu caminho. E Ele exige de mim obediência às suas instruções. Mostra-nos como devemos decidir e ajuda-nos a encontrar uma orientação em nossa vida. Na instrução, claro, há algo de libertador. O sonho não é uma brincadeira de ideias, mas nos diz respeito. Ele fala da nossa vida. Ele tem efeito sobre o nosso agir. Ele se traduz em ações concretas neste mundo. Ele determina realmente decisões e coisas históricas importantes que aconteceram conosco e com a nossa vida. Ele coloca em movimento um acontecer que tem consequências. Há sonhos nos quais me confronto com a própria verdade. Às vezes são sonhos religiosos, em que brilha uma luz ou em que Deus me dirige a palavra. Os sonhos me indicam que não basta apenas viver corretamente, mas é preciso cultivar a riqueza e amplitude da minha alma, deixando-me sempre de novo guiar por Deus e me colocar em seu caminho. Os sonhos nos dizem quando devemos partir para novas paragens e quando devemos voltar para casa. Por isso, escute os seus sonhos. Às vezes aparece-nos em sonho um mundo bem diferente, cheio de vidas e cores, exatamente para pessoas que vivem num ambiente apertado, que são mandadas e maltratadas. Abre-se tal amplitude em que o sonhador se sente livre e cheio de fantasias. O sonho me mostra, neste caso, o tesouro interior que ninguém nos pode tirar. Caro ouvinte, muitas pessoas perguntam sobre os sonhos. O que eles querem dizer? É importante ir cuidando os nossos sonhos e tentar descobrir o que eles querem nos dizer. Muitas vezes nós temos uma vida reprimida e sufocada em muitos aspectos e o sonho vai, de certa forma, manifestando. Por isso eu preciso perceber o que está acontecendo para ser livre.

0: a nossa página no Facebook, facebook.com/PadreEzequiel. Ali também você vai encontrar diariamente mensagens. Divulgue também esse momento para outros, para que também escutem nesta mesma hora. Um forte abraço para você, Deus te abençoe, em nome do Pai, do Filho e do Espírito Santo. Amém.
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4: 7 horas.
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7: Olá, bom dia. Em Guanambi, 7 horas em ponto. 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Terça-feira, 28 de julho de 2026. Tá começando pela Rádio 104 FM de Guanambi, o seu programa 104 Notícias. Me chamo Val Rodrigues, pode me chamar de Bocão, de amigo, de irmão, e estamos ao vivo para toda a Bahia, para todo o Brasil, para o mundo, através das redes sociais, da internet, o aplicativo TV Guanambi. Diga aí para o amigo, para o parente, para quem quer que seja, que o Bocão chegou.
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Colaboradores da empresa Gênesis, que presta serviço para a prefeitura de Guanambi. A empresa Gênesis entrou em contato comigo ontem e me mandou uma nota de esclarecimento a respeito das reclamações dos colaboradores. Vamos fazer a leitura ainda no programa de hoje. Colisão entre dois carros deixa 10 pessoas feridas na BA-612 em Guanambi, ali na região de Queimadas, Mutãs. Homem é preso em flagrante após tentativa de estupro contra a mulher com deficiência em Guanambi. Pasmem os senhores, uma mulher com deficiência auditiva quase foi estuprada. Motocicleta é furtada durante cavalgada na zona rural de Guanambi. Homem é preso após confessar furto de celular em bar em Guanambi. Homem é preso após realizar manobras perigosas e dispensar drogas durante abordagem em Guanambi. Homem é conduzido à delegacia após ameaçar familiares e danificar móveis na zona rural de Guanambi. Casal sofre escoriações após carro sair da pista e cair em ribanceira na BR-122 em Urangi. Ultrapassagem, trecho de curva provoca colisão entre carro e carreta na BR-030. Motociclista perde o controle de direção e sofre acidente na BR-122. Homem é preso com crack e mais de R$ 1.400 durante a ação da PM em Guanambi. Detran pode bloquear renovação da CNH por problemas no CPF. Homem morre após cair com moto em canal de irrigação no projeto Formoso, em Bom Jesus da Lapa. Motociclista morre após bater em caminhonete na BR-430 em Riacho de Santana. Veículo da Prefeitura de Sebastião Laranjeiras é alvo de vandalismo na zona rural de Guanambi. Acidente no bairro Brasília deixa adolescente ferido e moto apreendida. Em plena segunda-feira, ontem, 4 acidentes foram registrados em apenas 15 minutos em Guanambi. Qualquer problema na sua rua, no seu bairro, na sua comunidade, participe. Fala comigo, fala com a minha equipe. 99291049. O assunto de ordem pública que você queira tratar nessas 2 horas de programação jornalística, fique à vontade. Afinal, é no bocão que você tem vez, que você tem voz.

0: Eu já quero cumprimentar o meu repórter Marcos Coimbra, ele que vai às ruas, que fala da movimentação da cidade, que fala com a comunidade. Olá, Marcos, bom dia.
1: Pois bem, bom dia. Bom dia, Bocão, bom dia, ouvintes, bom dia para todo mundo. Manhã de terça-feira, dia 28 do mês de julho, ano 2026. Daqui a pouquinho eu, Marcos Coimbra, andando pelas ruas da cidade e falando de algum ponto aí ao jornalismo verdade dos 104 notícias nesta manhã. Já, já.
0: Outro colega também participa do programa, muito competente, direto da redação 104, Rony Santos, bom dia.
2: Bom dia, meu caríssimo amigo Val Rodrigues. Bom dia, você que está ligado na 104,9. Dentro de alguns instantes, vamos fazer mais um comentário nesse programa onde você participa e modifica a nossa sociedade. Val Rodrigues, o Bocão de Guanambi, está começando agora.
0: Obrigado, Rony Santos. 104 notícias. Noticiário com qualidade e liderança de audiência no horário. Pontualmente, o seu programa tá no ar. Acorda.

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1: Muito bem, eu já vou com a movimentação da área policial, da movimentação do trânsito, das últimas 24 e 48 horas. E para começarmos, ontem, em Guanambi, em 15 minutos, 4 acidentes foram registrados no perímetro urbano da cidade. Os 4 acidentes foram registrados em um intervalo apenas de 15 minutos, em diferentes pontos de Guanambi. As ocorrências envolveram automóveis e motocicletas, deixando ao menos 3 motociclistas feridos. Eles precisaram serem atendidos pela equipe do SAMU. O primeiro acidente aconteceu por volta das 17h30, 5h30 da tarde, na Avenida Santos Dumont, envolvendo uma caminhonete Toyota Hilux e uma motocicleta. O condutor da moto foi socorrido por uma equipe do SAMU e encaminhado para a UPA. 10 minutos depois, às 17h40, uma nova colisão foi registrada na Avenida Prefeito José Neves Teixeira, na rotatória de acesso ao NEB. O acidente envolveu um carro e uma motocicleta. Apesar do impacto, a ocorrência resultou apenas em danos materiais. Já às 17h45, outros 2 acidentes foram registrados praticamente ao mesmo tempo. Um deles ocorreu na Avenida Mato Grosso do Sul, envolvendo um carro e uma motocicleta. A vítima recebeu atendimento do SAMU. De acordo com as autoridades, não foi possível obter mais detalhes da ocorrência, pois não havia equipe de trânsito disponível no momento, uma vez que todas estavam empenhadas em outras diligências. Também às 17h45, uma colisão entre um carro e uma motocicleta foi registrada na Avenida Juscelino Kubitschek, bairro Novo Horizonte. O motociclista foi socorrido pelo SAMU e encaminhado para a UPA 24 horas. A sequência de acidentes em um curto intervalo de tempo chama a atenção para a necessidade de maior prudência no trânsito, especialmente nos horários de maior fluxo de veículos. As circunstâncias de cada ocorrência deverão ser apuradas pelas autoridades competentes. Em um dia que aconteceu um evento, um workshop na Câmara de Vereadores para falar sobre o trânsito da nossa cidade, em 15 minutos, pasme os senhores, aconteceram 4 acidentes em pleno perímetro urbano de Guanambi. Na sua opinião, é falta de atenção? É imprudência? As pessoas estão dispersas? O que é que está havendo com Guanambi? Lamentável. Nós tivemos um acidente no bairro Brasília, Avenida Mato Grosso do Sul. Um adolescente de 16 anos ficou ferido após um acidente entre um carro e uma moto. A colisão aconteceu na Mato Grosso do Sul, mobilizando equipes do SAMU e agentes de trânsito. O adolescente recebeu os primeiros atendimentos ainda no local e, em seguida, foi encaminhado à UPA. O estado de saúde dele não foi divulgado. Os 2 veículos sofreram danos materiais e, durante a fiscalização, os agentes constataram que a motocicleta estava com licenciamento vencido há mais de 30 dias. Por causa da irregularidade, a moto foi removida para o pátio da superintendência e o responsável foi autuado por infração gravíssima. Já o automóvel, que estava com a documentação regular, foi liberado no local. Viu aí? Menino de 16 anos pilotando moto. E quer saber mais? Se colocar gangolo, ninguém vai dormir nessa cidade. Menores na condução de veículos. Vejam a quantidade de menores pegos conduzindo carro, moto pela polícia militar. Porque pensa que o cerco tá fechando. A polícia militar tem estado nas ruas, tem interceptado esses infratores. E os pais desses meninos menores, saibam que os senhores são os principais responsáveis. Como é que um pai, como é que uma mãe vai liberar uma moto, um carro para um filho menor dirigir, pilotar? Onde é que já se viu isso? Em Guanambi, mas a PM tá aí, os agentes de trânsito também. Olha, são 7:13, 7:13, você tá ouvindo Val Rodrigues, você tá ouvindo o Bocão de Guanambi até as 9 da manhã. Olha, acidente, acidente próximo a Mutans, inclusive envolvendo músicos da nossa cidade. 10 pessoas ficaram feridas nesse acidente automobilístico que aconteceu na noite de domingo.
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1: Uma grave colisão envolvendo 2 automóveis deixou 10 pessoas feridas na noite de domingo na BA-612, região do distrito de Mutans. A colisão que envolveu um Honda Civic preto e um Volkswagen Gol preto ocorreu por volta das 21h40. O Honda Civic era conduzido por um homem de 35 anos, enquanto o Gol era dirigido por um homem de 45 anos. Com o forte impacto da batida, os 2 veículos saíram da pista. Equipes do SAMU e do Corpo de Bombeiros Militar foram acionadas e realizaram o resgate das vítimas, incluindo ocupantes que ficaram presos às ferragens. Ao todo, 10 pessoas sofreram ferimentos e foram encaminhadas ao HGG, onde receberam atendimento médico. Até o momento, não foram divulgadas informações oficiais sobre o estado de saúde dos pacientes. Após o resgate, a área foi sinalizada e o tráfego permaneceu sob controle das equipes de atendimento até a retirada dos veículos por um serviço de guincho. As circunstâncias que provocaram a colisão deverão ser apuradas pelas autoridades competentes. Eu fiquei sabendo que no Honda Civic estavam 2 ou 3 músicos que compõem uma banda muito famosa em Guanambi. Os meninos estavam trabalhando, estavam se apresentando em Mutans. E quando eles estavam voltando para casa, acabou ocorrendo o sinistro. De modo que 10 pessoas, segundo Folha do Vale, ficaram feridas nesse acidente. Meu Deus do céu, o que é que está acontecendo? Faço a pergunta novamente: que tantos acidentes? É um negócio assustador, muitos acidentes, muitos. Olha, atenção, colaboradores da empresa Gênesis, atenção, colaboradores da empresa Gênesis, que presta serviço à prefeitura de Guanambi. A empresa Gênesis manteve contato comigo ontem e já me enviou uma nota de esclarecimento a respeito das reclamações dos seus funcionários. E eu, no programa de hoje, farei a leitura desta nota. O mesmo espaço cedido aos colaboradores que ocuparam o tempo nosso para reclamar é o mesmo espaço cedido à empresa Gênesis, porque ela tem direito de justificar. E essa justificativa eu tenho pedido há muito tempo, tanto por parte da empresa que presta serviço à prefeitura, quanto da própria gestão municipal. Mas eles já entraram em contato e eu vou, daqui a pouquinho, vou ler a nota que a empresa Gênesis me mandou. Olha, reclamação. Eu fui procurado por alguns moradores do bairro Lagoinha. Bairro Lagoinha. Alguns moradores me procuraram para reclamar do som alto de uma casa de eventos que tem no bairro, que faz festas aos sábados à noite. Então os moradores estão reclamando que o som tá muito alto e que tem um barzinho próximo à casa de eventos que também está com som alto. E o pedido é ao proprietário da casa de eventos do bairro Lagoinha, que faz festa todos os sábados. O pessoal tá pedindo para vocês só baixar o som tá alto. Então eles pedem para que vocês diminua o volume do som. O som tá alto. Tem pessoas idosas nas proximidades que não tá conseguindo dormir. Tem até algumas dessas pessoas doentes. E o som tá alto. Não precisa desse som tão alto, tá incomodando. O direito de vocês termina quando começa do próximo. Então, eles me procuraram, disseram: Val Rodrigues, Bocão, você é nossa porta-voz, você, Bocão, é quem fala por nós. Nós temos respeito a você. Pede ao dono da casa de eventos, eu não estou citando o nome da casa de eventos, mas todos sabem qual é a casa de eventos. Tá pedindo só para diminuir o volume do som. Eles não estão pedindo para vocês não fazerem a festa. Eles estão pedindo é para diminuir o volume do som. Quem é o dono aí da casa de eventos do bairro Lagoinha que faz as festas? Pede ao senhor ou à senhora, eu não sei quem é o dono ou dona, sei lá. Diminua o som, diminuir o volume do som, ok? Faça isso, vocês estarão realizando. O dono do bairro também, próxima casa de eventos, diminua o volume do som. E cadê também? Não tem fiscalização, não? Para medir os decibéis do som? Porque se eu não estiver errado, a permissão é até 80 decibéis. Se eu estiver errado, me corrijam. Mas a permissão é até 80 decibéis. Então, diminua o volume do som para todo mundo ficar feliz. Vocês fazem a festa de vocês e os idosos, as pessoas enfermas, as famílias que querem dormir, consigam descansar. Tá feito aí o pedido? Espero que vocês atendam já na próxima festa, a partir de sábado. Porque se continuar com esse som alto, semana que vem eu vou ter que voltar a

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1: Olha, atenção, eu já quero a nota da empresa Gênesis. Eu já quero a nota aí da empresa Gênesis para ler para os meus ouvintes, para os colaboradores da empresa. Eles têm participado constantemente dos meus programas de rádio, têm me pedido ajuda, têm dito: Bocão, você é a nossa porta-voz, você é que fala por nós. Então, só no dia de ontem, vários áudios eu recebi de colaboradores da empresa. E a empresa entrou em contato comigo no meu PV. A pessoa se identificou como, deixa eu ver aqui, a pessoa se identificou como Igor. Ele diz que é gerente administrativo da Gênesis, que presta serviços em Guanambi à prefeitura. Bora ler aqui a nota de esclarecimento, porque a empresa, ela tem o mesmo direito de espaço para se pronunciar. Bora lá. A Gênesis Inovações Empresariais Limitada, pessoa jurídica de direito privado, inscrita no CNPJ sobre o número, tá aqui o número, com sede na rua Euclides da Cunha, número 119, Centro Guanambi. Por meio de sua diretoria e de seu departamento jurídico, vem a público e perante seus colaboradores prestar os devidos esclarecimentos acerca do cumprimento de suas obrigações trabalhistas e contratuais, pautando-se sempre pelos princípios da transparência, da legalidade e da boa-fé. Informamos que todos os recolhimentos referentes ao Fundo de Garantia do Tempo de Serviço FGTS estão sendo realizados rigorosamente em dia, em estrita observância à Lei Número 8.036/1990. Ressaltamos que a integralidade dos comprovantes de pagamento é tempestiva e regularmente apresentada à Prefeitura Municipal, órgão fiscalizador, cumprindo todas as exigências do contrato de prestação de serviços. Caso algum colaborador não consiga visualizar os depósitos em seu aplicativo ou extrato da Caixa Econômica Federal, esclarecemos que tal situação decorre, via de regra, de inconsistências cadastrais, como divergências de nome, CPF ou PIS/PASEP junto ao banco, não havendo qualquer inadimplência por parte desta empregadora. No que tange à remuneração mensal, a empresa reitera seu compromisso e o fiel cumprimento do artigo 459, primeiro, da Consolidação das Leis do Trabalho, CLT. O pagamento quinto dia útil do mês subsequente ao vencido. Esclarecemos outro sim, que o benefício do Vale Alimentação será, via de regra, creditado aos colaboradores até o dia 25 de cada mês, excepcionalmente no corrente mês, em virtude da implementação desta nova diretriz.

85 e o decreto número 95.247/1987, que institui e regulamentam o benefício, determinam expressamente que ele se destina à utilização em sistema de transporte coletivo público. Considerando que não há sistema de transporte público regular disponível no município e não há qualquer previsão contratual ou normativa para o pagamento desse benefício em pecúnia ou a adoção de transporte privado substitutivo, não há o que se falar em concessão do Vale Transporte. A empresa atua no estrito limite da lei e do contrato firmado. Aproveitando o ensejo, convidamos todos os colaboradores para uma reunião de alinhamento a ser realizada no dia 13 de agosto de 2026, às 10 horas, em local a ser oportunamente informado. Cumpre ressaltar que o encontro será o momento adequado para o colaborador dirimir as dúvidas, bem como para o apontamento de forma cordial e ordeira de eventuais desconformidades. A Gênesis Inovações Empresariais Limitada reafirma seu compromisso inegociável com a valorização de seus colaboradores e com o cumprimento rigoroso da legislação trabalhista. Nosso Departamento de Recursos Humanos permanece à inteira disposição para dirimir quaisquer dúvidas pontuais. Atenciosamente, Gênesis Inovações Empresariais Limitada. Então, caso senhoras e senhores, eu acabei de ler uma nota de esclarecimento por parte da empresa Gênesis. Há muitos dias, trabalhadores dessa empresa têm participado do meu programa para reclamar de atrasos salariais, do vale alimentação e outros pontos. E eu, ao longo desse tempo, eu tenho cobrado da empresa Gênesis um esclarecimento para que nós saibamos de vez o que é que está acontecendo. E a empresa, através de um preposto, entrou em contato comigo ontem e pediu espaço para que eles pudessem justificar. De modo que o meu jornalismo é pautado sempre em duas partes: em ouvir a pessoa que reclama, mas ouvi também a parte citada. E a parte citada foi a Gênesis. Então, senhores colaboradores da empresa, está aí, tá? A nota que eu acabei de ler por parte da empresa Gênesis. Se fosse sempre assim, a reclamação chega e a outra parte, ela se prontifica a manifestar, seria muito bom. Que pena que a Gênesis demorou muito para nos apresentar essas justificativas. Mas valeu, e a leitura, ela foi feita. 7:29, esse é o programa que hoje alcança toda Guanambi. Esse é o programa que, se você for na feira, for no mercado municipal, aquele povo tá todo mundo nos ouvindo. A nossa voz hoje ecoa nos quatro cantos da feira do mercado. Se você for nos bairros mais distantes ou nos bairros mais próximos do centro, o povo tá me ouvindo. Então, esse é o modo de apresentar jornalismo nessa cidade. Goste quem goste, mas o Bocão chegou e o Bocão tá na área e o Bocão sempre vai pautar pela verdade, mas também pela oportunidade da população participar.

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0: Olha, atenção, atenção, atenção. Logo após a veiculação do apoio cultural, olha aí, eu vou tratar de mais um assunto muito importante para a nossa comunidade. Se liga aí, é logo após o apoio cultural. 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
5: Muito bem, agora 7:38, 7:38. 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

0: Muito bem, agora 7h46. A matéria que irei ler agora na área policial diz que um homem foi preso em Guanambi em flagrante pela polícia militar. Sabe por quê? Suspeito de uma tentativa de estupro contra uma mulher de 26 anos que tem deficiência auditiva. O caso foi registrado neste domingo, dia 26. Policiais militares do 17º BPM foram acionados pelo SICOM e deslocaram-se até a UPA após receber informações de que uma mulher havia dado entrada na unidade de saúde, relatando ter sido vítima de uma tentativa de violência sexual. No local, a mãe da vítima, de 54 anos, acompanhou o atendimento e relatou aos policiais que a filha, por meio de uma intérprete, contou ter sido abordada durante a madrugada por um amigo que também possui deficiência auditiva. Segundo o relato apresentado à polícia, a mulher teria aceitado uma carona oferecida pelo suspeito. O homem a teria levado para as proximidades de uma construção localizada nas imediações da rodoviária. No local, conforme o relato da vítima, ele teria tentado forçá-la a manter relação sexual. Diante da recusa da mulher, teria ocorrido a luta corporal entre os dois. Durante o confronto, a vítima sofreu escoriações leves pelo corpo, mas conseguiu fugir do local e pedir ajuda utilizando o celular. A mulher foi encaminhada para atendimento médico na UPA, onde foram constatadas escoriações pelo corpo. Conforme as informações policiais, não foram identificadas evidências de conjunção carnal. De posse das informações sobre o suspeito, os policiais militares realizaram diligências e conseguiram localizá-lo em seu local de trabalho. O homem foi conduzido à delegacia territorial de Guanambi, onde acabou preso em flagrante. A vítima também foi encaminhada à unidade policial, acompanhada pela mãe, para prestar esclarecimentos e realizar os procedimentos necessários. O caso deverá ser investigado. Que mal bocado essa menina passou. Interessante, ela tem problema, tem deficiência auditiva. O rapaz também com a mesma deficiência, e ela relatou isso à autoridade policial. O cara tá preso, o rapaz aí tá preso. Vai responder judicialmente pelo que está sendo ele acusado. Uma motocicleta foi furtada durante uma cavalgada realizada na noite deste domingo na fazenda Gameleira, zona rural de Guanambi. Policiais militares do 17º Batalhão de Polícia Militar estavam realizando o policiamento do evento quando foram informados sobre o furto do veículo. Segundo o relato da vítima, a motocicleta Honda CG 160 ESDI de cor vermelha, placa PKB 7D51, havia sido estacionada nas proximidades do local onde acontecia a cavalgada. Ao retornar para buscar o veículo, o proprietário constatou que a motocicleta havia sido levada. A vítima informou aos policiais que não presenciou nenhuma movimentação suspeita e não possuía informações que pudesse indicar quem teria cometido o furto. Diante da situação, os policiais militares realizaram o levantamento dos dados referentes ao veículo e ao solicitante e orientaram a vítima a registrar a ocorrência na delegacia territorial. As informações sobre a motocicleta foram compartilhadas com as demais guarnições que estavam em serviço com o objetivo de localizar o veículo e identificar o responsável pelo crime. Mas até agora a moto não foi localizada. Um homem foi preso após confessar furto de celular em bar em Guanambi. Um homem de 42 anos foi conduzido à delegacia após confessar o furto de um aparelho celular ocorrido em um estabelecimento comercial. De acordo com informações, a ocorrência foi registrada durante o fim de semana, na noite do sábado, durante rondas realizadas por policiais militares do 17º BPM na Avenida Delvinda Martins, no bairro Santo Antônio. Segundo as informações policiais, a guarnição encontrou a vítima de 53 anos, acompanhada do suspeito do furto. Conforme o relato apresentado, o homem teria entrado em um bar, pedido uma bebida e, aproveitando o momento de distração, ele pegou um aparelho celular Samsung Galaxy que estava sobre o balcão. Após subtrair o telefone, o suspeito teria deixado o estabelecimento. Durante a abordagem, questionado pelos policiais, ele confessou a prática do furto e afirmou que havia vendido o aparelho celular roubado por R$50 a um indivíduo que não conhecia. O suspeito não soube fornecer informações que pudesse ajudar na identificação da pessoa que teria comprado o celular. O aparelho também não foi localizado durante a ação policial. Quer dizer, o salafrário, ele entra num bar, rouba um celular e diz que vendeu para um desconhecido. Resultado, o aparelho celular até agora não foi encontrado. 7h53, eu quero ir às ruas de Guanambi. Bora falar com o repórter Marcos Coimbra, bora lá, bora falar com Coimbra. Eu ainda tenho a participação popular, você pode continuar mandando aí o seu áudio, a sua mensagem pelo nosso zap 99 29 104 9.
1: Muito bom dia, Vocão, bom dia, ouvintes, bom dia para todo mundo na manhã desta terça-feira, ainda começo de semana. Meu amigo Bocão, veja bem, nós ontem tivemos o privilégio, né, de vermos um internauta colocar em redes sociais. Eu digo privilégio porque, né, isso significa que, de uma certa forma, é um crescimento da região, é o poder aquisitivo do povo. Mas você vai entender já o que eu estou dizendo. Ontem um internauta colocou nas redes sociais um movimento, né, em Caetité, na Avenida Santana, mas um engarrafamento de motos e carros que de fato atrapalhava o trânsito. Isso tem acontecido nas principais cidades brasileiras, baianas e aqui da nossa região, como por exemplo Guanambi e também Caetité. É que hoje em dia, né, as pessoas têm um poder aquisitivo equilibrado, dá para ter uma moto, dá para ter um carro, enfim, a maioria das pessoas não precisam andar a pé. Mas nós ficamos impressionados com a fila de motos, principalmente motocicletas, na Avenida Santana, em um farol. E, inclusive, tinha alguém criticando o governo que deveria fazer uma melhoria na cidade de Caetité, porque a cidade de Caetité tem somente uma via expressiva, né, e uma coletora, que é a Santana. A outra é que dá acesso à cidade de Igaporã, né? Essa BR aí, cujo nome agora eu esqueci. Mas Isso tem sido um problema sério, né, das cidades brasileiras e da nossa região aqui. Não é muito diferente.
2: Não faz diferença, né? Nós também temos enfrentado durante alguns dias esse trânsito pesado, principalmente nas manhãs. Mas, a despeito de Caetité, Guanambi tem uma infraestrutura de trânsito melhor. Tem largas avenidas, né, com mão dupla, e o escoamento se dá um pouco melhor. Caetité é mais apertado, né? É mais difícil de dirigir, de pilotar moto ali, principalmente na Avenida Santana. Mas, meu amigo Bocão, engraçado que eu iria falar desse assunto, mas você já falou aí do assunto. Essa casa de eventos no bairro Lagoinha, veja bem, moradores do Santa Luzia, moradores do bairro Marabá, reclamam. E olha só onde está o Marabá e o Santa Luzia a despeito dessa casa de evento. Olha onde está. Imagina os senhores e as senhoras, você ouvir um som tão alto e tão distante. Agora imagina quem está tão perto da casa de eventos. Isso a gente não consegue entender, porque tem horas que o pessoal do meio ambiente está aí no centro da cidade, interrompendo trabalhos de alguns locutores, porta de loja, que não tem um som com mais de 60 decibéis. E eles sabem disso. É só porque alguém reclama. Um reclama, um entre 200, entre 300, um só. E eles não averiguam se realmente está alto, vai na onda daquele que não gosta de som. Bom, quem não gosta de som, no mínimo, no centro de uma cidade nervosa, agitada, tem que ir pra roça, né? Mas a casa noturna aí é diferente. Aí a casa noturna, as pessoas de noite querem dormir. É diferente. Aí é atrapalhar a vida das pessoas. Então, o meio ambiente, por que não vai lá? É porque é de noite? Agora, de dia, eles estão lá, no centro da cidade, regulando locutores de porta de loja, que tá com som nos 60 decibéis, no mínimo, e talvez até menos que isso, porque todos que praticam esta, né, profissão já aprenderam a adequar o som de maneira ambiente, de forma que não perturba ninguém. Eu falo porque conheço todos eles e sei que eles adequaram o som. Adequaram. Mas tem hora que uma pessoa maldosa liga, né? Eles vão. E por que ninguém liga aí pra essa casa de show no bairro Lagoinha? Por que ninguém ligou? Só agora se manifestou, porque isso vem se arrastando há anos a fio. Há anos, né? Talvez só agora as pessoas cansaram de vez. E com toda a razão. Porque ninguém merece estar de noite querendo dormir com um som miserável no pé do ouvido, que nada tem a ver com a sua vida, com o seu dia a dia. Bom, estamos girando. Ainda no programa de hoje, talvez, falamos aí, é o Jornalismo Verdade dos 104 Notícias. 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Ele trabalha também com construção de túmulos, né? Gavetas e etc. E também faz sepultamentos em finais de semana, né? E feriados. 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Marcos Coimbra para Val Rodrigues Bocão, o âncora da informação. Primeira, uma força no ar.
0: Valeu, obrigado, Marcos Coimbra. Se houver necessidade, você ainda volta a me chamar no programa de hoje. 7:59, 30 segundos. 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

0: Bom dia, Bocão. Com relação à colocação do seu jornalista aí, a avenida que ele citou na reportagem dele seria a Avenida das Alves Oliveira, em Caetité, onde acontece ali descendo de Igaporã, quem vem de Guanambi, né, que passa pela avenida, né, e quem vem que dos bairros adjacentes ali, né, e ali encontra ali naquele entroncamentozinho, que já passou da hora de realmente tomar uma providência. Está em planejamento, não sei, né, já foi citado várias vezes, né, a construção do anel viário para tirar aquele trânsito, né, grande dali, né, de caminhões, né, para ver se melhora um pouco, né, mas a avenida citada seria a Avenida da Saúde Oliveira, viu? Em Guanambi, um ponto crítico que eu passo diariamente vindo dos meus meninos da escola, que eu tô vendo a hora de acontecer acidente, é na Cambuí. Ali alguém tem que tomar uma providência, uma rotatória, não sei o que pode ser feito, né? Eu acho que existe pessoas especializadas dentro do setor, que mexe com o setor de trânsito dentro da prefeitura, que alguém tem que tomar uma providência ali. Tô vendo a hora de acontecer coisas graves ali, viu? Valeu, Bocão, bom dia.
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2: Bom dia, Val. Val, mais uma vez peço encarecidamente o pessoal da infra que venha tapar um buraco aqui próximo à minha casa, e o esgoto já começou a dar mau cheiro e tá incomodando o pessoal da rua Santo Antônio aqui no centro, viu? Mas obrigado. Obrigado pelo espaço, amigo.
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2: Com o dever que é direito dos moradores. Bom dia.
3: Bom dia. Obrigado, Tal, pela participação. É a segunda vez que Tal do Pastel tá pedindo a prefeitura, a Secretaria de Infraestrutura, para tampar um buraco. Rua Santo Antônio está no centro, próximo aos Correios. Tá gerando transtorno aos moradores. Atenção, Secretaria de Infra, por favor, Rua Santo Antônio tem um buraco que é preciso ser tapado. Vambora.
4: Oi, Val, bom dia. É o Veste aqui do sítio São Pedro. Ô, Val, vou falar a verdade, viu, moço? Eu tô morando aqui no sítio São Pedro, meu cantinho. Eles estão me expulsando daqui do meu terreno. Fogo pega todo ano. Todo ano pega fogo no meu terreno, Val. Um prejuízo medonho, um prejuízo enorme. Eu tô indignado com isso, rapaz. Eles põem fogo na polda, lá no antigo lixão. Aí agora pronto, atinge as propriedades vizinhas. E eles estão jogando poda ali no, aí perto do lixão, do ferro velho.
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3: Olha, o próprio áudio do senhor Elvésio cortou, foi interrompido, viu, senhor Elvésio? Quando o senhor for falar de um ferro velho aí, o áudio parou, viu? O senhor verifica direitinho, pode mandar novamente a continuidade que eu irei veicular. Ele tá reclamando do fogo, das queimadas no antigo lixão. Não é o primeiro morador a me relatar tal situação. Tem um amigo que tem um sítio naquelas proximidades, semana retrasada, reclamou do fogo que colocaram lá e uma fumaça infernal. Será que nós vamos voltar ao passado, quando tínhamos o lixão a céu aberto em Guanambi? Essas queimadas vão voltar? Como é que fica esses moradores? Terrível.
5: Bom dia, Val. Tudo bom? Deixa eu lhe falar aqui, Val. Ei, Val, não podia passar pelo menos a máquina aqui na estrada de novo, jogar, molhar e jogar um cascalho. Não tem condições não, Val. Nem Uber quer vir mais aqui nas região. Muita costela de vaca, tá horrível, horrível a estrada. Na hora que chover vai ficar pior. Se ele fazer isso, a gente vai agradecer, viu, Val? Porque minha cobrança é só essa estrada. Faz em todo canto uma coisa bem feita. Aqui só passa a máquina. Podia jogar um cascalho para ficar melhor para a gente passar. A gente chega em Guanambi todo quebrado. Fazer o quê, né? É duro, a gente fica pedindo, pedindo. Quieta, só faz nessa região, que não faz bem feito, não, Val. Me desculpa aí, não, mas não tá fazendo bem feito. Quem passa a máquina, joga a terra tudo na beira da cerca. E fica aquelas bacias no meio da estrada, aquelas costelas de vaca, ninguém merece. Obrigada, Val, Deus abençoa.
3: Obrigada, senhora, pela participação. A senhora tem total razão de reclamar. É alguém, é um munícipe de Guanambi, tem que pedir à prefeitura para que dê uma atenção maior e melhor a esta região, a essa estrada que nasce na 030 e interliga a cidade a várias comunidades. Eu conheço muito bem essa estrada, passei outro dia e é verdade o que a senhora está nos contando. É interessante que Nau, ele já recuperou muitas, mas muitas estradas da zona rural com cascalho. Quem anda hoje na região do Teiu, eu acredito que fica, dona Ângela, aos fundos aí dessa região da senhora, aquela comunidade do Teiu, se eu estiver errado, me corrija, se eu estiver certo, me fale, mas o serviço que Nau está fazendo lá na região do Teiu é um negócio extraordinário. As estradas todas sendo encascalhadas, bancas construídas, passagens molhadas, sabe, sendo construídas pela gestão do Nau, outras estradas da zona rural encascalhadas, né? Dona Ângela tá dizendo que sim, é isso mesmo, no fundo do Teiu. É, dona Ângela, tá vendo como é que eu conheço essa zona rural de Guanambi? Eu não digo que eu conheço toda a zona rural de Guanambi, porque o interior do nosso município é muito grande, mas eu já andei muito, viu, dona Ângela? Já conheço muitos desses corredores que já passei e conheço pessoas por nome, pode ter certeza, dona Ângela. Então, Fazenda Carnaíba, para quem não sabe, a estrada que ela está reclamando é a estrada das antigas usinas de algodão. Essa estrada dá acesso a Carnaíba de Dentro, a Capim de Raiz, Salinas do Capim de Raiz. É, você, se quiser ir para o Poço Comprido, vai por aí, passa ali pela região dos Macacos. Tá vendo, dona Ângela, como é que eu conheço? Pega ali, próximo Jair Donato. Aliás, depois de Jair Donato, à esquerda, tem uma estrada que vai, passa por Macacos, aí chega, por exemplo, a Lagoa do Buraco. É, tem várias comunidades nessa região que precisa de uma atenção por parte da gestão, e tá na hora, Nau, de você pegar as máquinas, mandar, Nau, encascalhar essa estrada. Eu tenho certeza que para quem encascalhou muitas estradas, se a gente for falar de quilometragem de estradas recuperadas por Nau, eu posso lhe assegurar, por próprio, com conhecimento de causa, que Nau já encascalhou muitos quilômetros. Então, para Nau fazer a estrada da Carnaíba, não será difícil, porque ele já está fazendo em outros locais. Então, prefeito Nau, não permita que o seu secretário mande apenas patrolar a estrada da Carnaíba. Sabe por quê, Nau? Você conhece de estrada, você anda na zona rural e você é sabedor que uma estrada de um fluxo de veículos como essa da Carnaíba de Dentro pode passar patrol hoje, que com 3-4 dias a estrada voltará a ficar ruim. Às vezes não é nem culpa do patroleiro quando ela diz: ah, as terras vão para ali, para beira da cerca e tal. Às vezes não é nem culpa do patroleiro, é falta de material a ser colocado. Então, prefeito Nau, faça isso, bora encascalhar essa estrada, Nau, da Carnaíba de Dentro, bora, pega firme aí, chama essa equipe competente que presta serviço à prefeitura, os maquinistas, os caçambeiros, bora caçar cascalho, porque nessa região tem, em Cascalho, não, essa estrada, meu amigo, viu? Você fará um bem maior a essas famílias. Tá bom, dona Ângela? Se o prefeito não nos atender, vamos pedir mais até que ele faça. Até que ele faça um encascalhamento dessa estrada. Tá bom, dona Ângela? Eu só quero aqui dizer para você que tá me ouvindo que eu não tenho propriedade nessa região da Carnaíba de Dentro. Porque alguém pode estar ouvindo aí, sempre tem uma pessoa que ela é má e vai falar: ah, Bocão tá pedindo porque ele deve ter fazenda aí nessa região, deve ter alguma propriedade, por isso que ele tá pedindo tanto o prefeito para fazer. Eu não tenho propriedade nenhuma aí, viu? Nenhuma eu tenho nessa região da Carnaíba de Dentro. Eu tô para outras bandas, certo? E lá, por sinal, tá show de bola. Só tenho que agradecer ao prefeito. Mas essa estrada tem gente decente morando, como dona Ângela, tem pessoas que têm propriedades e merecem estrada de qualidade. E então, prefeito Nau, já que ele está fazendo muitas estradas boas, encascalhando estradas que o povo não via uma máquina há 30 anos, há 20 anos, e ele está encascalhando, eu sei que vai ser mole para Nau fazer essa estrada. Tá bom, dona Ângela? Um abraço especial à senhora, obrigado pela participação. Tem mais alguém para falar no Bocão?
6: Ô, Val Rodrigo, bom dia. Eu sou uma moradora aqui do bairro Nova Olinda, aqui próximo ao café Bom Sabor. Moço, o pessoal tá pegando os bichos, jogando aqui no terreno de FGN. Tem uns 3 dias, jogou uma caixa com um monte, com a gata, um monte de gatinho. Aí quando foi hoje de ontem, jogou um monte de cachorro, os cachorrinhos tudo pequenininho. Aí tudo que entra aqui onde eu moro. E o moço é difícil, né? Aqui tem umas pessoas aqui que gostam de cachorro, fica dando comida dos cachorros na porta, na água. Mas, moço, isso é errado. Como é que a pessoa faz umas coisas dessas, né? Pelo amor de Deus, fala alguma coisa aí. Pega os bichinhos, joga nas portas de outras pessoas. Pelo amor de Deus, não existe, né, Val? Fala alguma coisa aí, Val. Bom dia.
3: Ô, minha amiga, dona Cidinha, é gente sem coração, dona Cidinha. É gente que não tem amor aos bichinhos, aos animais. Aí fazem isso, dona Cidinha. Pega uma caixa de filhote, cheio de filhote de gato, e joga neste local. É? Pega cachorro, joga lá, abandona. Eu lhe pergunto, dona Cidinha, quando é que vai diminuir esse número de animais nas ruas? É difícil. É difícil. Como tem pessoas maldosas, me falaram que um cidadão, não me falaram o nome do cidadão, mas só falaram assim: ó, Bocão, eu vou passando pela estrada da Matina e uma pessoa abandonando um cachorro. Aí ele abandonou o cachorro, ligou o carro, saiu, e o cachorrinho atrás. O cachorrinho não conseguiu acompanhar o dono, ficou lá no meio do mato. Isso é um crime. Tem que filmar. Vocês não têm apenas que denunciar a mim. Filme, fotografe. A maioria das pessoas tem um aparelho celular em mãos. Documente, entregue à polícia. É um crime. Como é que alguém faz isso? Pega, quer dizer, não quer mais o cachorro, o gato, sei lá. Vai no lugar desse e abandona lá o bichinho. Será que você não tem consciência? Será que sua consciência não pesa? Como é que é isso, hein? Ah, bora lá, quem mais quer falar comigo? Coloca no ar, eu tô com participação popular.
7: Bom dia, Val, passando aqui pra pedir um reforço você lá no na questão dos quebra-mola, que eu falei, a pintura dos quebra-mola, cara. Eu falei aquele dia que talvez não ia surtir efeito, né? E parece que não surtiu mesmo, porque tá do mesmo jeitinho. Ontem eu passei lá, tá do mesmo jeito. Outros lugares aqui também, quem vai pra saída de Caetité, os quebra-mola tudo sem sinalização. Não, não houve, não. Não ouviram, não. E outra questão é essa posse que tem aqui na 1º de maio, né? Que ninguém toma providência, não sei o que que a Secretaria de Meio Ambiente... Tá entendendo? Não age porque já passamos o endereço dos donos, onde mora e tudo, e até agora nada. Ninguém fala nada e o mato está tomando conta. É todo tipo de bicho peçonhento tem ali dentro. Tá, Val? Minha indignação hoje é isso aí. Lembrar da pintura dos quebra-molas e a questão dessa posse aqui. Que tem em frente à minha casa, na rua 1º de maio.
3: Obrigado, Sidney. Não é que eles não nos ouviram. Ouviram, apenas não tomaram providências. Obrigado pela participação. E esse lote no qual a senhora se refere, em pleno centro urbano de Guanambi, um terreno valioso, vale muito dinheiro esse terreno, cheio de mato, é algo inacreditável. Bora à redação falar com Rony Santos. Rony Santos, bom dia.
8: Bom dia, Val Rodrigues. Bom dia para você ligado aqui na Rádio Cidade FM em Guanambi, na Bahia, no Brasil, no mundo. Caros amigos ouvintes, amigo Val Rodrigues, todas as manhãs já virou rotina acordar e ouvir falar de algum acidente. E na maioria das vezes, acidentes graves, trágicos, consequências irreparáveis por toda a vida e com mortes também. A gente vai continuar aqui também, todos os dias, sempre que for necessário, continuar insistindo. E eu tenho ido lá à Câmara, já falei com o presidente, já falei com alguns vereadores, alguns deles, inclusive, que ouvem todos os dias aqui a 104. O que que está faltando para fazer aí um debate amplo e a aplicação emergencial, inadiável, de ações que possam diminuir ou contribuir para que a quantidade de acidentes registrados em Guanambi, na nossa região, possam alcançar números desejáveis, números satisfatórios, porque todo acidente, né, é insatisfatório, mas a gente não pode continuar presenciando de braços cruzados tudo que está acontecendo sem fazer nada. Você falou aí qual é a causa maior, o que que você acha, por que acontece tanto acidentes? Por estatísticas, por levantamentos estatísticos, o que acontece normalmente está relacionado com bebida e imprudência. Essas são as causas maiores. Quando um pai dá um carro, um veículo para um filho menor, ele tem que entender o seguinte: no Brasil as leis são muito brandas, até mesmo uma pessoa adulta não é responsabilizada na velocidade em que em outros países ocorrem a punição. Em menos de 30 dias, aquele fato, aquele crime de trânsito é penalizado, inclusive com cadeia. No Brasil, a lei tem várias brechas, a pessoa responde um processo durante algum tempo, mas dificilmente é presa, a não ser quando é em flagrante, ela é presa e dificilmente é penalizada por um acidente de trânsito com a culpa comprovada do condutor.

sabe, cometem delitos. Então precisamos dos pardais eletrônicos, precisamos dos radares portáteis, precisamos de muitas blitz fiscalizadoras, de muita educação nas escolas. Recentemente você entrevistou aí as responsáveis pela educação do trânsito e falou de um conjunto de ações que estão acontecendo, e a gente quer que essas ações sejam ampliadas. Isso aí com certeza já é resultado das cobranças que a sociedade tem feito, principalmente aqui através da Rádio 104. Então vamos aguardar que novas medidas sejam adotadas para que sofrimento e dor não sejam uma rotina constante aqui no dia a dia reportada por nós nesta emissora de rádio. Vamos aguardar a paz tão desejada no trânsito que a gente precisa e merecemos. Agora eu quero falar aqui o seguinte: esse ano, ano de eleição, evidentemente, nós tivemos aí uma reportagem feita por um colega nosso de que um determinado representante, um determinado político aqui do cenário local, terá 10 mil votos em Guanambi. Essa pessoa que irá apoiá-lo, que deu essa declaração, ele, como todos nós sabemos que essa figura, todos conhecem, não vou falar do nome, mas todos sabem, aparece aqui de vez em quando com aquele sorriso artificial em cima de um palanque, em cima de uma festa para poder discursar, mas não representa absolutamente nada, não traz nada para a cidade. E para atingir esses 10 mil votos que foram propagados aí por essa pessoa de grande credibilidade que irá apoiá-lo, terá que gastar bastante, terá que fazer para atingir 2 mil votos anteriormente, sabe-se lá quanto se gastou. E eu já disse e repito aqui, nós sabemos, temos a convicção de que uma campanha de deputado não é feita com os recursos que a lei eleitoral permite que ele utilize, que é 1 milhão para deputado estadual, 1 milhão e alguma coisa, 1 milhão e 300, alguma coisa assim, e para deputado federal, 2 milhões e pouco. A gente sabe que nessas eleições, o dinheiro do fundo partidário, que são destinados aos partidos e a todos os municípios do Brasil, cerca de 5 bilhões, é uma fração mínima em relação de toda a movimentação financeira que é utilizada na campanha de cada candidato disputando uma eleição, seja de governador, senador, deputado estadual ou federal. Então, sinceramente, eu não vejo por que a população tenha que dar voto em um deputado que toda a eleição muda de partido. Olha, vejamos, nós temos aqui Lides da Mata, PSB há séculos, nós temos Daniel Almeida, PCdoB, há muito tempo, temos Valdenor Pereira, de PT, há muito tempo, e alguns, toda eleição muda de partido para se acomodar naquele partido que terá a sua eleição mais facilitada. Não, ou seja, não tem ideologia política nenhuma, só a ocupação dos cargos em cima do poder financeiro que tem para mobilizar o processo eleitoral. Então, esse ano é ano de eleição, é ano de pensar, é ano de refletir, é ano de agir através desse exercício de cidadania. É uma pena que não somos nós que escolhemos os candidatos, são os partidos. E os partidos, às vezes, passam por cima dos seus valores mais antigos, como é o caso do PSB, por exemplo. Já houve um momento em que a deputada fiel, a Lides da Mata, ao PSB, ela não pôde garantir o PSB a quem tinha o seu diretório aqui em Guanambi, porque um outro deputado que veio lá da direita, do Centrão, entrou nesse partido e foi o mais votado aqui na região e passou a ser o controlador do diretório partidário. Então, os partidos fazem uma verdadeira salada mista, e nem aqueles que defendem realmente a bandeira, o estatuto, as filosofias do partido, não têm a garantia e a proteção do partido que ele defende. Essa é a eleição no Brasil e nós iremos para ela brevemente, faltam apenas 9, 10 dias para começar o processo eleitoral. E só vai mudar o dia que nossa consciência despertar e que a gente for às ruas novamente lutar para ter um processo eleitoral onde qualquer pessoa, qualquer cidadão possa entrar na disputa sem necessitar do aval de um partido. Essa tem que ser a luta da sociedade. 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Mandar o nosso abraço para Gabriel, Luciana, Nana Nery, para Inês do Alho, para Doquinha, para Alain, que aniversariou na semana passada, Tia Maria no bairro Beija-Flor, seu Dé no Marabá, seu Jaime, Dona Nalva, Gil Pé de Louro e Gessino, e também Ratinho do Bar e Carlão, lá.

0: No mercado municipal, Piau Peixe também está ligado no Val Rodrigues, o Bocão de Guanambi.
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2: 8 horas e 32 minutos.
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4: Oi, Val, bom dia. É o Vécio aqui do sítio São Pedro. Ô, Val. Vou falar a verdade, viu, moço? Eu tô morando aqui no sítio São Pedro, meu cantinho. Eles estão me expulsando daqui do meu terreno. Fogo pega todo ano. Todo ano pega fogo no meu terreno, Val. Um prejuízo medonho, um prejuízo enorme. Eu tô indignado com isso, rapaz. Eles põem fogo na polda, lá no antigo lixão. Aí agora pronto, atinge as propriedades vizinhas. E eles estão jogando poda ali no, aí perto do lixão, do ferro velho.

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0: 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Bora com a continuação da participação popular. É o povão que fala no bocão. Escute aí.
1: Bom dia, Val. Essa mulher falando aí que joga gato, cachorro na casa dela. Aqui tá jogando é morto, é gato, é galinha morta no meio do lixão. Aqui é jogando lixo, aqui no fundo do batalhão. Você nem imagina como é que tá isso aqui, Val. O pessoal corta pau lá não sei aonde, joga aqui no fundo do batalhão. E a gente não vê, sabe? Não vê, só pode ser à noite. Joga gato morto, joga frango, galinha morta, é tanta coisa. É um fedor tão terrível aqui, Val do céu. Eu não tô aguentando mais, meu filho do céu. Moço, aqui tava precisando tanto de fazer um passeio aqui em volta aqui do muro do batalhão, que o povo tá demais, tá feio demais, Val, tá feio, meu Deus do céu. E quantas vezes nós já pedimos, é tanta gente que pede aí, eles não fazem nada, Val, por a gente, nada. Aqui tá fazendo medo. Agora falar posse cheia de mato, não sei o quê, pior é isso aqui, ó. O mato já tomou conta da rua, já tomou conta de tudo, em cima de muro, de batalhão, virou um horror. E ninguém faz nada, Val, ninguém. Eu nunca vi um lugar esquecido igual esse fundo do batalhão aqui. É coisa fora de sério, viu, Val? Pois é, meu Val, você sabe que você me ajuda muito, mas o povo aqui não tá ajudando não, viu? Não vem ninguém fazer nada aqui, ninguém. É brincadeira um negócio desse. Eu já tô chateada com isso aqui, Val. Tão grande que você nem imagina. Porque eu gosto da limpeza, eu gosto de limpeza. Mas do jeito que tá aqui, velho, você limpa, mas o povo joga. Eu não limpo mais, eu não aguento, eu não posso. Eu tenho um problema sério no braço. Mas tá feio isso aqui, fora de sério, Val. Brincadeira um negócio desse, que ninguém faz nada por isso aqui. Perdoa aí, Val, meu desabafo, porque você tem que falar, porque não tem mais lógica disso aqui não, Val, tá feio. Isso aqui nunca foi feito nada, só sujeira, e o povo só faz jogar, viu, Val? Brincadeira não, meu amigo. Um abraço, tenha um bom dia, Val, fica com Deus.
0: Obrigado, dona Zilmar, pela participação. Eu, aqui do estúdio, fiquei ouvindo e refletindo ao mesmo tempo que a senhora nos disse em relação ao abandono que está esta rua aos fundos do 17º Batalhão. E o pior é que esse lixo jogado partiu dos próprios moradores. Eu não sei se são os de perto ou os de longe, mas pessoas que que pegaram animais mortos, lixos de toda a natureza e descartaram aí. Aí vocês, moradores que estão de frente, é que sofrem, participam do meu programa pedindo uma providência por parte da prefeitura, por parte das autoridades. Eu lamento, lamento mesmo, viu, dona Zilmar? Mas nós vamos continuar pedindo à gestão municipal. Eu quero fazer um pedido encarecido à empresa Mendel. Eu vou falar com um dos nossos diretores da Mendel para que mande uma equipe, faça um mutirão, veja o que pode ser feito. Agora, por outro lado, pedi aos moradores, às pessoas que eu creio que não sejam moradores de perto, são moradores de mais distante, porque os de perto não vão fazer isso. Acredito que não. Para parar com esse descarte regular e até criminoso. Obrigado, dona Zilmar.
2: Bom dia, Val. Eu tô abismado, Val. Eu tava pescando ali domingo ali na ponte ali que vai da estrada Velho Dança ali, indo pra barragem do Posto Mago, ali naquela ponte. Um senhorzinho veio da roça lá, vim de lá, parou em cima da ponte, jogou uma sacola de lixo dentro do rio, Val. Eu fiquei abismado, até gritei ele, eu fui pegar o celular pra filmar, e quando eu me peguei pra pôr a senha, ele saiu correndo na carreira e foi embora. Eu fiquei abismado com ele, o senhor de idade. E ele é conhecido, eu conheço quem é ele.
0: Olha, é difícil. Eu acho que às vezes nós estamos enxugando o gelo com tantas irresponsabilidades. O que é que esse meu amigo ouvinte me relata? Nos relata que ele estava pescando sob a ponte aí, próximo ao Poço do Mago, pescando lá no rio, e que um senhorzinho parou, descartou uma sacola de lixo no rio. Rapaz, que ato criminoso, e logo de uma pessoa idosa. Uma pessoa idosa fazer isso, pelo amor de Deus. Será que a consciência do senhor não pesa? Por que ter que fazer isso? Eu fico intrigado, meu irmão. Sabe, eu fico intrigado com essas coisas. O meio ambiente pede socorro. O que será do futuro das nossas crianças, adolescentes, que vão encontrar pela frente um meio ambiente destruído, causado pelo próprio homem? Quer dizer, vai um final de semana para a roça, aí o lixo que é produzido, alguns, porque não podemos generalizar, alguns fazem isso. Pega o lixo, joga no corredor, joga numa estrada lá da roça, joga, como esse amigo ouvinte está dizendo, que viu o senhorzinho pegando um sacola de lixo e jogando dentro do rio. Pelo amor de Deus, rapaz, não faz isso não. Pessoas dessas têm que ser punidas, não importa a idade. Ah, mas é um senhor de idade, não importa. Não importa, tem que ser punido. Pau que dá em Chico, dá em Francisco. Ah, coloca o áudio desse rapaz novamente aí, por favor.
2: Bom dia, Val. Eu tô abismado, Val. Eu tava pescando ali domingo ali na ponte ali que vai da estrada Velho Dança ali, indo pra barragem do Posto Mago, ali naquela ponte. Um senhorzinho veio da roça lá, vim de lá, parou em cima da ponte, jogou uma sacola de lixo dentro do rio, Val. Eu fiquei abismado, até gritei ele, eu fui pegar o celular pra filmar, e quando eu me peguei pra pôr a senha, ele saiu correndo na carreira e foi embora. Eu fiquei abismado com ele, o senhor de idade. E ele é conhecido, eu conheço quem é ele.
0: Aí, que papelão, hein? Você conhece quem é ele? Chama ele, fala que você viu. E que se ele fizer novamente, você vai filmar, entregar nas mãos das autoridades. Absurdo. 8:51. 8:51.
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0: Um veículo oficial da Prefeitura de Sebastião Laranjeiras foi alvo de vandalismo na madrugada deste domingo. O caso aconteceu no distrito de Mandiroba, zona rural do município. E o caso está sendo investigado pela Polícia Civil. De acordo com o 17º BPM, a guarnição foi acionada para verificar uma ocorrência de dano ao patrimônio público. No local, os policiais encontraram um automóvel Fiat Mobi pertencente à frota municipal, com vidro da porta traseira direita completamente quebrado. Os militares realizaram buscas e rondas nas imediações, mas não localizaram suspeitos. Segundo a PM, também não havia testemunhas nem câmeras de monitoramento que pudessem ajudar na identificação do autor do vandalismo. Tá vendo aí? Tá vendo? Quebraram o vidro da porta traseira deste carro, que pertence à frota da Prefeitura de Sebastião Laranjeiras. Um motociclista de 62 anos morreu na tarde deste domingo após bater a moto que conduzia em uma caminhonete na BR-430, perto do povoado de Santo Antônio, zona rural de Riacho de Santana. Sebastião Gualberto de Souza pilotava um Yamaha YBR quando foi atingido por uma Hilux. Segundo informações repassadas à polícia, o impacto foi forte e ele não resistiu. O motorista da caminhonete acionou o SAMU e permaneceu na rodovia até a chegada da PM. Depois se apresentou na delegacia territorial. O DPT fez a perícia no local e encaminhou o corpo para o Instituto Médico Legal de Guanambi. As causas do acidente serão investigadas pela Polícia Civil. Um motociclista de 51 anos morreu também na tarde de domingo, após cair em um canal de irrigação no setor 9 do projeto Formoso em Bom Jesus da Lapa. A vítima foi identificada como João Aparecido Pessoa da Silva, natural de Livramento. Segundo informações repassadas à polícia, equipes da Ronda Rural da 38ª CIPM do Corpo de Bombeiros foram acionadas após a comunicação de que um homem havia caído no canal enquanto conduzia uma Ronda CG de cor verde. Quando as equipes chegaram ao local, moradores já haviam retirado o corpo da água. O Corpo de Bombeiros fez os primeiros procedimentos, enquanto a Polícia Militar isolou a área até a chegada do DPT. A motocicleta foi recolhida e apresentada na delegacia. As causas do acidente não foram esclarecidas. Em Guanambi, nós tivemos mais uma apreensão de drogas realizada pela Polícia Militar. Um rapaz de 20 anos foi preso suspeito de tráfico de drogas durante a ação da PM na tarde do último domingo. A ocorrência foi registrada por volta das 17 horas durante rondas realizadas por policiais militares do 17º BPM em uma área do bairro Monte Pascoal, conhecida pela prática de comércio ilícito de entorpecentes. Segundo as informações policiais, a equipe avistou o suspeito carregando uma sacola. Ao perceber a aproximação da guarnição, o homem teria mudado repentinamente de direção, dispensado material na rua e tentado se refugiar em uma residência. Durante a averiguação, os policiais constataram que a sacola continha crack. Ao ser abordado, o suspeito teria assumido a posse do entorpecente. Ainda durante a ação, os policiais encontraram porções da droga já embalada para comercialização escondidas entre os dedos do pé e a sandália do homem. Também foram localizadas outras duas pedras maiores da mesma substância. Em buscas realizadas na residência, a equipe policial encontrou ainda a quantia de R$ 1.402 em espécie. Diante da situação de flagrante, o homem foi conduzido à delegacia territorial, juntamente com todo o material. Ao todo foram apresentadas 31 pedras de crack, 2 pedras maiores, uma porção da droga granel e R$ 1.402 em dinheiro. Agora são 8:58. Faltam 2 minutos para as 9.
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0: 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Faltando 40 segundos para as 9. 40 segundos faltando para as 9. 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Manda um abraço ao meu amigo Gil Bocão. Alô, Gil Bocão do Alto Caiçara, tá nos ouvindo? Obrigado, Gil. Melhora, saúde para você. Um abraço, meu amigo João Carlos da Lagoa da Onça, lá no Baixio. Alô, João Carlos. Um abraço, irmão, do Bocão também. Final do nosso programa. Na sequência tem o Tony Nogueira. Manhã na cidade. Um abraço, gente. Muito obrigado pelo carinho da sintonia e até amanhã.
2: Nove horas.
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Tudo bem, só conferindo comigo nesta manhã super gostosa, manhã descontraída. São 9:07. Já estou por aqui. Muito, mas muito bom dia.

Olá, muito bom dia, meus amigos, bom dia, minhas amigas. Já estamos juntos aqui pela sua 104,9 com o nosso programa Manhã na Cidade. Nesta manhã super gostosa, descontraída, dia super consagrado. Hoje é dia 28 de julho de 2026. Muito bom poder estar em sua companhia. Santa Martinéres de Tabloide, ou Trabaida, né? Trabaida, tá certo? Teblaida. É a santa desta manhã e juntos iremos até às 11, fazendo sua manhã gostosa do jeito que você gosta. Mas começamos o programa de hoje abraçando você que faz aniversário, quantos anos, felicidades. Você que faz aniversário de casamento, ainda melhor. Que essa data seja ótima, ao lado da pessoa que você gosta, ao lado da pessoa que você tanto admira, os nossos parabéns e felicidades mil. Você esteve até agora com Val Rodrigues e o programa 104 Notícias, nesta manhã super gostosa, descontraída, você em casa, fazendo ou não fazendo nada, você ouviu Val Rodrigues, tanto no rádio, quanto assistiu na televisão. 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Agora são 9:11, 9:11. Daqui a pouquinho tem previsão astrológica. Eu sei que você acredita nos astros. Você acha que os astros dizem alguma coisa para você? Segura aí. Daqui a pouquinho tem previsão astrológica dentro do nosso programa. Como sempre, você pode participar. Mande pra gente um WhatsApp 99929-1049. Anotou? Se não, anote aí, ouça comigo.

Bem, meus amigos, e a gente percebe que está tendo aí rodadas de vários institutos de pesquisa, e a gente vê os pós, também os contras. Uns acham, aqueles que falam, é normal a pesquisa, né? Que bate, que não bateu, aquele negócio todo. Mas evidente que as pesquisas, elas estão dando um norte, né? Estão apontando aqueles que destacam e que são favoráveis entre o eleitorado brasileiro, tanto entre os jovens quanto os mais velhos, o em si, o masculino, o feminino, porque a gente percebe que nos últimos números o presidente Luiz Inácio Lula da Silva, o atual mandatário do Brasil, ampliou a sua vantagem sobre o senador Flávio Bolsonaro entre o eleitorado, em especial feminino. Eu vou escolher algumas pesquisas nessas últimas 48 horas para poder falar isso aqui dentro do programa. Com base pelo que a gente viu em alguns números, em pesquisas realizadas no cenário de segundo turno, Lula aparece aí em algumas pesquisas com 50% das intenções de voto entre as mulheres. 50% é um número que divide, né? Contra 40% do Flávio Bolsonaro, isso eu tô falando entre o público feminino, que tem uma vantagem de 10 pontos. Mesmo o Flávio fazendo esforço, lançando uma, aprovando a sua candidatura, lançando o seu nome, né, dentro do seu partido, ainda mantém essa diferença de 10%. Isso das intenções de voto entre as mulheres contra 40% de Flávio. Eu sei que evidenciando, posso dizer assim, ficou uma palavra mais coerente, a dificuldade do pré-candidato da direita em conquistar esse segmento do eleitorado. Ficou difícil. Também, né? Aquele impasse que ele teve, uma demonstração de que talvez naquele momento não teve um respeito à coerência com a sua madrasta e deu naquele impasse todo, naqueles vídeos gravados, naquele fala-fala, naquele sobe e desce. Eu sei que os números também revelam uma elevada rejeição ao senador entre as mulheres. Isso de acordo com pesquisas. 50% dos eleitores, ou melhor, colocar, né, que é o feminino, eu vou colocar das eleitoras, afirmam que não votariam em Flávio Bolsonaro de jeito nenhum. Enquanto a rejeição do Lula nesse grupo é de 44. Veja só, não votava de jeito nenhum, 50%. Já no Lula, 44%, que é um eleitorado da mulher que tem uma proposta de votação no Flávio Bolsonaro. Eu sei que com tudo isso, eu estava vendo alguns comentaristas, cheguei a buscar alguns artigos ali também escritos por alguém ligado muito à política do Flávio. O PL até então pode apostar uma estratégia voltada ao eleitor feminino. Tem que fazer, porque se não for, é o maior eleitorado do Brasil. Diante desse cenário, pelo que a gente sabe, a campanha de Flávio Bolsonaro busca reduzir a resistência entre as mulheres. Uma das principais iniciativas, pelo que eu estava dando uma olhada, é a escolha de uma candidata a vice-presidente, sendo a ex-presidente da Caixa Econômica Federal, a Daniela Marques, um dos nomes cotados para a chapa do Flávio Bolsonaro. Agora, além disso,
Eu posso dizer também a vocês que o PL lançou um programa Brasil por Elas. Tá sabendo disso? Eu busquei, achei. Que reúne propostas voltadas ao público feminino, com ampliação do acesso à internet e oferta de creches gratuitas. Já é um bom passe aí para a campanha do Flávio Bolsonaro do PL. Brasil por Elas. Vocês sabiam disso, não? Foi um lançamento que eles fizeram. Se reuniram aí essa proposta voltada ao público feminino. Agora, meus amigos, eu sei que, no entanto, já é uma observação, né? Ações de comunicação podem ter efeito limitado. Essa ação de comunicação pode ter um efeito limitado, caso não seja acompanhadas de mudanças concretas na agenda política do candidato. Não adianta eu lançar um programa e não ter uma sensibilidade com esse programa. Porque quem já falou muito pelos cotovelos a respeito das mulheres poderão a qualquer momento soltar outra pedrada pelos cotovelos, e aí tudo que foi feito vai à bancarrota, vai água abaixo. Então é uma observação que a gente faz, porque a gente percebe que agora não, tudo está flores, tudo está moderado, mas qualquer coisa que irrita pode sair alguma coisa que não gosta. Porque o bolsonarismo enfrenta resistência entre as mulheres, queira ou não queira. Se vocês for pegar matéria, for pegar aí, você vê de todos os cantos, até os números, até, ah, Nogueira, mas você está falando isso aí, vem da sua cabeça. Eu não venho da minha cabeça, eu estou vendo que está vindo dos números. Bolsonarismo em si enfrenta uma resistência entre as mulheres. A dificuldade de Flávio, por exemplo, o Flávio Bolsonaro, acompanha um fenômeno observado em diversas democracias. Partidos e candidatos identificados como direita radical costumam registrar desempenho inferior entre o eleitorado feminino em qualquer parte do mundo. É um fenômeno conhecido como, internacionalmente, como Great Gap. Um fenômeno que as mulheres rejeitam em si. Esse tipo de movimento entre essa democracia que eu falo, essa direita radical. Veja aí o próprio Bolsonaro, com a popularidade de um nível super elevado, saiu da sua presidência com popularidade. Não teve voto suficiente para ser eleito, para derrubar o Lula na época como mandatário. Não conseguiu vencer as eleições. Mas não adianta a gente tampar o sol com a peneira e dizer que Bolsonaro não saiu com a popularidade elevada, mas menos entre as mulheres. No caso brasileiro, aqui no Brasil, eu posso dizer que eu vi alguns analistas que apontam até então que a imagem construída pela família Bolsonaro ao longo dos últimos anos contribui aí para ampliar essa resistência entre as mulheres. Olha lá o que aconteceu. As confusões de Bolsonaro com as mulheres repórteres, mulheres consagradas dentro do jornalismo brasileiro, em alguns canais de televisão, entre o rádio brasileiro, entre a própria internet, entre os tabloides, aquelas mulheres que fazem crônica, que escrevem para vários jornais. Bolsonaro bateu de frente demais com as mulheres. E no mesmo ritmo estava o filho dele, que agora tentou fazer uma mudança, que é o pré-candidato, que aí lançou já sua candidatura pelo PL. Isso aqui eu estou fazendo um papo franco e aberto para que vocês entendam o que está acontecendo entre essa manobra política através dos números, através de pesquisas. Que a gente tem feito pesquisa, há muitos anos eu mexo com
esse parâmetro de pesquisa, conheço muito bem, e os números não mentem, pode haver algum desfalque ali de candidatura ao imediato das eleições, pode haver um sobe e desce, qualquer coisa que um candidato fala, até então respirar de um candidato, um olhar de um candidato para uma multidão que ali está no movimento político, dá interferência nos números. Isso acontece muito. Dá interferência com o jogo de manobras políticas, como compra de votos, dá interferência nos números. A gente sabe que isso dá. Prefeitos que estão dentro do mandato, outros candidatos que estão dentro do mandato, está ali com números basicamente empatado tecnicamente, chega em uma comunidade de pessoas carentes, oferece vantagens financeiras, também dá desfalque nos números, dá um alívio favorável a esses que compram voto. Então, os números não mentem. Muitas vezes você respondeu agora que vota em Tony Nogueira, mas daqui uma hora e meia chega um candidato e lhe oferece uma grande vantagem, lhe oferece uma caixa d'água, lhe oferece o que mais? Um saco de cimento, lhe oferece uma caçamba de alvenaria, de bloco. Isso dá interferência na política? Ou eu estou mentindo, ou eu estou falando alguma besteira nesse microfone? Da mesma forma, quando eu disse que um empate técnico numa multidão de 4, 5 mil pessoas, um olhar de um candidato para a multidão, um olhar diferenciado, um começa a borbulhar no ouvido do outro, fala, você viu aquilo ali, você viu o que o candidato fez, olha o bico que ele fez, dá interferência. Imagine numa compra de votos. Porque quando estamos falando nesse sentido, eu estou falando do eleitorado feminino, que é super diferente. Embora a gente sabe que há

2 e ríspido são palavras que podem ser ditas no meio de comunicação, que pode ser escrita para alguém ler, que pode falar num vídeo. Agora imagine lá os senhores que estão me ouvindo agora, o que foi dito por ele frente a frente com a pessoa, o qual se diz rispa, desrespeitar. Nesse desrespeito entre linhas, não foi só a palavrinha desrespeito, não. Teve muito mais coisas. É por isso que quando a gente fala que esses números dá reflexo, que esses 40%, 10% que estão aí na frente, o eleitorado de Lula, o eleitorado feminino de Lula, estão aí, o eleitorado estão 10% na frente do Flávio Bolsonaro. Porque Lula força políticas de proteção às mulheres. Ou eu estou falando alguma coisa que vocês não saibam? Eu quero apenas reforçar isso, porque quando a gente faz o comentário de um, a gente faz o comentário do outro. Lula reforça a política de proteção às mulheres. Foram várias. Enquanto isso, eu posso dizer, eu vou me lembrando aqui, vou falando, Lula tem intensificado discursos, iniciativas voltadas à proteção das mulheres. Entre as propostas, eu busquei algumas e até transcrevi à mão para que eu não esqueça. Defendidas pelo presidente estão o endurecimento das penas para crimes de feminicídios, a ampliação de uso de tornozeleiras eletrônicas para monitorar agressores e o fortalecimento das políticas públicas de enfrentamento à violência de gênero. Lula tem feito isso constantemente. E está aí nos meios de comunicação, claro, inscrito em programas, está em tudo. E as mulheres estão vendo isso. As mulheres, elas são muito mais observadora. As mulheres escutam muito e falam pouco. Por isso que lá no íntimo da mulher, ela faz uma análise muito mais coerente, muito mais completo da política brasileira. Me desculpe os homens, mas as mulheres têm esse tipo de observação. Porque as mulheres, enquanto estão em casa, ali, muitas delas estregam a roupa, é assim que faz, lavando a roupa. Ou que a máquina tá ali batendo e tal, aquela máquina lava roupa, papapá, faz isso, né? Ou quando a mulher, ela tá ali fazendo alguma coisa, fazendo um crochê, fazendo alguma coisa aí mais leve, ela tá usando as mãos, tá usando o rodo de casa, tá usando um pano para limpar um ladrilho, tá usando um pano para limpar um box, tá usando alguma coisa, mas o pensamento dela está em funcionamento. O pensamento da mulher não está ali, não, é tchac-tchac estragando a roupa, não. O pensamento dela está além do que ela está fazendo. Vocês sabiam disso? É a psicologia que fala isso. O pensamento das mulheres estão além do que ela está fazendo. Então, por isso que as mulheres, ela observa muito mais. Principalmente, viu, senhora e senhores, em especial as mulheres, principalmente no meio político. Tem mulher que fala assim, eu não dou azar disso, não, quieta com política. Mas ela, quando ela fala quieta, não dou azar de política, ela tem uma análise muito mais segura, muito mais coerente de qualquer outra pessoa. Ela analisa muito melhor o pós e o contra de cada candidato. Mas quando a gente fala do governo federal, ele também lançou em 2023, quero lembrar vocês, o Pacto Nacional Brasil contra o Feminicídio. Vocês lembram disso? As mulheres lembram, reunindo ações voltadas à prevenção da violência, assistência às vítimas e responsabilização dos autores. Isso lá em 2023. Olha quantos anos tem, 3 anos. E as mulheres não observam isso? Agora chega Michelle Bolsonaro e fala que ela foi desrespeitada, que foi risto, que foi não sei o quê. Aí agora as mulheres falam assim, peraí, olha, se o filho é assim, aí elas voltam, você lembra do pai que falou com o repórter? Vai, fala aí que eu te dou um, eu te dou outro na cara, fala pra você ver que eu te dou um tapa na cara. O pai falou isso pra um repórter.
E quem conheceu o cercadinho ali em Brasília,

sabe que aquele cercadinho era para pedreiro, era apenas para xingar as pessoas que ele não gostava. E essa diferença, meus amigos, quando eu estou falando de Brasil, eu posso dizer que acompanha uma tendência internacional. Não é só que no Brasil, não. Que a diferença de comportamento entre homens e mulheres nas eleições não é um fenômeno exclusivo aqui do Brasil, de jeito nenhum. Em diversas partes eu busquei e encontrei, em diversas partes de países, candidaturas de direita radical encontram maior resistência entre o eleitorado feminino. E isso está claro. A candidatura que a gente fala do Bolsonaro, ela é radical. Quando defende uma coisa, defende com unha e dente. Se é para matar, vamos matar. Se é para levantar, vamos levantar. Se é para correr, vamos correr. Se é, pra... é muito radical. E as mulheres é mais branda, não gosta desse radicalismo. Faça uma pesquisa e pergunte: ô, dona Maria, a senhora gosta que as coisas sejam muito radical ou a senhora gosta que as coisas sejam tratadas brandamente? Vai responder brandamente. E os políticos radicais não respondem brandamente. Responde com rispidez, com ignorância, talvez. Hein? Por outro lado, eu quero dizer que experiências internacionais mostram que lideranças femininas desse campo político pode reduzir essa diferença. Um dos exemplos que eu posso dizer para vocês, frequentemente citados, é o da francesa Marine Le Pen, ou Marina Le Pen, que conseguiu ampliar sua aceitação entre mulheres ao longo de sucessivos, né? Ou de sucessivas disputas presidenciais. Eu quero dar um exemplo concreto. Agora, no Brasil, eu posso dizer, porém, né, a gente coloca entre aspas, entre vírgula, porém, para entender das coisas, os dados que eu tenho visto indicam, para vocês terem ideia, eu vasculhei várias pesquisas e vários números para dizer isso para vocês. Eu não estou falando aleatório. Indicam que Flávio Bolsonaro, que é o candidato afirmado pelo PL, ainda enfrenta um desafio significativo para diminuir sua rejeição entre as eleitoras, segmento considerado decisivo para uma disputa presidencial. Ainda faz isso muito, né? Aqui no Brasil. Porém, mesmo com todas essas vantagens que Lula oferece, aquela coisa toda, nós devemos observar que o Flávio Bolsonaro, ele enfrenta um desafio significativo. Isso para diminuir sua rejeição entre as eleitoras. É um segmento considerado decisivo para a disputa presidencial. O homem bate no peito, eu sou político, vai no boteco, grita, espirneia, que aposta, bate na mesa e fala tudo, mas a decisão política brasileira, meus amigos, está entre as mulheres, queira ou não queira. Então, por isso que eu estou dizendo isso hoje, que as mulheres, elas têm que, os políticos em si, têm que buscar anfincuamente o respeito ao eleitorado, principalmente as mulheres. Hã? Mas outro caso que rondam o movimento, meus amigos, eu quero dizer para vocês que, falando ainda desses candidatos, a campanha presidencial de Flávio Bolsonaro decidiu adotar, para vocês terem ideia, o que Bolsonaro, que ele agora, eu estava, busquei alguns artigos, ele decidiu adotar cautela no uso da inteligência artificial, porque foi outra, a gente fala de manobra, né?
quando você quer fazer uma coisa boa, fiz uma manobra. Ele fez uma desmanobra com aquele negócio daquele vídeo. Aí porque ele adotou cautela no uso da inteligência artificial para reproduzir a imagem e a voz de Jair Bolsonaro após a repercussão jurídica, que deu uma repercussão jurídica, provocada pelo vídeo exibido, eu disse anteontem no programa, ou anteontem, não, sexta-feira, durante a Convenção Nacional do Partido Liberal, do PL. Eu sabia que ia usar essa artimanha, aquela uiá que as pessoas falam, colocou o pai no telão. Aquilo não caiu bem. Ali deu uma repercussão jurídica pesada. Enquanto aguarda uma definição do Supremo Tribunal Federal, o entorno do senador avalia recorrer, assunto só, recorrer a bonecos de papelão em desempenho e tamanho real para manter a presença simbólica do ex-mandatário aos eleitorados. Aqui em Guarabi, uma época teve isso, não fez? Não teve aqui em Guarabi? Teve. Quando o Prisco Viana foi candidato aqui em Guarabi, não teve um negócio assim que usou um boneco do Prisco Viana? O Prisco não podia vir, estava meio adoentado, alguma coisa assim. Aí colocou um bonecão do Prisco rodando nas ruas. E agora vai colocar um boneco do Jair Bolsonaro para rodar as ruas, para rodar o Brasil. Eu sei que aliados de Flávio, vocês buscarem, vocês vão encontrar. Continuam sustentando que o vídeo apresentado na convenção não contraiu e nem contrariou as normas eleitorais. Mas a jurisprudência está buscando meio para dizer que sim. Porque a inteligência artificial, ela reproduz muito claramente a face da pessoa. Reproduz ele muito diferencialmente ao movimento dos lábios. Mas quem estava na convenção aplaudiu e chorou, esparramou e gritou: olha lá o nosso presidente, o nosso não sei o que e tal. Ali dá uma repercussão jurídica. Se pode ou se não pode usar esse tipo de inteligência artificial. Aí deixa ele. Até que então eu gostei do palavreado do Jair Bolsonaro. Não foi ruim, não, a inteligência artificial. Para mim. Eu não estou dizendo que a justiça vai acatar da mesma forma, a justiça eleitoral. Eu achei normal. Outros não acharam. Mas se deixar isso continuar dentro da justiça eleitoral, se deixar continuar, daí a pouco vai fazer um movimento. São proibidos telões em movimento grande. Politicamente é proibido telão, você sabia, né? Você não sabia disso? São proibidos telões. Ou eu não sei, parece que é proibido. Eu vou dar uma olhada. Daí a pouco coloca uma IA lá artificial e uma pessoa que já até então faleceu, uma pessoa que está numa prisão domiciliar humanitária ou outro que esteja numa prisão fixa, numa prisão federal, poderão usar uma imagem artificial e ele descer a lenha, né? Descer a lenha no seu opositor, numa multidão grande, e isso vira uma balbúrdia, vira uma confusão tremenda, fora da gritaeira que dá. E aquilo alavanca, talvez, o candidato que ali está no palanque. Apesar disso, a orientação do pessoal de Bolsonaro, da campanha do Flávio, é evitar novas produções semelhantes até que a justiça eleitoral estabeleça parâmetros mais claros para o uso da tecnologia na campanha. Eu acho que não vai deixar. Eu acho. O caso chegou, para vocês terem ideia, eu vou dizer claro, chegou ao TSE, o Tribunal Superior Eleitoral, após adversário de Flávio questionarem a utilização de inteligência artificial para representar Jair Bolsonaro, que atualmente cumpre prisão domiciliar humanitária.
Eu sei que o presidente da corte, o Cássio Nunes Mendes, é o Nunes Mendes, ele tem um S, é Nunes Mendes, ele foi escolhido por sorteio como relator da ação e deverá analisar os limites, para vocês terem ideia, da utilização de versões sintéticas do ex-mandatário durante o processo eleitoral. E eu creio que vão vetar algumas coisas. Se não vetar, a inteligência artificial faz manobras. Eu não estou dizendo que seja apenas para o Flávio, não. Para todos os lados. Hã? Para todos os lados. O dia que o Tony Nogueira não puder ir num comício, aí automaticamente o cara chega, escreve um texto, coloca a imagem do Tony Nogueira e fica reproduzindo como se Tony Nogueira estivesse ao vivo ali. E falando cobra, lagartos, metendo o cacete em todo mundo. Ah, não, foi a inteligência artificial, não foi Tony Nogueira, não. Vai dar problema, vai dar errado. Então, por isso que eu acho que o Nunes Mendes, ele vai observar com muita ciência, ele vai observar com muita qualidade esse tipo de ação. Eu sei, meus amigos, que avaliações divergentes, eu estava vendo, sobre questões eleitoral são muitas. Parte deles também considera que a participação de Bolsonaro por meio de uma versão sintética poderia gerar questionamentos relacionados às medidas cautelares impostas pelo ministro Alexandre de Moraes, do Supremo Tribunal Federal. Poderá. E aí agora? Agora vai ter que ter uma mudança estratégica. Vai ter que ter. Antes da repercussão do vídeo apresentada, né, na convenção, eu sei que eu vi em algum lugar que integrantes da campanha planejavam utilizar novamente a inteligência artificial como forma de ampliar a presença de Jair Bolsonaro na disputa presidencial. Essa prisão domiciliar impede o ex-mandatário de participar presencialmente dos atos políticos. E é uma prisão domiciliar humanitária. Ele não está lá por agrado à justiça, ele não está lá por agrado a Tony, por agrado ao seu filho, aos seus colegas, aos seus parceiros de partido, aos seus partidários, não. Ele está nessa prisão domiciliar porque ele está doente. Ele está com problema de saúde. E se ele está com problema de saúde, evidentemente, a capacidade técnica, motora, pensativa dele não pode ser usada nesse sentido. Então, para evitar esse questionamento jurídico, adicionais no início dessa campanha, talvez vá cortar tudo isso. Agora vai depender do Cássio Nunes, né? Eu sei que a campanha de Flávio não informou se pretende voltar a utilizar inteligência artificial durante o período eleitoral. Pode usar. Se vê que o negócio está descendo ladeira abaixo, não tem mais condição de reverter uma campanha em cima do Lula, eles podem até então, o popular jogral que as pessoas usam, né? Aqueles mais simples, do saco à embira. Você já ouviu falar nisso? Né, Salvani? Salvani gosta sempre disso. Do saco à embira. Já que eu não pude ficar com o saco cheio, leva a embira que amarrava o saco. Pelo menos eu fico com alguma coisa, não é assim? Eles podem querer usar isso aí ou pra ajudar ou pra bagunçar de uma vez. Eu sei que alguns interlocutores do senador, porém, afirmam reservadamente que a possibilidade não foi descartada, que pode usar, assunto só. Por isso que eu já estou adiantando para vocês. Eles mantêm a avaliação de que a peça apresentada na convenção respeitou as normas eleitorais e não deverá provocar punições contra o Flávio ou Bolsonaro.
Eles acham isso. Mas a jurisprudência está buscando meios e campos para ver se realmente vai ficar dessa forma ou não. É, uma declaração de Nunes, o Nunes Marques, eu estava dando, se vocês abrirem, parece, salvo me engano, meus amigos, que estava no Estadão ou no Estado de São Paulo. A busca aí que vocês vão encontrar, ele, deixa eu ver se eu lembro, ele foi interpretada, ou melhor, por auxiliares do senador, que teve uma declaração de Nunes Marques. Foi interpretada por integrantes do senador, por auxiliares em si, do senador, como um sinal favorável à diferenciação entre uso permitidos de tecnologia e conteúdo produzido por atingir adversários. Hã? Usar IA para fazer campanha é lícito, que ele disse. O que não pode é usar para prejudicar alguém. Olha o que eu estou falando. Isso aí foi o Nunes Marques que falou. Eu peguei a frase completa que ele colocou. Olha, usar IA para fazer campanha é lícito. O que não pode é usar para prejudicar alguém. Mas até então, vamos ver se pode usar, mas são alguém que esteja englobado na campanha. Usar uma IA com movimentos bonitos, movimentos dançantes, ali um grupo de pessoas fazendo o mesmo movimento, do Lula, do Flávio, do Pedro, do João, até que então pode usar. Agora você usar alguém que está no presídio humanitário para fazer manobras com IA, vai levar a multidão à euforia, tanto de um lado como de outro, e até então eles podem segurar isso que não aconteça. Apesar dessas interpretações, eu quero dizer isso, integrantes, eu vi, da campanha, consideram desnecessário criar, nesse momento agora, uma nova frente de disputas judiciais ou jurídicas envolvendo a tecnologia. Vamos deixar quieto, que é melhor. O recurso já vinha sendo utilizado pelo bolsonarismo desde que o ex-mandatário passou a cumprir prisão domiciliar, já havia sendo usada, mas aí usou numa convenção. Foi numa convenção, não? Foi no lançamento de campanha. Isso foi na sexta-feira de 24. Um boneco apareceu durante a convenção do PL no Rio de Janeiro, que oficializou a candidatura do deputado estadual Douglas Ruas, lá ao governo fluminense. Eu sei que essa estratégia, meus amigos, também foi empregada em outros eventos. Eu posso dizer que há 3 semanas eu estava vendo em algum lugar, durante a oficialização da candidatura do deputado estadual, o Alcides Fernandes, ao Senado lá no Ceará, Flávio participou do evento ao lado de uma representação do pai em tamanho real. Fizeram um negócio lá e ele participou lá com o pai dele em tamanho real, como se Bolsonaro estivesse ali. Vai dar coisa. De acordo que eu estava vendo alguns comentários, a utilização de versão de Bolsonaro criada por inteligência artificial na Convenção Nacional do PL partiu da campanha de Flávio. O ex-mandatário não teria autorizado para a iniciativa. O Bolsonaro, eu não tenho nada a ver com isso e tal. Eles fizeram porque eles queriam, eu não estou nem aí. Eu não vou mexer com isso, não. Vocês resolvem seus problemas para lá, vocês fizeram, vocês garantem. Eu quero permanecer aqui na minha prisão domiciliar. Tá ruim, mas tá bom. O pior é se eu estivesse lá na papudinha. Aí é ruim. Então tenha cuidado para vocês não voltarem comigo para papudinha. Mas para ganhar as eleições, tem políticos por aí pelo Brasil que mata até a mãe, que mata o pai, que sacrificam irmãos, que sacrificam parentes, que pintam o 7 para ganhar a eleição.
Eu não quero dizer que isso está englobado na campanha dos pré-candidatos à presidência da República. Mas a tal da política, a bicha é tão gananciosa, ela é tão complicada, ela é tão ao invés, né, das coisas, ao revés do sentido, é tão complicada a tal da política, meus amigos, que eles são capazes, de fazer qualquer coisa para ganhar as eleições. E se depender de tal político por aí para ganhar as eleições, eles não vão fazer nem um boneco só não, vão fazer uma turma de boneco. Até então, se eles puderem colocar os bonecos para ir para as urnas votarem, eles vão fazer isso também, porque a tal da política é a arte de engolir sapo e falar que está comendo filé.

gente boa, tá aí sucesso aqui dentro do nosso programa, Guilherme Benuto, ciúme louco. Agora são 9:55, conferiu comigo? 9:55 até as 11 por aqui fazendo a sua manhã gostosa. Participe conosco, mande pra gente um WhatsApp 999 29 104 9. Ouviu? Cante comigo, fala que você tá com WhatsApp.

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0: Atenção, e muita atenção você de Áries. Bom dia, Ariano. Bom dia, Ariana, tudo bem? Olha, Áries, dia de foco no trabalho para conquistar avanços importantes e uma manhã super produtiva. À noite, a companhia dos amigos pode ser divertida, ideal para encontrar e reencontrar as pessoas. No amor, o interesse por alguém da roda de amizades deve crescer, trazendo sintonia e boas energias. Já você de Touro, alô Taurina, alô Taurina, muito bom dia, tudo bem, Touro? Olha, Touro, hoje mantenha uma atitude otimista no trabalho, invista em estudos e em projetos em equipe. Seu bom humor contagia os momentos de lazer. À noite, a lua em aquário destaca sua popularidade. Na paquera, aproveite o dia para conquistar, evitar levar a relação a sério demais para não dar problemas. Já você de Gêmeos, alô geminianos, alô geminianas, muito bom dia. Olha, Gêmeos, seu foco no trabalho traz boas oportunidades de ajustes e escolhas importantes. Aproveite para renovar o ambiente doméstico e liberar o que não serve mais. O clima deve e ser leve, principalmente à noite, ajudando a relaxar e curtir momentos especiais. Agora mantém o alto astral na rotina amorosa. Daqui a pouquinho, dentro do nosso programa, previsões para Câncer, Leão e Virgem, sempre, sempre na sua. 104,9. Tá na 104, tá feliz, tá com Tony Nogueira, tá com Bruno e Marrone. Último beijo.

0: Wesley. Obrigado.
1: Valeu, parceiro. Bruno Marrom.
2: Tá aí, sucesso aqui dentro do nosso programa, hein? Bom de ouvir na programação da sua. Só conferindo nesta manhã. São 10 horas mais um minuto, é hora de previsão astrológica para Câncer, Leão e Virgem.
3: O que dizem os astros para Câncer, Leão e Virgem?
2: Atenção e muita atenção, você de Câncer, muito bom dia, tudo bem? Como é que estão as coisas? Dia super consagrado, dia de fortalecer parcerias e se comunicar com confiança, aumentando as chances de sucesso no trabalho. Aproveite para fazer novas amizades e se divertir ao lado de pessoas queridas. Já no amor, o dia reserva momentos românticos e muita química, trazendo mais paixão à sua noite. Já você de Leão, alô Leonino, alô Leonina, muito bom dia. Olha, Leão, hoje atua como determinação no trabalho. Suas ações podem transformar esforços em grandes partes financeiras. Agora aproveite o momento para incorporar hábitos saudáveis e dar uma guinada na sua saúde. Já à noite, o amor brilha e relacionamentos ganham destaque, com chances de surpresas super agradáveis. Já você de Virgem, muito bom dia, tudo bem, Virgem? Olha, Virgem, o dia para aproveitar aí boas energias nos relacionamentos e agir com sorte em desafios. É o dia, é hoje, né? Agora, o seu lado extrovertido facilitam a convivência no trabalho e ajuda a concluir tarefas. O romance fica aquecido, mas à noite a atenção pode se dispersar. Com muito cuidado nesse momento. Aproveite o dia de forma leve e positiva. Daqui a pouquinho, dentro do nosso programa, previsões para Libra, Escorpião e Sagitário aqui. Tá bom, agora são 10 horas mais 3 minutos. Eu vou um breve apoio cultural e volto já já. Segura aí.
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4: Tá bom, conferindo comigo nesta manhã. São 10 horas mais 10 minutos. Bom dia.
5: Bom dia. FM Cidade.
4: Até às 11 fazendo sua manhã gostosa.
5: Bonito, queira, e cara legal.
4: Participe conosco, mande pra gente um WhatsApp.
5: Participe pelo WhatsApp 77999291049.
4: Esse é o nosso WhatsApp aqui, ó. Tá na 104, tá feliz, tá comigo. Agora é hora de previsão astrológica.
6: O que dizem os astros para Libra, Escorpião e Sagitário?
4: Atenção e muita atenção, você de Libra, bom dia Libriano, bom dia Libriana. Olha Libra, dia de foco na família e na rotina, com boas chances de destaque para quem atua no setor doméstico. O charme aumenta à noite, animando conquistas e relações a dois. Agora aproveite esse momento para fortalecer laços e aproveitar aí o melhor de cada relacionamento. Já você de Escorpião, tudo bem, Escorpião? Muito bom dia. Olha, Escorpião, hoje o seu raciocínio rápido e boas conversas podem abrir novas portas no trabalho. No social chamado, a comunicação fica em alta, aumentando aí as chances de encontros agradáveis. Já à noite, a lua movimenta a vida familiar. O amor fica e o apego cresce no final de cada dia. E já você de Sagitário, tudo bem, Sagitariano? Olha, Sagitário, ótimo dia para aproveitar oportunidades e garantir dinheiro extra, especialmente em comunicação ou em aumento. Agora, seu foco no trabalho traz resultados positivos, principalmente em projetos lucrativos. À noite, o clima fica mais leve, com chances de contatos nas redes sociais. Daqui a pouquinho, dentro do nosso programa, previsão astrais ou previsão astrológica para Capricórnio, Aquário e Peixes.

0: curiosa.
1: Tá aí, hein? Murilo Rufi no programa.
0: Muitas palmas pro Eric Land, por gentileza, Fortaleza.
2: Muito obrigado, a galera tá dando show hoje.
1: Tá bom. Agora são 10h16, muito, mas muito bom dia.
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1: Vamos fechar nossa previsão para esta manhã, Capricórnio, Aquário e Peixes.
4: O que dizem os astros para Capricórnio, Aquário e Peixes?
1: Atenção e muita atenção, você de Capricórnio, muito bom dia. Olha, Capricórnio, dia para focar nas tarefas pessoais e estudos. Já no trabalho, invista em contatos e finalize pendências com a ajuda da Lua em Aquário. À noite, a atenção ao lado financeiro e aos assuntos do lar vale a pena. Já no amor, o dia traz, né? O dia traz aí leveza, com um toque de ciúmes que pode animar a sua relação para o dia de hoje, valendo para você de Capricórnio. Já você de Aquário, tudo bem, aquariano? Muito bom dia. Olha, Aquário, hoje seu sexto sentido fica afiado, ajudando a resolver desafios no trabalho, especialmente na manhã. Respeite seu ritmo e dedique-se ao reflexo chamado, né? Já à noite, a lua ilumina o seu signo, trazendo oportunidades para aproveitar o amor e se divertir com muita paixão. Já você de peixes, muito bom dia, tudo bem, peixes? Hoje é um dia ótimo para fortalecer sua equipe no trabalho. A amizade também fica em alta, trazendo apoio e conselhos valiosos. À noite, o humor pode ficar mais introspectivo, pedindo tranquilidade. O amor, no amor em si, o clima fica mais leve e os amigos podem ajudar a encontrar uma pessoa super especial para a sua vida. Previsão astrológica de volta amanhã, às 9 horas da manhã, dentro do nosso programa Sempre, Sempre Comigo. 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

0: Aê, parceiro, que bom você de volta.
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0: Leo Santana.
1: Tá aí, sucesso aqui dentro do nosso programa. Bom de ouvir, hein? Gustavo Mioto, agora tem Matheus e Cauã. Me ama mesmo?

Zeneto e Cristiano na programação. Agora são 10h47. Pericles, dona do meu coração.

Maia, sucesso, Missinho Toque 10 aqui na programação da nossa. Agora são 10h54, por aqui o sucesso não para. Lucas Luco, dói, dói, ao vivo pra você.

Ai, Lucas, Luco, dói, dói, como dói, hein? Agora são 10h56, final do nosso programa, eu estarei de volta amanhã, às 9 horas com o programa Amanhã na Cidade, tá chegando a Ana em ponto, na programação da nossa sempre, sempre, sempre, sempre, sempre, qual é aqui, ó? Qual é? Tá bom, final do nosso programa, eu volto amanhã. Felicidades. Felicidades e um bom final aí de terça-feira. Para meu pai, meus irmãos Lúcia e Bena, que estão com Deus, um beijo.

0: 11 horas.
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11:05. Muito bom dia pra você, bom dia Guanambi, bom dia ouvinte, 104 FM. Terça-feira, iniciozinho de semana ainda, não é isso? E quase finalzinho do mês, já estamos no finalzinho do mês. Hoje dia 28 de julho de 2026, terça-feira. Por aqui nosso programa está começando, eu vou chegando aí no celular, vou chegando no seu rádio. Com muita informação, muita música bacana, daqui a pouquinho nosso momento MPB. E claro, te acompanhando até o horário do seu almoço. Agora são 11:06. Muito bom dia para você. Desde já quero agradecer a sua sintonia. Você que já está ligadinho na nossa programação. Seja em casa, nos afazeres do lar, tá preparando esse almoço gostoso aí da sua casa. Muito obrigado por você estar na sintonia, nos aguardando, ligadinho aqui no nosso programação da 104 FM. Você no trabalho também, viu? Muito bom dia para você. Você é pessoal da construção civil, um grande abraço. São ouvintes assíduos aqui da nossa emissora 104. E você também ligadinho aí no trabalho, tá com o radinho ligado, no trânsito, viu? No veículo aí, com o rádio ligado no seu carro. Obrigado pela audiência.

Agora são 11 horas e 7 minutos, 11:07. Já conto com a sua interação pelo nosso WhatsApp 9929-1049 para você participar aqui com a gente. Manda o seu áudio, a sua mensagem de texto. Vamos bater aquele papo de todos os dias. E claro, você concorre aqui com a gente um kit de produtos Viana Frios. 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Responde aqui pra gente no nosso WhatsApp, viu? 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E claro, já atualizar vocês sobre as previsões para essa terça-feira, dia 28, hoje 28 de julho, terça-feira. Vamos conferir aqui as previsões para o dia de hoje. Hoje com temperatura máxima de 30 graus, mínima de 19 graus, sensação térmica de 24 graus. Dia de sol com névoa fraca ao amanhecer e à noite. Não chove, não marca previsão de chuva para esta terça-feira, dia 28, com temperatura máxima para 30 graus. Para a semana, para o restante da semana, há uma promessa aí. Já para o finalzinho da semana, possa ser que as temperaturas venham a cair um pouquinho para o final da semana e iniciozinho de agosto. Então pode ser que agosto entre ainda um pouquinho mais frio, como aconteceu na semana retrasada, não é isso? Tivemos aí um friozinho no período da semana retrasada, uma semana de frio. Então pode ser que entramos aí alguns dias, os primeiros dias de agosto, um pouco mais frio, as temperaturas ainda caem. Afinal de contas, ainda estamos no inverno, estação do inverno segue até o mês de setembro. Mas claro que Nordeste, né? Nordeste, com certeza, o calor sempre predomina. Então hoje o sol está aberto, o sol está muito feliz nos acompanhando nessa terça-feira e nos acompanha até o final da semana também. Repetindo por aqui, 11 horas e 10 minutos, 11:10, você concorre aqui com a gente, interagindo pelo nosso WhatsApp, 9929-1049, sorteio com oferecimento Viana Frios, distribuidora de frios e alimentos em geral há mais de 12 anos em Guanambi, entregando muita qualidade, preço de verdade, preço baixo. 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E responda aqui para mim no seu áudio, na sua mensagem de texto. 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E claro, faça seu pedido musical, porque agora tem música. Vamos de Alceu Valença, 7 Desejos, 11 horas e 10 minutos. Bom dia.

Foi sucesso também na novela Pantanal, quem se lembra? Continua interagindo aqui conosco, tem muita gente bacana já chegando no nosso WhatsApp. Agora são 11 horas e 14 minutos, a Lara Vasconcelos já está por aqui, lá do bairro Alto Caiçara. A nossa amiga Ana Brito, do bairro Alvorada, também pode fazer o seu pedido musical. E você respondendo aqui pra gente, Viana Frios, uma marca cada vez mais forte, não faz promoção, cobre qualquer oferta, vai estar concorrendo a esse kit de produtos, é o nosso sorteio semanal. Por aqui também chegando Dona Maria, tá participando com a gente, já vamos bater esse papo diário, esse bate-papo gostoso que eu gosto aqui de estar sempre com vocês. Nosso amigo Roberto também tá ligadinho por aqui, lá de Mamonas, Minas Gerais. Um abraço, Roberto, viu, pessoal de Minas Gerais. Mamonas é muito longe aqui de Guanambi, onde fica localizado Mamonas? Deixa eu conferir aqui. Cidade mineira.

0: rapaz, pertinho, olha só, Mamonas, cidade de Mamonas, Minas Gerais, bem pertinho aqui. Próximo ali é o Monte Azul, Urandi, já é norte de Minas ainda, né? Uma hora e cinquenta minutos aqui, 118 quilômetros para Guanambi, está aqui do nosso lado, lá de Minas Gerais, o Roberto, ligadinho aqui no programa, um abraço, viu? Tá pedindo Gustavo Lima, olha só. Geralmente aqui nós tocamos MPB, vou tentar encaixar aqui mais à tarde. Nossa amiga Cris tá por aqui. E essa parte eclética musical, vocês podem contar com ela, viu? Ele tá pedindo Gustavo Lima, sertanejo, mas um abraço, tá participando aqui com a gente. E mais ouvinte por aqui também, nossa amiga Marleide, lá do Espetinho do Chefe. Um abraço, viu, Marleide? Tá na sintonia. Tem mais ouvinte por cá, o nosso amigo João, participando aqui com a gente, lá do Jardim das Palmeiras. Coloco meu nome no sorteio, Viana Frios, uma marca cada vez mais forte, pediu um amado Batista Folha Seca. Já já eu toco pra você aí, viu, João? Tá participando aqui conosco e muitos ouvintes ainda chegando. Você pode participar e concorrer com a Viana Frios, 9929-1049. Isso mesmo. Faça seu pedido musical por aqui também. Vamos de informação agora. A Prefeitura Municipal de Guanambi abriu já a licitação de 1,47 milhões de reais para iniciar a revitalização da Lagoa de João Amaral. Então se iniciará, quem se lembra desse projeto que foi realizado desde o ano anterior, desde o ano passado, já foi divulgado o projeto para a revitalização da Lagoa de João Amaral. Isso mesmo, viu, aquela região ali. Foi feito um projeto, já iniciou alguns ajustes naquela área e agora oficialmente a prefeitura abre essa licitação para contratação para poder iniciar realmente as obras para a revitalização dessa lagoa. Então abriu essa licitação com o valor máximo de R$1.467.631 para dar início à primeira etapa da revitalização da Lagoa de João Amaral. Fica localizada ali entre os bairros São Francisco, bairro Vumitamel, às margens da BR-030. A obra faz parte de um projeto maior de requalificação da área. Nessa primeira fase, será construído um estacionamento público, além da execução de serviços de terraplanagem, pavimentação, calçadas, meios fios e um sistema de drenagem para águas pluviais. Segundo a prefeitura, essas intervenções são consideradas essenciais para preparar o local para as próximas etapas do projeto. As empresas interessadas podem e poderão apresentar propostas até o dia 3 de setembro. Então, a próxima semana, as empresas interessadas podem apresentar aí as suas propostas. A licitação será realizada na modalidade de concorrência eletrônica e vencerá a empresa que ofereceu o menor preço global para a execução da obra. De acordo com o estudo técnico da prefeitura, a revitalização completa da Lagoa de João Amaral será realizada por etapas, devido ao tamanho do projeto, um projeto grande, e à disponibilidade de recursos financeiros. A expectativa é que futuramente o espaço receba novas intervenções voltadas ao lazer, à mobilidade e à valorização da área. A administração municipal afirma também que a revitalização pretende transformar a lagoa em um espaço mais organizado, seguro e adequado para receber moradores e visitantes, contribuindo para o desenvolvimento urbano e a melhoria da qualidade de vida da região. Portanto, logo mais em breve, assim que houver essa contratação, foi aberta agora a licitação, as empresas interessadas a mandarem as suas propostas têm até o dia 3 de setembro, então até a próxima semana. E provavelmente logo breve, as obras para uma parte das obras, né? Como citou aqui, será feita em etapas e um projeto muito grande e complicado, acredito eu. E esse projeto foi até divulgado pela própria Prefeitura Municipal de Guanambi. E logo mais, em breve, se inicia a revitalização daquela área da Lagoa, esse lugar histórico aqui na cidade de Guanambi. É um passo muito importante aqui para a nossa cidade, viu? Mesmo sendo apenas a primeira etapa, outras etapas virão mais à frente. Obras como essa podem, com certeza, melhorar a infraestrutura da nossa cidade, valorizar uma área que tem um potencial muito grande de se tornar esse espaço de convivência, de lazer para a população. Então, o desafio agora, acredito que será garantir as próximas fases, que elas também sejam executadas. Como eles citaram, será dividido em etapas. Esperamos que o projeto ele não demore muito tempo, muitos anos a serem concluídos. A gente sabe como funciona as grandes promessas políticas, não é isso? Mas agora se iniciará a primeira etapa desse projeto, esse grande projeto da revitalização da Lagoa de João Amaral. Torço muito para que logo breve, esteja tudo pronto e se torne esse espaço ali desse lugar tão importante em Guanambi e precisa ser mais valorizado, um espaço de lazer, um espaço de convivência ali naquela área tão importante da cidade. Horas e 21 minutos, 11h21, por aqui tem muitas participações. Nossa amiga Dalva Maria tá por cá, viu? Dalva Maria do bairro Marabá, bom dia, Ana. Gostaria que você rodasse a música de Erasmo Carlos, Beira da Estrada. Vou tocar pra senhora e quero participar do sorteio, Ana. Dalva Maria do Marabá. Aí ela colocou, não esqueça a música não, Ana. Pode deixar, Dalva, vou tocar pra você. Tem pedido também do nosso amigo, pedindo Amado Batista Folha Seca. Tem mais ouvinte por aqui mandando mensagem de texto, deixa eu conferir. Tem a nossa amiga aqui chegando com a gente, tá? Todos os dias conosco, a Naí tá por aqui, a Naí, viu? Um abraço, viu, Naí? Bom dia com Jesus, mandou aqui pra gente, bom dia, né? Com ele, tem que ser com ele, sem ele não entende, como diz o ditado. Tem mais mensagem de texto por aqui, nossa amiga Gabriela Santos do bairro Alvorada tá chegando aqui conosco e tem os áudios também, mensagens de áudio, claro, pessoal aí que solta a sua voz aqui no WhatsApp 9929-5449 para você participar e concorrer com a gente. 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Tem mais ouvinte chegando por aqui conosco, a nossa amiga Ana Brito, do bairro Alvorada. Bom dia.
1: Bom dia, Aninha. Tudo bem com você? Minha linda, que é Ana Brito, do bairro Alvorada. Gostaria de ouvir a música com Chico Buarque, pode ser qualquer uma. Eu falei para a programação e gostaria de participar do sorteio do kit da Viana Fios. Não faz promoções, mas cobre qualquer oferta. Valeu, próximo 24, tá feliz. Beijos.
0: Beijo, amiga, tá participando, viu? Tá participando, um abraço pra você, tudo de bom. Tem mais ouvinte por cá chegando com a gente, lá do centro, a nossa amiga Eurides, bom dia.
2: 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Ana 104, tá feliz.
0: Abraço, amiga, tá participando. Um abração pra você, tudo de bom. Tem mais ouvinte por cá, lá do bairro Alto Caiçara, bom dia, Lara.
3: Bom dia, Ana, tudo bem? Que é Lara Vasconcelos, do bairro Alto Caiçara. 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A música, Ana, eu deixo a sua escolha, desejo a você e a todos ouvintes um maravilhoso dia abençoado por Deus. Beijos.
0: Um beijo, amiga, tá participando, viu? Obrigada pela sua interação, pela sua sintonia, boa sorte. Tem mais ouvinte por cá chegando aqui com a gente, Dona Maria, bom dia.
4: Bom dia, Ana, aqui é Maria de Vila Nova. Sou perguntinha. 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
0: Abraço, amiga, tá participando, viu? Abraço pra senhora, boa sorte. Vamos de sucesso, 11 horas e 25 minutos, pedido da nossa ouvinte, Dalva Maria, sucesso de Erasmo Carlos.

grande sucesso de Erasmo Carlos em parceria com Roberto Carlos e lançada em 1969. A música fala sobre a dor da espera, a saudade profunda e a solidão de um amor que não volta. Pedido da nossa ouvinte Dalva.

11:30, 11:30, a prefeitura iniciou o asfaltamento de avenida que dará acesso aos bairros Belo Horizonte e o bairro Sossego. Então, pessoal aí dessas proximidades, dessas redondezas que aguardavam ansiosamente sobre o asfaltamento, a pavimentação, já deu início o asfaltamento ali daquela estrada que liga tanto o bairro Belo Horizonte como o bairro Sossego. Então, a prefeitura já iniciou as obras de pavimentação desse local, uma intervenção que faz parte do projeto de urbanização da região. A nova via, ela tem o objetivo de melhorar o tráfego de veículos, facilitar o deslocamento dos moradores e oferecer um acesso mais seguro aos bairros. Além do asfaltamento da avenida, outras obras no local estão em fase avançada. A unidade básica de saúde, que é a UBS, e a praça pública, que estão sendo construídas na região, que já entraram na etapa final de execução e devem ser entregues em breve, ampliando a oferta de serviços e espaços de convivência para a população. Segundo a Prefeitura Municipal, a nova avenida contará com a pavimentação, drenagem e infraestrutura adequada para melhorar a mobilidade urbana. A obra também deve facilitar o acesso de ambulâncias, transporte escolar, ônibus e demais veículos que circulam diariamente pela região. A administração municipal afirma que o conjunto de investimentos faz parte do processo de expansão da infraestrutura urbana de Guanambi, acompanhando o crescimento dos bairros e oferecendo melhores condições de acesso aos moradores. A expectativa é de que, com a conclusão das obras, a região tenha mais qualidade de vida e valorização imobiliária. Portanto, a pavimentação ali da avenida, da nova avenida que liga o bairro Belo Horizonte, o bairro Sossego, é uma nova via que precisava dessa pavimentação até para melhorias na circulação dos veículos. As obras já iniciaram. Há outros locais aqui na cidade também que estão dentro agora desse novo projeto, né? Que é o projeto de urbanização da região. E esperamos que outros bairros também que aguardam ansiosamente, bairros antigos, viu, aqui em Guanambi, que estão precisando e já são cobrados tantos anos, uma pavimentação. Bairro Liberdade, por exemplo, ainda não foi finalizado ali a pavimentação completa do bairro Liberdade, algumas ruas ainda, a última rua, por exemplo, se eu não me engano, a rua ainda se encontra na terra, né? Ainda não foi pavimentada, então há algumas locais ali, algumas ruas que ainda não está pavimentada, assim como outros bairros aqui em Guanambi. O Renascer também precisa em alguns locais ali ainda de pavimentação, enfim. Esperamos que através desse projeto se iniciou essa pavimentação aí em alguns locais aqui na cidade. Espero também que atenda outros bairros e outras ruas que ainda não finalizaram, né? Que ainda as pessoas, os moradores, vêm cobrando bastante. O Anitta Cardoso, se não me engano, também não finalizou. Enfim, bairros que ainda precisam

0: ter finalizado as suas pavimentações. Esperamos que esse projeto realmente caminhe para frente, não pare na metade do caminho, que é o que acontece muito. Começa a pavimentação, não termina, vai pela metade e aí não dá certo, né? Precisa finalizar. Começou o serviço, precisa terminar. 11h34, tem mais ouvinte por aqui, mais gente participando conosco. Tá ligando o rádio agora, o programa te acompanha até o meio-dia. E você participando aqui com a gente, 99299-1049, você concorre conosco um kit de produtos, oferecimento Viana Frios. Só mandar aqui pra gente a sua mensagem, o seu áudio no nosso WhatsApp e faça seu pedido musical também. Daqui a pouquinho tem mais música por aqui. E você precisa dizer, viu, na sua mensagem: Viana Frios, uma marca cada vez mais forte, não faz promoção, cobre qualquer oferta e vai estar concorrendo a esse kit de produtos bacana. Dona Manuelita tá ligadinha aqui no programa, bom dia.
1: Bom dia, Ana Ribeiro, sou Manuelita do Bar Brasília. Quero ouvir uma música aí com Dilcinho. Peço um negócio só pra curtir. Viana Frios, uma marca cada vez mais forte, não faz promoção, cobre qualquer oferta. Tá na 104, tá feliz.
0: Até um bom dia. Um bom dia pra senhora também, tá participando, viu? Boa sorte, obrigado por estar ligadinha aqui conosco. Tem mais ouvinte por aqui, o nosso amigo Sandro tá participando aqui com a gente, o Alessandro, abraço, viu, Sandro? Tá participando sim, tá participando do sorteio. Bom dia, Ana, coloca meu nome aí no sorteio do kit Viana Frios, não faz promoção, cobre qualquer oferta. Tem mais mensagem de texto por aqui, quem tá ligadinho aqui com a gente, a Maiane, do bairro Alvorada, tá participando, viu? Abraço, Maiane. Tem mais ouvinte por cá, nossa amiga Elisângela, bom dia, amiga.
2: Bom dia, Ana, tudo bem, Ana? Quem fala aqui é a Elisângela Costa, coloca meu nome aí no sorteio, Ana, da Viana Frios. Bom dia, tá nesse quarto feliz.
0: Abraço, amiga, tá participando. Abração pra você. Tem mais ouvinte por cá, mais mensagem participando. O Anderson Santos, do bairro Alvorada, tá ligado aqui no programa. Um abraço pra você, viu, Anderson? Tá participando, mandou aqui pra gente Viana Frios, uma marca cada vez mais forte. Não faz promoção, cobre qualquer oferta. Tem mais ouvinte por aqui, nossa amiga Polly Rocha, bom dia.
3: 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Tá na 104, tá feliz. Bom dia, Ana Ribeiro. Sou Paulo Rocha aqui do Alvorada.
0: Abraço, amiga, tá participando, boa sorte pra você. Tem mais ouvinte por cá, nossa amiga Mazinha do bairro Boa Vista, tá por aqui, bom dia.
4: Que é Mazinha do bairro Boa Vista. Ana, põe meu nome no sorteio, Viana Frio, não faz promoção, mas cobre qualquer oferta. Põe meu nome no sorteio, viu, Ana? Valeu, Ana, tá na 104, tá feliz.
0: Abraço, amiga, tá participando, abração, viu, boa sorte, obrigado pela sintonia. Tem mais ouvinte por aqui, a nossa amiga Dona Eva, tá por cá, bom dia.
5: Bom dia, Ana, que é Eva, do Residencial Gurungas, gostaria de participar do kit da Viana Frios. Viana Frios, uma marca cada vez mais forte, não faz promoção, cobre qualquer oferta. Está na 104, está feliz.
0: Abraço, está participando, minha amiga, viu? Boa sorte para você. 11h37, vamos de sucesso por aqui. A pedido do nosso ouvinte, pediu Amado Batista, Folha Seca. Foi o nosso ouvinte, deixa eu conferir o nome dele aqui de novo, rapaz. É o João Alves, pediu aqui pra gente pra tocar Amado Batista. E a pedido do João, vocês escutam agora sucesso do Amado. Folha Seca, 11h37.

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6: Onze horas e 46 minutos, 11:46.

0: Olha só, a Tenente Coronel Gilmara Santana, nossa Tenente Coronel aqui do batalhão, aqui de Guanambi, é a nova comandante, né? Ela chegou aqui há poucos meses, no 17º Batalhão de Polícia Militar. Ela falou sobre os desafios de assumir o comando da unidade e também agradeceu a recepção que recebeu da população e das autoridades de Guanambi desde quando chegou à cidade. Ela concedeu uma entrevista e a Tenente Gilmar, ela destacou que foi muito bem acolhida e afirmou também que pretende dar continuidade ao trabalho já desenvolvido pelo batalhão, sempre buscando fortalecer a segurança pública e a aproximação da Polícia Militar com a comunidade. Segundo a Tenente, o diálogo com a população e com outras instituições será um dos pilares da sua gestão. A comandante também ressaltou que a função exige muita responsabilidade, já que o 17º Batalhão de Polícia Militar atende diversos municípios da região. Ela afirmou que pretende atuar de forma integrada com as demais forças de segurança, investir no policiamento preventivo e manter ações voltadas para a redução da criminalidade. Primeira mulher a comandar o 17º Batalhão. A Gilmara, ela disse que encara o cargo como um grande desafio, mas também como uma oportunidade de demonstrar que a competência, dedicação e liderança não dependem de gênero. Com mais de 3 décadas de carreira na Polícia Militar da Bahia, ela afirmou que pretende trabalhar com proximidade da tropa e da comunidade. A comandante também finalizou agradecendo a confiança depositada em seu trabalho e reafirmou o compromisso de atuar com seriedade, transparência e dedicação para garantir mais segurança aos moradores de Guanambi e região. Então, uma boa gestão, estamos acompanhando já há alguns meses, a primeira mulher a comandar o Batalhão de Polícia Militar aqui em Guanambi. São mais de 30 anos que ela atua no policiamento aqui na nossa Bahia, no nosso estado, e é nítido o quão um trabalho efetivo, excelente, que a Tenente Gilmara, a comandante, ela vem realizando aqui na nossa cidade, na região. Afinal de contas, o 17º Batalhão também atende regiões próximas aqui em Guanambi. Então, uma boa gestão na segurança pública, com certeza, depende, acima de tudo, também, como ela citou, da união entre a polícia e a comunidade. A gente percebe isso. Então, foi uma chegada nova de uma comandante, a primeira mulher. Ela trouxe uma expectativa também da continuidade do trabalho e também de novas estratégias para enfrentar os desafios aqui da nossa região, mas ela manteve esse diálogo importante, porque o diálogo é a prevenção. A presença da polícia junto à população, com certeza, contribui muito para fortalecer a sensação da segurança pública da nossa cidade. E ela vem realizando realmente um excelente trabalho aqui em Guanambi, já esses meses que ela tomou o comando do 17º Batalhão. Está de parabéns e, de acordo com ela, pretende continuar esse trabalho aí mais à frente. 11h49, 11h50, na verdade, 11h50, o horário virou, quase finalzinho do programa, mas tem mais ouvintes por aqui participando com a gente. Você que tá chegando agora, você manda aqui pra gente no 9929-1049, o WhatsApp da 104FM, respondendo: Viana Frios, uma marca cada vez mais forte, não faz promoção, cobre qualquer oferta e vai estar concorrendo a um kit de produtos lá da Viana Frios, distribuidora de frios e alimentos completa que atende Guanambi e hoje mais de 60 cidades. Bom dia!
1: Bom dia, Ana Ribeiro, sou Suzilândia do bairro Brasília. 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
0: Abraço, Suzy, Suzilândia do bairro Brasília. Abraço pra você tá participando. Boa sorte, viu? A nossa amiga Grace também tá por aqui. Bom dia.
2: Oi, Ana. Boa tarde. Tudo bem? Aqui é a Grace Kelly, do bairro Alto Caiçara. Quero participar do sorteio da Vianas Frios, uma marca cada vez mais forte. Não faz promoção, mas cobre qualquer oferta. Tá na 104. Tá feliz.
0: Abraço, Grace, tá participando, viu? Abração pra você, boa sorte. Por aqui o seu Álvaro, lá do bairro Alto Caiçara, também tá participando aqui com a gente. Bom dia pro senhor.
3: Bom dia, Ana, sou Álvaro do Alto Caiçara. respondendo essa enquete aí. 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Tá na 104, é feliz.
0: Abraço, tá participando. Viu? Propaganda excelente aí que seu Álvaro fez pra Viana Frios. Um abração pro senhor, boa sorte e obrigado pela sintonia. Tem mais ouvinte por aqui, a nossa amiga Naí tá participando aqui conosco. Bom dia.
4: Oi, Ana, bom dia. Gostaria de participar do sorteio de Viana Frio. Não faz promoção, como qualquer oferta. Naí do Vila Nova, quero ganhar. Tudo de bom pra você. Bom trabalho.
0: Um bom trabalho pra você também, viu? Naí tá participando sim com a gente aqui. Boa sorte, um grande abraço. Tem mais ouvinte por cá, nossa amiga Arlete, lá de Pindaí. Um abraço para todo mundo de Pindaí que tá na sintonia. Um grande abraço. Um abraço muito especial. E ela tá ligadinha aqui no programa, participando também com a gente. Bom dia.
5: Joana, tudo bem com você? Minha linda, aqui é a Arlete, do município de Pindaí. Viana Frio não faz promoção, mas cobre qualquer oferta. Uma marca cada vez mais forte. Quero muito ganhar. E quero ouvir Roberto Miranda, qualquer um. Joana, feliz para toda minha família e para os melhores ouvintes. Tá na 104, tá feliz. Um grande abraço.
0: Um abraço. Sua amiga tá participando, ela quer ouvir Roberta Miranda, mas vou deixar pra amanhã, tá bom, Arlete? Agora 11 horas e 52, não vai dar tempo, já quase finalzinho do programa, mas amanhã eu já abro o programa aqui tocando Roberta Miranda pra você e boa sorte. Nosso amigo Fábio, também ligado lá no seu trabalho, Construção Civil, um abraço pra todo mundo da Construção Civil que ainda está aí finalizando o primeiro turno da manhã pra almoçar e tá na sintonia. Bom dia.
6: Bom dia, Ana Ribeiro. Estou aqui na escuta aqui de Rádio Ligado aqui, trabalhando no seu programa aí. Coloca o nome sorteio do produto da Viana Frio aí. E não faz promoção, cobre qualquer oferta. Valeu.
0: Valeu, amigo, tá participando. Um abração para você, tudo de bom. Excelente dia. 11 horas e 53 minutos. Tem mais mensagem de texto por aqui. As mensagens não param. Tem o nosso amigo Isaías Baiano, tá participando com a gente. Bom dia, Ana. Viana Frios, uma marca cada vez mais forte. 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Abraço, Isaías, tá participando, viu? Tem mais mensagem de texto por cá. Nosso amigo Zezão tá participando com a gente. Abraço, Zezão Santos. Também repetiu aqui, Viana Frios, uma marca cada vez mais forte, não faz promoção, cobre qualquer oferta. Bom dia, Zezão, abraço, viu? Flamenguista ele, ó. Perfil dele aqui, fotinha do Flamengo, mascote do Flamengo. Abraço, Zezão, viu? Um abraço, boa sorte. Tem mais áudio por aqui, mais mensagem chegando, bom dia.
7: Bom dia, Ana. Eu gostaria de participar do sorteio. É Viana Frios, não faz promoção, cobre qualquer oferta. É Viana Frio, é a empresa é a mais forte, uma das a mais forte da cidade.
0: Isso mesmo.
7: Marisa.
0: Marisa, um abraço pra senhora, tá participando conosco, viu? Falou e disse tudo aí. 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Tem mais ouvinte por aqui chegando conosco, 11 horas e 55 minutos. O nosso amigo Bola tá com aqui a gente. Bom dia pro senhor.
8: Bom dia, Ana Ribeiro. Aqui é Bolão no Povão, mas é chamado Bola Ribeiro Nunes. É isso aí, somos do Ribeiro. É atrasado, mas tá em dias. Feliz aniversário pra Cantiba, né? Fazendo 64 anos, é isso aí. Tudo de bom, Ana Ribeiro.
0: Abraço, Bola. Bola é do Ribeiro também. Será que somos parentes, Bola? Não sei, tem várias famílias do Ribeiro aí, né? Se não me engano, tem várias famílias aí dos Ribeiros, não é só uma família, mas será que nós somos parentes? Eu não sei, né? Diz ele que tem um Ribeiro aí. Daqui a pouco a gente tem um parentesco aí, eu não sei. Mas um abraço pro senhor, tá participando. E aniversário de Candiba, rapaz, isso mesmo. Final de semana agora começa, sexta-feira, isso? A grande vaquejada lá de Candiba. Aniversário de Candiba vai reunir inúmeros sucessos. Uma festa de sucesso lá em Candiba, viu? Aniversário de Candiba, na verdade, sempre foi um grande sucesso, né? Sempre fez muito sucesso aqui na região. Agora veio com a vaquejada no parque por lá. O pessoal de Guanambi vai em peso curtir essa grande festa. São 3 dias, é isso? Eu vou conferir, repassar pra vocês melhor amanhã. Mas, se não me engano, começa sexta-feira mesmo. E mês que vem, aniversário de Guanambi, dia 14. Também teremos o Micambi, a Micareta Guanambiense, que reúne também muitos sucessos. É o carnaval fora de época aqui na cidade. 14 e 15 de agosto. Olha só, por aqui também tá chegando nosso amigo Ron Benilson, do bairro Vumitamel, tá participando. Viana Frios, uma marca cada vez mais forte, tá na 104, tá feliz, um abraço. E ele respondeu aqui pro Zezão, que é flamenguista. Ele falou, fala pra Zezão Santos que o Vasco é o melhor do Brasil. Rapaz, será mesmo? Rapaz, meu esposo é vascaíno também, viu? Eu não acompanho muito essa parte, só acompanho a Copa do Mundo. Copa do Mundo acompanhei aí em peso, viu? Assisti todos os jogos, tava por dentro, mas fora a Copa do Mundo eu não acompanho muito futebol, não. Mas ele aqui, o pessoal do Vasco e Flamengo tem uma rixazinha, né? O pessoal do vascaíno não gosta muito dos flamenguistas, não. Mas um abraço, viu? Robenilson tá participando, sim. Um abração pro senhor, boa sorte. 11 horas e 58 minutos, 11h58. Queria continuar mais por aqui, mas não dá mais tempo, né? Salvani já tá esperando ali, sentado do outro lado. Mas amanhã eu tô de volta, 11 horas da manhã. Eu te espero por aqui, viu? Te aguardo, 11 da manhã. Uma excelente terça-feira para vocês. O meu muito obrigado pela participação, pela audiência. Uma terça-feira abençoada. E te espero amanhã, às 11 horas, para muita informação e música boa e esse bate-papo de todos os dias. Um grande abraço, até amanhã. Fiquem com Deus.
9: Onze horas e 58 minutos.
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Conferindo agora 12:02, começando aqui pela Rádio 104, nosso programa 104 Debate. Tudo que for do interesse da comunidade, você vai acompanhando. Saúde, educação, segurança pública, notícias policiais, entrevistas, política e esporte. Você acompanha nosso programa 104 Debate todo dia, meio-dia. Hoje é terça-feira, dia 28 de julho, abraçando as amigas donas de casas, as empregadas domésticas, os chefes de família, os aposentados, pensionistas, comerciantes, comerciários, os profissionais liberais, a turma do trânsito. O nosso programa tem essa particularidade de ter grande audiência com o pessoal que nesse horário agora está se locomovendo, geralmente saindo do centro da cidade para os bairros, horário de almoço. Muita gente vai acompanhando o nosso programa pelo Rádio do Carro, muito obrigado. Os pais buscando os filhos nas escolas, nos colégios, depois de uma manhã de aula, estão no trânsito com a Rádio do Carro ligada em nosso programa. Obrigado, uma boa terça-feira, hein? 12:03, hora certa no oferecimento da Farmácia Martins, Avenida Guanabara, na Praça do Feijão. 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Eleitores podem votar sem biometria. Olha, a aliada da Justiça Eleitoral desde 2008 para evitar fraudes e garantir a autenticidade do voto, a biometria estará presente em todas as sessões do Brasil nas eleições deste ano. No entanto, quem não realizou o cadastro também poderá votar. De acordo com o Tribunal Regional Eleitoral, a norma é expressa ao determinar que o exercício do voto não será impedido em razão da ausência de biometria ou de eventual problema relacionado aos arquivos biométricos cadastrados. Quando o eleitor não possui biometria registrada, a habilitação para votar será feita mediante a confirmação da identidade. Após a votação, a pessoa será orientada a procurar a Justiça Eleitoral ao término do pleito para coletar seus dados biométricos. Olha aí. No ato da votação, após a conferência do documento oficial de identificação, o votante com biometria na Justiça Eleitoral será convidado a posicionar o dedo no leitor biométrico da urna eletrônica para confirmar sua identidade antes da liberação do voto. Se a impressão digital não for reconhecida pela urna, o eleitor não está impedido de votar. Inicialmente, a leitura biométrica poderá ser repetida por até 4 vezes. No entanto, se a dificuldade permanecer, a mesa receptora fará novas verificações para confirmar a identidade do votante. Será solicitado o ano de nascimento, que será comparado com as informações registradas no cadastro eleitoral. Se os dados coincidirem, a votação será autorizada. Assim, a pessoa é encaminhada para assinar o caderno de votação ou registrar a impressão digital, caso não saiba ou não possa assinar, e será orientada a comparecer posteriormente à Justiça Eleitoral para atualizar seus dados biométricos.

conferindo agora 12 horas 7 minutos aqui na Rádio 104, o programa 104 Debate comigo, Salvani Cotrim, todo dia, meio-dia. Eu estava fazendo caminhada ali no parque da cidade quando passou por mim numa velocidade meu amigo Joselito Nascimento da Cobara Autopeças e Serviço. Eu pensei rápido assim, falei, vou apressar o passo aqui para acompanhar Zelito nessa caminhada, né? Apressei o passo, fui caminhando, cansando, distante, foi ficando, não consegui acompanhar Joselito Nascimento da Cobara Autopeças e Serviço na caminhada. Ô, baixinho rápido, hein, moço? Parece parece Naldinho do Bahia, campeão brasileiro, 1988, pontei direito. Daqui a pouco passou por mim numa velocidade, dessa vez correndo, sabe quem? Joselito Nascimento da Cobara Autopeças e Serviços. Aí eu achei desaforo. Olha que desaforo é isso. Que é isso? Ele, agora ele me paga, vou correr. Vou correr. Eu lembrei de quando eu participei da maratona lá em Brejinho das Ametistas, lembrei de quando eu participei na maratona do Suruá. Eu falei, tudo bem que eu não cheguei até o final, mas eu falei assim, agora ele me paga. Vou passar por ele igual uma... E corri, foi correndo, foi tentando, cansando, olhava assim, lá na frente, olhava no, daqui a pouco, mais na frente, mais distante, aí falei, ah, não dá pra mim não, larga pra lá. Aí eu lembrei de Nilo Coelho, no debate de Nilo Coelho, mas também Jairo pirraçou, ei Jairo Magalhães, você pirraçou Nilo, rapaz, no debate. Aí Nilo se retou numa hora lá e falou assim, ó, quer saber de uma, larga pra lá. Aí eu pensei, lembrei de Nilo Coelho, falei, quer saber de uma? Larga pra lá. Não vou correr igual doido pra poder, não passa, não consegue. Zé Lido Nascimento, ô baixinho rápido, hein? Ali é rápido e direito, trabalhador, correto, atencioso com as pessoas. 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

Olha, um cadeirante foi preso com 5 tablets de maconha durante a ação da Polícia Militar no residencial dos Pássaros, aqui em Guarambi. Um homem de 33 anos, cadeirante, foi preso por suspeita de tráfico de drogas ontem, aqui no bairro residencial dos Pássaros, hein? De acordo com a Polícia Militar, a prisão ocorreu por volta ali das 9h17, 9h18, pelo menos, né? Durante patrulhamento da equipe do 17º Batalhão na rua G, área que, segundo a corporação, é alvo de frequentes denúncias relacionadas ao tráfico de entorpecentes. Ainda conforme a Polícia Militar, os policiais visualizaram um grupo de pessoas em atitude suspeita. Ao notar a aproximação da viatura, um dos homens demonstrou nervosismo. É aquele cara, a culpa condena, né? A culpa condena. Demonstrou nervosismo, tentou deixar o local, arremessou uma sacola ao chão, o que motivou a abordagem. Durante a revista, os militares encontraram 5 tablets de substância análoga à maconha. Questionado, o suspeito assumiu ser o proprietário da droga. O homem recebeu voz de prisão, foi encaminhado à Delegacia Territorial de Guarambi, juntamente com o material apreendido, que inclui os 5 tablets de maconha, um aparelho celular, uma carteira e um documento de identidade, hein? A matéria tá aí no site Portal Wilson Nunes. Cadeirante! Você fala assim, não, você não, não, não. Eu, pá, acho que não. Tá. Quando você vai ver... Ah, mas ele é cadeirante, ele não mexe com isso, não. Ah, é de quem isso aqui? Ele já tinha mostrado nervosismo, jogou o negócio no... É meu. Foi levado para a delegacia.

Conferindo agora 12:15, programa 104 Debate comigo, Salvani Cotrim, todo dia, meio-dia, tudo que for do interesse da comunidade, você vai acompanhando. Olha, o pessoal continua falando, atenção Prefeitura de Guarambi, atenção Secretaria de, no caso aí é de Trânsito, né? Trânsito. É, a pergunta que se faz é a seguinte: por que que a gestão municipal não resolve essa questão aí da, do trânsito das avenidas Castelo Branco e Santos Dumont? Não tem, não adianta faixa de pedestre, porque faixa de pedestre inclusive pode motivar o acidente, porque assim, na avenida Santos Dumont não tem um quebra-mola sequer, uma passagem elevada, não tem um semáforo. Na avenida Santos Dumont também não tem um quebra-mola sequer, não tem uma passagem elevada, não tem um semáforo. Ah, mas tinha, Nilo Coelho mandou tirar. Mas Nilo não é mais prefeito, já tem tempo, hein? Já tem tempo que Nilo Coelho não é mais prefeito de Guarambi. Então a gestão do prefeito Nau tem que procurar resolver isso aí, porque vai acontecer mais acidente, vai acontecer mais mortes na avenida Castelo Branco e na Santos Dumont. Ah, por que tu tá dizendo isso? Porque não tem esses equipamentos, né? Semáforo, quebra-mola, passagem elevada, e o que passa de carro em alta velocidade ali perto de meio-dia, à tardezinha, perto de 6 horas, de manhã cedo, 7:40, moço, quando você olha, foi o que? Isso foi uma moto que passou. O que foi isso? Foi um carro que passou. O que foi isso? Duas motos que passaram. Você fala, meu Deus do céu, se aparecer um cachorro na frente, um idoso, uma criança, repare bem, na Avenida Barão do Rio Branco, tem 7 semáforos, passagens elevadas, tem quebra-molas. Agora, eu tô pensando aqui, será porque que Nilo Coelho não tirou da Barão? Ou ele não conseguiu tirar, queria tirar, não conseguiu, porque precisava, não, só Nilo, aí não pode, né? Porque também é demais. Eu não entendo porque que Nilo Coelho mandou na época tirar quebra-molas e passagem elevada e tirou. Deve ter ficado chateado com alguma coisa. Deve ter ficado chateado com alguma coisa que mandou retirar, a secretaria na época já retirou, e depois ficou por isso mesmo. Só que a velocidade é muito alta de veículos, carros, motos, na Santos Dumont, Castelo Branco. E já tem acontecido mortes, e não foi uma mais duas, não foi várias mortes, acidentes. As pessoas não reduzem a velocidade, e não adianta falar, mas tem a faixa de pedestre, aquilo é um perigo. Faixa de pedestre na Santos Dumont, na Castelo Branco, é um perigo, vou dizer por quê. Você está na faixa de pedestre, um carro lhe avista de certa distância, para, pessoas educadas param o carro para você, dando prioridade para você que está ali pisado na pontinha da faixa de pedestre. Acontece que o carro que vem lá de trás, por trás, o segundo carro, o terceiro, ou a moto, ela não para. E no que a pessoa está passando, ultrapassando a faixa de pedestre, ela pode ser pega por um carro ou uma moto, porque o que vem de trás não para, não. Ele nem observa, vê, nem presta atenção se tem faixa de pedestre ali ou não. É um perigo. E aí a faixa de pedestre dá ao pedestre a confiança de ultrapassar de um lado para o outro, de um lado da rua para o outro. É onde acontece o acidente. Eu já vi acontecer, porque o primeiro carro parou, a primeira moto da frente parou para o pedestre passar, o pedestre ganhou confiança, agradeceu, bateu a mão assim, foi no que está passando, lá vem um de trás, do fundo, da outro carro, que não para. Quer dizer, induz o pedestre a passar e a poder sofrer o acidente. Infelizmente, aqui nessa região interior, muita gente ainda não está educada para parar o carro quando tem alguém para poder passar na faixa de pedestre. Então, a Secretaria de Trânsito, né, o pessoal sempre fala, você cobra mais uma vez, cobra de novo, vai cobrando, né? Porque, veja bem, eu falei o quê? Na Barão do Rio Branco tem bem sinalizado com quebra-molas, com passagens elevadas e semáforos. Você não ouve falar assim, teve um acidente e na Barão do Branco, quando é que aconteceu? Né? A gente não ouve falar, não vê. Agora na Santos Dumont, que na Santos Dumont, na Castelo Branco, tem ao lado, tem colégio, tem farmácias, tem sacolões, tem igrejas. O outro dia uma idosa foi morta na Santos Dumont, foi atropelada, saindo da igreja. Porque você não sabe se o carro vai parar, se não vai parar, se vem alguém em alta velocidade, se não vem, você não sabe, né? Então, são vias muito movimentadas, e eu fico a pensar,
Isso já tem algum tempo. Por que que a Secretaria de Trânsito não resolveu? Ô, Mota, você pode me informar, Mota? Mota, que é diretor do Departamento de Trânsito, você pode me informar por que, Mota, não se toma providência desse trânsito, da melhor sinalização das avenidas Santos Dumont e Avenida Castelo Branco, que são avenidas muito movimentadas, um fluxo de veículo muito grande e carros e motos em alta velocidade. Você pode me informar, Mota? Ou você não pode falar? Não quer falar? Ou é proibido de falar? Ué, não é possível. Não é possível. É falta de dinheiro? Bem, uma cidade como Guanambi, do porte de Guanambi, estrutura que tem, não consegue ter um dinheiro, um recurso para poder resolver isso, e não é de hoje. Mais mortes vão acontecer, tomara que não, mas não adianta a gente torcer contra que não aconteça, porque você vai ver que vai acontecer. O que passa de moto em alta velocidade, o que passa, não tem nada que possa reduzir a velocidade desses veículos, rapaz. Na Avenida Santos Dumont, na Castelo Branco, vai deixar acontecer mais mortes?

Conferindo agora 12 horas 23, 23 minutos, o mototaxista, o Erivaldo, né, conhecido como Jiraya, ele mandou a mensagem aqui. Salvani, aqui na Avenida Valdir Pires, próxima à antiga Boi Forte, precisa também urgente de um quebra-molas. Está acontecendo acidentes com frequência, na Avenida Valdir Pires, próxima ali à antiga Boi Forte, precisa urgente de um quebra-molas, que está acontecendo acidentes com frequência, né? Conferindo agora 12 horas 23 minutos, programa 104, debate comigo, Salvani Cotrim, todo dia, meio-dia, tudo que for do interesse da comunidade, você vai acompanhando. Meu amigo Luiz Carlos Fernandes da Bahia Solo tá ligado, tá acompanhando nosso programa, obrigado, meu amigo Luiz Carlos Fernandes da Bahia Solo. Luiz é empresário, pecuarista, produtor rural, político, fazendeiro, palestrante, professor, psicultor, estudioso da metrologia, contador, industrial, sapateiro, borracheiro, safaneiro, eletricista, radialista, comunista não, porque ele é do espectro político centro-direita. Ele falou, eu sou de direita. Oferecer é o que, Luiz? De direita. Falou, o que é isso? Do espectro político de direita. Aliás, sim. Luiz Carlos é inteligente, é trabalhador, empreendedor. Ele é quase de tudo, hein? Jogador de bala não, porque ele não sabe jogar bola. Jogador também rezeiro não, porque ele não sabe tocar zabumba. Ele vai tocar zabumba, ele erra, e o reizado erra tudo, vira aquela confusão, o rei esparrama tudo, né? Não pode, né? Ali é sabido, hein? Luiz Carlos Fernando da Bahia Solo. 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E hoje, Savani, o último que eu fiquei sabendo era Pikachu. 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
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Fale com o Léo. Fale com o Léo, que Léo resolve. Ele falou, larga Vasco pra lá, Savani. Vamos cuidar da vida. Eu falei, é verdade, Léo, é verdade. Vascão lá, tá todo mundo ganhando seus 300 mil, 500 mil, 600 mil. E lá, e não faz gol. E Léo passando raiva. Ele falou assim, larguei pra lá. Larguei pra lá. Olha o Wilson Lessa. Wilson Lessa. Savani, boa tarde, como é que vai? Eu vou bom, vou bem. Seu programa é muito bom. Né? E o seu Bahia? O Bahia tá bom, tá lá em cima, nas pontas, quinto colocado. Logo, logo vai estar em terceiro lugar, viu? Logo, logo, que o Bahia agora tá contratando jogador argentino. Aguerrido. Jogador argentino? Bom? Você tá doido? Argentina? O Bahia agora tá assim. É, jogador argentino de primeira qualidade. Bahia logo, logo vai pro terceiro lugar, viu, Wilson Lessa? É. Bahia vai brigar por alguma coisa, vai brigar pelo terceiro lugar. Não adianta falar assim, ah, o Bahia vai ficar sem campeão, ah, o Bahia vai ficar em segundo lugar. Está definido já, primeiro lugar é o Palmeiras ou Flamengo, segundo lugar é o Palmeiras ou Flamengo, terceiro vai ser o Bahia, viu? Não adianta eu falar, ah, o Bahia vai lutar pelo título, não vai. É um time bom, mas não tem ainda a categoria para ficar em primeiro ou segundo lugar. Mas tem

Eli Cristi, né? Ele quer meter o bedelho, quer dar opinião e quer entrar no assunto que não é do interesse dele. É Cili Cristido, Quinho da Bahia só. Ele falou, você larga de resenha comigo. Olha aqui. Jocélio Magalhães, da Chave de Boca, olha. Olha, Jocélio. Olha, Jocélio. Mês que vê a CM Neto, olha o cabelo assim, todo ajeitadinho. O cabelo. CM Neto. Mês que vê a CM Neto. Jocélio Magalhães, da loja Chave de Boca. Ele falou: se você não me compara com ninguém, não. Quem mandou você parecer a CM Neto, né? Que Jocélio é de direita, né? Jocélio Magalhães é de direita. Eu sou de direita, sou de direita. Eu falei: é mesmo. Olha aqui o Lima é primo de Jair Magalhães, primo de Joaribe. Olha aqui que mais, Zé Humberto da Bahia Solo. Olha a Cassim da Buga, filho seu Noar, a Cassim quando era novo era bom zagueiro, né? Bom zagueiro, zagueirão, né? Não passava nada, principalmente pelo alto, tiro assim, escanteio, cruzamentos na área, tirava tudo, agora por baixo, meu amigo, se a bola finesse assim por baixo... Sabe que o cara alto tem dificuldade em agilidade, né? E geralmente tem assim aquela força física, sobem bem, cabeceia e tá? Agora na bola por baixo, no passe rápido, tem uma dificuldade. Eu lembro do Júnior Baiano, jogadorão alto, né? Aí ia na costela do outro, e era violento, né? Tem um jogador aqui em Manabi que era mais violento não, assim, era meio truculento, né? Na bola, era igual o Júnior Baiano. O nome dele era Aroeira. Aroeira era, em Abelardo, Aroeira era irmão de Lio, era primo de Lio. Você lembra de Aroeira? Abelardo, Roberto da Solatinta, pintando o sete, com os preços baixos. Aroeira jogava no time do Real de Mosquito, né? Eu lembro uma vez, moço, eu fui treinar, falei, fui lá no estádio pra treinar, né? Aí o Mosquito não me deixava treinar, mas eu ficava retado com o Mosquito, né? Gente ruim, não me deixava treinar, você é ruim de bola, vai treinar mais. E eu doidinho pra treinar ali, aí eu fiquei observando assim, Aroeira na zaga, eu falei, você é doido, eu vou treinar hoje não, eu volto amanhã. Aroeira, do jeito que vinha ele batia, pesada e pancada na barriga dos outros, no pescoço, do pescoço pra baixo era canela. Eu falei, eu vou treinar com Aroeira aí, eu falei, você é doido, larga pra lá. Falei, eu volto amanhã. Aroeira, é Abelardo, Aroeira era irmão de Lio, era primo de Lio. O homem bruto, moço, pra jogar bola, viu? Não tinha uns caras brutos. Aí Morrinhos tinha um também chamado Valdemir Ribeiro. Valdemir, você tá é doido. Pra onde ele tava virado, ele batia. Se ele tivesse virado pro gol dele, ele fazia gol contra. Ele não importava, ele queria tirar a bola. Pá! E se falasse assim, se a torcida gritasse, esse é bom, aí ele endoidava. Aí que ele bate, do regime. Perna esquerda, perna direita, bate, truncava, travava, pau, pedra, pesada. Falei, calma, Valdemir, bota a bala no chão, pensa o jogo. Ele falou, que negócio de pensar jogo, rapaz? Aqui é cacete, Aroeira. Eu falei, mas que zagueiros brutos, né? Hoje em dia o zagueiro pensa o jogo, bota no chão, pensa e tal. Né? Eu falei, era Gamarra? Gamarra, né? Gamarra. Pensa o jogo. Que lá... Com Aroeira não tem esse negócio de pensar o jogo, não. Era cacete mesmo. Agora eu não sei se ele era primo de Lio ou se era irmão de Lio. Aroeira, moço. Agora no Real de Mosquito. Você tá doido, moço. Era ruim até de ver, assistir.

Conferindo agora 12:34, programa 104 Debate comigo, Salvani Cotrim, todo dia, meio-dia, tudo que for do interesse da comunidade, você vai acompanhando aqui no nosso programa de rádio. Meu amigo Neilson Abílio, tá ligado? Meus amigos aí da Top Nordeste, Vistorias Automotivas, né? Carline, Hamilton, Neilson Abílio, Neildo, David, a turma aí, muito

obrigado. Lá na Top Nordeste, vistorias automotivas, hein? Olha, atenção, você vai comprar um carro, né? Você querendo mais informações do histórico do veículo, você precisa fazer uma vistoria cautelar. Você quer comprar um carro na doida, na bistunta, de qualquer, lá só vem, de qualquer jeito, aí você vai tomar prejuízo. Como é que você compra um carro que é um valor maior, um patrimônio maior e tal? Você vai comprar de qualquer jeito, sem ter informação daqui. Eu vou comprar porque fulano falou que é bom. Às vezes o cara que está vendendo o carro não é nem má fé, não é nem malandragem. Às vezes ele nem sabe o que foi aquele carro, de onde que veio, como é que foi. Outras vezes é má fé mesmo, sabe e fala, não, é bom, pode comprar que eu garanto. Você vai confiar na palavra da pessoa, né? Palavras o vento leva. Que tem gente que usa de malandragem. Sabe que o carro teve isso, teve aquilo, e fala assim, é bom esse carro, é bom. É zero, novinho, zerado. Você vê que o carro não é zerado. Aí você vai ver, o cara tá mentindo, caramba. Como é que o cara tá vendendo um carro usado e o cara é zerado? Zerado como? É avaria, você vê, né? Teve avaria aqui, avaria ali, você vê, né? Coisas perceptíveis, tem coisas que você não vê e tal. Mas o cara chega pra você, pode comprar sossegado, que é zerado. Dá vontade de falar assim, zerado, só se for chibungo, né? Você vê o cara também, agora tem outros caras que não é nem má fé, nem malandragem, é porque ele não sabe, ele comprou de um, de outro, tá revendendo, ele não sabe. Para você saber tudo que aconteceu com o carro, você precisa fazer uma vistoria cautelar, moço. Não vai comprar assim de qualquer jeito não, na bistunta não, na doida de qualquer jeito não, olha aqui, ó. Ao comprar um carro, você querendo mais informações do histórico do veículo, tipo sinistros, batidas, histórico de roubo e furto, se aquele carro já participou de leilão. É porque o carro que participou de leilão, o valor dele é menor. Ele já foi e tal, participou de várias situações, ele tem que ser vendido por um valor menor, né? Se aquele carro foi batido, ele tem que ser um valor menor, né? Porque ele já teve um acidente, já aconteceu, foi praticamente refeito, foi remodelado e tal, um valor menor. Porque senão você passa por um carro que nunca teve problema nenhum, aí você vai comprar mais caro. Então, por isso que serve a vistoria cautelar, né, para informar você o que já aconteceu com aquele carro. Inclusive, você fica sabendo de todos os proprietários anteriores, você fica sabendo, né, fazendo a vistoria cautelar. Quem é que você vai procurar? 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Olha, meu amigo Neil Sabir, obrigado aí por tudo, pela amizade sempre, pela consideração, pela audiência, hein? Agora, 12:37, cadê Marcão da Guanacô? 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Doze horas 39 minutos, a gente vai aqui para o intervalo, para o apoio cultural e volta já no seu rádio.

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1: 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Olha, Roberto Carlos aí, Roberto Carlos Ramos Barbosa. É o baixinho, moço. O baixinho, bom trabalho. Aquele é o baixinho aí. Meio que viu o ator Danny DeVito. Aquele ator. Você pesquisa aí, Danny DeVito. Um ator lá de Hollywood que gravou o filme Irmãos Gêmeos junto com Arnold Schwarzenegger, né? Um de 1,60m, baixinho, careca. O outro, 2,20m. 1,5 metro de largura. Arnold Schwarzenegger. É irmão gêmeos. É mesmo, é mesmo. O baixinho é baixo no tamanho, mas é grande na radez, grande na categoria, no trabalho, na correção, né? No empreendedorismo. Ali é trabalhador, hein? Roberto Carlos Ramos Barbosa. Ele é representante comercial há quase 40 anos. 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Ele tem 10 lojas na economia. 10. 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Parece assim que as pessoas, quando conseguem trabalhar naquilo que elas gostam, né? E nem sempre a pessoa consegue trabalhar no que gosta, não dá certo, alguma coisa. Mas quando consegue, parece que são mais produtivas, mais felizes, né? Ele trabalha com o que ele gosta, é representante, comecei a vendedor a vida toda. Meu amigo Roberto Carlos Ramos Barbosa. 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Estamos seguindo aqui na Rádio 104, todo dia, meio-dia. Tal do Pastel mandou aqui mensagem, tá ligado, tá acompanhando, né? O taxista, mototaxista Erivaldo, né? Também conhecido como Jiraia. É que Erivaldo, outro dia eu tô lá no clube de campo, vendo, ué, Erivaldo pegando um gol, não passava nada. Do jeito que vinha, ele pegava. Lá vinha a bola e segurava a bola. Eu falei, tá parecendo Jiraia aqui. Quando eu fui aproximar, era Jiraia. Bom no gol, moço. Não sabia não, moço. Sabe que era? Você não viu nada ainda. Falou bem assim, ainda rateou. Você não viu nada ainda. Pego demais. Falei, você já pensou um negócio dele, como dizia Maria de Tonzimos? Bom no gol. Teve uma hora lá que a coluna travou. A coluna travou, foi dois para poder tirar, três para poder tirar ele do gol, assim, botar assim no canto, assim, sentado, né? E aí o cara quer fazer bonito para os outros ver. Não tem aquele negócio do cara querer fazer bonito para os outros ver. Eu sou bom, eu sou isso, aqui, tererê, tererê. Daqui a pouco, bah, cai para lá, tá, esparrama e trava coluna, trava joelho, né? Larga de fazer bonito para os outros ver, moço. Enquanto tá dando certo, todo mundo aplaude. Na hora que der errado, fala, você viu lá, fulano se lascou. Larga de fazer bonito pros outros ver, rapaz. Acontece, bem assim. Giraia. Começou a fazer ponte, aqueles voos assim, tal, o Rick vinha e tal. Passou um momento, a coluna travou. Falei, idade, amigão, idade, você não pode fazer. Algumas coisas você fazia 20 anos atrás, antes, você tem que diminuir, não pode fazer mais daquele jeito e tal. Você entendeu, Jiraya? Não fica fazendo bonito pros outros ver, não, querendo ser maioral. Você quer ser maioral? Ah, que isso, rapaz? Quem é isso aqui?

Esse aqui tá aparecendo, Zé Alves, professor Zé Alves, lá da UNEB. Zé Alves, ele foi presidente do PT, se eu não estou enganado, já foi o presidente do Partido dos Trabalhadores aqui. Tá aparecendo Zé. Ah, é ele, olha ele aí. É Zé Alves, olha aí. Professor, gente boa, hein? Muito educado. Onde vê a gente, ele cumprimenta, de perto, de longe. É muito atencioso ele, né? Professor José Alves. Você está trabalhando na UNEB, né, Zé? Você é professor da UNEB, por muitos anos, né, Zé? É muito competente, ele é muito dedicado. Meu amigo, professor José Alves, tá ligado? Acompanhando nosso programa de rádio. Né? Olha aí. Agora, 12 horas e 51 minutos. Olha o que aconteceu em Minas Gerais, né? Olha o que aconteceu em Minas Gerais. Um policial, ele morreu a caminho do parto da esposa em acidente que aconteceu na BR-116. Já imaginou? A esposa tá tendo parto, tá tendo menino, filho, né, no hospital. Eu vou para lá, pro hospital, vou ver, vou acompanhar, eu tenho que ajudar. No percurso, morre de acidente.

0: Olha, um policial penal de 41 anos, identificado como Charles Ferreira Costa Gomes, morreu em um grave acidente envolvendo um carro, uma moto e uma carreta na BR-116 em Teófilo Otoni, no Vale do Mucuri. Eu conheço Teófilo Otoni, foi tem uns 30 anos atrás ou mais, né? Deixa eu ver. É, uns 30 e poucos anos, eu fiz um vestibular de direito, né, para direito, lá em Teófilo Otoni, né? Teófilo Otoni, no Vale do Mucuri. Pois é, esse acidente aconteceu envolvendo uma moto, uma carreta, na BR-116, em Teófilo Otoni, Vale do Mucuri, Minas Gerais. O policial estava a caminho do parto da esposa, grávida de gêmeos. Que situação, né? Você fica assim a pensar, se você pensar, você começa a endoidar, você pensar demais, você fala, meu Deus, o funcionário, o policial, a esposa vai ter o parto, dois filhos, né, gêmeos, eu vou aqui apressar e tá para acompanhar e tal, no caminho sofre acidente e morre. Segundo o Corpo de Bombeiros, o acidente ocorreu por volta das 18 horas no quilômetro 254 da rodovia. A vítima, natural de Almenara, Vale do Jequitinhonha, conduzia um Fiat Palio e teve o óbito constatado ainda no local. Que tristeza, né? Situação. Conferindo agora, 12 horas 54 minutos. Olha, homem é preso após atacar a vítima com bloco de concreto. Bloco para construção, né? Um homem de 33 anos foi preso ontem após ser acusado de agredir outro homem com um bloco de concreto no residencial Gurungas. Segundo informações da Polícia Militar, equipes do 17º Batalhão de Polícia Militar foram acionadas pelo SICOM para atender a uma ocorrência de lesão corporal na Rua H. No local, uma mulher de 33 anos informou aos policiais que o irmão dela, de 35 anos, foi atingido na cabeça por um bloco de concreto arremessado pelo suspeito. Ainda conforme o relato, ao tentar socorrer a vítima, que estava caída e sangrando, ela e o irmão voltaram a ser ameaçados pelo agressor, que tentou desferir um novo golpe, né, mas acabou sendo contido por populares. A vítima recebeu atendimento do Serviço de Atendimento Móvel de Urgência, SAMU, foi encaminhada ao Hospital Geral de Guanambi. Quer dizer, a irmã e a vítima foram acudir e aí o homem queria de novo meter um bloco de concreto. Já tinha acertado uma pessoa, né? Não bastasse ter acertado uma pessoa, ele falou assim, eu meto em você também, né? Já imaginou? Pelo amor de Deus. Após receber informações sobre o paradeiro do suspeito, a guarnição realizou a abordagem. O homem não resistiu à prisão, né? Agora tem uns caras assim brabos, né? Joga bloco no outro, quer pegar a faca, pegar o quê, e faz. Aí quando vê a polícia, ou corre, ou... É? Cadê a valentia? É valente assim pro... Né? Quando vem a autoridade policial, eles... A valentia vai embora. Após receber informações sobre o paradeiro do suspeito, a guarnição realizou a abordagem. O homem não resistiu à prisão, foi conduzido à delegacia territorial de Guanambi, onde a ocorrência foi registrada. Olha, criminosos furtam gerador no valor de R$10.000 e materiais de construção em canteiro de obras aqui em Guanambi. As pessoas não têm sossego de nem construir uma obra, porque o ladrão vai lá e quer roubar os blocos, quer roubar o cimento, quer roubar as enxadas, quer roubar os ferros, quer roubar só não rouba a parede porque já concretou e já está firme, né? Porque senão eles queriam levar a parede também. se não tiver ali uma boa iluminação, se não tiver alguém cuidando, olhando à noite, os caras vão lá e quer levar as coisas da obra, rapaz. Que isso? Um canteiro de obras localizado no condomínio Inovare, às margens da BR-122, sentido Pindaí, foi alvo de um furto durante a madrugada de ontem. O prejuízo inclui um gerador avaliado em 10 mil reais, levaram 80 sacos de cimento e diversas ferramentas utilizadas. Os caras chegaram com um carro, ou então com um caminhão, né? Que isso, rapaz? Segundo informações da Polícia Militar, equipes do 17º Batalhão foram acionadas por volta das 9h30 para verificar a ocorrência. No local, um homem de 43 anos informou que a propriedade foi invadida durante a madrugada, mas não soube precisar o horário exato da ação. De acordo com o relato, em razão das rondas realizadas pelo vigilante, acredita-se que o furto tenha ocorrido entre 1h30 e 4h da madrugada. Além do gerador e dos sacos de cimento, 80 sacos de cimento levaram materiais utilizados na construção de muro, 2 carrinhos de mão, 3 pás, 2 picaretas, 3 enxadas, 4 colheres de pedreiro. Levaram tudo. 4 marretas, 4 prumos, 4 trenas de 5 metros, 4 linhas, sempre tinha 4, né? 4 martelos, 4 torqueses, 1 máquina de corte, né? Maquita, né? Baldes, peneira, cerca de, levaram tudo, cerca de 35 quilos de arame recozido, 1 garrafa d'água, até a garrafa d'água levaram, moço. 1 esquadro, 1 chave número 10 para dobrar ferro e 1 chave meia-lua para virar ferro. É brincadeira. Você imaginou onde deu as dedos? Vamos dizer, Maritõezinho. Esses ladrões aí chegaram lá certamente com um caminhão, porque não deve ter dado 2, 3 voltas, né? Deve ter levado de vez. Pensaram assim, vamos levar de vez, porque se a gente voltar aqui, a gente pode ser preso. Levar logo um caminhão, porque para levar tanta coisa assim, levaram um carro grande, pra, né? Foi aonde? Foi no condomínio Inovare, condomínio Inovare, às margens da BR-122, sentido Pindaí, sentido Guanambi-Pindaí, né? Olha aí. A Polícia Militar realizou diligências na região, mas até o momento nenhum suspeito foi localizado, né? Então, certamente eles tinham conhecimento, alguém que orientou, alguém que participou do furto, do roubo, devia ter conhecimento que lá tinha esse material, né? Porque o Inovare fica ao lado da BR, da BR-122, ou fica mais distanciado assim? Porque tem condomínio que fica um pouco distante assim da via, da BR, né? Eu não me lembro aqui agora se o Inovare fica próximo da BR ou fica mais distante. Se ficar mais distante, ainda mais, aí é que alguém conhecia melhor, conhecia bem, né, a obra, né? Seria alguém que conhecia a obra? Será? A polícia está investigando. Alguém informou para alguém, e não foi uma pessoa só que fez esse roubo aí, não. Pela quantidade de coisas, né, roubada, certamente foram 2, 3, 4 pessoas, ou 5, não sei, né? Porque muita coisa, 80 sacos de cimento, é muita coisa, rapaz. Conferindo agora 1 hora na cidade, final do programa. Muito obrigado a você pela audiência. Amanhã nós estaremos de volta 12h com mais um programa 104 Debate. Um abraço e até amanhã.
1: 1 hora e 1 minuto.
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É, ouvintes, é hoje à noite, temos o culto, departamento feminino, que fica localizado na rua Tava Mangabeira, número 130, ao lado da Pousada Lara. Você é o nosso convidado todo especial para participar de hoje à noite, culto departamento feminino. Essa programação é da responsabilidade da Igreja Pentecostal Deus é Amor.

13h14, esse é o meu, esse é o texto do nosso programa, a voz da libertação, voz de Deus dentro do seu lar. Amanhã pela manhã, poderoso círculo da oração, com o pastor S. Teixeira, nossa esposa Mariana, nossa irmã Leni também está lhe dando um apoio, aonde os homens de Deus, as mulheres de Deus estão em santo jejum a Deus, então venha buscar a presença de Deus. Poderoso círculo da oração, amanhã, quarta-feira, rua Tava Mangabeira, número 130, ao lado da pousada Lara. Então venha buscar a bênção da parte de Deus.

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0: 3:18. É, ouvintes, é hoje à noite o Cô Departamento Feminino, o Otávio Mangabeira, número 130, ao lado da Pousada Lara. Não fique em casa, venha buscar o socorro da parte de Deus. É, vai se preparando esse copo com água, peça de roupa, fotografia. Daqui a pouquinho estaremos orando em teu favor. E Jesus garantindo a vitória, o milagre. Daqui a um pouquinho.
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0: 13h20, muito obrigado pela sua audiência, você que está nos assistindo pela live, nos ouvindo para aparelhos na hora de som. Muito obrigado pela sua audiência, fica até o finalzinho e receba o milagre da parte de Deus.
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0: 13 horas e 21 minutos, amanhã pela manhã, poderoso ciclo da oração, amanhã pela manhã. Venha buscar a presença de Deus, rua Otávio Mangabeira, número 130, ao lado da Pousada Lara.
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0: Ivan Luiz, a caminhada.

0: mundo
1: mesmo. É, eu vi 13 horas e 25 minutos. Passei o Armando, passei o Paz do Senhor Zé Magalhães, da semana Hilde, Paz do Senhor. É nosso irmão comparador Pedro, irmã Eunice. Está nos ouvindo, pastor Zé Francisco Manilda. Também não perde a programação, pastor Reinaldo de Caetité, pastor Pedro ali. Jurandir, pastor Pedro Jurandir, Deus abençoe. Pastor Roberto Serra do Ramalho, a todos que estão na audiência, ouvindo essa programação, amigos comerciantes, você aqui da grande cidade de Guanambi, da região de Guanambi, está nos ouvindo. Muito obrigado pela sua audiência nesta tarde.
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ouvinte, é de Vânia e Everaldo. Nossa irmã Leonel, irmã Dalva, Pai do Senhor, Deus abençoe, irmã Creuza, nosso irmão João de Lúcia aí no Monte Pascoal, Deus abençoe, nosso irmão Valdelino, todos que estão na sintonia aí, é, nosso pastor José também está nos ouvindo aí do Monte Pascoal, é, Deus abençoe a todos pela sua audiência.

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13 horas e 33 minutos. É amanhã, poderoso ciclo da oração. Reforçando o convite, amanhã nós fica em casa. Rua Otávio Mangabeira, número 130. É o endereço que lhe conduz a bênção da parte de Deus. Amanhã, a partir das 8 da manhã até as 10 horas da manhã. Poderoso ciclo da oração.

13:36, chegou o momento da palavra de Deus, ouvintes. Vamos estar lendo aqui no livro de Atos Apóstolos, para a nossa meditação desta tarde. Versículo 11 diz assim: apegando-se o coxo que fora curado, Pedro e João, todo o povo correu atônito para junto deles ao alpendre chamado de Salomão. E quando Pedro viu isso, disse ao povo: varões israelitas, por que vos maravilhais disto? E por que olhais tanto para nós como se fosse da nossa própria virtude ou santidade fizemos andar a este homem? O Deus de Abraão, o Deus de Isaac e de Jacó, o Deus de nossos pais glorificou o seu filho Jesus, que a quem vós entregaste perante a face de Pilatos, negaste, tendo ele determinado que fosse solto, mas vós negastes o santo e o justo, e pediste que vos desse um homem homicida. Ouvintes a palavra de Deus, lemos aí esse versículo da palavra de Deus, aonde vai estar nos relatando sobre Pedro e João, sobre este coxo, sobre esse homem que era coxo desde o ventre da mãe e sempre estava ali buscando, pedindo esmola, pedindo dinheiro para se sobreviver. E vemos que sempre ele estava ali na porta do templo chamada Formosa, e diz a palavra que sempre ele estava ali pedindo esmola ao quem entrava, pedindo esmola ali para se alimentar, para si. E de repente, sim, todos os dias eles estavam ali. E diz a palavra do Senhor, que diz a palavra de Deus, que quando Pedro e João iam entrando no templo, pediu-lhe que ele desse a esmola, que ele desse alguma coisa, que ele desse algum dinheiro. E ele estava ali pedindo a esmola, Pedro com João, olhando para eles, disse: e disse Pedro: não tenho prata, não tenho ouro, mas o que tenho, isto te dou. Em nome de Jesus Cristo, Nazareno, levanta-te e anda. Vemos, irmãos, que ele pensava receber alguma coisa, ele pensava receber algum dinheiro, mas ele não sabia o que estava para acontecer. Ele iria receber mais do que o ouro, mais do que a prata, mais do que o dinheiro. Ele iria receber saúde, ele iria voltar a andar de novo, ele iria voltar a andar novamente. O milagre já estava ali na frente dele, quando Pedro disse: não tenho prata, não tenho ouro, mas o que tenho, isso te dou. Em nome de Jesus, levanta e anda com autoridade. E diz a palavra que, tomando pela mão direita, Pedro tomou aquele homem pela mão direita e levantou, e os pés dele se firmou. Oh, que maravilha! De repente ele começou a levantar, e de repente ele se pôs de pé, ele começou a andar, ele começou a andar no templo, saltando, glorificando a Deus. Então o milagre aconteceu. Pedro não tinha dinheiro, João não tinha ali o dinheiro, mas tinha a unção de Deus, tinha a autoridade de Deus, e ele recebeu mais do que o dinheiro, ele recebeu o milagre que ele nem esperava receber. Deus é Deus de surpresa. Eu não sei o que você está enfrentando, eu não sei qual é a tua situação, não quero saber, mas o Jesus que eu conheço, que eu estou pregando nessa tarde, ele conhece a tua história, ele conhece a situação que você está vivendo, mas você tem que crer, você tem que perseverar, você tem que continuar clamando, você tem que continuar buscando, porque Deus é o Deus de surpresa. Quando menos você vai esperar, quando menos você espera um milagre, vai acontecer aquilo que tanto você queria. Deus, ele vai estar concretizando sobre a tua vida. Veja que esse homem, ele não pediu um milagre, mas Deus sabia, Deus conhecia o coração dele. E de repente ele foi surpreendido por esses dois homens de Deus, Pedro e João. Disse para ele: levanta e anda em nome de Jesus. E aquele homem, ele recebeu o milagre na mesma hora. Ele começou a andar, a saltar, a louvar a Deus. E vimos que o povo que estava ali na hora nona da oração, o povo estava ali no templo, ali louvando a Deus.
E estava ali buscando ao Senhor. E diz a palavra que quando o povo viu esse homem saltar e andar, e andando ali no templo, o povo começou a ficar espantado. O povo começou, olha, não era esse que estava ali sentado sempre na porta do templo pedindo esmola? E todos viram e conheceram que era aquele homem. Todo o povo ficou ali admirado do milagre, admirado. É, todos ficaram ali perplexos com aquele milagre. E de repente, Pedro, eles começam a achar que foram Pedro e João que fez aquele homem andar. Mas Pedro, ele disse: varões israelitas, por que maravilhais disto? Ou por que tanto olhais para nós? Como de nossa própria virtude ou santidade fizemos mudar esse homem? E eles começam a pregar: o Deus de Abraão, de Isaac, de Jacó, o Deus das pais, glorificou nosso Senhor, nosso Filho, glorificou seu Filho Jesus, a quem vós entregaste perante a face de Pilatos. Em nome de Jesus foi que esse homem andou. Em nome de Jesus foi que esse homem voltou a andar. Não sei qual é a tua situação. Jesus ainda opera maravilhas. Jesus ainda opera milagres. Jesus ainda opera. Ele é o mesmo Deus de ontem, é o Deus de hoje, é o Deus de eternamente. Deus surpreendeu este homem. Deus surpreendeu aquele homem que estava ali há 38 anos, ali na beira daquele tanque. O Senhor surpreendeu a ele, porque o Senhor conhecia e sabia da situação dele. O Senhor pessoalmente foi lá e deu vitória à vida daquele homem. Não sei qual é o vento que está soprando sobre a tua vida. Jesus, ele tem o de melhor, ele tem vitória para a tua vida, mas você tem que perseverar. Tem que acreditar que o Senhor é poderoso para fazer muito mais daquilo que pedimos ou que pensamos, porque os pensamentos dele são maiores do que o nosso, o caminho dele é maior. Então temos que esperar o tempo e a hora de Deus. Deus, ele vai te surpreender. Assim como esse homem foi surpreendido, ele não imaginaria que ele andaria, mas através de Pedro e João, o nome do Senhor foi glorificado. Através desta prova que você está enfrentando, através dessa luta que você está enfrentando, o nome do Senhor vai ser glorificado sobre a tua casa, sobre a tua vida. Então permaneça firme, não desista do seu objetivo, porque no tempo e na hora, o Deus de Abraão, o Deus de Isaac, o Deus de Jacó vai concretizar o milagre sobre a tua casa.

É, o vício aproxima aí dos rádios receptor, você está orando em teu favor nessa tarde, Senhor meu Deus e meu Pai. Espírito Santo da verdade, ó Deus soberano, ó Deus tremendo. Em nome de Jesus Cristo, ó Pai. Eis aqui orando diante de ti. Eis aqui buscando a tua face. Olha aí esse ouvinte que está orando conosco agora, Senhor. Vá de encontro, Deus, com cada ouvinte. Vá de encontro com cada pessoa que está, Senhor, orando conosco agora, Senhor. Vá de encontro, Deus, vai realizando um milagre. Vá ungindo esse copo com água. Vá ungindo essa peça de roupa, eu repreendo. Todo mal saia, toda enfermidade saia. Na autoridade do nome de Jesus, meu Deus, abençoa cada ouvinte. Abençoa cada vida nesta tarde, Senhor, que está ouvindo esta programação. Deus, abençoa. Unge esse copo com água, unge essa peça de roupa, Deus. Que através dessa peça de roupa, através desse copo com água, que vidas venham ser alcançadas, que vidas venham ser libertas, que vidas venham receber a cura, o milagre, para que o nome do Senhor venha ser glorificado sobre esta vida, sobre esta casa, sobre este lar. Deus, o Senhor ainda opera maravilha. O Senhor não mudou. O Senhor é o mesmo Deus de ontem, de hoje e de eternamente. Todo mal eu repreendo, saia da vida desta pessoa. Todo mal saia da vida deste jovem, da vida desta jovem. Saia agora, toda opressão maligna. O sangue de Jesus te repreenda, saia. Espírito da enfermidade, estou te dando a ordem, estou pedindo, saia. Na autoridade do nome de Jesus, abençoa. Toma minha esposa, minha filha em tuas mãos, os meus pais, os meus irmãos e minhas irmãs, minha sobrinha, toda a minha família, meus parentela, toma em tuas mãos. Todos que estão ouvindo essa programação, esta cidade de Guanambi, o pastor Teixeira, sua família, tua esposa, toma todos que estão ouvindo, nosso irmão Zé Magalhães, irmão Armando, irmão André, dá saúde, abençoa, Pai, a todos nesta tarde. Eu repreendo todo mal, saia. Oh, Espírito Santo, nosso irmão Valdo também está ali ouvindo, Senhor. Meu Deus, abençoa nosso irmão Valdo nessa tarde, Deus. Em nome de Jesus Cristo, dá saúde, dá vitória, entre com a tua providência. Deus, é o que eu peço ao Senhor e agradeço em nome de Jesus.

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É o 13h52, esse é o meu, esse é o seu, esse é o nosso programa, A Voz da Libertação. Essa programação da responsabilidade da Igreja Pentecostal Deus e Amor. Eu hoje à noite oculto departamento feminino, aonde as mulheres de Deus oram, o milagre acontece, aonde as mulheres de Deus oram e Deus opera maravilhas, rua Tal Romangabeira, número 130, ao lado da pousada lá, não fica em casa. E amanhã, cedo, quarta-feira, poderoso ciclo da oração. Você é nosso convidado para participar amanhã. Ciclo da oração. Estará ali o homem de Deus, pastor Teixeira, sua esposa Mariana. Estará ali Maleni, em santo jejum a Deus. Então o poder de Deus é maior. Então não fique em casa, venha buscar a presença, venha buscar um milagre da parte de Deus. Rua Otávio Mangabeira, número 130, ao lado da Pousada Lara, próximo à farmácia Pague Menos.

0: 13h56. Daqui a pouco já estaremos terminando essa programação. Amanhã estarei aqui com você, o Pastor Teixeira, fazendo essa programação nesse mesmo horário, reforçando o convite. Hoje à noite tem ali o culto também no bairro Beija-Flor. Você é nosso convidado especial. Atenção, irmãos aí, estão nos ouvindo das proximidades do Beija-Flor. Venha buscar a presença de Deus. Rua Otávio Manga, rua André Luiz, 282, próximo açougue Beija-Flor.
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É, ouvinte, chegamos mais um finalzinho de programação. Muito obrigado pela sua audiência nessa tarde. É, hoje à noite, culto departamento feminino. Você é nosso convidado especial. Amanhã, poderoso signo de oração, Rua Otávio Mangabeira, número 130. É o endereço que lhe conduz a bênção da parte de Deus. Muito obrigado pela sua audiência, amigo comerciante. Você que nos ouviu até essa hora, até esse horário, receba o milagre da parte de Deus. Amanhã estarei aqui com vocês, pastor Teixeira, se Deus o permitir. Muito obrigado pela sua audiência. Ficam todos na doce e gloriosa paz do Senhor Jesus. Esse que vos despede, seu irmão em Cristo, pastor irmão Ronaldo. Fica todos na paz do Senhor Jesus.

0: programa A Voz da Libertação fica por aqui. Volte a nos ouvir amanhã, nesse mesmo horário e por esta mesma emissora. E que Deus abençoe a todos.
1: Duas horas e um minuto.

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Oi, boa tarde, Guanambi, boa tarde, Brasil! Salve, salve, galerinha do Comando da Tarde, uma ótima tarde pra você, lembrando que hoje, terça-feira, 28 de julho, o ano é 2026, lá vamos nós pra mais um comando. Lembrando você que sempre na 104,9 FM, Comando da Tarde, de segunda a sexta-feira, das 2 às 4. E você cola por cá, tá, bebê? Cola por cá, porque só estamos começando, Brasil!

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1: Pois é, tô de volta por cá, lembrando você aí, ó, lembrando que você curtiu aí Rafinha por cá, também passou Ferrugem e nada mais, nada menos que Diogo Nogueira por cá, tá, bebê? Lembrando que só estamos no começo, você chama aí no 999-29-1049. 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Lembrando que sabadão, dia 1º de agosto, tem pra você aí, ó, Seresta em dia, em homenagem ao Dia dos Pais. Vai acontecer no Hora Extra Bar Petiscaria, no centro da cidade. Lembrando que cantando por lá, Ana Clara, também Jefferson e Júnior. Não esquecendo também aí do nosso amigo... Ah, tá, chegou, foi, então tá valendo. Lembrando você que também vai estar por lá Duda Mel e Ramon Reis. Então chama aí no 999-29-1049 e participe, bebê.

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1: As mina pera? 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

0: puxa, pastor, vai.
1: Obrigado.
0: Puxa. Isso é ao vivo. Em São Paulo, no Fazenda Churrascada.

0: Pois aí, você curtiu aí, ó, Gustavo Limas por cá, também a Nave está curtindo aí, Murilo Ruf. Vamos a um breve apoio cultural e já já eu tô de volta, é só piscar.
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1: Pois é, tô de volta por cá, lembrando você que hoje, 28 de julho, o ano é 2026, lá vamos nós com mais um bloco por cá, tá, bebê? 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Abraçando aí meu amigo Nivaldo, também Rosana, não esquecendo de Jeane e minha amiga Cleia. Abraço para vocês e ótimo. Uma tarde. 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Alô, meu amigo Léo, abraço pra você, ótima tarde, tamo junto, bebê! 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
1: Cris Produções. Pois é, tá valendo você chamar no 999-29-1049. Esse é o contatinho pra você interagir comigo até às 16 horas. Alô, minha amiga Adriana Santos, abraço pra você. Alô.

Abraçando aí toda a tropa aqui da live, beijando o coração da minha amiga Simone em Valência, Bahia, Brasil. Beijos pra você, tá, menina? Alô, Maiara Costa, abraço pra você também. Alô, minha amiga Manu, tamo junto e misturado aí, tá, bebezinha? Bora de tepe, bora de tepe. Alô, minha amiga Dona Marlita, no bairro Monte Pascoal.

Braços e Acessórios. Alô, Geleia, cadê você, bebê? Alô, minha amiga Janaína, mãe das crianças, também na sintonia. Meu amigo Ícaro e também o Alisson. Alô, meu amigo Diogo, esse é moral. Alô, Diogo, chama, chama.

Pois é, tá valendo você chamar o 999-29-1049. Lembrando que tá valendo o sorteio pra você, tá, bebê? 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Vai acontecer aí dia 1º, tá? 1º de agosto. Lembrando você que chama no 999-29-1049 e participe. Seresta em homenagem ao Dia dos Pais, dia 1º de agosto, a partir das 21h, aí no Hora Extra Bar Petiscaria. Se você ainda não adquiriu a sua mesa, é só você chamar no 779-9901-2575. E você fala aí com meu amigo Cícero Pedro Produções. Cantando por lá, Ana Clara, Ramon Reis, Duda Mel e Júnior e Jefferson. Quer mais, B? Lembrando que vai rolar também aquele café da manhã pra você que ficar aí até o final, tá? Então garanta sua mesa, garanta o seu ingresso, chama aí no número 999-29-1049 e participe aí do Comando da Tarde.

Pois é, vai se jogando aí, porque estou por cá, energia renovada. É, nada melhor do que a gente se renovar e as energias sempre, né? Então, convido você pra chamar no 999-29-1049. Valendo ingresso pra você curtir aí, ó, Seressa, dia 1º de agosto, sabadão agora, no Hora Extra Bar Petiscaria. Lembrando você que Seressa em homenagem ao Dia dos Pais. Então, convida aí o seu pai, a sua família. Se não, leva o seu esposo, a sua esposa, seu marido, quem você quiser, tá, bebê? Chama aí no contatinho, porque tá valendo sorteio pra você na sexta-feira.

0: E vamos começar os trabalhos por cá, lembrando você que estamos por cá até às 16, tá? 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E começando por cá os trabalhos, quem chegou primeiro hoje foi meu amigo Nil, da Fazenda Maro da Boa Vista. Alô, Nil, boa tarde pra você, meu querido. Ele diz, boa tarde, Cris, tudo bem? Tudo na Santa Paz também por cá, tá? Abraço pra você e pra sua família. Quero ouvir qualquer música aí. Tenha uma tarde abençoada. Tá na 104, tá feliz. Valeu, meu amigo Nil da Fazenda Maro da Boa Vista. Boa tarde pra você e obrigada pela participação. Chegando mais participação por cá e dessa vez quem cola é minha amiga Márcia Cristina no centro da cidade. Boa tarde, Cris. Quero levar esse par de ingressos aí, tá? Tá certo. Boa sorte aí, tá, Brasil? Se possível, quero ouvir aí Larissa Gomes. Pronto, já já pra você. E oferecer pra você também para o Emanuel Edgar, não esquecendo da minha amiga Gabriela Moraes, ó, nome forte aí, hein, B? Tá certo também. Valeu, minha amiga Márcia Cristina, beijos no coração, quero ganhar. Tá certo, bebezinha? Já já tem Larissa Gomes pra você. Eu lembro que a live está rolando por cá no @cris2s.pelourinho. Chama aí no TikTok, Brasil!
1: Brasil!

Pois é, você curtiu a Ivete Sangalo? Lembrando também que passa por cá Igor Canário, bebê. E não esquecendo também de Dilcinho. Vamos a um breve apoio cultural e já já eu tô de volta.

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1: Pois é, boa tarde pra você, onde quer que você esteja, seja lá o que estiver fazendo, ótima tarde de terça-feira pra você, tá bem? Lembrando que hoje, 28 de julho, o ano é 2026 e lá vamos nós pra mais um bloco, tá? Pra não perder o horário, a gente acerta os ponteiros. 15 horas e 10 minutos, bebê. 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
1: Pois é, bebezinho, tá valendo, tá valendo você chamar no 999-29-1049. Esse é o contatinho pra você interagir comigo até às 16 horas. 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Chama, bebê.
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1: Tá certo, então, vamos de participações por cá, tá? Vamos de participações, lembrando que você chama no 999-29-1049. É, voltando com as participações por cá, quem cola é meu amigo Marcos, diretamente de São Paulo. Marcos Gomes é o nome dele. Boa tarde, menino.
2: Oi, Cris, boa tarde, tudo bem?
1: Quero
2: participar aí do Comando da Tarde. Dedico aí para todos os ouvintes, né? Estão ouvindo aí a 104.9 no Comando da Tarde aí com a Cris Penorinho. E eu estou por cá, né? Quero ouvir aí o Léo Magalhães, né? Qualquer uma. Dedico para minha mãe e para todos os ouvintes aí da 104.9. Aquele grande abraço para você também, né? E para todos os ouvintes aí do Comando da Tarde.
1: Tá certo, fala aí meu amigo Marcos, diretamente de São Paulo para o mundo. Dá um abraço aí de Dona Maria Lúcia e a mãe dele, sempre ligadaça aí no Comando da Tarde, eu a agradeço. Tem mais gente que fala comigo e dessa vez quem chega é minha amiga Nalva do bairro Vila Nova. Alô Nalvinha, abraço pra você aí e também pra Dona Sorriso, tá? Dona Felicidade, sempre ligada aqui no, na 104,9 FM. Alô Nalva, boa tarde pra você também, beijão no coração. Chegando mais mensagem por cá, e dessa vez quem cola é minha amiga Beatriz do bairro Vomita Mel. Boa tarde, Cris. Passa música aí, qualquer uma de Pablo do Arrocha, por favor. Gostaria de oferecer para João Manuel, Adriano, também aí o Moisés e a Fátima, sempre ligada aí no Comando da Tarde. Abraço para todos vocês da 104,9 FM. Valeu, bebezinho. Abraço para você também, tá? Já já tem Léo Magalhães a pedido aí do meu amigo Marcos, diretamente de São Paulo para o mundo. Mas antes a gente toca aí, ó, pra minha amiga Beatriz, Pablo do Arrocha. O nome da canção é A Lua. Essa é top, bebê. Em seguida tem pra você Léo Magalhães. Alô, Marcos, beijos no coração.

0: Boa tarde, Cris. Boa tarde, galerinha do Comando da Tarde. Sou Poli Rocha, aqui do Alvorada. Cris, hoje eu quero ver uma música aí, qualquer uma, de Igor Canário. Polêmico, né? Aproveitar aí o ritmo aí. Entrando lá no clima da minha cara, então já o mês que vem, né? Um fez para todos, estão ligados na sua programação. Valeu, obrigado. Tenha uma terça-feira abençoada para todos nós. Tá na 104? Tá feliz?
1: Pois é, lembrando aí que minha amiga Poli Rocha participando, já já tem pra você. Já passamos, tá, Poli? Já passamos hoje o Canário, mas quem sabe rola mais tarde, né? Mas obrigada pela participação, beijo no coração, boa sorte no sorteio. E agradecer meu amigo Marcos Gomes aí, que pediu Léo Magalhães. Já tocamos aí, beijão no seu coração, gratidão é a palavra. Abraço também pra nossa amiga Maria Lúcia aí, a mãe do meu amigo Marcos Gomes. Vamos com mais participação, lembrando aí que você chama no 999-29-1049. Nossa amiga Tayane pediu aí, ó, boa tarde, Cris, passa música aí com a cantora Nilmara Sena. O nome da música é Mesmice, é isso? Valeu, Tayane, abraço pra você, beijos no coração, já já pra você, tá, bebê? Mandar um alô especial aí pra Clécio José, lá no Clube de Campo de Guarambi, Bahia, Brasil, aqui, né, bem aqui. Toda a tropa aí que está no Clube de Campo nos ouvindo aí, beijão no coração, abraço pra vocês, ótima tarde aí de terça-feira. Alô, meu amigo Clécio José, beijão no coração e pra todos vocês aí no Clube de Campo também, abraços aí, tamo juntos, bebê. Tem mais gente que fala comigo e dessa vez quem cola por cá. Oi, boa tarde, boa tarde. Toca aí pra nós, Gustavo Lima, Bala Alojada. Essa é boa, hein? Ligado aqui em Mamonas, Minas Gerais. Só faltou falar seu nome, né, pai? Mas a gente... vamos buscar. Alô, meu amigo Roberto em Mamonas, Minas Gerais, beijão no coração, já já tem Gustavo Lima pra você, Bala Alojada. Enquanto isso, vamos de música, chegando pra você aí, ó, Nilmara Sena, a pedido aí da minha amiga Tayane, beijos no coração e ótima tarde. Música.

0: Pois é, você tá ouvindo aí, Nilmara Sena, Mermice é o nome da canção. Música pedida aí da nossa amiga Tayane. Vamos a um breve apoio cultural e já já eu volto. É só piscar.
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2: Pois é, tô de volta por cá, lembrando você que hoje, 28 de julho, o ano é 2026 e vamos para mais um bloco aí, tá? Lembrando você que é o último de hoje, mas antes eu te informo a hora certa aí para você não perder o horário. 15 horas e 39 minutos, bebê! 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

0: André, alô meu amigo André aí no Salão Galeria no Status, abraço pra você, beijos no coração no centro da cidade. Meu amigo Mazinho no bairro Vila Nova, não esquecendo também do Litão, alô Litão, cadê você? Abraçando aí meu amigo Maurício lá no Mineirão, é, o primo aí da minha amiga Ju Bahia, Ju Almeida, essa é top. Seu alô. Não esquecendo também do meu amigo Nenê Costa aí, minha amiga Dil e também a sua esposa Nalva no bairro Monte Pascoal. Meu amigo Marcão das Novinha, abraço pra você.
1: Vai mandando seu alô.
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1: Vai mandando.
0: Eu abraço também o Alisson do Rocha, alô Alisson, um abraço pra você, minha amiga Lady lá no sítio Vomita Mel, boa tarde pra você, tá bebezinha? Não esquecendo também da minha amiga Andréia no bairro Santa Catarina.
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0: Acertando os ponteiros aí, ó. 15 horas e 43 minutos.
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0: Pois é, eu tô me sentindo. Eu tô me sentindo a estrela que mais brilha aqui na 104 nesse momento, tá? Nesse exato momento aí do Comando da Tarde. Graças a Deus, a todos vocês também, né? Mandar um abraço aí pra minha amiga Loura do Carro Branco, que acabou de chegar. Pra minha amiga Antônia, que tá na batalha aqui comigo. Também aí. Também pra minha amiga aí, a minha amiga Ilace. É isso? Ilace. Alô, Ilace, beijão no coração. Abraço pra você aí. Gratidão é a palavra, tá, menina? Meu amigo Marcos, alô Marcos Gomes, somos junto e misturado. Também a Carla por cá, beijos pra você. Isabel também, obrigada aí por compartilhar, por republicar. Vamos aqui às últimas participações, porque já tem pra você aí, ó. Matheus Ferreira e o programa Fiquei Sabendo. Chegando participação aqui diretamente aí do município de Pindaí, Bahia, Brasil, e que chega é ela, minha amiga Arlete. Ela diz: boa tarde, Cris, tudo bem com você? Tudo ótimo, minha amiga. Sou Arlete do município de Pindaí e estou ligadinha na melhor. Tá na 104, tá feliz. Abraços, valeu, Arlete! Chegando mais participação, e dessa vez quem cola, quer dizer, ele já colou, né? Ele já colou, ele pediu música aí, ele pediu música com Gustavo Lima, já pra você aí, meu amigo, o meu amigo Roberto. Alô, Roberto, lá em Mamonas, Minas Gerais, ouvindo aí a 104, Comando da Tarde, eu agradeço. Alô, meu amigo Wilson da Farinha da Tapioca, boa tarde pra você.
1: Boa tarde, minha amiga Cris. Cris, tá com modão pra nós aí. Guilherme Silva aí pra nós curtir aí, Cris. Agradecer pra toda a galerinha aí que do Comando da Tarde aí tiver na escuta aí. Valeu, Cris. Chama na botina.
0: Chama na bota, porque no chinelo escorrega, né, pai? Valeu, meu amigo Wilson da Farinha da Tapioca, a melhor de Guarambi. Alô, minha amiga Dona Cina, fazenda Amaro da Boa Vista.
2: Oi, Cris. Boa tarde, amigo. Como é que você tá? Tá boa? Quem você veio na festa sábado? Fez falta. Procurei lá, não te encontrei. Ô, meu Deus. Faltou sua participação, mas foi tudo bom, graças a Deus. Obrigado pela divulgação que você fez aí para nós, muito boa, maravilhosa. Deus abençoe, viu? Fico com Deus, tá na 104, tá feliz. Um abraço, minha amiga.
0: Valeu, bebezinha.
2: Aqui em casa, em qualquer lugar.
0: Ok, minha amiga aí, Dona Cida, fazenda Amaro da Boa Vista. Abraço pra senhora, muito obrigada pelo convite, mas infelizmente não teve como. Mas na próxima a gente cola, tá? Alô, meu amigo Joilson da Barra Racharia, chega mais lá no bairro Brasília.
3: Ei, Cris Perorinha, minha patroa, boa tarde, te ouvindo aqui, Jailson do Bancharia Chega Mais. Manda alô aí pra Zé Coco e Coquinha, pra Salvador. Zé Coco e Requeijão, comedor de queijo, igual rápido. E manda alô pro velho do Rio, tá aqui te ouvindo também. Chama o velho do Rio, BTV também, viu, Cris? Tô te ouvindo aqui, valeu, patroa, boa tarde.
0: Valeu! Valeu, meu amigo Joilson, um abraço pra você, o velho do Rio. Alô, velho do Rio, beijão no coração de todos vocês aí. Gratidão é a palavra, tá? Minha amiga Sueli Silva, do bairro Vila Nova, também na sintonia, chama na bota.
4: Boa tarde, Cris. Dá uma boa tarde pra toda a galera aí, Cris. Pra você, gata, beijo. Tô ligadinha aqui.
0: Valeu, minha amiga Sussu do Vila Nova, beijão no coração, ótima tarde pra você. Mandar um abraço pra meu amigo aí, o meu amigo Juca Show, diretamente do Esplaiado para o Mundo. Ontem ele não gostou não, ficou bravo aí porque eu não soltei os áudios, mas tá valendo, tá, Brasil? Beijo no seu coração, abraço pra você e muito obrigada pelo carinho e o respeito de sempre. Valeu, meu amigo Juca Show do Esplaiado. Vamos de música, chegando aí música pra meu amigo Roberto, diretamente aí de Mamonas, Minas Gerais. Ele pediu Gustavo Lima, Bala Alojada. Segura, menino!

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1: Pois é, lembrando aí que você curtiu aí o Gustavo Lima por cá, a pedido do nosso amigo Roberto, diretamente aí de Mamonas, Minas Gerais. Também você curtiu aí, ó, Igor Canário, que vai sair em Guanambi, Bahia, Brasil, já já, tá? A pedido aí da nossa amiga Polly Rocha, diretamente do Alvorada. 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

0: 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Pois é, vamos chegando aí aos minutos finais do Comando da Tarde, mas já em seguida, não pule, tá? Não mude de faixa, não mude de sintonia, porque já já tem pra você Matheus Ferreira e o programa Fiquei Sabendo. Logo mais às 17h30 tem ele, Léo Dourado, por cá. 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Acontecerá aí no espaço aí, ó, no espaço Hora Extra Bar e Petiscaria, no centro da cidade, tá? 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Cantando por lá, Ana Clara, também tem Ramon Reis, Duda Mel e Júnior e Jefferson. Então, adquira a sua mesa, adquira o seu ingresso, tá bem? A última é por conta aí de Guilherme Silva, a pedido aí do meu amigo Wilson, da Farinha e da Tapioca, a melhor de Guarambi. Cantando aí, Festa Louca. Fiquem todos com Deus, até amanhã, se Deus assim me permitir. E Deus no comando sempre, bebê.
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0: você ligado na 104 FM, uma ótima tarde. A você que está nos ouvindo e nos assistindo pela TV Guanambi, uma excelente tarde. Estamos começando, fiquei sabendo, aqui na 104 FM. Seguimos juntos até às 7 horas da noite com muita informação. Olha, ainda hoje vamos falar de Sul-Americana Playoffs de oitavas de final, jogos que acontecem nesta terça-feira, quarta e quinta-feira. Lembrando, jogos de volta. Os jogos de ida foram na semana passada, a volta acontece respectivamente na terça, na quarta e na quinta-feira. No tênis, João Fonseca fecha a temporada de Saibro entre os 20 maiores pontuadores do circuito. O brasileiro e atual número 27 do mundo acumulou um total de 810 pontos na superfície, com destaque para a campanha histórica em Roland Garros, que foi uma virada de chave na temporada do jovem tenista brasileiro. O Internacional tem o zagueiro Victor Gabriel suspenso pelo STJD por 6 jogos, mas até que Gabriel Peck volte aos treinos. Além da suspensão de 6 jogos que deverá ser cumprida, o atleta será punido com mais jogos até que o Gabriel Peck retorne aos treinos. Vamos falar sobre isso e dar mais detalhes da situação. A defesa do Internacional utilizou um áudio falso do árbitro de vídeo no julgamento de Victor Gabriel, no caso Gabriel Peck. O zagueiro foi julgado na manhã desta terça-feira por uma entrada dura no jogador do Cruzeiro. Esse caso do áudio falso, a gente vai detalhar isso, trazer com mais detalhes, mas olha, chega a ser um tanto quanto catastrófica a situação do Internacional. A crise que o Inter vive nessa temporada é uma coisa que não tem lógica. O Fluminense, apesar das acusações, apesar dos problemas com o atleta Lúcio Acosta, a equipe mantém o jogador, mantém o atleta em treinos e jogos, enquanto, é claro, aguarda a investigação. O cartão amarelo recebido contra o Bragantino gerou um alerta de indício de manipulação em casas de aposta. Enquanto o julgamento não acontece, ele não for julgado, ele vai continuar nos jogos, vai continuar de forma normal. Essa foi a postura que o Fluminense adotou. No mercado de transferências, o Flamengo recusou uma proposta multimilionária do Beşiktaş da Turquia pelo Léo Pereira, e o Grêmio está com os dias contados com o William. O atleta não conta mais, ele não estará presente no plantel do Grêmio para a temporada de 2026 e já foi comunicado que não irá continuar no clube. O William, que ele teve uma passagem muito, muito complexa aqui no Brasil. Na verdade, todas as passagens dele foram muito complexas aqui no Brasil. Em 2022 ele veio pro Corinthians, não deu tão certo como jogador, inconsistência física muito grande. Agora no Grêmio, o mesmo cenário, um atleta que no início trouxe bons resultados, nas primeiras partidas foi até que bem dentro de campo, mas os problemas físicos, a inconsistência dentro de campo, o atleta não conseguiu trazer bons resultados. Essas e outras notícias a gente traz aqui na 104 FM.
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0: 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Repetindo, 999291049. 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Olha, vamos falar de Sul-Americana. Vamos começar falando de Sul-Americana. Essa competição que nesta semana teremos os jogos de volta da Sul-Americana. Terça, quarta e quinta-feira acontecerão os jogos de volta da Sul-Americana, os playoffs de oitavas de final. Quem vencer se classifica para as oitavas de final e irá então enfrentar as seguintes equipes: o Deportivo Recoleta, o São Paulo, o River Plate, Olímpia, Atlético Mineiro, Macará, Montevidéu, City Torque e Botafogo. São as equipes que já estão classificadas para as oitavas de final, equipes essas que se classificaram em primeiro lugar nos seus respectivos grupos. Vamos começar pelos jogos que acontecem hoje. Hoje teremos dois jogos pela Sul-Americana, o primeiro deles na Vila Belmiro, o Santos enfrenta a Universidade Central. No jogo de ida, o Santos atropelou a Universidade Central 4-1, uma excelente atuação do Santos fora de casa, que dentro de campo conseguiu convencer o seu torcedor e dar mais tranquilidade para o torcedor santista no jogo de volta. O Santos, dentro de campo, pode, e na minha sincera opinião, creio que está ali praticamente classificado, já está com um pé nas oitavas de final, até pelo placar, pelo 4-1. O que impediria o Santos de, neste exato momento, ser eliminado seria uma derrota por 4 gols de diferença ou 3 gols de diferença, o jogo ir para os pênaltis e o Santos ser eliminado nos pênaltis. Acho muito difícil isso acontecer, até pela condição do placar que o Santos aplicou à Universidade Central e por conta do jogo ser em sua residência, em sua casa, na Vila Belmiro, com o apoio da torcida santista, que dentro de campo eles cantam 90 minutos e creio, acho muito difícil que o Santos seja eliminado. É claro, no futebol a gente sabe que nada é impossível. Tudo, literalmente tudo pode acontecer. Já vimos diversas vezes equipes que venceram por placares esmagadores serem eliminadas no jogo de volta. Mas eu, sinceramente falando, acho que o Santos já está praticamente classificado para as oitavas de final. Outro jogo que acontecerá hoje, às 7 horas da noite, será Tigre da Argentina versus o Nacional do Uruguai. Não é o Tigres do México, é o Tigre da Argentina, que em 2012 enfrentou na final da Sul-Americana o São Paulo, aquele que até pouco tempo era o último título do São Paulo registrado, até a Copa do Brasil de 2022. Aquele de 2012 era o último título registrado da equipe do São Paulo. Eu me refiro título de grandiosidade, título nível intercontinental. Não vamos contar Campeonato Paulista nem outros, mas o Tigre já esteve na final da Sul-Americana contra o São Paulo, foi derrotado. O São Paulo que venceu aquela final com um gol do Lucas. Foi um gol do Lucas. Lucas, este que está no São Paulo, retornou em 2023 para vestir a camisa do São Paulo. O jogo de ida foi 3-0 para o Tigre da Argentina, que venceu o Nacional do Uruguai. Vitória importantíssima, 3 gols de diferença, e também é outra equipe que já está praticamente classificada para as oitavas de final. Além dos dois jogos que acontecem hoje, amanhã teremos outros 3 jogos que acontecerão. Teremos a partir das 7 horas da noite em São Januário, Vasco e Independiente Medellín, as duas equipes que no jogo de ida empataram em 2-2. O Independiente Medellín estava vencendo até os 47 minutos do segundo tempo, quando o Vasco da Gama empatou com o Cláudio Spinelli. As duas equipes se enfrentam amanhã às 7 horas da noite. Outros jogos que acontecerão amanhã será às 9:30 da noite, 2 jogos. O Cienciano que enfrenta o Lanús. O Lanús que venceu o Cienciano em La Fortaleza por 2-0. Vitória importantíssima do Lanús, que é o atual campeão da Recopa Sul-Americana e é o atual campeão da Sul-Americana. Defende este título. Esteve como campeão da Sul-Americana classificado para Libertadores, porém foi eliminado na fase de grupos. Ficou em terceiro lugar e com isso as equipes que ficam em terceiro lugar na Libertadores disputam automaticamente os playoffs de oitavas de final da Sul-Americana. E as duas equipes se enfrentam amanhã às 9:30 da noite. Para fechar, os jogos que acontecerão amanhã, teremos Bragantino e Sporting Cristal. O jogo de ida foi 0-0. No Peru não tivemos lances nem momentos tão marcantes dessa partida. E com isso teremos a decisão que acontecerá no Cícero de Souza Marques, casa do Bragantino. Casa temporária porque o Nabi Abichedi está passando por uma reforma ao qual o estádio futuramente receberá mais de 30 mil pessoas. Muito bem, e os últimos jogos que acontecerão na quinta-feira, 3 jogos. O'Higgins e Boca Juniors, Grêmio e Bolívar e o Caracas da Venezuela contra o Santa Fé. São os 3 jogos que acontecerão nesta quinta-feira. 3 e últimos jogos dos playoffs de oitavas de final.
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0: Muito bem, Guanambi, são 4:17, 4:17 aqui na Rádio Cidade. Deixando a Sul-Americana de lado, vamos falar de tênis, vamos falar de João Fonseca. Ele que fechou a temporada no Saibro entre os 20 maiores pontuadores do circuito. O brasileiro, que é o atual número 27 do mundo, acumulou um total de 810 pontos na superfície, com destaque para a campanha histórica de Roland Garros. Roland Garros, para o João Fonseca, eu diria que foi uma virada de chave, porque o João, ele vinha de resultados negativos, eliminações precoces e até momentos em competições onde ele não pôde disputar por conta de inconsistência física e alguns outros problemas pessoais. E em Roland Garros foi uma virada de chave absurda para o João Fonseca, que conseguiu resultados que nem o mais esperançoso torcedor esperava que viesse do João Fonseca. Então, eu diria que dentre todas os torneios, todas as situações e competições que o João Fonseca disputou no Saibro nessa temporada, Roland Garros foi um ponto crucial, uma virada de chave para o tenista brasileiro. Ele encerrou a gira de Saibro entre os 20 tenistas que mais somaram pontos no circuito em 2026. Ele terminou o período na 17ª colocação do ranking específico da superfície com 810 pontos. O principal resultado, justamente em Roland Garros. Ele avançou até as quartas de final, eliminou Novak Djokovic e Casper Ruud em 2 jogos absurdos. Ao longo de toda a campanha, ganhou 400 pontos e também se destacou no Masters 1000 de Monte Carlo, onde chegou às quartas de final e somou mais 200 pontos. Então, foi uma virada de chave para o tenista nessa temporada. Os demais resultados na gira formaram a terceira rodada, ou melhor, foram a terceira rodada do Masters 1000 de Madrid, com 50 pontos, a segunda do Rio Open, que também rendeu 50 pontos, e somente isso. Outros resultados que temos que citar aqui foi o Alexander Zverev, foi o maior pontuador da temporada de Saibro, atual número 2 do mundo, somou 3.350 pontos o alemão, impulsionado principalmente pelo título de Roland Garros, que rendeu 2 mil pontos para ele, também as campanhas de destaque no Masters 1000 de Madrid, onde foi vice-campeão com 650 pontos, e em Monte Carlo com uma semifinal, onde lhe rendeu 400 pontos. E é claro, temos que falar do líder do ranking mundial, que foi o Jannik Sinner, que terminou logo atrás com 3.050 pontos. E o italiano conquistou os 3 Masters 1000 disputados no Saibro em 2026. Monte Carlo, Madrid e Roma fecharam o top 5 da gira de Saibro. Os italianos, o Flavio Cobolli, o Luciano Darderi e o norueguês Casper Ruud, que o João Fonseca eliminou em Roland Garros. Então, encerramos a temporada de Saibro. Aliás, entre os brasileiros, além do João Fonseca, teve o Gustavo Reide, salvo engano, não sei especificamente a pronúncia do sobrenome. Ele também teve uma temporada consistente no piso lento, viu? Teve uma temporada consistente. Ele está entre... Eu peço perdão pela minha gafe aqui, mas salvo engano, ele é o atual número 134 do mundo. Salvo engano, ele é o atual número 134 do mundo e busca uma vaga inédita no top 100. Salvo engano. Com a temporada de Saibro finalizada, vamos agora para a próxima temporada, vamos para a próxima etapa. Olha, em Guanambi são 4:21, 4:21. No próximo bloco, retornamos para falar sobre a polêmica relacionada ao zagueiro do Internacional, Victor Gabriel. E vamos falar sobre a defesa do Inter, que simplesmente usou um áudio falso no árbitro de vídeo no julgamento do Victor Gabriel, no caso Gabriel Peck. Cara, assim, coisas que a gente só vê no Brasil. Coisas que a gente só vê no Brasil. No próximo bloco, vamos detalhar essa situação toda e falar qual foi o resultado o que terá que cumprir Victor Gabriel perante a situação envolvendo o Gabriel Peck, envolvendo a lesão do atleta. Além dos 6 jogos, ele terá que cumprir uma suspensão enquanto o atleta não retornar aos treinos. Em Guanambi são 4 horas e 22 minutos. Vamos a uma pequena pausa, daqui a pouco retornamos com mais informações aqui na Rádio Cidade 104,9.
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Estamos de volta em Guanambi, são 4 horas e 29 minutos, 4h29 aqui na Rádio Cidade. Estamos de volta. Olha, vamos falar do caso envolvendo o Victor Gabriel do Internacional, mas eu antes gostaria de falar um pouco sobre o Inter, porque o Inter vive uma situação muito delicada nos bastidores. É uma crise interna que meio que se tornou uma herança da temporada passada, onde o Internacional esteve até a última rodada brigando para não cair. Não só isso também, como viveu uma inconsistência dentro de campo absurda, um segundo turno horrível, péssimo, lastimável, que o torcedor do Internacional quer esquecer. Mas essa temporada não tem sido diferente. É um Inter que mais uma vez flerta com a zona de rebaixamento, mais uma vez está cometendo os mesmos erros que cometeu na temporada passada. E essa situação envolvendo o zagueiro Victor Gabriel não é diferente. Vamos ao cenário inicial. Na partida entre Cruzeiro e Internacional, válida pela rodada de número 19, fechamento do primeiro turno do Campeonato Brasileiro, o zagueiro Victor Gabriel cometeu uma entrada duríssima no Gabriel Peck, jogador do Cruzeiro. Entrada essa que resultou em uma fratura na perna do atacante do Cruzeiro. Inclusive, o departamento médico do Cruzeiro informou que foi um milagre de Deus o Gabriel Peck não ter quebrado a perna no momento. Foi um milagre.

Em sua manifestação para a defesa do jogador, o advogado Rogério Pasti, representante do Internacional, recebeu uma série de provas. Entre elas estava um áudio apresentado como sendo de comunicação entre a cabine do VAR e o árbitro da partida. Mas conforme foi feita uma apuração, o material não era autêntico. Tratava-se de uma paródia do áudio VAR, criada e publicada por uma página de memes do Campeonato Brasileiro nas redes sociais. A Confederação Brasileira de Futebol, a CBF, informou que o Inter e o Cruzeiro não solicitaram os áudios do VAR da partida. A reportagem entrou em contato com o Inter e aguarda uma manifestação. Ou seja, o áudio foi utilizado apenas pelo Internacional, onde, na minha sincera opinião, creio que assim foi, o Departamento Jurídico do Internacional pegou o áudio, porém não verificaram a veracidade, a origem deste áudio, o que resultou nessa gafe absurda. Em meio a tudo isso, em decorrência do julgamento, a conclusão final foi que o zagueiro do Internacional, Victor Gabriel, foi suspenso pelo STJD até que Gabriel Peck volte aos treinos. O defensor foi julgado pela entrada que provocou a fratura na perna do atacante do Cruzeiro. E a situação foi a seguinte: ele foi suspenso pelo STJD e até que Gabriel Peck retorne aos treinamentos, com um prazo máximo de 180 dias, no caso, 6 meses. Então, assim, fica... Primeiro, que o zagueiro, o Victor Gabriel, ele foi julgado no artigo 254 do Código Brasileiro de Justiça Desportiva, que trata de uma jogada violenta, excesso de força e blá blá blá, como a gente conhece. E em meio a esse julgamento, a conclusão foi o seguinte: ele recebeu o cartão vermelho no momento, ali na partida. Além disso, do cartão vermelho da partida que ele já cumpriu, em decorrência dessa expulsão, ele terá que cumprir mais seis partidas de forma obrigatória, e terá a suspensão, além dessas seis partidas, até que o Gabriel Peck volte aos treinos. Ele também terá que cumprir a suspensão. Obrigatoriamente ele tem que cumprir 6 partidas, mas se essas partidas passarem e ele, o Gabriel Peck, não retornar aos treinos, e ele já ter cumprido ali as 6 partidas, ele vai cumprir mais suspensão. Porque a suspensão é de 6 partidas, de forma obrigatória, além da condição do Gabriel Peck retornar aos treinos. Então, mesmo que ele cumpra as 6 partidas de suspensão, e o Gabriel Peck não retorne aos treinos, ele não poderá jogar. Agora, se ele cumprir as 6 partidas de suspensão e o Gabriel Peck retornar aos treinos, ele pode sim retornar a atuar vestindo a camisa do Internacional. A lesão do Gabriel Peck é uma lesão muito complexa. O Departamento Médico do Cruzeiro não deixou específico um tempo de recuperação, mas avaliando o grau da fratura, provavelmente o atleta dificilmente jogará nessa temporada. Ele pode retornar em um cenário hipotético em dezembro, mas aos treinos ele só retorna em novembro. Pelo menos, lembrando que estamos falando de um cenário hipotético, não temos certeza porque o Grêmio, ou melhor, o Cruzeiro, não deixou específico um tempo de retorno. Nem retorno aos treinos, nem retorno aos gramados. Só citaram que é uma lesão grave, que necessita de um tempo hábil para a recuperação do atleta. Eu creio que nas próximas semanas o Cruzeiro, junto ao Departamento Médico, irão divulgar o tempo necessário de recuperação. Mas, segundo avaliações de outros médicos de forma independente, a média de tempo é de 6 a 7 meses, a depender do processo de recuperação do atleta. Ou seja, meus amigos, neste cenário aí, o Gabriel Peck ele só retornará aos treinos em dezembro, talvez dezembro, a depender da forma de recuperação dele. E dentro de campo, ele não retorna, provavelmente não retorna a vestir a camisa do Cruzeiro nessa temporada. É uma lesão muito complexa. É claro que existem casos de jogadores que retornaram com 3 meses, 4 meses, 5 meses, mas por conta de ser uma lesão que varia muito caso, pessoa, não sabemos o tempo necessário. Em Guarabi são 4 horas e 36 minutos, 4h36. Olha, vamos a uma pequena pausa e no próximo bloco vamos falar

0: da polêmica, mais uma polêmica, envolvendo o Lúcio Acosta do Fluminense. Os alertas, os cartões amarelos recebidos, não só isso também, como o possível envolvimento dele em um esquema de manipulação de resultados. Não só isso, como o Fluminense já se pronunciou com relação ao atleta, manterá o jogador nos treinos e nos jogos enquanto aguarda a investigação. Enquanto não houver o julgamento, ele não é culpado de nada, nem acusado disso, de aquilo. Por enquanto, não aconteceu nada. Existe a suspeita. Existe a condição dele ser suspeito. Mas enquanto ele não for julgado, não houver a condição, ele é um ser humano comum, igual a todo mundo. Em Guanambi são 4 horas e 37 minutos. Daqui a pouco retornamos com mais informações. 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

Estamos de volta em Guanambi, são 4 horas e 44 minutos, 4h44 aqui na Rádio Cidade. E estamos de volta para falar de mais uma polêmica no futebol brasileiro. E essa polêmica, ela é recente. Na verdade, o tema dela é recente, porque o Lúcio Acosta, ele foi acusado de uma série de escândalos envolvendo manipulação de cartões com casas de aposta. O jogador negou qualquer tipo de envolvimento. Só que o relatório que foi realizado perante uma investigação apontou um alto volume de apostas em um cartão do argentino no empate contra o Bragantino. Um cartão amarelo do meia argentino Lúcio Acosta do Fluminense no empate com o Bragantino por 1-1 no último dia 17 no Maracanã pela 19ª rodada do Brasileirão gerou uma alerta de manipulação em casas de apostas. O relatório chegou à CBF, que abriu a investigação. O Fluminense informou que tomou conhecimento do caso, assegurou que Acosta negou qualquer tipo de envolvimento em qualquer irregularidade, e a notificação chegou à diretoria tricolor na última semana, de forma sigilosa e, é claro, sem nenhum tipo de escândalo, sem nenhum tipo de alarde. Mas uma coisa que fica evidente é que o Acosta, ele levou um cartão amarelo aos 47 do segundo tempo, no início de uma confusão generalizada que interrompeu o jogo por 5 minutos. No momento do tumulto, o Bragantino venceu o jogo por 1-0, mas o Fluminense chegou ao empate aos 58 com um gol do Inácio. Olha, o Fluminense até já se pronunciou, falou que manterá o Lúcio Acosta nos treinos e jogos enquanto aguarda investigação, porque por enquanto ele é inocente. Ele é inocente, ele é um ser humano comum, igual todos nós, pronto, acabou, feito de carne e osso, aquela coisa toda. Enquanto o julgamento não acontece, ele é inocente. Existe a condição de acusações, existe a condição dele ser acusado. Mas enquanto não for julgado, não houver a condição da sentença, ele vai jogar no Fluminense. É o que a diretoria do Flusão deixou claro. Enquanto não houver a condição do julgamento, enquanto não houver a condição dos resultados, ele continua jogando no Fluminense, treinando e jogando. Mas uma discussão que eu quero trazer aqui, que eu quero dar ênfase, é com relação às bets, às casas de apostas, que aqui no Brasil temos diversas, todo dia tem uma bet diferente. Mas nos últimos anos, essa condição de envolvimento de atletas com cartões amarelos, cartões vermelhos, gols, expulsões e outras situações em casas de apostas se tornou algo normal, comum. Em 2022, 2023, tivemos aqui no Brasil a Operação Penalidade Máxima, que foi uma operação que investigou mais de 10 atletas nas mais diversas divisões do Campeonato Brasileiro, onde esses atletas estariam envolvidos em manipulações de cartões, com casas de aposta, com investidores, com apostadores e quantias absurdas de dinheiro giraram em torno dessas manipulações. Muitos jogadores foram afastados, alguns banidos do futebol por muitos anos, outros tiveram punições pequenas, mas continuaram jogando, já outros foram conduzidos e presos. E de ano em ano a gente vê polêmicas relacionadas a isso, a condição de manipulação de resultados, cartões amarelos, cartões vermelhos, expulsões e outras situações, e foi algo que se tornou comum. Olha, essa condição das bets, das casas de aposta no futebol brasileiro, isso ainda vai dar um problema absurdo aqui no Brasil. Além da condição dos jogadores, temos a condição dos apostadores. Ontem trouxemos aqui junto ao Léo Dourado uma matéria falando sobre os altos riscos que as apostas estão colocando no povo brasileiro, e é algo alarmante, é algo a se pensar. Cara, isso já tá virando uma doença, algo assim incontrolável.
O Ministério Público, perante ao Ministério da Saúde e o Governo Federal, deixaram bem claros que depois de qualquer tipo de divulgação de casa de apostas aqui no Brasil, você tem que deixar bem específico que aposta não é investimento. E isso se aplica a todos os veículos de comunicação que têm a condição de divulgar qualquer tipo de casa de aposta. Se não houver essa condição de divulgar, haverá uma multa e a entidade, empresa ou pessoa que está divulgando será punida. Não só isso também, como temos hoje no SUS diversos programas que são voltados ao auxílio a pessoas que possuem essa doença psicológica, esse vício em apostas, essa dependência. São medidas que o governo está desenvolvendo junto ao Ministério da Saúde e outros ministérios para combater esse vício. Até pouco tempo, salvo engano, há 2 meses, 3 meses atrás, eu e o Léo Dourado trouxemos aqui uma matéria com relação ao Bolsa Família, onde uma grande parcela dos beneficiários do Bolsa Família que recebiam dinheiro, não todos, uma grande parcela daqueles que recebiam benefício e recebem o benefício, estão destinando todo o dinheiro do benefício para apostas esportivas, bets. Seja a condição do Tigrinho, não só isso também, como outros programas, outras apostas, o que é algo preocupante, é algo que o brasileiro tem que abrir o olho. E houver ali a condição de fiscalização perante ao Ministério, perante ao Governo Federal, que tem, é claro, que fiscalizar quais são os motivos por que esse dinheiro está parando lá. E, é claro, alertar aqueles. Aposta não é investimento, gente. Você faz a sua fezinha ali no fim de semana, uma coisa ou outra, aposta um dinheiro que você possui a segurança de poder gastar ele, tudo bem, isso é normal, de boa. Agora, apostar o dinheiro da conta da luz, o dinheiro da conta da água, do gás, da compra do mês, aí já é algo, já está ultrapassando os limites. E essa condição do futebol brasileiro, isso aí também não foge. Se tornou rotina. Todo ano no futebol brasileiro presenciamos jogador A sendo investigado por manipulação, jogador B sendo investigado por envolvimento com casa de aposta, jogador C. E isso não é normal. Para os padrões do futebol brasileiro, isso não é normal, não. Isso não é normal e não é aceitável. Outro ponto que a gente tem que citar aqui é com a condição dos patrocinadores Masters. Mais de 70% das equipes da primeira e segunda divisão do futebol brasileiro têm seus patrocinadores Masters como casas de aposta. Vasco, Flamengo, Corinthians, Fluminense, Santos, Botafogo, Cruzeiro, Palmeiras, dentre diversas outras equipes. Eu estou citando apenas alguns nomes, mas dentre a primeira e a segunda divisão são mais de 30 clubes que estão sendo patrocinados. Aliás, dentre a primeira, a segunda e a terceira divisão, porque esse ano clubes da terceira divisão também estão sendo patrocinados por casas de aposta. É claro, patrocínios legais, que possuem a condição de serem acompanhados e regularizados. Olha, em Guanambi são 4 horas e 53 minutos, 4h53. Depois a gente fala um pouco mais sobre essa condição das casas de apostas. A gente encerra o momento esportivo, porque daqui a pouco vem o apoio cultural, não só isso também, como outras situações. Encerramos hoje o momento esportivo, mas eu fiquei sabendo não acabou não, viu? Fiquei sabendo não acabou, teremos mais informações, é apenas uma breve pausa. Às 5h30 da tarde retornamos com o Léo Dourado e a condição jornalística do Fiquei Sabendo, tudo que aconteceu em Guanambi, na Bahia, no Brasil e fora dele. Não só isso também, como ainda hoje teremos a Voz do Brasil, que se apresenta das 7 às 8 da noite. Às 8 em ponto temos a chegada do Marcos Coimbra e do Roberto, que apresentam o Romance na Cidade, aqui na Rádio Cidade 104. E às 10 horas da noite temos o Geraldo Ferreira com Sintonia Emocional, fechando a programação da Rádio Cidade com chave de ouro. Em Guanambi são 4 horas e 54 minutos. Tenham todos uma ótima tarde. Daqui a pouco retornamos com mais informações.

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1: Governo Federal.
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0: 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Estamos de volta com Fiquei Sabendo, aqui na 104 FM.
1: Estamos de volta em Guanambi, são 5 horas e 37 minutos, 5 e 37 aqui na Rádio Cidade. Neste exato momento, entra em evidência a condição que é a parte jornalística do Fiquei Sabendo.
2: Boa.
1: Tudo que aconteceu nas últimas 24 horas em Guanambi, na Bahia, no Brasil e fora.

0: dele será citado agora. Léo Dourado, uma excelente tarde a você, meu querido colega.
1: Querido Matheus, alô você, ouvinte da Rádio Cidade, boa tarde para cada um de vocês, ouvindo, ligados, conectados no som da melhor da sua cidade, 104 FM. Que bom falar com você nessa tarde agradável, dia 28 de julho, uma terça-feira. Bom falar contigo, tá? Onde quer que você esteja, em casa, no carro, no trabalho, você de perto, você de longe, valeu demais. Participe conosco, porque nós vamos juntos até às 7 da noite com muita informação para você, tá? Através do 999-29-1049. Quero sim ouvir o som da sua voz. Fechou? Tá combinado? Muitas serão as informações que nós temos aqui, muitas são as possibilidades que nós vamos colocar no ar. Tem muita informação para você agora, 5:36, o relório vira, são 5:37, bora, tem muita coisa mesmo, tá? Área da saúde, área política, área policial, inclusive ontem aqui, rapaz, quantos são os recordes negativos, hein? Ontem, em 20 minutos, 4 acidentes foram computados na cidade. Olha que nível, olha onde nós chegamos. Computar em quanto tempo N acidentes acontecem. Tivemos em 20 minutos 4 acidentes em Guanambi. Chegamos mal, hein? Pelo amor de Deus. Vamos lá, nós vamos falar sobre isso também, tá? Inclusive ontem aconteceu aqui em Guanambi um workshop pela condição do dia do motociclista na Câmara de Vereadores, um movimento realmente muito bom. Abraço aqui a todos os componentes da Superintendência Municipal de Trânsito, tá? Que vocês possam realmente continuar brilhando nesta terra, tá? Ontem um workshop maravilhoso com várias autoridades em saúde, né? Estavam lá as categorias de mototaxistas, motociclistas, a sociedade civil organizada, todo mundo por lá, não é? Todo mundo por lá. Senti falta de algumas pessoas, confesso, que estariam diretamente interessadas nesse tema, mas entendo também que o tempo, talvez o dia não foi confortável, uma segunda-feira à noite, não é? Mas gostaria muito de tê-los visto lá. Daqui a pouquinho vocês vão entender o que eu vou estar dizendo aqui, até porque eu vou trazer um tema para nós discutirmos agora no primeiro momento, que faz alusão justamente a essa condição de motocicletas, tá bom? Então veja, para além desse tema que nós vamos falar aí no primeiro módulo, workshop de ontem, área política tá tendo demais. Inclusive, Matheus, nós não trouxemos ontem os nomes, Matheus, nós não trouxemos ontem os nomes dos candidatos ao governo do estado da Bahia. Daqui a pouquinho nós vamos falar sobre isso, tá? Quero falar sobre os nomes daqueles que vão disputar o governo do estado da Bahia. Uma vez que o pau tá torando. O pau tá torando. Você quer ver uma aqui? Tivemos infelizmente, lamentavelmente, tivemos a morte de um militar na Assembleia Legislativa do estado da Bahia. Infelizmente, ele caiu de um veículo desses elétricos, veículos novos, Matheus, sobre duas rodas, mas um modelo diferente. E não é que estão usando isso para atacar figuras como Ivana Bastos? Eu, sinceramente, acho esses ataques baixos. Seria bacana fazer uma cobrança, não há nenhum problema. Ivana hoje é presidente da Assembleia Legislativa, uma mulher que está aí, dentre as mulheres que fazem mais sucesso na Bahia, nós temos Ivana Bastos. Isso aí eu não tenho dúvida nenhuma, tá? Falo isso aqui com tranquilidade. Ivana, de fato, é um fenômeno. Mas estão tentando usar isso de uma forma muito baixa e sorrateira. É uma coisa que eu não sou admirador, essa forma baixa de fazer rádio ou TV, o que quer que seja. Estão tentando atacar a Ivana e imputando a ela a morte do militar. Estão errados. Estão errados. Lamentavelmente aconteceu. É claro que ela deve se manifestar, tem que falar logo em breve. É preciso que seja assim. Agora, imputar a ela a morte? Ah, Léo, de quem é a culpa? Vamos apurar. É assim que se faz. Ô, Léo, houve negligência? Vamos apurar. Para depois sair dizendo quem é o culpado, o que poderia ter sido feito. Enfim, lamento muito que a morte desse nobre militar aconteceu, tá? Aliás, desculpe, ele está numa situação muito ruim no hospital. Não está morto. Eu quero corrigir minha fala aqui. Uma situação muito difícil, enfim. Nós vamos até avaliar. Mas a situação dele é tão grave que alguns tabloides já apontam a morte cerebral, enfim. Eu não posso afirmar isso até que saia uma nota oficial, né? Mas estão apontando Ivana como sendo a culpada. E eu não acho justo esse tipo de apontamento. Não é justo. A sociedade precisa de respostas, sim, claro. Mas nós dizermos aqui que a culpa é da Ivana, Ah, me faça um favor, velho. Que política é essa, pô? Inclusive, eu tive acesso a algumas matérias da nível Bahia, né? Nível capital, soteropolitanas. E tem alguns caras lá ligados à política, pelo amor de Deus, fazendo assim um escarcéu com isso. Como se fosse um tema, e a culpada fosse um tema para ser utilizado como arma, né? A morte de alguém, ou a possível morte de alguém, e imputar isso a Dona Ivana. Só que nós já vimos isso no país. Quem não se lembra da vereadora Marielle? Lamentavelmente foi assassinada, ela e o motorista Anderson. Muitas pessoas da esquerda, muitas aqui, foram várias, disseram que o assassino foi Bolsonaro. Várias, sem ter uma prova. De repente, ficou comprovado pela polícia e outros entes legais, fiscalizadores, enfim, que os irmãos Brazão foram os culpados e os reais mandantes do crime. Aí ficaram lá com cara de bunda, aqueles que acusaram dessa forma. E não tá longe não, viu? Aqui em Guanambi nós tivemos um crime bárbaro. Numa situação, lamentavelmente, um crime bárbaro, tentaram imputar o crime ao marido da mulher. Tá? Disseram que o crime foi cometido por ele. Eu me lembro disso. Tem muita gente que tem memória curta. Fizeram de tudo para apontar o cara. No final, outra pessoa que nada tinha a ver. Então, veja, sociedade hipócrita, tá? Sociedade hipócrita. Tem um monte de gente ruim aí, travestido de gente bacana. Então, assim, se eu pudesse dar um conselho pra Ivana agora, se ela estivesse me ouvindo agora, pudesse dar um conselho, levanta a cabeça, Ivana, tá? Levanta a cabeça e vai pro game. Esse povo que está falando aí, logo em breve, a condição relacionada a documentos, a possibilidades, elas virão. Tô dizendo isso porque poderia ser qualquer um daqui. O Charles, a Ivana, o Arthur, tá? Mas imagine ataques sorrateiros. Que é isso? A política é para além disso, pô. A política é para melhorar outras coisas. Se cobrassem, por exemplo, essa desgraçada regulação que aí está, se houvesse uma cobrança nesse sentido, pô, vamos cobrar da Ivana aqui uma... Beleza, concordo. A regulação tá matando mais que muitas guerras, viu? Concordo, né? Puxar a orelha nesse sentido. Agora imputar uma fatalidade à presidente da Assembleia? Olha, velho, me faça um favor, tenho visto coisas aí terríveis. Enfim, esse tema ainda vai dar o que falar, nós vamos trazer para discussão já. Ainda nesse programa, em outras edições do programa, tá? São 5h46, eu quero trazer um outro tema aqui, polêmico também, para discussão. Eita, programa polêmico, o que é isso, Matheus? Semana começou já quente, né, velho? Tá doido.
0: A semana já começou diferenciada.
1: Porreta, né?
0: É uma pancada atrás da outra.
1: Porra. Olha, duas famílias me procuraram hoje. Duas famílias entraram em contato comigo, disseram: Léo, não vou revelar o nome, claro, nunca fiz isso, não é do meu feitio. Por que que eu faria hoje? Léo, veja bem, nós gostamos do seu programa, a forma como você se comunica, sempre foi um cara muito transparente, e eu queria agora pedir um favor a você. Eu disse às famílias que estavam comigo em contato: tudo bem, peça, se estiver ao meu alcance, porque eu não sou aqui, eu sou apenas uma ponte, né? Para fazer chegar em quem pode realmente realizar, tá? Nós comunicadores somos, tá? Ela me disse que aqui em Guanambi vai acontecer um evento chamado Grau. Isso aqui não é novidade para ninguém, já aconteceu outras oportunidades de bicicleta. O Grau de bike já aconteceu aqui. Mas dessa vez nós teremos o Grau de moto. Quando a pessoa falou comigo, eu questionei, né? Falei: ô, minha amiga, você e o seu esposo estão enganados, não tem nada nesse sentido não, Grau de moto, não. Ah, um engano, ele falou: não, Léo, não é um engano não. Vou te mostrar uma postagem aqui, pau, me manda um print. De que uma pessoa estaria realizando esse evento aqui em Guanambi logo em breve, né? Buscando apoios, enfim. E eu, assim, sou totalmente contra. Respeito quem gosta, né? Mas sou totalmente contra. Visto a situação que a gente encontra na cidade, enfim. Se nós formos buscar aqui na lei, meus amigos, se nós formos aqui à luz da lei buscar algo aqui, a lei não fala nada sobre realizar um evento desse em local fechado, por exemplo. Não tem nada ali na lei que diga: olha, não se pode realizar um evento de motocicletas deste calibre em local fechado. Se fosse na rua, poderia haver intervenção, porque tem que ter autorização do poder público, da polícia, documentos, né, que digam sim para este tipo de ação. Mas em local fechado não há. minha conversa com a família foi mais ou menos nesse sentido, né? Aí eles me disseram assim: Léo, pois o pessoal está se iam fazer na rua, houve realmente uma negativa e estão se mobilizando para fazer um espaço fechado. O que que acontece, amigos? Vamos lá. Ô, Léo, você é contra? Sou. Tá? Mesmo que a minha humilde opinião não valha muito para algumas pessoas, porque alguns podem dizer assim: ah, que nada, esse locutor está por fora. Vamos dar um grau. Mas eu vou justificar minha resposta e acredito que quem é pai e quem é mãe de verdade vai entender o que eu estou dizendo. Ponto 1. O cara pega uma zorra de uma moto dessa, vai num local fechado, empina essa moto lá, amputa uma perna. Porra, o cara se lenhou todo por conta de uma brincadeira infantil. Tanto ele vai ficar com a marca, uma ferida profunda na alma, porque vai lembrar todos os dias que por causa de uma besteira ele lenhou-se todo. Tanto ele quanto quem organiza, né? Ponto 2. Eu queria muito que essa turma mais jovem, juro a você, eu tô pra dizer que isso aqui tinha que ser matéria na escola. Tô pra dizer que tinha que ser matéria escolar. Os alunos visitarem a ala ortopédica do Hospital Regional de Guanambi. Tá lá no currículo escolar. Fez 18 anos, vamos visitar a ala ortopédica do Regional. Tô pra dizer que tinha que ser matéria escolar. Porque tá lá um monte de gente. É pé, é braço, é mão. Tudo por conta de um trânsito violento que a gente vive. Imprudência, enfim. Isso aí agora não é a discussão que eu quero entrar. Mas tá lá cheio de gente. Os médicos operam lá como nunca. E depois, para além de visitar o corredor, visitar o pós. Vamos ver como é que ficou a vida desta pessoa que empinou a motinha, regaçou-se todo. Vamos ver como é que ficou a vida dela posterior. Eu queria acompanhar, não é? Vamos lá, as fisioterapias, 20 ou 40 sessões, depois a reabilitação para com a vida comum, a vida normal, cotidiano. Vocês acham que é fácil? Ah, Léo, mas Carinhanha fez. Ah, Léo, mas Riacho de Santana fez. Aí eu vou agora parafrasear minha mãe e minha avó. Você não é todo mundo.
0: Se fulano pular da ponte, você vai pular também?
1: Entendeu? Você não é todo mundo. Carinhanha fez, problema deles. Ah, Léo, mas usaremos esta prerrogativa para colocar. Não, senhor, não faça isso. Este exemplo é horrível. Por que eles fizeram? Hã? Quem liberou? Foi bom, foi positivo, de verdade? As famílias adoraram isso, gostaram de ver isso? Garotas empinando numa tarde de moto. Ah, Léo, mas é o grau, é nível Bahia. Tem vereador que apoia, tem prefeito que apoia e tal, já trabalham para isso. Eu queria muito um bate-papo franco, de verdade, olho no olho. Vídeo não, eu não venho com essa de vídeo não, porque vídeo todo mundo edita aí. O vídeo é... Eu usei uma palavra aqui, eu me lembrei de uma pessoa que nós conversamos essa semana.
0: Um indivíduo.
1: Sim.
0: Eu também, na hora veio na cabeça.
1: Eu ia soltar. Eu me lembrei.
0: Mantenha calma.
1: Não é? Eu queria muito dialogar com quem apoia. Dialogar, sentar aqui na bancada e de 1 a 10 começar a dialogar assim: ó, é bom por isso, por isso, por isso. Porque, veja, tem muita gente que pega um vídeo. Aí eu vou justificar o vídeo do vereador de não sei de onde, de perto de Salvador. Tá! Ele faz um vídeo, sabe aquele vídeo com as músicas emocionantes e tal? Aí ele vem com um documento lá caminhando rápido com um monte de gente. Conseguimos mais uma vitória para tal categoria. Agora nós temos o grau de moto. Parabéns, estamos aqui, o nosso mandato à disposição de tal. Muito cuidado com isso. Porque a pessoa que faz isso edita bonito um vídeo editado, ele aceita tudo, né? Ele aceita tudo, muito cuidado. Porque esta mesma pessoa, depois, se você acompanhar, por exemplo, sessões na Câmara deste vereador lá, não sei de onde, perto de Salvador, que aceitou isso, ele vai ser o primeiro a estar cobrando. Daqui pouco tempo. O primeiro a estar cobrando. Escuta o que eu vou dizer. Mais alas no hospital. Mais profissionais de saúde para atender na cidade dele. Tá? Vai estar desesperado caçando irregulação para poder levar alguém que esbagaçou-se. Mas isso, meus amigos, não vai estar no vídeo bonito dele. Onde ele bota aquela música de fundo, aquela música emocionante, uma música impactante.
0: Ele coloca Photograph.
1: Boa, do Ed Sheeran.
0: Exatamente.
1: E bota pra torar aí. E aqui está mais uma vitória do meu mandato, que estamos com o povo e o grau de moto, blá, blá, blá, blá. Conversa. Não entrem nessa, não, tá? Inclusive, Eu não tenho nada contra quem realiza. Eu conheço a pessoa. Nada contra quem realiza. Começou com um grau de bike. Foi legal, todo mundo gostou. Prefeito apoiou, vereador. Aqui em Guanambi, viu? Desta vez falando em Guanambi. O grau de bike todo mundo apoiou. Foi prefeito, foi comércio, foi todo mundo. Legal. A bike, pô, velho, na praça ali, beleza, sobe uma avenida. Tá, show de bola. Show de bola. Aí, já tá bom aí. Já tá bom aí. Agora, grau de moto? Grau de moto? Aceitar isso aqui assim, legal, de boa? Uma pessoa, essa família, eu estou aqui, comecei com a fala da família, né? Dando a minha opinião, claro. Tentando dialogar com você e buscando outras situações aqui, porque foram muitas mensagens. Essa mesma família disse que a pessoa que convidou um parente dela, um filho, um sobrinho, não sei como foi lá, que faria num lugar fechado. E tem uma frase lá embaixo que eu achei interessante no texto que ela me manda. Olha, Léo, a frase dizia. Olha, Léo, a pessoa inclusive vai fazer um lugar fechado porque lá a polícia não pode entrar.
0: Malandrinho.
1: É, claro.
0: Espertão.
1: Que é óbvio que ele tem que pedir autorização da polícia.
0: Claro.
1: Para realizar mesmo em lugares fechados. A polícia pode até dizer sim. Vamos imaginar aqui na pior das hipóteses, na pior delas, tá? Abaixo do abaixo. A polícia disse sim. Vamos imaginar na pior das hipóteses, a polícia não, sim, pode fazer lá no lugar fechado. A hora que o primeiro encheu o motorzão, aí se ouve lá fora um som, assim, peculiar.
0: Característico. Só duas.
1: Meu amigo, não fique achando você, a polícia não vai entrar. Meu amigo, a polícia é o Estado, você é doido? Os prepostos estatais vão entrar. E outra coisa, vai ser de menor tentando correr. Porque não venham me dizer aqui que a hora que a polícia chega, todo mundo fica pianinho. Não, porque a maioria dá uma de doido. Quando os homens da lei chegam, aí tentam correr, tentam esconder moto, solta moto, pula muro, é assim. Aí numa dessa aí descobre moto roubada, moto irregular. Porque, pô, as leis e as regras são extensas. O cara vai pra uma dessa, ele não coloca um sapato, pô. Você está entendendo o que eu quero dizer, amigo ouvinte? Este tipo de prática não é saudável. Ela pode até acontecer aqui amanhã. Eu posso quebrar a cara legal aqui. Amanhã o cara fala assim, aí Léo, você falou lá no rádio, mas eu fiz. Ele pode fazer, ou João, ou Pedro, Maria, ou Chico, não importa. Ele pode dizer, aí você falou no rádio, não adiantou nada. Porque eu fiz, eu sou o bichão. Tudo bem, eu diria a ele, né?
0: Tudo
1: que,
0: bem.
1: Que bom pra você, maravilha.
0: Sucesso, um abraço.
1: Pronto, mas agora eu quero ver o dia que um toralha uma perna no meio, a hora que um quebrar um braço, a hora que um desencanar um ombro, um negócio desse aí, eu queria também encontrar você e dar a resposta à fala, dizendo assim, ó, eu não avisei que você ia pra fila de regulação, eu não falei, e tá ocupando o espaço de um homem de bem. Tá tirando uma vaga de um pai de família aí, trabalhador, que por acaso se envolveu num acidente de trabalho, você tá tirando a vaga dele. A turminha que tava lá dando um show, enchendo o motor e botando pra torar. Eu entendo também, amigo ouvinte deste programa de grande audiência, que o jovem, enquanto eu falo, a mensagem tá ali fritando. Eu não tenho como ler não, viu, minha gente? Mas a gente vai tentar aqui dialogar.
0: Mantenha a calma.
1: O jovem, eu entendo também, que o jovem, ele tem algumas ideias assim, meio faraônicas, umas ideias assim.
0: É burras.
1: Eu não vou usar essa palavra, teu, mas é por aí.
0: Menina, garoto.
1: O garoto, ele tem algumas ideias assim, pô, é a minha primeira moto, eu vou tirar a rabeta porque eu vou impressionar fulaninha tal. Eu sou retado, amanhã na escolinha eu chego dizendo que empinei minha motinha.
0: É tudo por causa disso aqui.
1: Exatamente.
0: É tudo por causa disso aqui.
1: Velocidade, né, Matheus?
0: Exatamente.
1: Pronto.
0: Adrenalina.
1: Adrenalina. Então, velho, você, jovem, deixa de ser miolo mole. Você, jovem, deixa de ser cabeça fraca.
0: Cabarel.
1: É uma palavra que casa bem também.
0: Deixa de ser besta, moço.
1: Vai lá, você vai pagar não sei quanto pra dar empinado. Sai fora, porra. Não compensa. Mesmo que eu regasse aqui, mesmo que eu quebre minha cara amanhã, o povo dizendo assim, aí, Léo, você falou e o cara fez. Tudo bem que ele faça, mas vão pagar, vai ser pago um valor muito alto. viu? Escuta o que eu estou dizendo. Eu recebi de uma família que hoje já está rodando aí documento pedindo autorização de um bocado de gente, porque para qualquer evento tem que ter autorização de polícia, de prefeitura, de órgãos específicos que são oficiais, né, e autorizam, enfim. Mas muito cuidado para você não entrar na famosa laranjada. Você vai dar milha ao bode, pô? Cara, gasta um dinheirão do cacete, trabalha feito doido, às vezes o cara tá lá, é cessando areia, rebocando muro, é vendendo uma latinha pra comprar a primeira moto dele. O dia que a moto vem, olha que ideia de bosta, vou empinar. Olha que ideia de merda.
0: O cara não pagou nem a primeira prestação, nem a
1: nada.
0: Primeira parcela.
1: Se pagou nada. A primeira, ele não ficou devendo alguém. Aí este aí é o primeiro a falar assim, que nada, eu tô com a motona aqui, vou botar pra torar porque eu sou bom. O cara fala isso.
0: Eu sou pica.
1: Na cabeça dele, ele fala isso, o retado sou eu. O retado sou eu.
0: E esse tipo de atitude é totalmente imatura.
1: Não tenha dúvida.
0: É inaceitável.
1: Não tenha dúvida.
0: E sem falar de menor. Porque às vezes a moto nem tá no nome dele, tá na moto do pai, da mãe.
1: Matheus, você tocou num ponto aí fantástico. Fantástico, de verdade. Nós tivemos um acidente aqui recentemente. Infelizmente, um jovem veio a óbito. Morador de Vila Neves, em Candiba.
0: Sim.
1: Ele, lamentavelmente, viu, amigos? Aqui é uma outra situação, mas falando sobre a condição de um menor estar na guia, tá? Ele sofreu um acidente, o cara fugiu, o Chevrolet Classic, me lembro disso?
0: Sim.
1: Ele foi levado para o hospital um tempo depois e o pai, óbvio, foi visitá-lo. É o pai, porque queria ver o filho bem. E eu lamento muito que o menino morreu, viu? Lamento muito mesmo. Mas aí a polícia no hospital guiou o pai dele para a delegacia para responder pelo crime de ter dado a motocicleta ao menor. O que que houve? A moto é dele, o menor não pode pilotar, não tem autorização. Então este é um outro problema que pode sobrar para você que está em casa lutando para pagar as contas e do nada vem uma bambuzada dessa. Tá? Então, você jovem, deixe de cabeça fraca. Tá? Esse espírito do empinador, tire ele do seu couro. O espírito do empinador, tire essa zorra do seu couro. Ou você vai receber uma ajuda de outras pessoas para tirar ele do seu couro.
0: E não vai ser legal.
1: Não vai ser agradável.
0: Aí nesse momento algumas pessoas devem se perguntar: ah, Léo, ah, Matheus, mas as pessoas da Honda, da Yamaha e da BMW fazem os seus exercícios, fazem os movimentos, aquela coisa toda.
1: Sim.
0: É diferente. Eles fazem cursos, são especializados naquilo, ficam anos fazendo aquilo e, é claro, possuem equipamento de alta tecnologia para fazer aquilo.
1: E um aparato em saúde que é deles.
0: Exatamente.
1: Eles têm um médico das marcas específicas, eles têm ambulância de pronto atendimento, contudo, das marcas específicas. Não é qualquer piloto de... piloto não.
0: Aliás, Chico de 19 anos que fala que o grau é arte.
1: É, não é qualquer um... É isso aí, pronto, resumiu bem. Não é qualquer um que chega na esquina e fala assim: se andar de moto... Não é, não. Não vai nessa, não. Tô dizendo porque, amigos, essas duas famílias me procuraram e é um assunto realmente, na minha humilde opinião, para ser discutido na sociedade. Ontem eu estive no workshop. Eu queria muito que um cara que empina aí fosse lá ontem, velho. Esse povo era pra estar lá. Eu fui no workshop ontem e no final do workshop eu quero abraçar aqui o pessoal da Superintendência de Trânsito. Excelentes profissionais. Realizaram esse workshop. E lá estavam várias autoridades em saúde, enfim, Matheus, e outras, amigo ouvinte. No final foi feita uma homenagem póstuma. Homenagem póstuma nada mais é do que homenagem a pessoas que já foram morar com bom Deus, pessoas falecidas. Nessas homenagens póstumas, eu, Léo, conhecia todos. Foram seis. Eu conhecia todos. Eu fui o comunicador, fui o locutor desse evento. E a cada nome, Matheus, que eu falava, eu particularmente enchia meus olhos de lágrima e a voz embargava. Foram pessoas vítimas de um trânsito violento aqui na cidade. As famílias estavam lá também, em prantos, em choro. Vai lá e fala para elas, você que é realizador de um evento desse, você que é alguém que disse sim, vai lá e fala para essa família aí de empinar moto. Você tem coragem? Tem? Vai lá e fala para eles: ó, eu vou fazer um evento de empinar a moto. Vai lá. Vai lá e fala para eles. Para as famílias que perderam pessoas que amavam para o trânsito violento, vai lá e fala. Você tem coragem? Diz a eles que você vai fazer um evento de empinar motocicletas com jovens que não têm nada na cabeça. Vai e fala. Vai lá e diz a eles: nós vamos empinar um local fechado. Fala para eles, se você tiver coragem.
0: Porque é difícil.
1: Ah, meu amigo, pra cima de Moá. Então tá aí, eu quero chamar você pra discussão, tá? A família até me disse assim, né? Olha, e quando eu citei Carinhã e Riacha, porque realmente aconteceu lá. Teve esse evento aí, um negócio... Um negócio que, assim, quem fez, beleza, legal, que bom que você fez aí, mas há um preço muito alto que se paga por uma zorra dessa, muito cuidado, viu?
0: E também outro ponto que a gente tem que citar aqui é o trânsito de Guanambi, que nos últimos dias não é dos melhores, não. Uma taxa de acidentes acima da média, é um negócio absurdo. E agora surge essa ideia de criar esse evento. Não sei se é a melhor, o melhor tempo, a melhor oportunidade para criar um evento desse tipo, não.
1: Ontem, olha que ponto nós chegamos. Ontem foi computado em 20 minutos 4 acidentes violentíssimos.
0: 4 acidentes em 20 minutos. O que são 20 minutos?
1: É, boa pergunta.
0: O que são 20 minutos para você? O que, que é 20 minutos?
1: Eu confesso, Matheus, e você que nos ouve agora, o que mais me assusta é que nós agora estamos computando o tempo. Você entendeu a que nível nós chegamos?
0: Justamente.
1: Até pouco tempo atrás se falava dos acidentes. Agora, veja você, foram 4 em 20 minutos. Foram 10 em meia hora. Pô, o negócio tá... Nós estamos muito mal aí, nesse quesito. Agora são 6 horas e 3 minutos. Eu tenho que virar a chave, meus queridos, trazer outros temas aqui na sua Rádio Cidade. Eu abraço a cada um de vocês que mandou aqui algumas mensagens, tá? Para o programa, para o Léo também. Nós temos aqui algumas situações, tá, meus amigos? A gente vai daqui a pouquinho executar essas mensagens aqui, ou pelo menos tentar executar, tá bom? Eu vou chamar o padre agora. Posso chamar o padre ali, Matheus?
0: Claro.
1: Eu acho que nada melhor do que chamar o padre agora. Eu tô com outro tema aqui. Rapaz, hoje vai ser madeirada uma atrás da outra. Depois que o padre falar, eu vou trazer um outro tema aqui. Me ligaram ontem. Meu contato é um contato que acredito eu que a cidade toda tem.
0: Todo mundo tem o número do Léo.
1: Eu imagino que sim, Matheus. Número fácil, pessoal. Eu tenho lá minhas dificuldades para atender de vez em quando, né? Mas atendo com... sempre tô dialogando. E no próximo bloco eu vou trazer isso. Me falaram ontem do estacionamento do Hospital Nova Aliança. Eu quero... É um tema que nós vamos tratar aqui juntos, tá? Mas a pessoa me mandou aqui um texto, mas... Se o seu rádio você virasse um botão aí, sairia água. Olha, o negócio foi de torar no meio. Um tema simples, mas a pessoa ficou putaça da vida. Repito, o tema é estacionamento do Hospital Nova Aliança. Vai vendo.
0: Olha.
1: Ah, Léo, mas é particular. Quando eu trouxer o tema aqui, você vai ter uma outra visão. Enfim. Eu volto já após a fala do nobre querido padre Ezequiel Dalpozo. Nunca quis tanto que o padre falasse igual hoje. Fala aí, padre, para nós acalmarmos aqui os nossos corações sertanejos, que o couro tá comendo. Eita lasqueira. Como é, Matheus?
0: O pau tá quebrando.
1: É, meu irmão. É assim.
0: É fumo.
1: Não mais. A gente volta já.
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3: Olá, meu amigo, olá, minha amiga ouvinte. Estamos juntos para este momento de oração de fim de tarde, terça-feira. Que o nosso coração possa sintonizar agora com Deus, com a nossa vida. Colocarmos a nossa vida nas mãos dele, porque ele sustenta, ele está conosco. E essa consciência é muito importante. Por isso eu convido você a sintonizar profundamente o seu coração, a sua vida com Deus nesta hora. O pensamento de hoje é: Deus está em toda parte ao mesmo tempo, em redor de você e dentro de você. Jamais você está desamparado, nunca está só. Não permita que a mágoa o perturbe. Procure manter-se calmo para ouvir a voz silenciosa de Deus dentro de você. Meditemos a canção. A vida...

0: Vamos rezar juntos. O anjo do Senhor anunciou a Maria, e ela concebeu do Espírito Santo. Ave Maria, cheia de graça, o Senhor é convosco. Bendita sois vós entre as mulheres, e bendito é o fruto do vosso ventre, Jesus. Santa Maria, Mãe de Deus, rogai por nós, pecadores, agora e na hora da nossa morte. Amém. Eis aqui a escrava do Senhor, faça-se em mim segundo a vossa palavra. Ave Maria, cheia de graça, o Senhor é convosco, bendita sois vós entre as mulheres, e bendito é o fruto do vosso ventre, Jesus. Santa Maria, Mãe de Deus, rogai por nós, pecadores, agora e na hora de nossa morte. Amém. E o Verbo se fez carne e habitou entre nós. Ave Maria, cheia de graça, o Senhor é convosco, bendita sois vós entre as mulheres, e bendito é o fruto do vosso ventre, Jesus. Santa Maria, Mãe de Deus, rogai por nós, pecadores, agora e na hora de nossa morte. Amém. Rogai por nós, Santa Mãe de Deus, para que sejamos dignos das promessas de Cristo. Oremos. Derramai, ó Deus, a vossa graça em nossos corações, para que, conhecendo pela mensagem do anjo a encarnação do vosso Filho, cheguemos por sua paixão e cruz à glória da ressurreição. Por Cristo nosso Senhor. Amém. E assim vamos concluindo mais um momento de oração. Eu desejo a você graça e paz. Sobre você, a sua família, sobre seus amigos, sobre o seu trabalho, vamos invocar a bênção. Por intercessão de Nossa Senhora, o Deus amoroso que nos ampara, que nos cuida, esteja com você na sua vida e no seu coração. Te dê a paz e a serenidade. Te abençoe com toda a sua graça. Em nome do Pai, do Filho e do Espírito Santo. Amém. Quero convidar você a acompanhar sempre este momento e também procurar as redes sociais Padre Ezequiel Dal Pozzo. Um grande abraço, muita paz e até amanhã.
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0: desgraçada regulação.
1: Ah, moço, aí, Ivan não tem nada a ver com isso, não. Acho que o cara. Ué, o que é que o Ivan tem a ver com isso?
0: Beleza.
1: Não, não tem nada a ver com isso, não.
0: A regulação tá matando mais que muitas guerras, viu?
1: Eu sou da direita, mas não tem nada. Ivan não tem nada a ver com isso, não. O que é que ela tem a ver com isso?
0: Uma fatalidade.
1: Então, uma boa tarde, viu? Tudo de bom pra vocês aí.
2: Abraço, meu querido. Boa tarde pra você também. Eu concordo com você. Esse tema que o nosso ouvinte do final 8746 discute conosco aqui foi o que nós trouxemos no início do programa. Um militar morreu, vítima de um incidente lá na Assembleia Legislativa, e tem uma turma aí que está se aproveitando disso para dizer que a culpa é da Ivana. Isso aí para gerar um desgaste na deputada, né? Ela, na boa, velho, ela não tem nada a ver com isso. É óbvio que ela vai ter que se explicar, é óbvio que ela vai ter que emitir notas, falar do parecer técnico, enfim. Enfim, mas ela ser culpada por isso? Pô, velho, é um negócio que, sinceramente, a gente tem que rever, tá? Boa noite, Léo, boa noite, Matheus, tô na escuta do programa, aqui é Lorivaldo, valeu, Lourão. Inclusive, estive com o Lorivaldo na Praça do Feijão, Matheus, no último domingo.
3: Olha
2: uma
3: só.
2: Uma corrida acontecendo por lá, o quinto vem correr comigo, aniversário da atleta Alice, e o Lorivaldo estava lá, né? Lorivaldo, perguntei aí, Lorivaldo, você hoje vai queimar as calorias? Ele falou, não, eu vou tomar um. Oh, meu Deus, não correu não, tá certo, muito bem, bora. Matheus, é o nossos parceiros, queridos, quem vem de lá pra cá como os queridos apoiadores, chamou, falou, jovem.
3: Exatamente, Léo Dourado, agora às 6:15, vamos citar os nossos parceiros, começando pelo refrigerante Fizz.
2: Boa.
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2: Muito bem, vamos lá. Chegou o momento onde nós vamos trazer aqui o informe da Justiça Eleitoral, tá? Tá chegando a hora das eleições gerais acontecerem, dia 4 de outubro, e nós temos aqui um documento que nos foi encaminhado pela Justiça Eleitoral. Um abraço a doutor Ronaldo e toda a sua equipe, não é? E nós vamos diariamente, amigos, para além das gravações que estão postas na programação, nós vamos informar você verbalizando. O Matheus vai trazer esses informes todos os dias. Nós trazemos aqui 3 ou 4 tópicos, né? Cada um tem ali 2, 3 sessões que tiveram mudanças. Foram situações onde uma saiu, outra está unida com a de número 2, enfim. Nós vamos agora trazer os informes para você. Matheusão, chamou, falou, querido, o que nós temos aí? Diga.
3: Exatamente, Léo Dourado, mais informes. Vamos falar sobre as determinadas sessões que tiveram suas mudanças. Começando pela sessão 113, que funcionava na Associação de Tanque Caldeirão, passará a funcionar na Escola Municipal Alzira Carolina Normanha, em Morrinhos. O transporte de eleitores sairá da associação a partir das 7 horas da manhã e retornará de hora em hora até o término da votação. A sessão 113, que funcionava na Igreja Batista de Lagoa da Pedra, na Serra dos Brindes, passará a funcionar na Escola Municipal Adelice Magda, na Rua Teodoro Viana, ao lado da UNIFG, no bairro São Sebastião. O transporte de eleitores sairá do antigo local de votação a partir das 7 horas da manhã e retornará de hora em hora até o término da votação. A sessão 105, que funcionava na Assembleia de Deus, na Vila Seraíma, passará a funcionar na Escola Municipal Colônia Agrícola de Seraíma, na Rua das Algarobas, no núcleo de Seraíma. O transporte de eleitores sairá do antigo local a partir das 7 horas da manhã e retornará de hora em hora até o término da votação. E a sessão 134, que funcionava na Associação de Baú, passará a funcionar na Escola Municipal Colônia Agrícola de Seraíma, na Rua das Algarobas, no núcleo de Seraíma. Lembrando, ambas as sessões terão o transporte de eleitores, que sairá do antigo local a partir das 7 horas da manhã e retornará de hora em hora até o término da votação.
2: 6h20, obrigado pelas informações, meu querido Matheus. Bora, vamos lá trazer outras aqui para você ligado no som da emissora. Já já nós vamos mergulhar também na área policial, tá, queridos? Nós temos alguns informes aqui da área policial, vamos trazer já já, mas como eu havia prometido, é estacionamento do Hospital Nova Aliança em Guanambi, tá? Olha, há um tempo atrás, não tenho como afirmar aqui, talvez 30 dias, não sei se 30 dias, confesso que a condição tempo não me é favorável. Nós tivemos aqui a retirada total das árvores que estavam dentro daquele ponto que compreende ou era até então o estacionamento do Hospital Nova Aliança. Você que é de Guanambi sabe que ele fica anexo à Avenida Messias Pereira Donato, antiga Castelo Branco, onde nós estamos, né, Matheus? Aqui bem posicionados na cidade, fazendo ali divisão com a Avenida Beneval Boa Sorte. O estacionamento fica frente a frente com o hospital. O hospital está de um lado e o estacionamento do outro. Ô, Léo, como é que é do estacionamento aí? Qualquer pessoa que fosse fazer uma consulta no hospital, que fosse buscar um exame, estivesse passando mal ali, né, enfim, estacionava o seu veículo dentro desse local, fazia o uso da unidade hospitalar, pagava, né? Porque é particular, talvez um convênio, enfim. E até o estacionamento, tirava seu carro e saía.
3: Pronto.
2: Um parto, vai acontecer um parto, Léo, vai ter um parto aqui e tal. A minha filha nasceu lá. Vai ter um parto, a gente para o veículo no estacionamento, deixa lá uma noite, enfim, né? Para organizar as coisas, lá é o local. E esse é o adequado. Ponto. Mas alguns dias atrás, houve uma supressão total. O que é isso, Léo? Retirada das árvores do estacionamento. Isso deu um bafafá aqui na cidade. Mas um bafafá grande. Bom, por que tirou as árvores? Pra que isso? Não precisava e tal? Já tá tudo muito quente. Sem as árvores fica pior e tal. Tiraram. Inclusive, o vídeo que rolou na cidade e que foi compartilhado de forma ampla foi de uma pessoa ligada à gestão do hospital. Acredito eu que contra essa decisão. Óbvio, está nítido o porquê, né? Filmou ali, enfim, beleza. Só que ontem uma turma me procurou com relação ao Hospital Nova Aliança, ao estacionamento, dizendo assim: Léo, eu vivi aqui uma situação meio desconfortável, eu já vim apertado, dinheiro, né? Para fazer uso da unidade hospitalar, meio doido também. A mensagem ele deixa bem claro, né? Meio doido, porque minha situação não era legal aqui. Quando eu parei o carro do estacionamento, um carinha lá falou assim: é R$10. ele já tava.
3: Ih, rapaz.
2: Ele já tava, o cara já tava, ele me contou a história, eu não tenho que declinar aqui, até porque se eu disser aqui, eu vou estar falando o nome da pessoa, enfim. Quando o carinha falou assim, é 10 reais, hein, bichão? Acho que foi isso mesmo, 10 reais. Ele falou, ô, velho, eu já investi meu dinheiro todo aqui numa situação no hospital, não tenho mais um real no bolso, vou colocar meu carro. E o cara falou, aqui não. Vou colocar meu... aqui não, aqui não e tal. E começou uma discussão nesse sentido aí. Acredito que se resolveu da melhor forma, né? É, porque não houve nenhum tipo de informação de qualquer atrito que seja posterior a isso. E ele pediu para que eu falasse aqui. Eu falei assim, respondi a ele, olha, vou levar pro ar, é uma informação, mas eu preciso deixar claro para você que ali é uma área privada. E sendo uma área privada, o proprietário faz o que quiser.
3: Que der na telha.
2: Que der na telha dele. Aí o cara falou, não, Léo, tudo bem, concordo com você. É uma área privada, até aí beleza. Mas eu já estou pagando no hospital 4 mil reais ou 5 mil num parto, eu não sei quanto é que ele falou lá. 3 mil, sei lá. Estou pagando um parto, eu não tenho direito de colocar meu carro naquela... Enfim. Aí eu falei, boa, aí agora você me quebrou. Realmente, aí agora eu lhe dou razão. E ele foi falar do parto do filho dele, foi falar e tal. E eu sugeri a ele... que traria o tema ao ar hoje e aqui agora, às 6h25, eu vou dar uma sugestão para o Hospital Nova Aliança. Diante do que aconteceu lá, não sei se ontem ou a noites anteriores, o assunto veio agora ser evidenciado. Eu vou dar uma sugestão, se é que é dessa forma, né? Porque eu tenho que ouvir ele, óbvio, mas tenho que ouvir também o hospital.
3: Os dois lados da moeda.
2: Sem dúvida, Teu. E eu quero ouvir o hospital, quero muito. É assim que funciona, tem que ser assim. Nós temos que ouvir os dois lados da história, né? Se isso realmente aconteceu, se foi dessa forma que o meu querido amigo colocou, e eu confio muito nele, pessoa de extrema confiança, se foi assim que ele colocou, o que, que eu sugiro ao hospital? Crie uma espécie de cartão que diga ao usuário do hospital, aquele que está internado, aquele que tem uma mulher com... trabalho de parto, aquele que está com alguém doente lá que vai várias vezes ao dia. Cria uma situação de um cartão onde ele acrescente lá na nota dele, nesse documento, 100 reais, que vai lhe dar direito a estacionar 20 vezes. Estou dando um exemplo, viu, minha gente? Eu nem sei quanto é. Na minha época eu não cobrava. Na minha época não cobrou, não. Tá? Quando eu ia lá, nunca teve isso. Inclusive, não vi um carro de médico lá, viu? Rapaz, a turma, os médicos também devem estar pistolas da vida. Eu não tenho, os médicos devem estar pistola da vida. Eu passei lá hoje, só para ter uma noção, não tinha um carro de médico lá, não vi um. Não vi um. Não vi lá os veículos dos profissionais de saúde aqui, não tinha um. Será que foram de Uber para não pagar estacionamento? Não sei.
3: Agora, o que seria um carro de médico?
2: Não sei. Ah, Teu, é o veículo dele. Bom, não importa, pode ser um Fusca. Você queria que eu falasse outra coisa aqui, né? Poderia ser um Fusca. Mas eles não pagaram lá, não acharam interessante pagar, e eu entendo, beleza, não tem problema nenhum. Mas aí eu vou mais uma vez sugerir. Uma sugestão não tem nenhum problema, porque lá é particular. Eles fazem o que eles acharem.
3: Quiser.
2: Da telha lá. É deles, fazem o que quiser, particular, pô. Uma sugestão, cria uma espécie de documento que favoreça as pessoas que têm lá a condição de estar internadas. Ó, você tem um ente internado aqui? Tem. Esse documento vai acrescentar mais 100 reais aqui no valor da internação deste paciente. E você vai poder estacionar seu carro 20 vezes. Tem uma pessoa responsável lá e tal. Porque imagine, eu entendi o que o rapaz quis me dizer e me compadeci com o que ele falou. O cara tava doido, o cara tava loucão já. Tava cabeça dele a mil. Resolvendo um problema de saúde. Quando ele chegou lá, velho, desce todo mundo ligeiro aqui pro hospital, vou estacionar o carro rápido e volto aqui pra resolver. Quando ele bateu na porta do estacionamento, o cara falou, 10 reais aqui. 10 reais. Aí o camarada falou, você está me cobrando? Então veja, repito, é um estacionamento particular. Eles fazem o que quiserem. Os proprietários fazem o que quiserem, tá? Mas acredito, e é tão somente uma crença aqui do Léo, que poderia ser diferente. Não é o estacionamento que estava pertencendo até então ao hospital? Se a informação for do jeito que está sendo repassada, o hospital pode intervir, sim. Ele poderia criar uma situação mais confortável para quem usa a unidade hospitalar. Tá? Tô dizendo isso, minha gente, porque são situações fáceis de se resolver. Nós não podemos criar mais turbulência. O paciente já... É um hospital. O que eu quero dizer é que é um hospital... Quem vai para lá já chega lá louco. É um filho que quebrou um braço, é uma pessoa que está com um problema na cabeça... cara já chega lá louco. Tá? Então tem que ter esse diálogo mais próximo.
3: Criar uma condição, um cadastro, algo do tipo.
2: Uma coisa assim, Matheus.
3: Você já está cadastrado aqui, você recebe esse cartão. Entendeu? É claro que vai ter um aumento na sua conta, mas você vai receber esse cartão e pronto, você já
2: por aí. Entrar. Lá em Conquista, eu estive no salvo engano, é IBR em Conquista. Em Vitória Conquista. Eu estive lá outro dia.
3: Uhum.
2: A unidade hospitalar é mais ou menos como é o Nova Aliança. Tá aqui do outro lado, tem estacionamento, você paga para poder colocar. Beleza. Só que diferente daqui... E em Guanambi, talvez esse tenha sido o grande problema, é que até então o estacionamento estava lá à disposição durante uma vida.
3: Gratuito.
2: Gratuito, são 12 anos ou 15 de hospital Nova Aliança?
3: Sim, sim.
2: Desses bons profissionais aí. O hospital está expandindo e tal, aí meteram uma cobrança no estacionamento. O problema é que estava lá gratuito. Poderia se organizar uma situação, por que não para facilitar pelo menos assim, ó, vamos deixar aqui um exemplo, viu minha gente, tão somente. São 100 vagas aqui dentro, destas... 40 são para médicos. As outras 60 nós vamos disponibilizar aqui, criar um cadastro, uma situação esperta para favorecer.
3: Um plano,
2: pronto.
3: Igual a Unimed faz. A Unimed ela tem classes no plano. Cada plano é como se fosse uma escada. Você vai subindo
2: o nível do
3: seu plano e aí você recebe um cartão, algo do tipo.
2: São exemplos para criar uma situação para o estacionamento lá.
3: São vários.
2: Isso aqui são exemplos que nós estamos dando. O que nós não queremos aqui é ver a comunidade chateada por conta de uma coisa deste tamanico. Que pode ser resolvida, né? Então tá aí, foi isso que aconteceu. Agora são 6:30, nós vamos trazer outros informes para você. Eu vou inclusive, Matheus, no próximo bloco, nós vamos chamar agora o recado dos nossos nobres apoiadores.
3: Claro.
2: No próximo bloco, minha gente, nós vamos trazer aqui a área policial, tá? No próximo bloco nós vamos ter aqui informações da área policial para você ligado no som da sua rádio Cidade 104 FM. E é muita informação da área policial. Teve um cadeirante preso aqui em Guanambi, tava com maconha e a polícia chegou no cara.
3: Rapaz.
2: Nós temos aqui aquela situação do motorista que lá em Caetité deu um calote no posto de combustível. Aí o bambu gemeu pro lado dele, tá? Tivemos, inclusive, minha gente, a gente fala muito sobre isso, eu quero tentar trazer no próximo bloco, Matheus, lá no Yuyu. Teve um rapaz aqui de Guanambi. Salve, não foi o Yuyu mesmo, vou pegar a matéria aqui agora. O rapaz aqui de Guanambi estava lá, tem familiares lá, o cara surtou, velho. Saiu pelado, tirou a roupa toda, teve um surto. Surtou. Passou, cara, gente boa, dizem que é um menino que não costuma ter esses ataques de surtos, enfim, ele surtou, tirou a roupa e saiu correndo. Detalhe, tinha um carro estacionado com a chave na ignição. Aí agora você já viu, né? Enfim, eu vou trazer mais detalhes logo após o recado dos nossos nobres e queridos apoiadores. Aguenta aí, tá na 104, tá feliz.
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0: Bora, vamos lá, nós já estamos de volta, tem muita coisa pra gente. E Matheus é com cada um aqui, velho.
1: Rapaz, se vazar alguma informação desses bastidores
0: se vaza esse áudio aí.
1: Se vaza esse
0: eu
1: áudio.
0: Eu acho que essa rádio explodia.
1: Na hora.
0: Ei, só vi um detono.
1: Só vi a Nogueira gritando no fundo.
0: Meu amigo Antônio Nogueira.
1: Um abraço, Nogueira.
0: Nosso diretor, nosso valeu, diretor. Mister. Bora, Matheusinho, por favor, querido, mais uma vez eu quero trazer aqui os informes da condição das sessões eleitorais, tá?
1: Claro.
0: Como foi por nós combinado, nós temos aqui a condição de informar sempre que possível, não é? Sobre estas sessões. Então, fala comigo, jovem Matheus, o que tem neste momento para nós informarmos o nosso povo, a nossa gente, das mudanças de algumas sessões da 64ª Zona Eleitoral, que compreende Guanambi, Candiba, diga.
1: Exatamente, Eldorado, vamos começar pelo tópico 18, a sessão de número 128, que funcionava na Associação de Lagoa do Sal, passará a funcionar na Escola Municipal do Suruá. O transporte de eleitores sairá do antigo local a partir das 7 horas da manhã e retornará de hora em hora até o término da votação. As sessões 121 e 192, que funcionavam na Associação de Morro da Inácia 1 e 3, passarão a funcionar na Escola Municipal de Suruá. O transporte de eleitores sairá do antigo local a partir das 7 horas da manhã e retornará de hora em hora até o término da votação. A sessão 138, que funcionava na Associação de Poções, passará a funcionar na Escola Municipal de Suruá. O transporte de eleitores sairá do antigo local a partir das 7 horas da manhã e retornará de hora em hora até o término da votação.
0: Muito bem, vamos lá. Agora são 6 horas e 40 minutos. Nós iremos mergulhar aqui, amigos, na condição da área policial do programa, tá? Nós já estamos aqui na reta final do nosso Fiquei Sabendo, muita coisa da área policial, e nós vamos, claro, informar a você. Bora, vamos começando aqui. Atenção, minha gente, olha, nós tivemos um homem que descobriu que um carro recebido numa troca era roubado e acionou a polícia aqui em Guanambi, tá? São informações que chegam da polícia militar. Então, atenção, porque um homem de 23 anos procurou a polícia militar após descobrir que um automóvel Volkswagen Voyage que havia recebido em uma troca anterior era produto de furto ou roubo. O caso, ele foi registrado na noite da última segunda-feira, dia 27, portanto, ontem, aqui em Guanambi. Segundo informações da polícia, a ocorrência aconteceu por volta das 10 da noite, durante um patrulhamento realizado por uma guarnição do 17º Batalhão de Polícia Militar no bairro Vomitamel. Os policiais foram abordados pelo jovem, ele procurou a polícia e relatou ter tomado conhecimento por meio de um documento policial da situação irregular do veículo. Conforme informado à equipe, o automóvel teria sido recebido por ele após uma negociação de troca realizada anteriormente com outro indivíduo. Diante das informações de que o Volkswagen Voyage possuía registro relacionado a furto ou roubo, o homem e o veículo foram apresentados à DEPOL aqui em Guanambi. A ocorrência foi registrada para a formalização dos fatos e adoção das medidas cabíveis pelas autoridades competentes. Eu só achei bacana a atitude dele, legal, mas o que me gera estranheza é não termos aqui a condição da informação de quem passou o carro para ele. Ele recebeu uma troca, ok? Com quem? Qual o contato dessa pessoa? Como é que vamos chegar até ele? Documenta em nome de quem? Não é? Enfim, são informações que a polícia com certeza vai apurar também, tá? 6 horas e 42 minutos, um homem morreu após ser atingido por um golpe de faca numa discussão com a sua companheira na zona rural de Espinosa. Aconteceu, e aqui você fica sabendo. Um homem de nome Luiz Cláudio Dias de Oliveira, conhecido como Tuti, de 41 anos, ele morreu após ser atingido por uma facada durante uma discussão com a companheira no último domingo, dia 26, num povoado de nome Capivara de Cima, na zona rural de Espinosa, em Minas Gerais. De acordo com informações da polícia, Tuti, ele foi encontrado sem vida na área externa de uma residência. Uma faca com manchas de sangue estava próxima ao corpo. Aos policiais, a mulher contou que mantinha um relacionamento com a vítima havia aproximadamente 3 anos e que os dois tinham um filho de 2 anos de idade. Conforme a versão apresentada pela suspeita, o casal teria iniciado uma discussão e durante o desentendimento ela teria sido insultada e agredida pelo companheiro com uma cadeira. Ainda segundo o relato, a situação teria continuado na cozinha da casa, onde Tuti teria segurado o pescoço dela por trás. A mulher afirmou que pegou uma faca para se defender e que, durante a luta corporal entre os dois, a lâmina atingiu o pescoço da vítima. Meu Deus! Ainda conforme o depoimento, após receber o ferimento, ela teria tentado conter o sangramento e prestar socorro ao companheiro. Ela deu uma facada, mas quando viu que a coisa ficou horrível, ela tentou socorrer o seu companheiro. Tuti, no entanto, não resistiu e morreu ali no local. A mulher foi presa e encaminhada para a Depol, em Janaúba, onde a ocorrência foi apresentada. O filho do casal ficou sob os cuidados da avó materna. A perícia esteve na residência e realizou o procedimento necessário para investigação. E agora, claro, a polícia vai averiguar também a versão contada pela mulher, né? A polícia tem que investigar e vai apurar essa versão. Fato é que o Tuti morreu e agora cabe à polícia desvendar aí este crime. Bora, vamos lá. Um homem foi preso aqui em Guanambi após confessar o furto de um aparelho celular num bar. Bem lasqueira. Um homem de 42 anos, ele foi conduzido à delegacia de polícia depois de confessar o furto de um celular ocorrido num bar na noite do último sábado aqui em Guanambi. De acordo com informações, a ocorrência foi registrada por volta das 8 da noite do último domingo, durante rondas realizadas por policiais militares do 17º na Avenida Deolinda Martins, no bairro Santo Antônio, em Guanambi. Segundo as informações policiais, a guarnição encontrou a vítima de 53 anos acompanhada do suspeito de furto. Conforme o relato apresentado, o homem teria entregue, ou melhor, ele teria entrado em um bar, pediu uma cerveja e aproveitou um momento de distração e pegou um aparelho celular. Esse aparelho estava sob o balcão. Após subtrair o telefone, o suspeito foi deixado, ou melhor, ele subtraiu e saiu do bar. Durante a abordagem, questionado pelos policiais, ele confessou a prática do furto e afirmou que havia vendido o aparelho por R$50 a um indivíduo que não conhecia. O suspeito não soube fornecer informações que pudessem ajudar na identificação da pessoa que teria comprado o aparelho celular. O aparelho também, lamentavelmente, não foi localizado durante a ação policial. Diante disso, todos os fatos ali postos, o homem e a vítima foram conduzidos à delegacia para a adoção das medidas policiais cabíveis. Como é que pode, rapaz? Roubou um celular, vendeu por 50 conto, o celular vale 1.000. É um negócio de outro mundo, viu? Aí o que explica isso? Eu poderia chutar aqui, mas não tenho prova, né? Vou falar do quê? Bora! Nós temos aqui ainda em Caetité, amigos, rodando a região, girando com a informação, motorista dá um calote num posto de combustível, dirigiu embriagado, desacatou a polícia, foi um arerê geral. O cara foi um arerê geral lá em Caetité, tá? Veja você que esse homem foi preso na tarde de ontem, segunda, dia 27, acusado em Caetité de crimes de estelionato, embriaguez ao volante, direção perigosa, resistência e desacato. Pronto, ele escreveu um livro agora. Todos os crimes imputados contra ele. A prisão foi efetuada por policiais da 94ª Companhia. Segundo informou a unidade policial, durante um patrulhamento pela Avenida Valdir Soriano, em Caetité, uma guarnição do pelotão de emprego tático operacional visualizou um veículo cadete. Era um cadetão que estava...
1: Esse nos anos 90 dava medo.
0: Fez sucesso, né?
1: Fez sucesso.
0: Pois é, ele estava trafegando em zigue-zague, colocando em risco a segurança dos usuários daquela via. Em seguida, os militares foram informados por funcionários de um posto de combustível que este homem, ele tinha abastecido R$100, colocou 100zão de gasolina no cadetão e saiu em disparada. Não quis pagar o posto, não. Saiu, deu de pirambeira, sumiu no mundo, quebrou, deitou a baqueada, não é assim? E sumiu, meu irmão. Detalhe, com base nas informações, a delegacia territorial de Guanambi, que foram repassadas pra cá, esse homem, ele foi conduzido pra Guanambi, tá? Aqui na unidade, o negócio pra ele já tava ruim, deu de noite, lá em Caetité. Ele veio pra Guanambi. Chegando em Guanambi, ele xingou todo mundo. Vai tomar, vai você. Xingou todo mundo, desacatou militar, o pau quebrou, ofensas verbais.
1: Olha só.
0: Ele não conseguia fazer o ó com copo, mas ele conseguiu xingar todo mundo na delegacia. Do delegado até quem serve o cafezinho. Ele botou pra torar. Meu amigo, aí deu ruim pra ele, tá? Porque ele continuou preso, está agora à disposição da justiça e foi curar a cana dele na delegacia. Depois que o fogo passa, o cara vê o que ele fez e falou, pelo amor de Deus, o que é que eu tô fazendo aqui? Mas aí agora, amigo, é um pouco tarde, é claro que agora vai haver a condição da polícia investigar os crimes todos ali, né, que foram apontados. É, abastecer e não pagar, dirigir embriagado, desacato, etc.
1: Rapaz, é uma ficha extensa e o indivíduo ainda tentou fugir, ele deitou o cabelo.
0: Foi, negócio pra... Ele tentou acelerar o cadetão, mas ele se deparou com aquele carrinho marrom. Tem um carrinho marrom aí que tá assim, CPMO, tal. É, aquele veículo, meu amigo, ali era melhor ter parado, bichão. Sinceramente. Parasse, rapaz. Ora, bola, recebeu ali a voz de... Pare, né? Pare. Não. Ele falou, meu cadetão tá com tanque cheio, sem conto de gasolina, que eu abasteci e não paguei. Quando ele acelerou, deu uma soprada, ele se encontrou com a polícia. Aí deu de noite. Olha, agora às 6h50, um cadeirante foi preso com 5 porções de maconha aqui em Guanambi. É o que informa a polícia. Um homem de 33 anos, cadeirante, ele foi preso em flagrante por tráfico de drogas no residencial dos Pássaros aqui em Guanambi. A ação ocorreu durante um patrulhamento de rotina do 17º Batalhão de Polícia Militar, em uma área conhecida pelo constante fluxo e denúncias ligadas ao comércio ilícito de entorpecentes. Segundo informou a polícia, ao notar a aproximação da viatura, o suspeito demonstrou o famoso nervosismo. Tentou se afastar daquele local e durante a fuga ele arremessou uma sacola no chão, o que chamou a atenção da polícia e motivou, claro, a abordagem imediata. Dentro do pacote descartado, a polícia encontrou maconha. Era o que havia por lá. Diante dos fatos, o suspeito recebeu ali voz de prisão e foi encaminhado para a Depol aqui em Guanambi. Além das 5 porções de maconha, foram apreendidos ainda um celular, uma carteira e os documentos pessoais deste homem, que permanece agora à disposição da justiça. Para fechar, meus amigos, é muita coisa na área policial, viu? Muita coisa mesmo, tá? Para fechar, lá em Malhada, eu falei Yuyu, né? Mas foi Malhada. Um homem natural de Guanambi. Ele teve um surto, minha gente, correu pelado lá em Malhada, tá? E ele, o cara tava em surto, correu pelado, achou um carro com a chave na ignição. Que ele fez? Entrou, deu a partida e saiu loucão por Malhada.
1: Rapaz.
0: Um episódio inusitado e preocupante movimentou o povoado de Pau d'Arco, na zona rural do município de Malhada. Aconteceu na sexta-feira, dia 24. Um homem, ele foi contido e foi amarrado a um poste por familiares e populares após sofrer um aparente surto psicótico severo, diga-se de passagem, tá? Ele estava totalmente pelado na região. Peladão.
1: Nu, do jeito que veio pro mundo.
0: Pelado. Este homem, não vou revelar o nome aqui, tá? O inicial não tem interesse nenhum em revelar o nome desse rapaz. Coitado, teve um surto, tem que ser tratado, né? Ele é natural aqui de Guanambi, agora tem familiares lá no Pau d'Arco, né, em Malhada. Acabou tendo surto, minha gente. E o que que aconteceu? Ele já não tava legal. Pelado, correndo. De repente ele achou um carro funcionando, né, com a chave da ignição, cheio de ração de cachorro na sua carroceria. Ele do nada entrou nesse veículo, peladão, engatou a primeira marcha e saiu em disparada dizendo, vou alimentar os cães de Malhada. É mole, meu irmão. O povo deu em cima, velho. Correram atrás, conseguiram pegar esse menino, não é? Mas ele estava incontrolável. Amarraram o rapaz, coitado. Ele foi amarrado para a chegada do SAMU, não é? Mas aí foi contido. Houve um desabafo ali. Uma família falou assim, olha, ele tá assim porque ele usou droga, não é? Mas ele é um menino bom. Agora usou droga, o cara passou, né, minha gente? Tá aí o perigo das drogas, viu? Mas que bom que ele foi contido. Imagina aí o peladão. Aí ele acha um carro com ração. Do nada, assim, um carro com ração e... Enfim, aconteceu, meus amigos. Olha, nós temos outros informes aqui. Não vai haver mais tempo, tá, meus queridos? Para nós trazermos as últimas informações. Amanhã nós vamos fazer o complemento, claro, de uma ou outra que nós não tenhamos repassado aqui no dia de hoje. Abraçar aqui meu colega Val Rodrigues, porque amanhã, logo cedo, ele vai trazer outros informes para você, tá? E é importante que nós tenhamos a condição de informar também você muito bem. Mateuzão, agora é agradecer a Vossa Excelência, né? Mais um dia por nós vencido aqui na emissora. Hora de dar adeus. Na sequência, a Voz do Brasil, ainda hoje o Marcos Coimbra com o Romance na Cidade. Às 22 tem o Geraldão com o Sintonia Emocional. Amanhã, bem cedinho, nós temos um sertanejo massa e às 7 da manhã, impreterivelmente, Val Rodrigues, o bocão da nossa linda Guanambi. Obrigado, Mateuzão.
1: É isso, Léo. Agradecer a você, aos nossos ouvintes, mais um dia turbulento.
0: Hoje foi
1: de torar no meio, mas finalizamos com muito sucesso, apesar dos problemas, apesar dos pesares.
0: É verdade.
1: Finalizamos com muito sucesso.
0: Meus queridos, tenham todos uma ótima noite, que o bom Deus esteja sempre com você. Sendo assim, forte abraço, tchau, tchau e até amanhã. Valeu, meu Brasil!

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1: 6:55.
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0: Está no ar a Voz do Brasil. As notícias do governo federal que movimentaram o país no dia de hoje.
1: Olá, boa noite.
0: Boa noite para você que nos acompanha em todo o país.
1: Terça-feira, 28 de julho de 2026.
0: Vamos aos destaques na Voz do Brasil.
1: Saúde e bets.
0: Campanha orienta sobre riscos das apostas online e atendimento em saúde mental no SUS.
1: Em entrevista, Marcelo Chimatti, do Ministério da Saúde, comenta sobre o impacto das bets e o apoio para quem quer parar de jogar.
2: Uma incidência muito maior de transtornos de humor, como transtornos depressivos, transtornos de ansiedade, entre pessoas que jogam e principalmente aquelas que desenvolvem algum tipo de jogo patológico, e se trata de fato de um fenômeno novo que ele tem que ter uma atenção no campo da saúde mental.
0: Tecnologia na palma da mão. Mais de 177 milhões de pessoas usam o GovBR.
1: Hoje vamos falar sobre os níveis da conta e como ter mais segurança e acesso a todos os serviços. Carlos Oliveira.
3: Aumentar o nível da conta GovBR amplia a segurança e a quantidade de serviços que podem ser acessados na plataforma.
0: Do campo ao laboratório, cientistas da Amazônia sequenciaram pela primeira vez o genoma do açaí.
1: A descoberta abre caminho para melhorar a produtividade, garantir mais resistência, além da geração de novos produtos. Gabriela Noronha.
4: O trabalho é resultado de uma parceria entre a Embrapa e pesquisadores da Universidade Federal do Pará.
0: Hoje, na apresentação da Voz do Brasil, eu, Luciana Vasconcelos e Luciano Seixas.
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0: O Brasil apresentou o pedido formal de consulta aos Estados Unidos no sistema de solução de controvérsias na Organização Mundial do Comércio, a OMC.
1: A iniciativa do Ministério das Relações Exteriores contesta o aumento das tarifas imposto pelo governo norte-americano sobre as exportações brasileiras.
0: O Brasil questiona a tarifa adicional de 25% aplicada a produtos brasileiros e a taxação de 12,5% a um grupo de 60 países.
1: O pedido considera que as medidas norte-americanas são injustificadas e incompatíveis com obrigações dos Estados Unidos.
0: E está amparado no Acordo Geral sobre Tarifas e Comércio do Entendimento Relativo às Normas e Procedimentos sobre Solução de Controvérsias da OMC.
1: A solicitação é a primeira etapa para tentar um acordo direto entre os países junto ao órgão internacional.
0: E Brasil e Coreia participaram hoje em São Paulo de um fórum empresarial.
1: Promovido pela APEX, a Agência Brasileira de Promoção das Exportações e atração de investimentos, o encontro ocorreu no contexto da visita oficial do presidente sul-coreano Lee Jae-myung ao Brasil esta semana.
0: No encontro foram discutidas oportunidades para aumentar a relação bilateral de comércio, principalmente em setores do agronegócio, mineração, defesa e tecnologia.
1: O presidente da APEX, Laudemir Miller, destacou que, embora a movimentação comercial entre os dois países tenha chegado a 11 bilhões de dólares em 2025, a participação do Brasil nas importações da Coreia do Sul ainda é pequena.
5: O Brasil participa com 1% do comércio da importação da Coreia. Nós temos interesse e estamos crescendo nosso mercado de frutas, café, especialmente a área de aeronáutica, defesa, mineração, minerais críticos, que é tão importante para nossos países, farmacêutico, biocombustível, que eu já comentei, química, a parte de tecnologia, e são esses empresários que estão aqui nesse encontro tão importante.
0: E o acordo de livre comércio entre o Mercosul e Singapura entra em vigor no próximo dia 1º de agosto.
1: O decreto que promulga o tratado foi publicado nesta terça-feira no Diário Oficial da União.
0: Para apoiar a implementação do acordo, o Ministério do Desenvolvimento, Indústria, Comércio e Serviços disponibilizou manuais com orientações para exportadores, importadores e operadores de comércio exterior.
1: Os documentos estão no portal Siscomex na internet.
0: O Ministério da Saúde lançou uma campanha de utilidade pública de prevenção aos danos das apostas online.
1: A iniciativa alerta a população sobre os riscos associados ao uso abusivo das bets e divulga serviços de saúde mental oferecidos pelo SUS para acolhimento e tratamento de apostadores afetados.
0: A campanha é veiculada na televisão, no rádio e nas redes sociais. Vamos ouvir?
6: Apita o juiz, começa mais uma rodada de apostas. O jantar com a família é substituído pela tela do celular. Sai a tranquilidade e entra a ansiedade. O jogador fica isolado e só quer saber de apostar. Isso é falta grave.
7: As apostas

0: sem julgamento. Ministério da Saúde, Governo Federal.
1: Para falar sobre as bets e o impacto na saúde de quem joga, conversamos com Marcelo Quimatti, diretor do Departamento de Saúde Mental, Álcool e Outras Drogas do Ministério da Saúde. Vamos ouvir.
2: A gente conversa agora com Marcelo Quimatti, diretor de saúde mental, álcool e outras drogas do Ministério da Saúde, para falar sobre saúde e apostas eletrônicas, as famosas bets. Muito obrigado, Marcelo, pela sua presença aqui na Voz Brasil.
3: É um grande prazer e muito obrigado o convite.
2: Marcelo, para começar, o fato de uma pessoa realizar apostas já é considerado um vício ou existem etapas? Quando é que passa a ser realmente um problema?
3: Não, o fato de jogar, ele não é propriamente um problema e muito menos um problema de saúde mental. A questão é que não existe um limite em que a gente pode dizer esta forma de jogar, ela é absolutamente segura. E a pessoa, ela migra muito rápido de um jogo que ele acontece por lazer exclusivamente para um jogo que ele acontece de uma forma compulsiva e que traz vários problemas associados tanto à saúde mental quanto à saúde financeira.
4: Agora, uma pessoa viciada em bets, Marcelo, ela consegue reconhecer o próprio vício? E como você disse aí, existe uma forma segura de se apostar em bet?
3: Não existe uma forma segura. Existe todo um processo que dá a relação da pessoa com uma plataforma ou com um jogo, que ela se modifica muito rápido. Normalmente, quando uma pessoa ela começa a jogar, ela começa a fazer isso por lazer, ainda que existam pessoas que elas começam a jogar como uma forma de aumentar os ganhos mensais. Esta forma, essa segunda forma, ela é particularmente muito perigosa e é muito difícil que uma pessoa que ela entre numa plataforma de jogos com essa intenção, ela não desenvolva problemas. Quando uma pessoa começa a jogar, tanto mesmo que seja uma situação de lazer, ela num primeiro momento em que ela joga, ela começa a ganhar. Ela ganha porque existe um mecanismo dentro de uma plataforma que ela estipula a partir de um algoritmo que ela tem que ter pequenos ganhos para que ela se mantenha dentro daquela plataforma jogando. Porque do ponto de vista neurobiológico, um pequeno ganho que a pessoa tem dentro de uma plataforma tem um efeito cerebral muito parecido com um grande ganho. Então a pessoa ela tem uma sensação de que ela está no controle, que ela está ganhando com aquilo, e quando ela coloca dentro de uma planilha ou vê depois de uma hora, duas horas de jogo, quanto que ela ganhou e perdeu, ela realmente perdeu. Então, e daí neste momento, ela continua jogando de uma forma compulsiva. Por um lado, porque aqueles ganhos elas trouxeram prazer para ela, mas por outro lado, porque ela começa a correr atrás de um prejuízo que ela teve. Aí, quando esse processo ele está desencadeado, é muito perigoso e a pessoa ela tende a ter impactos muito importantes dentro tanto da saúde mental quanto da saúde financeira.
2: O senhor falou saúde financeira, né? E a saúde mental, quais são os impactos mais comuns que a gente vê dentro da pessoa, para a vida familiar, no trabalho? Como é que acontece?
3: Então, do ponto de vista da saúde mental especificamente, do ponto de vista epidemiológico, existe uma associação, que não é uma associação só que é feita em estudos no Brasil, mas na literatura internacional, que eles apontam que existe uma incidência muito maior de transtornos de humor, como transtornos depressivos, transtornos de ansiedade, entre pessoas que jogam e principalmente aquelas que desenvolvem algum tipo de jogo patológico. Nós temos também várias outras dependências a álcool e outras drogas que eles também estão associados ao jogo compulsivo. E existe, por exemplo, uma taxa de suicídio que ela é 5 vezes maior do que a população em geral entre pessoas que desenvolvem problemas com jogos e apostas.
4: Agora, qual deve ser o primeiro passo para a pessoa que reconhece esse vício em bets? E existe essa ajuda no Sistema Único de Saúde?
3: Sim, como você havia perguntado, existe uma dificuldade de identificação de quando isso se torna um problema. Em saúde mental, a gente tem dois parâmetros que eles são bastante importantes para definir algum tipo de dependência, que é o primeiro, quando uma pessoa ela deixa de fazer outras coisas ou quando aquilo tem um impacto no cotidiano dela. Aquilo tem um impacto no cotidiano da pessoa, normalmente é difícil de mensurar, principalmente quando alguma coisa ela não é criminalizada. Então ela tende a naturalizar valorizar aquela prática que ela desenvolve. Dentro de saúde mental, é muito importante que a pessoa ela ouça as pessoas que estão ao redor, que elas normalmente têm uma sensibilidade muito maior e muito mais apurada para identificar diferenças e mudanças no padrão do cotidiano. Então, se, por exemplo, a pessoa é casada e o cônjuge fala assim: olha, você tá jogando demais, você tá com um problema. Escute essa pessoa, porque muito provavelmente você tá com um problema sim. E aí, o Sistema Único de Saúde, ele tá passando por um processo de qualificação em relação a cuidado de pessoas com problemas com jogos e apostas, e é uma qualificação necessária, porque esse é um fenômeno novo e que, do ponto de vista epidemiológico, cresceu muito rápido ao longo dos últimos anos. E existe um desenvolvimento de uma plataforma de acesso a cuidado, com acesso digital, através do Meu SUS Digital, para pessoas que têm problemas com jogos e apostas, e que funciona. Foi muito importante a gente desenvolver esse tipo de estratégia, na medida em que as problemas com jogos e apostas, muito frequentemente elas estão cotidiano, dentro do cotidiano delas, num ambiente digital, e que tem muito mais sentido para elas acessar o cuidado através de uma plataforma digital.
2: E nessa plataforma digital que existe, é possível ver se você tem problema, se você não tem. Se alguém falou: olha, eu acho que você está com problema. Aí você pode, nessa plataforma, dentro do Meu SUS Digital, para poder ver, identificar, né?
3: Sim, existe uma testagem que ela tem uma sensibilidade, uma especificidade acima de 90%. A partir dessa testagem, a pessoa ela é encaminhada para uma outra plataforma, com qual ela vai receber atendimento, e aí ela vai ter um processo de acolhimento, de avaliação, e a partir daí é desenvolvendo um plano terapêutico para ela.
4: Agora, existe uma plataforma de autoexclusão para as pessoas que não querem mais jogar. Como é que funciona essa plataforma, e para quem ela é direcionada?
3: Então, ela é fundamental. É fundamental porque, como se trata de um problema e que, uma vez instalado, a pessoa ela continua utilizando a plataforma de uma forma compulsiva, a plataforma de autoexclusão é uma estratégia na qual ela para de receber propaganda, ela para de não tem acesso às plataformas de jogos, através de um acesso que dá pelo GovBR, e que ela se cadastra dentro dessa plataforma de autoexclusão. Dentro dessa plataforma de autoexclusão existe já orientações em relação a como ela procura cuidado na área de saúde mental, e nós temos identificado que mais de 30% das pessoas que se autoexcluem identificam que já apresentam algum tipo de problemas de saúde mental relacionado a jogos e apostas.
2: Quando você se autoexclui, o que acontece?
3: Você não consegue acessar plataformas de jogos, e você não recebe propagandas relacionadas a jogos e apostas a essas plataformas.
2: E só eu posso fazer? Um parente, alguém que vê que eu tenho problemas, pode fazer isso pela pessoa?
3: Sim, o acesso é através do CPF e através do SouGov.
2: Ah, então, se eu ver que um familiar precisa disso, eu posso ir lá colocar o CPF dele e auto-excluí-lo dessas plataformas?
3: Sim, mas de qualquer forma, a intervenção da família é muito importante, que ela se dê de uma forma pactuada junto com o usuário, porque é muito importante que a família seja próxima, no sentido de apoiar qualquer tipo de intervenção na área de saúde. E a plataforma de autoexclusão é bastante importante, mas quando ela está associada a um problema relacionado à saúde mental, é muito importante que a isso se some uma procura de cuidado.
4: Então, uma vez feita essa autoexclusão, não tem como sair.
3: Existem algumas modalidades em que a pessoa é excluída por um mês, dois meses, seis meses, ou por um tempo indeterminado. Então, isso vai variar de acordo com a modalidade que a pessoa escolhe ela ser autoexcluída.
2: Então, só para destacar que esse vício é um problema, assim, de saúde mental, para as pessoas estarem de olho. A família sabe: olha, não é uma brincadeira, é um vício, é um problema de saúde pública.
3: Não, e é um problema de saúde pública bastante importante. Ao longo desses últimos anos, a gente teve um aumento de procura na área da rede de atenção psicossocial de quase 150%, um aumento ao longo desses últimos anos, e com alguns meses, né, do desenvolvimento de ações de acesso digital ao cuidado, a gente teve uma procura gigantesca ao longo dos últimos meses. Então, de fato, é um problema de saúde pública, é um problema que ele tem, teve um crescimento bastante importante durante os últimos anos. Ele se acentua muito durante o período da pandemia e se trata de fato de um fenômeno novo que ele tem que ter uma atenção no campo da saúde mental.
4: Tá certo, então, nós conversamos com o Marcelo Quimatti, que é diretor de saúde mental, álcool e outras drogas do Ministério da Saúde. Marcelo, muito obrigado pela presença aqui na Voz do Brasil.
3: Muito obrigado, o convite, foi um prazer estar aqui.
2: Você que é usuário do gov.br, sabia que já pode aumentar os níveis da sua conta para ter mais segurança e acesso a serviços?
1: A conta gov.br possui os níveis bronze, prata e ouro. Cada um deles determina os tipos de serviços disponíveis e o grau de proteção.
2: E com alguns passos, você pode avançar para o nível ouro, o mais completo e seguro. Saiba como fazer na reportagem de Carlos Oliveira.
5: Aumentar o nível da conta GovBR amplia a segurança e a quantidade de serviços que podem ser acessados na plataforma. O nível mais completo é o ouro, o segundo é o prata e o bronze é o mais básico. Se sua conta GovBR for bronze ou prata, você pode subir para o nível ouro. Isso leva alguns minutos e deixa sua conta bem mais protegida contra fraudes e golpes. O diretor do Departamento de Identidade Digital da Secretaria de Governo Digital do Ministério da Gestão, Hudson Mesquita, detalha um dos caminhos para aumentar o nível de sua conta GovBR.
6: Uma das opções para fazer isso é pelo aplicativo GovBR. Para baixar, é só ir na sua loja de aplicativos, por exemplo, a Play Store ou App Store, fazer o download e instalar o aplicativo. Na verdade, com o app GovBR, a navegação na plataforma GovBR como um todo fica muito mais fácil.
5: Aí, logo na parte de cima do aplicativo GovBR, tem o botão Ver Nível. Quando você clicar nesse botão, vai aparecer o nível de sua conta e a opção Aumentar Nível da Conta. Se o seu nível não for ouro, você clica e vai seguindo o passo a passo. Uma das tarefas é o reconhecimento facial. Ao final do processo, você passa a ter a conta ouro. Um jeito ainda mais fácil é usar a Carteira de Identidade Nacional, a SIM. Se você já tirou a sua, quando abrir o aplicativo GovBR para aumentar o nível, selecione a opção de fazer isso por meio da SIM. Você usa o aplicativo GovBR para ler o código QR que fica na sua carteira de identidade nacional. Depois, é só seguir o passo a passo até concluir tudo. Com o nível ouro, é possível habilitar a autenticação da sua conta GovBR em duas etapas. Isso deixa a sua conta ainda mais protegida. E para assinar os seus documentos no GovBR, só é possível se você tiver o nível prata ou ouro. Para saber mais sobre os níveis da conta GovBR, acesse o site gov.br/conta. Reportagem Carlos Oliveira.
1: O inverno, marcado por tempo seco na maior parte do país, contribuiu para o desenvolvimento da safra no Brasil.
2: Por outro lado, o excesso de chuvas que atinge o Rio Grande do Sul pode trazer prejuízos para as plantações. A análise é da Conab.
7: O clima favoreceu o desenvolvimento das lavouras e o avanço da colheita na maior parte do país em julho. Mas o excesso de chuvas no sul e a falta de umidade em algumas áreas do Nordeste e do Centro-Oeste mostram que os efeitos sobre as plantações variam conforme a região e a cultura. É o que mostra o boletim divulgado pela Companhia Nacional de Abastecimento. A diretora de Política Agrícola e Informações da Conab, Nayara Andreoli Bittencourt, destaca os principais pontos do levantamento.
8: Entre 1º e 21 de julho, os maiores volumes de chuva ficaram concentrados em parte das regiões norte e sul e também no leste e no nordeste. Na maior parte do país predominou o tempo seco. Isso foi favorável, porque ajudou a maturação e a colheita do algodão e também do milho na segunda safra.
7: A diretora da Conab, Nayara Bittencourt, também explica que no sul, a umidade ajudou as lavouras de inverno, mas as chuvas mais intensas trouxeram pontos de atenção no Rio Grande do Sul. Já no Nordeste, a falta de água no solo afetou áreas de feijão e de milho, cultivado na terceira safra.
8: No Rio Grande do Sul, as chuvas intensas do final do período podem ter causado danos localizados por enxurrada, alagamento e também lixiviação de nutrientes. A lixiviação é quando o excesso de água leva embora o nutriente do solo e reduz a fertilidade.
7: Já o algodão e o milho foram beneficiados pela falta de chuvas nas regiões Centro-Oeste e Sudeste, diferente do que ocorreu no Mato Grosso do Sul. O tempo firme prejudicou o desenvolvimento das lavouras de trigo. Para acompanhar essas mudanças, a Conab também analisa índices de vegetação obtidos por imagens de satélite. Eles ajudam a identificar o vigor das plantas e comparar o desenvolvimento das lavouras ao longo do tempo. Reportagem Pablo Mundim.
1: Pela primeira vez, pesquisadores da Amazônia sequenciaram o genoma do açaí, um dos frutos mais representativos da economia da região norte.
2: Essa técnica fornece um mapa genético do fruto, permitindo identificar os genes responsáveis por características como produtividade e resistência a doenças.
1: Isso contribui para o desenvolvimento de espécies mais adaptáveis, produtivas e resistentes.
2: Além de abrir novas oportunidades para a indústria e a pesquisa científica.
9: Todos os dias, em uma fábrica na Flórida, toneladas de polpa do açaí amazônico são transformadas em alimentos energéticos prontos para o consumo. A produção é resultado de um trabalho que começou há mais de 10 anos, quando Débora Saraiva e o marido resolveram levar o sabor original do Brasil para o mercado norte-americano. Segundo a empresária, o açaí é reconhecido lá fora como um superalimento.
10: Existe uma infinidade de possibilidades no uso do açaí, não só no mercado alimentício, mas também na parte cosmética. Então, cada vez mais eu percebo que as pessoas têm conhecimento do fruto. Sabem que é um fruto poderoso, um fruto rico em nutrientes.
9: O fruto da Amazônia ultrapassou as fronteiras geográficas e também da ciência. Pesquisadores sequenciaram pela primeira vez o genoma do açaí. O trabalho é resultado de uma parceria entre a Embrapa e pesquisadores da Universidade Federal do Pará. O professor Rafael Baraúna, do Instituto de Ciências Biológicas da UFPA, explica quais as contribuições que esse estudo vai trazer.
11: A gente passa conhecer todo o funcionamento fisiológico daquela planta e aí entra, por exemplo, o melhoramento genético. Cada variante daquela do açaí podem ter características específicas, como, por exemplo, melhor produtividade, maior polpa do fruto, maior resistência à seca, maior resistência à praga, maior altura e, enfim, diversas outras possibilidades.
9: A coautora do estudo e pesquisadora da Embrapa Amazônia Oriental, Elisa Moura, avalia que o conhecimento do genoma é um importante ponto de partida para identificar os genes relacionados a características desejáveis da planta.
12: Tem várias aplicações agora que a gente vai poder utilizar com o genoma e poder avançar em pesquisas variadas. Eu vou poder, ainda na fase de muda, identificar plantas que produzem frutos menores, que produzem mais rápido.
9: O estudo reuniu uma equipe de 14 cientistas brasileiros e contou com financiamento da Fundação Amazônia de Amparo e Estudos e Pesquisas e do Conselho Nacional de Desenvolvimento Científico e Tecnológico. Reportagem Gabriela Noronha.
1: Instalação de sistemas de bombeamento, compra de ração, de motor para embarcação, gelo, combustível.
2: São muitos os gastos e investimentos necessários para viver da pesca no país.
1: Uma ferramenta de cálculo pode ajudar esses profissionais a encontrar crédito para negócio.
13: Por meio do preenchimento de algumas informações básicas, pescadores e aquicultores podem fazer simulações para encontrar linhas de crédito compatíveis com seu perfil. É para isso que foi criada a ferramenta de cálculo do crédito do Programa Nacional de Fortalecimento da Agricultura Familiar, PRONAF Azul. Significa mais renda para quem tira o sustento das águas e mais alimento de qualidade para os brasileiros, como destacou Clécio Nerbi, coordenador-geral de infraestrutura e fomento do Ministério da Pesca e Aquicultura.
14: Uma iniciativa que conecta pescadores artesanais e aquicultores familiares ao crédito rural.
13: Além de atender aos produtores, a ferramenta também pode ser utilizada por técnicos de assistência técnica, extensão rural e pesqueira, cooperativas, colônias de pescadores, associações e outras organizações que prestam orientação sobre o acesso ao crédito rural. São três linhas disponíveis, voltadas para diferentes objetivos e faixas de renda, como exemplificou Clécio Nerbi, do Ministério da Pesca e Aquicultura.
14: Ele funciona como uma ponte inteligente, direcionando o pescador ou aquicultor para a linha de crédito que melhor se encaixe na sua necessidade.
13: Vale lembrar que a simulação tem caráter informativo e não substitui a análise realizada pelas instituições financeiras, nem representa aprovação ou garantia de contratação do crédito. O endereço para acessar a ferramenta é simuladorpronaf.mda.gov.br. Reportagem Natália Cosli.
2: Essas foram as notícias do Governo Federal.
1: Uma realização da Secretaria de Comunicação Social da Presidência da República.
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1: Fique agora com as notícias do Poder Judiciário e do Congresso Nacional. Boa noite.
2: Boa noite para você e até amanhã.
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17: STF autoriza a plataforma Buser a operar fretamento de ônibus por aplicativo no Paraná. STJ nega seguimento a recurso que pretendia levar discussão sobre caso do ex-jogador Robinho ao Supremo. Empresa de call center é condenada por não impedir atos obscenos no ambiente de trabalho. Boa noite, eu sou Marcela Luiza. O Supremo Tribunal Federal liberou os serviços da Buser no Paraná. A decisão liminar do ministro Nunes Marques derruba a proibição imposta pela Justiça Federal no sul do país, até que o Supremo julgue o recurso do caso. Carolina Chaves.
18: No STF, a Buser alegou que é apenas uma plataforma digital que conecta passageiros a empresas autorizadas e que a proibição fere o entendimento do Supremo sobre o uso de tecnologia no mercado. Para o relator, proibir a atuação da plataforma prejudicaria usuários e empresas parceiras. A liminar concede a liberação imediata das atividades no Paraná, mas a decisão, que já está valendo, deve passar por referendo do plenário do STF.
17: Vice-presidente do STJ, ministro Luiz Felipe Salomão, nega seguimento a recurso extraordinário do ex-jogador Robinho. O objetivo era levar ao Supremo Tribunal Federal a discussão sobre a decisão que reconheceu a validade no Brasil da sentença italiana que condenou o atleta por estupro coletivo. Fátima Uchoa.
19: Segundo o ministro Salomão, os argumentos da defesa tratam da interpretação de leis federais e não da violação direta à Constituição, o que impede a análise do recurso pelo STF. Dessa decisão ainda cabe agravo interno que, se apresentado, será analisado pela Corte Especial do STJ. Se o colegiado mantiver o entendimento do vice-presidente, o recurso extraordinário não será remetido ao STF. Robinho está preso desde março de 2024, quando a Corte Especial, por maioria, homologou a sentença da justiça italiana que o condenou a 9 anos de prisão por estupro coletivo cometido naquele país em 2013 e aceitou a transferência da execução da pena ao Brasil com o cumprimento imediato.
17: Empresa de call center é condenada por não impedir atos obscenos no ambiente de trabalho. A vítima já havia formalizado 14 denúncias. Marla Lacerda.
20: A atendente de call center deve receber indenização de R$5.000 por assédio sexual. O TST manteve a decisão que havia condenado a empresa por entender que ficou comprovada a omissão diante das situações vividas pela trabalhadora. O relator do caso na terceira turma, o ministro Maurício Godinho Delgado, observou que apenas um episódio já é suficiente para caracterizar o assédio, quando ele gera constrangimento ou abalo psicológico à vítima.
17: De 3 a 9 de agosto, o TSE promove a Semana Nacional do Sistema Eletrônico de Votação. Juliana Cariri.
21: A semana vai ter eixos temáticos para aproximar a justiça eleitoral de cidadãs e cidadãos. O primeiro tema é o sistema eletrônico por dentro, com a abertura da urna eletrônica em uma escola de Brasília. 2 dias vão ser dedicados ao combate à desinformação, com o eixo Viralizou, fatos e boatos sobre a urna. Há ainda os eixos avanço no sistema eletrônico de votação, caminho do voto e como votar. Cada tema vai ter uma ação específica, como uma exposição no Senado Federal e visitas de estudantes ao Museu do Voto, na sede do TSE.
17: Justiça Federal recebe denúncia do MPF contra 4 acusados de garimpo ilegal em Parque Nacional no Amazonas. Vanessa Pereira.
22: Segundo a denúncia, a extração clandestina de cassiterita destruiu ao menos 39 hectares de floresta e atingiu 4.800 quilômetros de cursos d'água no Parque Nacional Mapinguari, em Lábrea, no Amazonas. A cassiterita é a principal fonte de estanho, metal usado na fabricação de latas de comida, telas de celular, peças de carro e ligas metálicas. Os réus vão responder pelos crimes de usurpação de bem da União, extração ilegal de recursos minerais e dano direto à unidade de conservação.
17: 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Uma boa noite e até amanhã.
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0: Eu sou Paula Groba.
1: E eu sou Ricardo Nakaoka.
0: E estes são os destaques de hoje do Jornal do Senado, que começa agora.
1: Fim da taxa das blusinhas divide parlamentares e depende de votação do Congresso.
0: Participação das mulheres na política mobiliza iniciativas no Senado.
1: Governo veta a inclusão de zootecnistas na lei do piso salarial.
0: Boa noite.
1: Boa noite.
0: A decisão do governo de acabar com a chamada taxa das blusinhas ainda precisa do aval do Congresso. A medida provisória que elimina o imposto de importação sobre compras internacionais de até $50 deve ser votada até o dia 22 de setembro para continuar em vigor.
1: O texto, que ainda divide opiniões no Congresso, está entre as 32 medidas provisórias que aguardam a análise dos parlamentares. Os detalhes com a repórter Marcela Diniz.
2: Entre os parlamentares, a medida provisória que permite zerar o imposto de importação para compras internacionais de até $50 divide opiniões. Com o argumento de que a MP cria concorrência desleal com a produção nacional, o senador Isalci Lucas, do PL do Distrito Federal, apresentou emenda para restabelecer a isonomia tributária. Para o líder da oposição no Congresso, o fim da taxa das blusinhas prejudica a geração de emprego e renda no Brasil.
3: É como se o Brasil estivesse financiando a produção e a geração de emprego em outros países, enquanto a nossa indústria, o nosso varejo, perde espaço.
2: O senador Fernando Dueire, do PSD de Pernambuco, também defende a manutenção da taxa das blusinhas. Ele apresentou emendas com esse objetivo e para definir prazo mínimo de 90 dias para entrada em vigor de mudanças nas alíquotas do imposto de importação em remessas internacionais. O objetivo, segundo ele, é dar tempo de adaptação aos setores da economia impactados por essas alterações.
4: Promove previsibilidade, segurança jurídica e estabilidade regulatória.

0: da Fazenda, houve uma controvérsia muito grande dentro do próprio governo. E aí se limitou até esses $50. Na minha opinião, pela avaliação que o governo fez, a arrecadação não foi tão significativa quanto se imaginava. E prejuízo, principalmente para as famílias mais humildes do ponto de vista financeiro, ou seja, que não tem tanto poder aquisitivo, foi muito grande.
1: Além do fim da taxa das blusinhas, o Congresso tem em pauta outras 31 medidas provisórias, como a do novo Desenrola Brasil, programa de renegociação de dívidas populares, as que reforçam as ações de proteção aos setores da economia brasileira prejudicados pelo tarifaço imposto pelos Estados Unidos e as MPs editadas pelo governo para regular o mercado de combustíveis afetado por conflitos no Oriente Médio.
2: E o Brasil pode ganhar uma política nacional para fortalecer a indústria de motores.
3: A proposta, que está pronta para a votação final no Senado, prevê incentivos à fabricação no país, à inovação tecnológica, à qualificação de mão de obra e à instalação de fábricas em regiões menos industrializadas. Mais informações com o repórter Márcio Maturana.
4: Com o fim do recesso parlamentar, a Comissão de Infraestrutura pode votar a criação da Política Nacional de Incentivo à Fabricação de Motores. A análise do projeto foi iniciada antes do recesso, mas a energia elétrica caiu no momento em que o resultado ia ser revelado no painel eletrônico. O objetivo da proposta é estimular a inovação tecnológica, qualificar trabalhadores e incentivar a instalação de fábricas em regiões menos industrializadas. O texto foi elogiado pelo relator Laércio Oliveira, do PP de Sergipe.
5: O projeto acerta ao incentivar investimentos em pesquisa, desenvolvimento, inovação voltados a motores mais sustentáveis, especialmente aqueles compatíveis com biocombustíveis, hidrogênio e outras alternativas energéticas nas quais o Brasil possui vantagens comparativas relevantes.
4: Se for aprovado pela Comissão de Infraestrutura, o projeto segue direto para a Câmara dos Deputados.
2: O projeto que estendia o piso salarial aos zootecnistas foi vetado integralmente pela Presidência da República.
3: O governo alega que a proposta descumpre as regras da responsabilidade fiscal. Agora o veto será analisado pelo Congresso Nacional. Repórter Douglas Castilho.
6: O Poder Executivo justificou a decisão apontando que o texto criaria novas despesas obrigatórias para órgãos públicos federais, estaduais e municipais que empregam esses profissionais, sem apresentar os estudos de impacto financeiro exigidos por lei. Além disso, a Constituição Federal prevê que a criação de despesas obrigatórias não pode ser realizada sem a indicação da origem dos recursos para pagar os novos gastos. O autor do projeto, o senador Zequinha Marinho, do Podemos do Pará, falou da importância da iniciativa no momento de sua aprovação pela Comissão de Assuntos Sociais.
7: O zootecnista é responsável pela questão do manejo animal, pela questão da nutrição animal, pela questão ambiental. Então é um profissional extremamente importante para um país como o Brasil, que tem um rebanho aí de mais ou menos de 234 milhões de cabeças de gado, sem falar em outras espécies que também não são pequenas.
6: Agora, o Congresso Nacional deverá avaliar a decisão do Executivo em sessão conjunta da Câmara dos Deputados e do Senado. Para um veto do presidente da República ser derrubado, é preciso o voto de, no mínimo, 257 deputados federais e 41 senadores.
2: Faltam pouco mais de 2 meses para as eleições e as mulheres continuam sendo a maioria do eleitorado brasileiro. Segundo o Tribunal Superior Eleitoral, elas representam 52,8% das pessoas aptas a votar nas eleições de outubro.
3: Mas embora sejam maioria nas urnas, as mulheres ainda ocupam poucos espaços nos cargos eletivos. Para mudar esse cenário, o Senado tem debatido e apresentado iniciativas para ampliar a participação feminina na política. Ouça mais na reportagem de Yasmin Rodrigues.
8: De acordo com o TSE, mais de 83 milhões de eleitoras estão aptas a irem às urnas em outubro deste ano, número que representa 52,8% do total de votantes. Apesar dessa predominância, elas ainda ocupam uma parcela reduzida dos cargos eletivos no país. No Senado, por exemplo, das 81 cadeiras, apenas 15 são ocupadas por mulheres. Para mudar essa realidade, nos últimos anos, o Senado tem discutido e aprovado medidas voltadas ao fortalecimento da participação política feminina e ao enfrentamento da violência política de gênero. Apesar das discussões, a senadora Leila Barros, do PDT do Distrito Federal, destaca que a presença das mulheres nos espaços de decisão ainda precisa avançar.
9: Você começa

0: entender que muitas vezes esse espaço muitas vezes é negado pelo próprio corporativismo do ambiente. Então, assim, nós sabemos que esses desafios, eles não serão superados numa legislatura ou em duas ou três legislaturas. É um trabalho diário.
1: Na avaliação da senadora Zenaide Maia, do PSD do Rio Grande do Norte, ampliar a participação feminina nos mandatos eletivos é um passo importante.
2: Por isso que precisamos de mais mulheres para poder estarmos presentes em todas essas comissões. Porque eu digo sempre para as mulheres, por que vir para a política? Porque se faz necessário. Porque é nesse Congresso Nacional que é quem decide o seu salário. Aqui decide com quantas horas homens e mulheres desse país vão trabalhar.
1: No Senado, o tema tem recebido atenção por meio da atuação da Procuradoria Especial da Mulher, de sessões temáticas e da análise de propostas voltadas ao aumento da representação feminina. Entre as iniciativas debatidas estão medidas para ampliar a participação das mulheres nos espaços de liderança do parlamento, fortalecer o financiamento de campanhas e combater a violência política de gênero, considerado um dos principais obstáculos para a permanência das mulheres na vida pública.
3: E a tecnologia também tem ajudado os eleitores. O e-Título, aplicativo gratuito da Justiça Eleitoral, permite consultar o local de votação, emitir certidões, justificar a ausência às urnas. E para quem tem biometria cadastrada, substitui o documento de identificação no momento do voto.
4: Além do e-título, são aceitos para votar nas eleições gerais de 2026 documentos com foto, como carteira de identidade ou identidade social, carteira nacional de habilitação, passaporte, carteira de trabalho, certificado de reservista e carteira de categoria profissional reconhecida por lei. Com edição de Paula Groba e trabalhos técnicos de Eliseu Caires, o Jornal do Senado fica por aqui. Acompanhe agora as notícias da Câmara dos Deputados. Boa noite.
3: Boa noite e até amanhã.

0: mudanças na política nacional de mobilidade urbana.
1: Proposta em discussão amplia a autonomia de paciente em fase terminal.
0: Avança projeto que protege idoso contra crimes de natureza financeira.
1: Boa noite. Comissão aprova medidas para a proteção de idosos contra fraudes financeiras. A repórter Maria Neves explica quais são as novas medidas.
2: A Comissão de Defesa dos Direitos da Pessoa Idosa da Câmara dos Deputados aprovou proposta com medidas para combater a violência financeira contra idosos. O projeto determina expressamente que o Fundo da Pessoa Idosa deverá financiar ações, campanhas e outras iniciativas voltadas à prevenção, combate, responsabilização e reparação de danos decorrentes de práticas lesivas ao patrimônio de maiores de 60 anos. Atualmente, a lei que criou o fundo diz apenas que o Conselho Nacional dos Direitos da Pessoa Idosa deve dar prioridade a projetos que, entre outras medidas, promovam a educação financeira de pessoas idosas. O texto aprovado também prevê penas para quem cometer crimes financeiros contra idosos. Pela proposta, o infrator ficará sujeito à reclusão de 4 a 8 anos e multa. Se quem cometeu a fraude tiver com o idoso relação contratual, familiar ou profissional que envolva confiança, a punição será maior. Sobe para a reclusão de 5 a 10 anos mais multa. Na opinião da relatora, deputada Flávia Moraes, do PDT de Goiás, prever punição severa é mais uma forma de proteger o idoso que muitas vezes é vítima da própria família.
3: Quando você fala do endividamento geral da população, a gente sabe que essa ocorrência ela vai estourar muitas vezes ali, é na aposentadoria do idoso da família, é ali que vai muitas vezes ser buscado ali o pagamento dessas dívidas da família, né? Então é preciso preservar isso, trazer aí uma proteção do Estado para que esse nosso idoso possa garantir a sua alimentação, a sua dignidade, seus medicamentos, para que ele não possa passar privações.
2: Ao apresentar o projeto original, o deputado Marcos Tavares, do PDT do Rio de Janeiro, ressaltou que a violência patrimonial e financeira está entre as três formas mais comuns de agressões contra idosos. O Serviço Nacional de Denúncias de Violações de Direitos Humanos, o Disque 100, registrou em 2024 mais de 72 mil fraudes financeiras contra pessoas acima de 60 anos. Pela proposta aprovada, todas as instituições financeiras ficam proibidas de conceder empréstimos a idosos somente por meio virtual. Maiores de 60 anos só poderão contrair financiamento com assinatura de contrato em papel. A deputada Flávia Moraes explica que o Estatuto da Pessoa Idosa prevê que pessoa acima de 60 anos pode comprometer no máximo 30% da renda com dívida. No entanto, segundo ressalta, as instituições financeiras não respeitam esse limite com a concessão de empréstimos e mais empréstimos que deixam o idoso sem recursos sequer para subsistência. O texto determina também que o Fundo Nacional da Pessoa Idosa deve financiar o desenvolvimento de tecnologias assistidas voltadas a pessoas idosas. Na opinião de Flávia Moraes, essa medida é importante porque hoje as plataformas podem identificar as fraudes e alertar as pessoas idosas, que com conhecimento adequado das tecnologias, são capazes de se defender dos golpes. O projeto será votado pelo plenário, mas antes precisa passar pela análise das comissões de Finanças e Tributação e de Constituição e Justiça. Da Rádio Câmara de Brasília, Maria Neves.
4: Segurança Pública.
0: Baleia Rossi, do MDB de São Paulo, apresentou o projeto que aumenta as penas para crimes contra a paz pública, como incitação ao crime, apologia ao crime e associação criminosa quando forem cometidos pela internet.
1: A proposta também prevê punições mais severas quando os crimes tiverem como alvo mulheres. De acordo com o deputado, o objetivo é adequar a legislação ao ambiente digital e reforçar o combate à violência de gênero.
4: Ações Exteriores.
0: Comissão de Educação da Câmara aprovou a criação do Dia Nacional da Retratação aos Imigrantes Japoneses, devido à perseguição e discriminação ocorrida no Brasil durante e após a Segunda Guerra Mundial. O repórter Luiz Cláudio Canuto explica o contexto da proposta.
5: A Comissão de Educação da Câmara aprovou o projeto que institui o Dia Nacional da Retratação aos Imigrantes Japoneses. Os deputados seguiram a recomendação do relator, deputado Ismael, do PL de Santa Catarina, e aprovou o projeto do deputado Luiz Nishimori, do PSD do Paraná. O Dia da Retratação deve ser celebrado anualmente em 25 de julho. A proposta também inclui a data no calendário escolar brasileiro para que haja atividades educativas com reflexão sobre a xenofobia e a valorização da cultura japonesa. Segundo Nishimori, além do reconhecimento histórico, a proposta representa um passo relevante na promoção de uma educação que valorize a diversidade cultural.
6: Além disso, fortalece a educação ao incluir o tema no calendário escolar, incentivando a reflexão, a memória histórica e a formação de cidadãos mais conscientes e respeitosos com a diversidade. Durante e após a Segunda Guerra Mundial, houve forte perseguição, discriminação e violação dos direitos. A criação da data tem justamente o objetivo de combater preconceitos e estereótipos ainda existentes, reforçando a importância da conscientização.
5: A imigração japonesa no Brasil teve início em 1908, quando famílias chegaram ao país em busca de prosperidade nas lavouras de café em São Paulo e no Paraná. Atualmente, cerca de 2,5 milhões de japoneses e descendentes vivem no Brasil e compõem a maior população de origem japonesa fora do Japão. O projeto que cria o Dia Nacional da Retratação aos Imigrantes Japoneses está na Comissão de Direitos Humanos e precisa passar também pela Comissão de Constituição e Justiça antes de seguir para o Senado Federal. Da Rádio Câmara de Brasília, Luiz Cláudio Canuto.
4: Esporte.
1: Rodrigo Gambale, do Podemos de São Paulo, apresentou o projeto que cria o programa Atleta Nota 10 para ampliar o acesso de estudantes atletas da rede pública ao ensino superior privado. A proposta prevê bolsas de estudo em instituições que aderirem à iniciativa.
0: O texto de Rodrigo Gambale exige bom desempenho acadêmico, frequência escolar e participação em competições para a concessão e manutenção do benefício. A proposta também cria um selo de reconhecimento para as universidades que incentivarem o esporte.
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0: seminário na Câmara defende reserva de cadeiras para consolidar presença feminina na política brasileira. A repórter Noelle Nobre acompanhou o debate.
1: A Secretaria da Mulher da Câmara dos Deputados realizou um seminário para debater os 30 anos da Lei de Cotas de Gênero na política no Brasil, marco da primeira eleição com reserva de gênero em 1996. O consenso entre as participantes foi de que, embora a legislação atual de pelo menos 30% para candidaturas femininas tenha sido um avanço, o país precisa transitar para um modelo de reserva de cadeiras para garantir que as mulheres deixem de ser apenas convidadas nos espaços de poder. A deputada Isa Arruda, do MDB de Pernambuco, do Observatório Nacional da Mulher na Política, destacou que a legislação atual é apenas o começo.
2: As cotas foram os nossos primeiros passos, mas ela não pode ser o nosso teto, ela precisa ser o nosso piso para continuarmos avançando.
1: Reforçando a visão, a deputada Laura Carneiro, do PSD do Rio de Janeiro, uma das coordenadoras da bancada feminina na Câmara, defendeu que o Brasil siga exemplos como o do México, que adota a paridade como regra.
3: Não queremos estar na foto apenas, queremos estar na mesa de decisão.
1: Laura Carneiro lembrou que a dificuldade de captação de recursos e a ausência de reserva de assentos impedem que os 30% de candidaturas se convertam em 30% de eleitas. Hoje, as mulheres ocupam apenas 18% da Câmara. A deputada Érica Hilton, do PSOL de São Paulo, presidente da Comissão de Defesa dos Direitos da Mulher, classificou a atual política de cotas como insuficiente diante dos desafios. Ela denunciou o uso de mulheres como candidaturas laranja para desvio de recursos e criticou as anistias dadas a partidos que descumprem a lei.
4: Isso é um escárnio, isso é um deboche. O que eles estão dizendo é que não existe legislação que dará conta de tapar o buraco da exclusão.
1: A conclusão das palestrantes é que o fortalecimento da democracia brasileira depende de mecanismos que garantam não apenas o direito de disputar, mas o direito de exercer o poder com segurança e autonomia. Da Rádio Câmara de Brasília, Noelle Nobre.
5: Consumidor. Felipe Francischini, do Podemos do Paraná, defende a uniformização da atuação dos PROCONs em todo o país. De acordo com o deputado, a ideia é determinar diretrizes nacionais para padronizar procedimentos e estabelecer prazos comuns de atendimento.
0: Felipe Francischini argumenta que a medida busca reduzir diferenças entre os órgãos de defesa do consumidor nos estados e municípios. O objetivo, segundo ele, é garantir mais previsibilidade, eficiência e tratamento igualitário para consumidores e fornecedores.
5: Desenvolvimento regional.
6: Comissão aprova projeto que altera a Política Nacional de Mobilidade Urbana.
0: A repórter Júlia Lopes nos conta quais as novas medidas propostas.
7: A Comissão de Desenvolvimento Urbano da Câmara dos Deputados aprovou um projeto de lei que altera a Política Nacional de Mobilidade Urbana. A proposta tem como objetivo incentivar os municípios a elaborarem seus planos de mobilidade. A Política Nacional, criada em 2012, estabelece diretrizes para o planejamento e a gestão do transporte nas cidades brasileiras. Pela lei, municípios com mais de 20 mil habitantes devem elaborar seus planos com prioridade para o transporte público e os meios não motorizados. Segundo o autor do projeto, deputado Rafael Brito, do MDB de Alagoas, apenas 20% das cidades que têm essa obrigação já concluiu o plano de mobilidade, apesar da exigência legal. A proposta prevê medidas como assistência financeira da União para a elaboração dos planos, possibilidade de contrapartida administrativa dos municípios e alinhamento com o Plano Nacional de Redução de Mortes e Lesões no Trânsito. O texto também determina que o repasse de recursos federais fique condicionado à análise dos planos pela Secretaria Nacional de Mobilidade Urbana e à verificação do cumprimento dos requisitos legais. Para o relator da proposta, deputado Hildo Rocha, do MDB do Maranhão, é fundamental a elaboração de planos de mobilidade para o funcionamento das cidades, mas que essa elaboração pode custar caro para muitos municípios.
8: Grande parte das cidades brasileiras que já deveriam ter seu plano municipal de mobilidade não tem. E isso ocasiona engarrafamento, a falta de um plano de mobilidade ocasiona muitos acidentes, muitos desastres, muitas mortes. E esse plano municipal, ele não é barato. É um plano que custa uma certa quantia, em que muitas das vezes o município não tem, porque o município está endividado, o município tem dificuldade e não tem como fazer. O que nós estamos aqui é de que a União priorize o investimento, pagamento desses planos através de recursos federais e leva-se em consideração vários fatores.
7: Além disso, ele também ressaltou que os planos precisam ser atualizados com frequência. As cidades estão em constante mudança e por isso o planejamento também deve acompanhar essa evolução. Há casos de municípios grandes com planos de mobilidade defasados há mais de 30 anos. A proposta também autoriza o governo federal a credenciar profissionais e empresas para elaborar os planos de mobilidade urbana, desde que cumpram as exigências previstas em lei. O projeto que altera a Política Nacional de Mobilidade Urbana, incluindo novas medidas para auxiliar em planos municipais de mobilidade, segue em análise na Comissão de Constituição e Justiça. Da Rádio Câmara de Brasília, Júlia Lopes.
9: Saúde.
5: Projeto de Luiz Erundina do Pessoal de São Paulo institui o Dia Nacional de Conscientização sobre o vírus linfotrópico de células T humanas, o HTLV. A proposta prevê campanhas públicas para alertar a população sobre as formas de transmissão, prevenção e a importância do tratamento.
0: O texto de Luiz Erundina também incentiva o combate ao estigma social e a divulgação de centros de atendimento especializado no SUS. A deputada considera que a medida é urgente para enfrentar a desinformação sobre o vírus.
9: Direitos humanos.
5: Projeto que garante mais autonomia a pacientes em fase terminal avança na Câmara. Os detalhes com a repórter Sofia Peçanha.
10: A Comissão de Saúde da Câmara dos Deputados aprovou o projeto que estabelece os direitos de pessoas com doenças graves e em fase final de vida. O texto aprovado cria regras para garantir que esses pacientes possam escolher como querem ser tratados e evitar sofrimento desnecessário com apoio à família. A proposta garante que pacientes com doenças incuráveis em estágio avançado, com expectativa de vida reduzida, tenham mais autonomia sobre o próprio tratamento. Entre os pontos previstos estão o direito à informação clara sobre a condição de saúde, a participação nas decisões médicas e a possibilidade de recusar procedimentos que apenas prolonguem o sofrimento. O projeto também reforça o acesso aos cuidados paliativos, com foco no alívio da dor, no conforto físico e emocional e no respeito à vontade do paciente, seja no hospital ou em casa. A relatora da proposta na Comissão de Saúde, a deputada Flávia Moraes, destacou que o objetivo é assegurar a dignidade e o princípio da autonomia da vontade.
11: Permite que as pessoas vivam o período final de suas vidas com conforto e autonomia, evitando obstinação terapêutica e promovendo cuidado integral em ambiente hospitalar ou domiciliar, conforme a vontade do paciente.
10: A medida também trata da segurança jurídica para médicos, pacientes e familiares na tomada de decisões delicadas no fim da vida, como a limitação de tratamentos desproporcionais e o uso de sedação paliativa em casos de sofrimento intenso. Segundo a relatora, a proposta pode reduzir conflitos e trazer mais clareza nesses casos.
11: Contribuirá para garantir segurança jurídica aos pacientes, famílias e profissionais de saúde. Reduzirá conflitos éticos e emocionais no final da vida e fortalecerá uma cultura de cuidado centrada na pessoa e no respeito às suas escolhas.
10: O texto deixa claro que a prática da eutanásia, que é o ato de abreviar a vida de alguém para aliviar sofrimento, continua proibida no Brasil. A proposta permite que o paciente recuse tratamentos e garante o uso de cuidados paliativos, mas sem provocar a morte de forma intencional. O projeto que estabelece os direitos das pessoas em estágio de doença avançada será analisado a seguir pela Comissão de Finanças e Tributação. Da Rádio Câmara de Brasília, Sofia Peçanha.
9: Ciência e tecnologia.
0: Mário Frias, do PL de São Paulo, propõe mudanças no Estatuto Digital da Criança e do Adolescente para proibir mecanismos de censura prévia e garantir a liberdade de expressão. O texto também estabelece que conteúdos considerados lícitos só poderão ser removidos por decisão judicial.
5: Para Mário Frias, o projeto preserva a proteção de crianças e adolescentes contra a exploração sexual e pornografia infantil. Ele disse que a proposta...
12: 8 horas.
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